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0: Minha gente do Brasil, são 21h04. Muito boa noite a todos e a todas. Com a graça de Deus e Nossa Senhora, nós estamos aqui mais uma vez para mandar para todos vocês mais um programão. Eu de cá, você de lá. Eu sou Maurício Rabelo, estou na companhia aqui do meu amigo Doripan. Tudo bom, Doripan? Tranquilo e calmo, feliz da vida. O moço do Piauí diz que o melhor lugar de Brasília... O melhor lugar de Brasília é um avião indo para Teresina, no Piauí, né? Que ele adora Teresina, no Piauí. Sabe tudo. Tudo bom, Anderson? Bom demais? Como é que eu não amo a terra dele? Nasceu lá, tem um maior amor e carinho e respeito por aquela terra que o viu nascer.
1: Eu
0: boa
1: também,
0: noite, outra piauiense aqui, Maria do Rosário, boa noite.
1: Boa noite, Maurício. Há quanto tempo, saudade, hein? Saudade de todos os nossos ouvintes. Gente, boa noite a todos. Estou de volta.
0: Que dia que você vai tirar licença de novo?
1: Licença prêmio.
0: Tá louco? Todo dia. Não. Olha, eu vou passar mais 10 dias.
1: Gente, não foi férias, né? Foi um probleminha de saúde. Estou melhor,
0: tá
1: graças
0: bem,
1: a Deus.
0: Tranquila,
1: bem.
0: Né? Graças a Deus.
1: Estou bem. Você está falando do Piauí aí, do calorzinho, então. Ele gosta de um calorzinho, um aconchegante, piauiense.
0: De Brasília é dentro de um avião voando para Teresina, né? Que coisa boa. O melhor médico é de Brasília, ele é o melhor de Brasília. Voando para Teresina, no Piauí, né? Exato. Tudo bom, né, Fatinha?
1: Pois
0: então, você tá
1: aí,
0: bem, tá
1: tranquilo por aqui?
0: Graças a Deus, né?
1: Ai, ó, Celso, que eu voltei mais bonita. Eu voltei mais magra, tava com saudade de vocês.
0: Magra de ser arrastador de asa,
1: rapaz. Eu esmagreci.
0: Esmagreci, Lá no Piauí fala esmagreci também, fala.
1: Eu esmagreci.
0: Lá em Minas Gerais também, não é emagreci, não.
1: Esmagreci.
0: Não, não é todo mundo, não. Eu, quando era pequeno, eu falava, você esmagreceu, rapaz,
1: esmagreceu.
0: Aí depois a gente aprende que emagreceu, né?
1: Emagreci de saudade de vocês, acostumado com os lanchinhos daqui. Lá em casa eu tava com
0: hoje
1: pastinho, tomando remédio.
0: A Roberta ofereceu um lanche delicioso. Um jantar, bom. Né? Alô, Roberta! Um grande abraço. É Roberta Stucker, né?
1: Sabe tudo.

0: mundo e ela tem um bom gosto. Trouxe uma comida japonesa ou chinesa, não sei, né? Que tem broto de bambu, tem brócolis, tem carnes deliciosas.
1: Carne desfiada.
0: Ela falou outras coisas, o nome lá que eu não sei nem o que, que é, mas que é bom é, não é?
1: Muito gostoso. É. Pois é, mas falando em abraço, um abraço também pro Ciro Corrêa Brito, Maurício. Olha, eu tava em casa esses dias. Então,
0: né?
1: Lá peguei, sentei assim, né? Bem despreocupada, sem preocupação com o horário. Comecei a comer. Já vinha comendo há muitos dias, né? Mas assim, naquela rapidez. Assim, mas saboreei com tranquilidade, muito gostosa. Aquela rapadura de coco, coco com castanha. Então, e amendoim, né?
0: Tudo, né?
1: Uma delícia, uma delícia. Agradecer, obrigado, viu, Ciro?
0: Ciro Corrêa Brito, grande carreteiro do Brasil, fala assim, é positivo... Positivo, meu amigo Ciro Corrêa Brito. Uma excelente semana para você. Muito obrigado pelas rapaduras deliciosas que você mandou para toda a equipe, a Fatinho, o Celso. Eu também gostei muito, né? Muito obrigado, meu querido amigo.
1: Muito obrigado mesmo, Ciro. E continue participando com a gente aqui, viu? Um abraço também para dona Geralda, para todos os ouvintes, né? Os telefones já estão lhe chamando,
0: exatamente,
1: viu, Maurício? Já estão ali, ó, tava com saudade dos telefones, muitas mensagens chegando. Então vamos, né?
0: Vamos
1: começar,
0: luta, né?
1: Porque hoje o programa tá mais curto, né? Uma hora menos, mas vai dar muito tempo, gente. Pode ligar à vontade. Então, até já, vou atender o telefone, daqui a pouco eu volto.
0: Tá bom demais, deixa eu cumprimentar meu amigo Celso Ribeiro do Amorim. Alô, Celsão, cadê o seu boa noite aí para o povo do Brasil?
2: Boa
0: Celso
2: noite,
0: Ribeiro.
2: Boa noite, Maurício, boa noite, Fatinho, boa noite, Anderson. Não, boa noite pro Clênio, pro Hugo, pro Sávio.
0: Pra Lu,
2: pro
0: a Lu
2: Boto,
0: que tá
2: Boto.
0: Tocando uma música do Maurício Rabelo e Zazá Brasil, gostei demais, viu, Lu?
2: Também.
0: Que minha amiga é você, viu? Por você deixei de mim uma moda bonita que eu gravei com muita satisfação com meu amigo Zazá Brasil, né?
2: Vê se a Lu mandar pra mim, ela completa. Manda ela pra mim, viu, Lu? Essa música.
0: Opa.
2: Do Maurício Rabelo. Me tocar aqui, que eu não
0: por
2: tenho ela,
0: você,
2: não.
0: Por você, eu já chorei. Noites eu passei. Pode falar.
2: Pro Vavá Ione, pro Hugo, irmão do Clênio. Pra dona Geralda, lá em Congonhas. Pro Bacabal, pro Wesley. E pro Jaida e pra todos os ouvintes, Deus de cabo, sair de lá.
0: Beleza pura, muito obrigado, Celso Ribeiro, agora 21h09, cumprimentar o Jader Ribeiro do Amorim, na seleção musical, juntamente com Antônio Miranda. Alô Miranda, o moço lá de André Fernandes em Minas Gerais, ou Cachoeira do Pajeú, é a mesma coisa, né? O Antônio Miranda, um grande abraço, cumprimentar também aqui a Tayana Borges, a nossa coordenadora da Amazônia, cumprimentar com satisfação também, deixa-me ver aqui, a Tayana, o Mário Sartorello, nosso grande amigo lá da coordenação da Nacional de Brasília, o Carlos Senna, nosso gerente executivo, Tiago Regoto, nosso diretor-geral e a nossa presidente Antônia Peregrino. Fala, Celsão.
2: Champanha, né?
0: Champanhe, né? Champanhe.
2: Lá
0: no Amazonas.
2: Lá no Amazonas, ele tá ouvindo também. Uma boa noite pra ele.
0: Tem um recado dele aí, não tem?
2: Tem.
0: Daqui a pouco você vai. Já vamos passar o recado do champanhe, né?
2: Então, falou aí pra todos os amigos dele lá.
0: Tranquilo. Bom demais, são 21h10 no Eu de Cá, você de lá, eu sou Maurício Rabelo, quero contar com a sua audiência, com a sua participação. O nosso WhatsApp aqui, o meu, o DDD 99674-1536, é o nosso telefone, 619-9674-1536. Mandou uma boa noite aqui para o João Miranda, de Santa Filomena, no Piauí. Alô, João Miranda, Santa Filomena, Piauí, Brasil, muito obrigado, muito obrigado. Uma excelente noite. Tem mais aqui, mandar uma boa noite aqui. Boa noite, mando um alô, um número para nós aqui, o Garoto Maringá. De volta aí, beleza? Garoto Maringá, ele mandando um abraço pro pessoal da Vila Pindaré, lá no município de Buriticupu, no estado do Maranhão. Alô, Buriticupu, quem nasce em Buriticupu? Buriticupuense, eu já tive aí. Fui muito bem recebido e tenho muita saudade Um abraço grande. Tem mais aqui conosco, falando comigo, Gilson Batista, dizendo boa noite, caro amigo Maurício Rabelo, estou na escuta, sou Gilson Batista, eu e a minha esposa Rosa, em Capim Grosso, Bahia. Gilson Batista e a Rosa, em Capim Grosso, Bahia, muito obrigado, muito obrigado. É, tem mais aqui, não posso ver aqui não, Celso, estou lendo aqui, né? Depois, pera aqui, boa noite, daqui a pouco eu vejo. Boa noite, amigo Maurício Rabelo, Celção, Fatinha, parabenizando meu cunhado Chico Romeu, no último dia 29 de agosto, fez 70 anos na cidade de Mojuí dos Campos, né? Manda um alô todo especial para minha loira, Leme Lira. Parabéns ao Chico Romeu pelos 70 anos, dia 29 de agosto. Muitas felicidades, Chico Romeu. Quem manda é o Naldinho, né? Também mandando para o seu par constante aí, a Lene Lira, a sua loira Lene Lira, também para os sobrinhos Leandro, Leomara, que vieram direto da capital paulista para o aniversário. Também para os primos, né, para o Pião, Íris, que vieram da cidade de Ouro, do Ouro, Itaituba, cidade do Ouro, Itaituba, no Pará, a cidade tem muito ouro, né? E outros que não deram, não dá para falar, porque é muita gente, né? Manda um alôzão para todos. Rapaz, Ave Maria, vai ser bom. O aniversário foi tudo de bom. Se possível, o sapé com a moda bonita do César Menotti e Fabiano. Cada palmo dessa estrada eu conheço bem. Vai rasgando que eu vou costurando, pega subindo que descendo é contramão. Assinado, Naldinho de Santarém, no Pará. Muito obrigado, Naldinho. Pega descendo, porque subindo é contramão, viu? Muito bem, Naldinho. Muito obrigado, muito obrigado. Tem mais aqui. Aqui, deixa eu ver aqui. Vladimir Negrini. Ô, doutor Vladimir. Cadê o moço Vladimir Negrini? Eu tô tentando passar o áudio dele aqui, rapaz. Vem cá. Pera aí, Vladimir, só um minutinho. Vai dar tudo certo, viu? Pera aí. Fala comigo, meu amigo Vladimir Negrini, direto da República Boliviana. Boa noite, homem!
3: Rabelo, boa noite, um abraço, rapaz. Homem. Você, Patinha, o Celção.
0: Opa!
3: E todos que tiver aí na programação aí, todos.
0: Todos.
3: E todas.
0: Aham.
3: E todos. Tá bom, Maurício?
0: Bom.
3: Um abraço pra você. Tá bom, meu amigo?
0: Tá bom demais.
3: Aí um prazer novamente aqui, chegar aqui, rapaz, e puxar uma cadeirinha e sentar aqui pra participar do programa. Eu de cá, você de lá.
0: Você de lá.
3: Tá bom, Maurício?
0: Vladimir Negrini.
3: Aí depois de um dia de calor aí, eu tô sentado aqui, rapaz, na área, dando uma olhada aqui, tomando uma gelada aqui pra...
0: Vai ser rico, hein, rapaz?
3: É, descansar um pouco.
0: Tá bom, Maurício?
3: Daí, rapaz, aqui, ó, já ouvindo a Rádio Nacional. Tá bom, meu amigo?
0: Beleza,
3: um prazer enorme.
0: Vladimir Negrini.
3: Tá bom, Maurício?
0: Bom demais.
3: Aí, ó. Corri o dia todo aí, rapaz. Correndo aqui atrás de combustível, que tá difícil combustível aqui na Bolívia.
0: Ah, é?
3: Mas não. Tá fácil não a coisa.
0: Tá não, né?
3: Desapareceu o combustível.
0: Que é isso? É.
3: Daí nós tem que pegar, rapaz, usar os caminhões da fazenda aqui pra ir lá e...
0: Trazer.
3: E abastecer e depois tirar o diesel pra poder as máquinas rodar.
0: Trabalhar, né?
3: Sempre tem máquina trabalhando.
0: Sei.
3: Mas tá difícil a coisa. O governo aqui não tá controlando o negócio de combustível aqui, não. Tá feio.
0: Tá feio, né?
3: Muita,
0: rapaz,
3: fila.
0: Aham.
3: E aí tá danada coisa. Mas não, nós não deixamos de trabalhar, tá bom, Maurício?
0: Tem que trabalhar, né?
3: Estamos aqui
0: trabalhar.
3: Cuidando aqui das vaquinhas, mesma coisa.
0: Opa!
3: A esperança, rapaz, ela já deu umas três crias já, a esperança.
0: Eu sabia disso.
3: Mas daí, ó, você vinha aqui, já tá, já tem uma escadinha de...
0: Já tem uma esperancinha, né?
3: De bezerrinho, a esperança.
0: Algumas netas aí, já tá bom,
3: tá,
0: né?
3: Tá bom, Maurício.
0: Tá bom.
3: Eu vou esperar, rapaz. Agora o Zé Neres aí foi embora, rapaz, não largou o motorhome aí pra nós.
0: É, o motorhome.
3: É, pra vocês
0: fazer
3: aí,
0: uma caravana,
3: fazer,
0: né?
3: Fazer a caravana pra vir por aqui, né, Maurício?
0: É, verdade, verdade.
3: Pra,
0: né,
3: poder,
0: Vladimir,
3: fazer a programação aqui da minha propriedade aqui. Aqui
0: direto
3: chama Belém agora.
0: Belém.
3: Eu mudei lá da Chacau.
0: Chacau, agora é.
3: Tá bom, só que fazendo... dá 15 quilômetros só.
0: É pertinho, né?
3: Aí, mas continua trabalhando lá, da mesma coisa.
0: Fazenda Belém.
3: Administração continua do mesmo jeito.
0: Santa Cruz de la Serra.
3: Tá bom, Maurício.
0: Falou!
3: Aí, ó, boa noite, um abraço a todos os ouvintes do Brasil e da Bolívia também.
0: Ô, oh, meu amigo.
3: Desculpa aí a mensagem aí muito prolongada.
0: Não, mas tá bom,
3: mas nós estamos por aqui.
0: Tranquilo.
3: Aí também queria que, se pudesse, né, tiver espaço aí, rodar uma música aí do Gino e Gênio.
0: Na hora.
3: Gino e Gênio, qualquer uma delas.
0: Pode ser Jeito Caipira, viu, Celção? Jeito Caipira.
3: Tá, fala pro Celção aí, escolher uma aí bem bonita e mandar a brasa pra nós aí.
0: Esse é o Jeito Caipira.
3: Boa noite.
0: É o Jeito.
3: Tamo ouvindo por aqui. Tchau.
0: Valeu, obrigado. Esse é o Vladimir Negrini, direto da Fazenda Belém, lá na República Boliviana, lá na, em Santa Cruz de la Serra. Obrigado, obrigado, amigão Vladimir Negrini. Vá cuidando da esperancinha, da esperança, da esperancinha e da esperancica aí também, viu? Um grande abraço, obrigado. Já já tem o Gini Geno cantando Jeito Caipira pra te homenagear. Tome a sua e depois a minha aí, tá bom? Depois nós acerta, nós paga, viu? Grande abraço, muito obrigado. Tem aqui meu amigo lá de Palmas do Tocantins, meu amigo que andou 25 mil passos hoje. O homem não é fraco não, viu? 25 mil? Acho que é 253 mil. Ah, louco, né? Mas deve ser 25 mil passos. Não, 253.079 passos. Não, aí não tem como, né? Esse relógio teu deve estar doido. Obrigado, amigão Nego Lima. É o delegado Nego Lima, lá em Palmas, no Tocantins. Ele é Dona Olinda, Vitório, João Eduardo. Ouvindo eu de cá, você de lá. Muito obrigado. É minha caminhada do mês de agosto. Ah, foi durante o mês. 253.079 passos durante o mês de agosto. O homem não é fraco, não. Deus me livre. Se eu tiver andado 100 mil passos, já tá bom demais. Acho que não andei, né, no mês todo. Se for 10 mil todo... Ah, não, é. 10 mil, os 30 dias, dá 30 dias, 300 mil passos, né? Mas, moço, ele andou 253 mil. Cabra bruto. Um grande abraço, amigão Sebastião Lima. É o delegado Nego Lima em Palmas do Tocantins, Brasil. Muito obrigado, muito obrigado. Tem mais aqui conosco. Vem cá. Opa, João Juarez dizendo assim. Boa noite. Boa noite, caro amigo Maurício Rabelo. Eu de cá, você de lá. Maurício, hoje, último dia do mês de agosto. Amanhã já é setembro. Se for possível, toca aí a música Manhãs de Setembro da Vanusa, viu? Oferecendo para todos os aniversariantes do mês. É o João Mac Brown, aniversariante. Na Mercedes Bobadilha, também aniversariante. Maria Aparecida, Montes Claros, em Minas Gerais. Maria Aparecida e os demais. Hoje é aniversário da cidade de Itapipoca, no Ceará. Eu tenho uma amiga lá, Vanessa, o nome dela, e é aniversário de Uberlândia, Minas Gerais. É aniversário de Bom Jesus da Lapa, na Bahia, de Trindade, em Goiás também. Quem manda é João Juarez, parabéns. Cidade de Trindade, Goiás, capital religiosa de Goiás, né? Terra do Divino Pai Eterno, é Trindade, Goiás. Parabéns, Bom Jesus da Lapa, uma cidade muito religiosa, à beira do Rio São Francisco, na Bahia. Parabéns, Itapipoca, no Ceará, uma grande cidade cearense. Parabéns, Uberlândia, Minas Gerais, capital do Triângulo Mineiro, uma cidade que eu tive muita vontade de morar por lá. Estudei na época bastante, um foco pensando em Uberlândia, mas depois virou foco para Brasília, para Manaus, para Palmas, para Lusiânia, e deu tudo certo. Parabéns.

0: Gaúcha.
1: Minas Gerais, agora 21 horas e 21 minutos, eu de cá, você de lá, Vladimir Negrini, na Fazenda Chacal, agora na Fazenda Belém, Santa Cruz de la Serra, Bolívia, pra você o Gini Geno cantando e para um Brasil de audiência, Jeito Caipira, mete uma no peito aí, meu amigo, eu de cá, você de lá, e depois, as rédeas do possante cantando César Menotti, Fabiano. Depois tem Manhãs de Setembro também, 21 e 21.

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0: Essa é a gente, agora 20 horas e 34 minutos. Deixa eu mandar um abraço aqui pro meu amigo Antônio Doido, lá em Buritizeiro, Minas Gerais. Ele tá mandando um abraço pra todo mundo, dizendo que continua vivo, viu? E muito forte. Dizendo que enfrentando uns buracos lá por Buritizeiro, buraco ruim. Dizer que conhece buraco bom, algum buraquinho bom e tal, mas esse buraco ruim que ele falou, lá é ruim demais, é buraqueiro, quebra o carro, o caminhão. Alô, tô doido! Vai rasgando o que eu vou costurando aí, rapaz. Cuidado com os buracos fundo aí, viu? Vá devagar. São 20 horas e 35 minutos. Quem mandou uma mensagem bonita aqui foi minha querida amiga Lu, lá de São Paulo. Alô, Lu, boa noite! Oi, Celso, cadê o som aqui, rapaz?
1: É uma moda muito boa,
0: Celso. Mas você mandou. Ah, muito bem. Ô, Celso, você mandou. Opa! Pronto! Bom demais. Pera aqui, o Celso. Celso, você parece que bebe, rapaz. Você bebe. Me mostra as mensagens aí lá do Amazonas, rapaz. Olha, tem aqui, nesse momento, tem a Maria Nina falando. Alô, Maria Nina, boa noite. Boa noite.
2: Boa noite, Maurício Rabelo.
0: Boa noite.
2: Boa noite, Fatinha. Boa noite, Brasil.
0: Boa noite.
2: Boa noite, todo mundo que estiver na escuta, de A a Z.
0: Beleza.
2: Um cheiro no coração de todos.
0: Beleza, tá bom demais. Obrigado, Maria Nina. Onde você estiver, muito

0: Obrigado, ela está em Brasília, Maria Nina. É a Nina lá do Gama, né? Um abraço para ela, para o Jorge, para todo mundo. Muito obrigado. Agora sim, parece que é o recado da Lu, lá de São Paulo, dela ou do Champagne. Deixa eu ver aqui. Opa!
1: Oi, Maurício, boa noite.
0: Boa noite.
1: Boa noite, Fatinha. Boa noite, Celção.
0: Boa noite.
1: A Lu passando aqui para... Passam alguns avisos dos nossos amigos lá do interior da Amazonas, o Champanhe, o Seu Manuel. Uhum. Eles estiveram na cidade.
0: Sei.
1: E deixaram os avisos aí para eu passar para vocês, tá? Eles tentam passar, mas eles não conseguem. Aí pediram para eu passar para eles. Estavam muito tristes, desesperados, porque não conseguiam passar avisos.
0: Meu Deus.
1: E como eu estava com os problemas aí de trabalho...
0: Uhum.
1: É, de férias, e eu estava um pouco afastada.
0: Sei.
1: Mas agora eu voltei. Voltei porque amo fazer isso e não posso deixar meus ouvintes agoniados. Sem
0: com certeza,
1: comunicação,
0: né,
1: lá para dentro das matas,
0: lá
1: né?
0: No Rio Corumbari, não é?
1: Vocês sabem que só a Nacional chega lá. E é de grande importância para eles.
0: É.
1: Eles precisam muito dessa rádio, muito mesmo.
0: Tá
1: certo.
0: E
1: obrigado. Como tem eu aqui para fazer a ponte para eles de São Paulo a Brasília, Amazonas. Então, estou aqui, estou disponível para fazer esta ponte.
0: Tá certo.
1: E aproveitando a oportunidade, Maurício, gostaria de mandar um grande abraço para o povo que estão lá em Barcelos, o povo das chácaras, dos rios, dos sítios, o seu... Djalma, lá no sítio Matananho, o seu Vanico, um grande pescador, ele, a Branca, a esposa dele, e outros que ouvem você aí nessa Amazônia inteira. É, o povo de Santa Isabel do Rio Negro, as comunidades vizinhas de Santa Isabel, o povo do Paraná da Floresta, que é o seu Anísio, o Chaga e família. É uma grande família. Você tem uma grande audiência nessa Amazônia inteira, Maurício.
0: Obrigado,
1: você nem sabe.
0: Obrigado.
1: E o povo que moram lá dentro dos rios, os trabalhadores, eles saem cedo para trabalhar e chegam à noite também já contando com o seu programa. Você é a grande diversão da vida deles, você, o Celção, a Fatinha,
0: boa.
1: A Rádio Nacional, enfim.
0: Tá.
1: Mas eles ouvem mais à noite, que é o horário que eles vão estar descansando, né? Depois da janta deles,
0: tá,
1: eles dormem cedo também. Trabalhar cedo, eu acordo cedo também para ir para o trabalho.
0: Sei.
1: E você é de grande importância para eles.
0: Obrigado.
1: Então, estou
0: aqui
1: novamente de volta para fazer esta ponte, como eu já falei.
0: Nossa,
1: ponte de São Paulo a Brasília ao Amazonas.
0: Sei.
1: Porque agora eu moro em São Paulo. Então é isso, Maurício. Muito obrigada pela sua atenção.
0: Prazer.
1: E eu só tenho a
0: Opa, pode continuar, pode continuar. É a Lu Vitor.
1: E eu só tenho a agradecer a vocês.
0: Tá.
1: Boa noite, grande
0: noite.
1: Abraço para todos os meus queridos amigos que estão por aí espalhados neste Brasil inteiro.
0: Tá joia, Lu. Dá até mais um recado aqui, deixa eu ver.
1: Ô, Maurício, gostaria que você fizesse um favor.
0: Pois não, Lu.
1: Pode de passar o número da Rádio Natureza no ar.
0: Sim.
1: Que é para eles enviarem os recados deles, os avisos, para eu passar para você.
0: Tá
1: bom?
0: Bom, pode colocar aí.
1: Eu vou falar aqui o número da rádio.
0: Sei.
1: Que tem, nós temos vários ouvintes no Rio Aracá, no Rio Unini, no Rio Demeni, no Rio Jurubaxi e vários outros rios e comunidades que precisam muito desta ponte. Então, eu vou passar aqui no ar o número da Rádio Natureza FM. 97-984-20-93-85.
0: Beleza.
1: Vou repetir, vou falar bem
0: 97
1: devagar.
0: 97-984-20-93-85.
1: Esse número é local do município de Barcelos ainda, não troquei,
0: lá no Amazonas.
1: porque por causa dos nossos ouvintes, né, nossos amigos, então não troquei, continua sendo o mesmo, tá bom?
0: Tá certo.
1: Aí você faz esse favor aí para nós.
0: Na hora.
1: Muito obrigada, meu amigo.
0: Obrigado a você, minha amiga. Você manda, pode ficar tranquila. Ainda falamos um trem aqui
2: Olá,
0: ainda.
2: Maurício Sabino,
0: Ah.
2: boa noite.
0: Boa
2: Muito
0: noite.
2: prazer voltando a participar da rádio.
0: Opa!
2: Para pedir para o senhor passar um recadinho lá para o pessoal, para minha família que está lá no Rio Curuduri, no sítio do Galo. Que avisar para eles que eu já estou me arrumando para sair. Quarta-feira eu vou sair daqui de Barcelos, se Deus quiser. Avisar lá para minha mãe Carmuzina, meu padrasto Luiz, meu irmão Bruno, meu filho Adinei. Eles que estão por lá, o Standilau, Pedrinho que está por lá. Dar recado para eles que quarta-feira eu vou sair daqui, se Deus quiser.
0: Beleza.
2: Uns 4 dias eu estou chegando por lá.
0: Beleza, gasta 4 dias de
2: E
0: barco.
2: avisar também que o pessoal do Manel, que o Manel já saiu daqui. Saiu daqui domingo e já está chegando por lá. Manel Martins.
0: Tá
2: E dá um
0: certo.
2: alusão para o pessoal que está lá no Rio Preto, no Padaueri, no Rio
0: Padauiri.
2: Aracá, os Piaçabeira que estão na sua escuta. Ouve seu programa toda noite, o Piaçabeira ouve seu programa. Pode ser qualquer região daqui do Amazonas, do Rio Negro, que estão ouvindo seu programa.
0: Rio Guaracá.
2: É nossa animação ouvir seu programa à boca
0: Que
2: da noite.
0: coisa boa! Rio Corodori.
2: Muito prazer que estou aqui participando. Queria
0: Beleza.
2: agradecer o meu amigo Sávio Santo,
0: Sávio
2: a Lu,
0: Santos, a
2: lá da Rádio Natureza FM de Barcelo. Agradecer muito eles, que a gente tem contato com eles que transmite para mim esse recado. Agradecer muito de coração meu amigo Sávio Santo. Deus dê tudo de sucesso para ele.
0: Tá
2: tá?
0: certo, beleza.
2: E para a esposa dele, a Lu.
0: Tá bom demais.
2: Tá?
0: Tá.
2: Muito obrigado pela.
0: Não,
2: eu
0: não preciso agradecer
2: tenho
0: nada, não.
2: Aí, agradecer
0: nós
2: muito,
0: estamos aqui para isso
2: Maurício.
0: mesmo, tá?
2: E você é a nossa alegria lá no
0: meu
2: Piaçabão,
0: amigo
2: lá
0: Xan.
2: Nas cabeceiras do Igarapé. Todo mundo ouve seu programa lá.
0: Cabeceira do
2: Igarapé.
0: Muito
2: obrigado mesmo, seu Maurício.
0: Beleza.
2: Uma boa noite,
0: boa
2: tudo
0: noite,
2: de bom para o senhor. Muito
0: champanhe.
2: Sucesso na sua.
0: Obrigado.
2: Na rádio aí.
0: Tá joia. Obrigado. Obrigado, amigão. É o Champagne lá em Barcelos, Amazonas. Alô, Champagne, como vai? Tudo bem? É um grande abraço para você passar o seu recado. Muito obrigado a todos lá da região do Rio Corudori. Muito obrigado. Pessoal do Rio Aracá, muito obrigado. Avisar para os seus parentes, seus amigos lá, a dona Carmosino, o Luiz, a Bruna, Stanislau, o Pedrinho e os demais lá, que você sai na quarta-feira, viu? Sai na quarta-feira, daí uns 4 dias tá chegando por lá, não é? Alô, atenção, atenção, Rio Curuduri, Amazonas, região de Barcelos, é o nosso querido amigo Champagne avisando que na próxima quarta-feira vai sair. Hoje é que dia? Hoje é que dia? Hoje é segunda. Então é depois da manhã, né? Estou perdido no tempo aqui. Hoje é segunda-feira. Então é depois de amanhã, ele está saindo quarta-feira e deve gastar uns 4 dias para chegar aí no Rio Corodori, tá bom? Um abraço para todos lá da região do Rio Aracá, para a família inteira, para a dona Carmosina, acho que é a mãe dele, o seu Luiz também, Bruno, Stanislau, Pedrinho, dizer que está tudo bem, graças a Deus, né? E ele manda um abraço especial para o Sávio Santos e para Lu Vitor, em São Paulo, eles que são da Natureza FM e que ele tem muita gratidão por eles da fazer essa conexão com a gente aqui. Obrigado, Sávio Santos, obrigado, Lu Vitor. E ele avisa ao pessoal do Manuel de Manuel Martins que ele já saiu. Daqui uns dias, né? Dentro uns 4 dias, tá chegando por lá. É o Manuel Martins, lá de Barcelos, Amazonas. É o Champagne avisando pro pessoal lá da região do Rio Aracá que o Manuel Martins já saiu e deve daqui uns 4 dias chegar por lá, viu? Acho que deve ter lá para sexta-feira, tá chegando por lá, viu? Um abraço para todos. Bom demais. Tem mais aqui falando conosco, Wesley de Brasília. Alô, Wesley, cadê você, rapaz? Fala comigo aí, meu amigo Wesley de Brasília. A palavra é sua.
3: Boa noite, meu amigo Maurício Rabelo, Celsão. Como é que tá vocês aí? Estamos ligados aqui no programão. Eu de cá, você de lá.
0: Gostei
3: de mandar um alô aí pro monte de gente que tá ligado, pro o meu amigo Bentivi, lá de Cuiabá, Santo Antônio da Fartura.
0: Santo Antônio.
3: Ele tá ligado lá no seu programão. Gostei de mandar alô aqui. Parcela, Pujapa, Dona Denoura, Cursino, Antônio Lopes, Márcio Ferreira, Mileno, Manezinho, o Irã Cabeleireiro. Tem um cunhado meu aqui, o Bebê, que veio lá do Maranhão. Tá aqui.
0: É o Bebê.
3: Mandar aproveitar e mandar alô pra Dona Maria do Socorro, lá em Zedoca. Um abraço aqui pra Nisso, pro Eduardo também. Um alô aí pra todos que estão ligados no programão Eu de Cá, Você de Lá. Fala aí, Eduardo.
4: Maurício Ravelo, um cara legal.
3: Um abraço, tchau e obrigado. Sessão, um abraço aí, meu amigo. Toda noite nós estamos juntos, hein, por cá.
0: Beleza pura. Deixa eu ver como é que é o nome do seu cunhado, rapaz, lá de
3: Zé Lopes, Márcio Ferreira, Mileno, Manezinho, o Irã Cabeleireiro. Tem um cunhado meu aqui, o Bebê, que veio lá do Maranhão.
0: É o Bebê, né? Então tá bom, alô Bebê, lá de Zedoca, no estado do Maranhão, um abraço grande, tá na casa do cunhado aí, tranquilo, aí do Wesley, a dona Nice, né, e também é o Eduardo, alô Eduardo, tudo bom Eduardo, bom demais, tranquilo, ou aí, Céu, você mudou o telefone aqui, sumiu o som daqui, meu telefone, aí. Aí não tem jeito, né? Desligou meu telefone, meu microfone aqui.
5: Está emocionado.
0: Desligou meu microfone aqui. Mas, ó, Wesley, muito obrigado. Um abraço grande para você, para o Bebê, para a Nice e também para o Eduardo. Obrigado, viu? Fala, marido. O que foi que você está falando errado? Já desliga o meu telefone, eu que estou errado. Fala, marido Rosário.
5: Está emocionado.
0: É muita emoção.
5: A Inês Cabral, de Fortaleza, lá no Ceará, também está ouvindo o programa. Maurício está mandando um abração para você.
0: Obrigado, Inês Cabral.
5: E ela pede para cantar os parabéns para Yolanda Barbosa Costa, lá em Campina Grande. Diz que ela está ouvindo a gente. Ela está completando 102 anos, Maurício.
0: Yolanda
5: Barbosa Costa, lá em Campina Grande, bairro Prata. Completando 102 anos.
0: Na Paraíba.
5: Na Paraíba. Está sempre na escuta da Rádio Nacional.
0: Lá, qual a cidade lá que você falou?
5: Campina Grande, na Paraíba.
0: Parabéns, dona Yolanda Barbosa Costa. Aí em Campina Grande, na Paraíba. É a Inês Cabral que lhe cumprimenta nessa data tão importante. 102 anos. Que venham mais 102, viu? Parabéns, dona Yolanda Barbosa Costa. Que presente de Deus, hein? Vida longa pra senhora. Fala, marido Rosário.
5: E a Inês Cabral tá mandando abraço também para o professor Francisco, também que é filho dela, que tá sempre ouvindo o programa. E para o Edson Maia, cronista esportivo também lá em Campina Grande. Manda abraço também para o Gutenberg Costa em Maceió, para Gleison Costa aqui no Cruzeiro e para Maíl Souza em Sobradinho, que também estão ligados no Eu de Cá, Você de Lá.
0: Beleza pura, muito obrigado. Deixa eu mandar um abraço aqui para minha querida amiga Zezé, do Lago Sul, tá na escuta, hoje ela tá na Asa Sul, né? Alô, Zezé, a moça de Belém do Pará, muito obrigado. Já eu te ligo aí, viu, Zezé? Um abraço grande, muito obrigado, viu? Tem aqui conosco Edna Alves, lá de Minas Gerais, dizendo: Maurício Rabelo, boa noite, parabéns a toda a equipe nacional pelo aniversário desde já, também para Didi Martins, amanhã tu vais participar ao vivo do Ponto de Encontro, né, Maurício? Uai, deve ser, uai, não tô nem sabendo, amanhã. É o aniversário da Didi, né, deve ser, que coisa
5: aniversário
0: boa.
5: Aniversário da Didi, da Rádio Nacional da Amazônia.
0: Da Amazônia. Olha que coisa boa, Edna Alves, boa, né? Boa lembrança. E, aliás, eu há pouco estava fazendo contato com a Márcia Ferreira aqui para ela estar presente aqui para a gente comemorar o aniversário da Rádio Nacional. Ela é sinônimo de Rádio Nacional da Amazônia, uma pessoa conhecidíssima no Brasil e no mundo. E tudo começou com a Rádio Nacional da Amazônia, que amanhã completa 49 anos. Então, a Edna Alves está dizendo: depois de amanhã, meu filho completará 26 anos. É o Antônio Alves, trabalha como embalador de bananas no projeto Jaíba, em Minas Gerais. Eu tenho um aplicativo que conta meus passos também. Ah, que legal, está falando o Nego Lima. É um aplicativo que conta os passos dele. Eu também tenho o meu aqui. Deixa eu ver quantos passos que eu já dei hoje aqui. Só para dar uma olhadinha aqui, pá. Pai, já andei 10.276 passos hoje, né? 10.276. Eu sou um homem forte, rapaz, em todos os sentidos. Não é só para dar passo, não. Sou muito bom mesmo para comer, principalmente, né? Principalmente.
5: É muito forte para levantar um peso também.
0: Para comer, Olha, Edna Alves, muito obrigado. Na verdade, desinstalei. Era o Sweetcoin, né? Não consegui sacar os coins, né?
5: Os coins?
0: Deve ser os bitcoins, né? Switch é doce, coin é capilé, é doce dinheirinho. Alô, Edna Alves, um grande abraço, muito obrigado. Fala, marido Rosário, o Celso tá dando opinião errada aí.
5: O Celso, deixa eu prestar atenção, Maurício. Fala. O Juarez Expedito, lá de Itaguaí, no Rio de Janeiro, também está na escuta, tá mandando um abraço para você, pro Celso, para toda a equipe.
0: Obrigado, Juarez Expedito.
5: E ele tá pedindo uma música, Dois Amores e Uma Aliança, viu, um Celso? Caçula e Marinheiro.
0: Linda música.
5: Dois amores e uma aliança, com Caçula e Marinheiro. E oferece para Maria Helena, no Rio de Janeiro, para Heleninha, em São Paulo, para Laurência, no Goiás, e família, para Teodoro em Sobradinho e para todos os ouvintes.
0: Obrigado, obrigado. Tem o R. Souza lá no Amapá. Alô, R. Souza, boa noite.
6: Boa noite, Maurício Rabeira. Aqui é o R. Souza do Laranjal, Jair. Estou passando por aí para pedir uma moto com João Mineiro e Marciano. Esconde o que houve. Eu ofereço para você, para todos que estarão escutando. Eu de cá e você de lá. É aqui, eu estou ouvindo você pelo aplicativo. Fique com Deus. Um abraço do R. Souza. Tchau, fui.
0: Como é o nome da música do João Mineiro e Marciano? Celso, quer ver?
6: Para você, para todos que estarão escutando. Eu de cá e você de lá. É aqui, eu estou ouvindo você pelo aplicativo. Que houve. Eu ofereço para você esse ano. Esconde o que houve.
0: Esconde a piorra? Essa é a piorra. Quer ver? Escuta.
6: Esconde o que houve.
0: Esconde o que houve? Esconde o que houve. Ah, eu não estou ouvindo é nada mesmo. Esconde a piorra, né, rapaz? Esconde o que houve. Valeu, R. Souza, Laranjal do Jari, no Amapá. Muito obrigado, um abraço, viu? É Edileuza do Piauí, terra querida, lá de Teresina, Edileuza Mourão. Alô, Edileuza, um abraço grande, uma excelente noite, minha amiga de Teresina. Obrigado. Fala, Maria do Rosário.
5: E quem está nos ouvindo também lá de Teresina é a Josélia.
0: Josélia de Teresina.
5: Está ouvindo,
0: né?
5: Eu de cá, você de lá, Mauro, está gostando muito do programa, está mandando um abração para você. E ela manda também um abraço para todos os ouvintes. Ela está lá ligadinha no Eu de Cá, Você de Lá.
0: Que coisa boa. Muito obrigado. É Josélia de Teresina, no Piauí. Muito obrigado. Beijão para você. Tem a Maria José também, a Zezé, lá de Belém do Pará, mas ela está na Asa Sul, dizendo boa noite, amigo Maurício Rabelo, Celso Amorim, Fatinha. Vou fazer uma visita para vocês, viu?
5: Venha
0: mesmo.
5: Nossa,
0: mas venha mesmo. Amanhã, inclusive, é o aniversário da Rádio Nacional de Brasília, da Amazônia, aliás, da Amazônia, 49 anos. Nossa, eu sou lotado na Rádio Nacional da Amazônia, faço nas duas ao mesmo tempo, né? Mas, olha, tenho o maior orgulho de trabalhar numa das emissoras mais importantes do nosso país durante o tempo todo, que essa rádio é muito importante, a Nacional da Amazônia, né, Fatinha?
5: Muito importante mesmo, Maurício, eu que sei comecei, né? Eu estava
0: hoje,
5: aqui no
0: hoje.
5: Dia da inauguração.
0: Você estava aqui?
5: É motivo de
0: nem nascido eu era.
5: Pois
0: né?
5: Você e o Celso Deus não eram nascidos nessa época, quando começou a Rádio Nacional da Amazônia. Eu já estava aqui, viu? Então, por isso que vocês me devem muito respeito.
0: Com certeza. Estou respeitando sempre, Maria do Rosário. Pode
5: eu tinha 16 anos quando entrei aqui na Rádio Nacional, novíssima.
0: Graças a Deus, né? Pois é, e eu vou atender aqui o Pedro, aliás, é o Pierre Nunes de São Félix do Xingu, no Pará. Pierre Nunes, São Félix do Xingu, no Pará. Boa noite, Maurício, estou na escuta deste maravilhoso programa Eu de Cá, Você de Lá. Hoje estou aqui em Teresina, no Piauí, estou vindo pelo aplicativo. Deixa um alô aí para todos nós aí, ouvintes da Rádio Nacional. Pierre Nunes de São Félix do Xingu, no Pará. Hoje em Teresina, no Piauí. Rapaz, Teresina presente aqui com força. Obrigado, Teresina, Piauí. Estado de Goiás falando assim, Boa noite. Boa noite, amigo Maurício Rabelo. Abraços aqui de Tupiranga do Pará, te ouvindo todos os dias. Meu nome é Sandro Silva. Tudo bom, Sandro Silva? Como vai você? Tudo bom? Ele mandou um áudio. O áudio dele não é de hoje, né? De outros dias. Vou voltar, porque no dia eu não coloquei. Sandro Silva de Goiás.
7: Fala, meu amigo Maurício Rabelo.
0: Homem.
7: Aqui é o Sandro Silva, e Tupiranga do Pará, terra do açaí.
0: Rapaz.
7: Tô aqui te ouvindo seu programa, ouvindo esse pessoal aí. Já. É bom demais interagir e ouvir seu programa, viu, Maurício?
0: Bom.
7: Sou um cara que não gosta de televisão.
0: É.
7: Estou aqui curtindo seu programa aqui.
0: Curtindo eu de Caldas.
7: Aqui no Parazão. Sou goiano de Caldas Novas, tô aqui te ouvindo.
0: Caldas
7: Toca
0: Novas.
7: Pra nós aí. Ah. Hoje aí, as Irmãs Freitas, Canoeira do Araguaia. Um abraço, meu amigo.
0: Do lado que eu escuto, rapaz. Muito obrigado, amigão goiano de Caldas Novas, Sandro Silva, lá em Tupiranga, no Pará, terra do açaí. E ele querendo ouvir as Irmãs Freitas, Canoeira do Araguaia. Vai ouvir, meu amigo Sandro Silva, o vozeirão de Goiás, lá no estado do Pará. Muito obrigado. Celso, qual é a música que tá no ponto aí? Só três minutinhos, toca uma só. Qual? Qual que tá no ponto aí pra nós aí? Pode ser Manhãs de Setembro? Pode? Já não, tocou não. Não tocou, rapaz. Eu tenho certeza absoluta. Não, tô ouvindo. Manhãs de Setembro? Só se eu tiver doido, rapaz. Não. Águas da Saudade, Milionário José Rico, 21h50.

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0: minha gente do Brasil, 22:08. Eu de cá, você de lá. É Edileuza do Piauí, terra querida. Alô, Edileuza, boa noite.
1: Boa noite, Maurício Rabelo. Boa noite, ouvintes. Vocês falando em Barcelos, no Amazonas. Eu já tive um fã aí de Barcelos. Parece que o nome dele era João Batista. Até um dia desse, Maurício, eu tinha a cartinha dele que ele mandou pra minha carta. Se apaixonado. Ele se apaixonou pela minha voz, né? Ele se apaixonou por mim e mandou uma carta pra mim. É super romântica, viu? Rapaz, inesquecível as frases que o rapaz falava pra mim. Até um dia disso eu tinha a carta, não procurei, eu não encontrei mais.
0: Olha como é que você faz.
1: Mais um abração pro pessoal lá em Barcelos, no Amazonas. O pessoal lá na Bahia. Aquele abraço, viu? E o pessoal lá em Minas Gerais, uai. Um abraço, Maurício.
0: Obrigado. Obrigado, minha querida amiga Edileuza. Edileuza que fala bonito, direto de Teresina, no Piauí, falando na Bahia, e no João Batista, lá em Barcelos, Amazonas, o homem romântico lhe mandou-lhe uma carta muito bonita, romântica, cheia de flores, né? Obrigado, obrigado, querida amiga Edileuza, no Piauí, lá em Teresina. Muito obrigado. Tem aqui o Pé Queimado falando conosco. Alô, Pé Queimado, boa noite.
2: Boa noite, meu amigo Maurício Rabelo. Boa noite, Fátima. Boa noite, Celso. Boa noite a todos os ouvintes. Eu de cá e você de lá.
0: Pronto.
2: É o Pé Queimado, morador de Colina. Move ancorado aqui, novena região, fazenda Campo Novo.
0: Próximo
2: aqui a Vila dos Baianos. Carregadinho, aguardando uma nota.
0: Aham.
2: Amanhã cedo, prontinho, só pegar amanhã cedo e acelerar. Do lado de Colinas. Tá bom, meu jovem? Manda uma música aí pra nós ouvir. Uma música bem boa aí, cara. Qualquer um aí.
0: Beleza!
2: Vou ficar ouvindo seu programa aqui e transmite um alô aí pro nosso amigo Dominguinho lá do Paraná, Canários é Rico.
0: Aham.
2: Enfim, toda a galera aí do Doidinho. O Damião. Rapaziada aí, toda a galera que estiver ouvindo o programa Eu de Cá e Você de Lá, e manda o áudio, vou mandar pra essa cambada aí. Positivo,
0: tá
2: boa
0: demais.
2: Noite, boa noite.
0: Boa noite. Obrigado, obrigado, amigão Pé Queimado, moço de Colinas do Maranhão. A Colinas do Tocantins, né? Tem Colinas do Maranhão que nos escuta através da Rádio Cidade FM, lá do meu querido amigo Maurício Nascimento, né? Um abraço para Colinas do Maranhão e para Colinas no Tocantins, uma grande cidade, terra do meu querido amigo Pé Queimado que está nesse momento na Vila dos Baianos, lá em Mato Grosso. Muito obrigado, ele abraçando a todos os seus colegas, companheiros de estrada, de profissão, espalhados por esse imenso Brasil. Obrigado, amigão Pé Queimado, um grande abraço, muito obrigado. Tem aqui o Geraldo, é o Geraldo Neto falando assim. Ô, Geraldo, bom, rapaz? Tranquilo, satisfeito, ele está dizendo, quero ouvir Quando Entrar Setembro, do Beto Guedes. Do Beto Guedes, né? Boa demais, essa música é muito boa. Obrigado, obrigado, meu querido amigo Geraldo Neto, aí em Natal, no Rio Grande do Norte, ouvindo pela IFRN, Rádio do Instituto Federal do Rio Grande do Norte. Obrigado, amigão Geraldo Neto. Como é que é o nome da música? Quando Chegar Setembro. A música é do Beto Guedes. É muito boa. Muito obrigado, muito obrigado. Tem o Antônio Garrido falando assim. Alô, Tony Garrido. Homem. Cadê ele, Celção? Solta o homem aí, rapaz.
3: Oi, Patinha. Tudo bem? Marcos Rabelo. Tudo bem?
0: Bom.
3: É o Tony, de Valparaíso. Tá? Tô na escuta, tá? Manda um alô pra mim, Marcos Rabelo. Você esqueceu de mim, meu amigo?
0: Não, Tony, de jeito.
3: Eu queria que tocasse Fio de Cabelo com seu Chitãozinho Chororó.
0: Toca na
3: oferecendo
0: hora
3: pra todos os ouvintes, tá?
0: Aham.
3: E aproveitando, Maurício,
0: sim,
3: eu vou deixar o meu número pra novos contatos, pode ser?
0: Vai, na hora.
3: É 61984957781. 61984957781. Meu abraço pra todos, tá?
0: Alô, Tony.
3: E essa música eu tô oferecendo pra todos.
0: Beleza,
3: tá bom?
0: Pura.
3: Obrigado.
0: Valeu, meu amigo Tony de Valparaíso de Goiás, deixando o número do telefone para contatos, para amizade, para namoro, para ser feliz. Antônio Garrido é o Tony, o número do telefone dele, 61-DDD-61-984-95-7781, repetindo, 61-DDD, depois 984-95-7781. Muito obrigado, e mais aqui, meu amigo doutor Isaac de Souza Almada, lá de Buriti, no estado do Tocantins, tá dizendo assim, opa, boa noite, doutor Isaac.
4: Alô, Maurício Rabelo, boa noite. Opa. Professor Isaac aqui de Buriti, do Tocantins, na escuta do programa. Doutor Maurício, a temática dos passos aí me chamou a atenção. Ah. Pesquisei aqui, Maurício, em média uma pessoa, numa rotina normal, ela dá de cerca de 5 mil a 8 mil passos diários, a depender da rotina. É. Outra curiosidade, doutor, que já tinha pesquisado, para você andar um quilômetro, você dá cerca de 1.400 passos. Ah. E quando eu falo isso, doutor... Eu mostro assim a importância que tem para a gente até se divertir pesquisando as coisas, usando números. É. E são informações que são relevantes para a saúde, né? No mais, doutor Maurício, forte abraço para você, obrigado. Fatinha, Celção, todos os ouvintes do Eu de Cá, você de lá. Beleza. Boa noite, doutor Maurício Rabelo.
0: Valeu. Esse é meu amigão, doutor Isaac de Souza Almada, professor e advogado lá de Buriti, no estado do Tocantins, ouvindo Eu de Cá, você de lá. Muito obrigado, doutor Isaac. Olha aquela hora, dei mais alguns passos, fui tomar água, agora estou com 10.375 passos hoje, né? Quem me deu esse relógio foi minha filha, me deu. Meu pai, você pode dar um jeito de andar, se movimentar e cronometrar aí, ver quanto é que andou, quantos passos, porque é importante se movimentar, não ficar parado o dia inteiro, né? Obrigado, doutor Isaac de Souza Almada, um abraço grande. Tem mais aqui o Euclides da Bahia. Falou assim, alô, meu amigo Euclides, boa noite.
5: Muito obrigado.
6: Boa noite, Marisol.
0: Espera só um minutinho, eu tenho que bater o ponto ali, rapidinho, segura!

0: 22h16, é o Euclides, eu comecei a falar, só me cumprimentou, eu cortei a conversa dele, não cortei não, viu, Euclides, é porque eu tinha que bater o ponto aqui, que são... Perco o horário aqui, tá bom? Mas agora é você, Euclides da Bahia.
1: Boa! Muito obrigado, muito obrigado.
0: Ué, eu tô ficando doido, rapaz. Ué, eu tô ficando doido? Ah, não.
2: Ai. Boa noite, Marisabela, aqui é Euclides da Lagoa de Serrões, Santa Ricardo na Bahia, seu ouvintes, todos à noite. Tô aqui ligado na cabeceira ouvindo o programa, ele quer você de lá. Ô, meu amigo, dá uma boa noite pros nossos colegas ouvintes. Eleodoro, Pocatelha, Vagalume Pai e Filho, Seu Miguel, Diego Portugal, Alemão, Marujito, Maria José, Edileuza, Alice, senhor demais ouvintes, meus colegas da Antiquira, Edinaldo, que eu chamo de Chico Piauí, Gaúcho, Berto de Asteroeiras, meus conterrâneos de Macidão, Bahia, senhor demais ouvintes, Deus do que você lá. Pode dar uma música pra nós aí, meu amigo, se for possível. Com Daniel, seu Camilo, o carro de boi esquecido lá debaixo da laranjeira. Mais ou menos assim o título da música, Daniel, o carro de boi esquecido. Fiz para todos os ouvintes que gostaram da música, pro senhor, aí, Fatinha.
3: Obrigado.
2: Também Maria do Rosário.
3: Obrigado.
2: E seus os amigos aí de trabalho. Uma boa noite, manda áudio de volta pra nós. Tô aqui na escuta. Deus quer você de lá.
0: Tranquilo, meu querido amigo Euclides. Aí na Bahia, muito obrigado. Euclides em Santa Rita de Cássia, Bahia, muito obrigado. A música do Daniel e Zé Camilo fala. É uma música que fala da Fazenda. Como é o nome, rapaz? Aquela, acho que eles gravaram só uma música. Daniel e Zé Camilo. Eu esqueci o nome da música, mas a gente procura aqui, viu? Obrigado, Euclides. Daniel e Zé Camilo, o nome da dupla. É o Daniel e o pai dele.
3: Agora, a Fazenda,
0: né? É o negócio da Fazenda aí. Fala, marido Rosário.
3: E o Moadir Machado, de Magé, no Rio de Janeiro, também está na escuta, Maurício. Está mandando um abração para você. Diz que está toda noite ligado no Meio de Cabo de Lá, que é um programa muito bom. E ele está pedindo para... Está mandando um abraço para o amigo dele, José Carlos.
0: Meu reino encantado.
3: José Carlos, lá em Bertioga, Minas Gerais. Ele está pedindo para o José Carlos entrar em contato com ele. Anote o telefone do Moadir, José Carlos. É o 21, que é o DDD do Rio de Janeiro. 21 986 86 9471. É o Moadir Machado, Rio de Janeiro, pedindo para José Carlos de Bertioga, Minas Gerais, entrar em contato com ele. O telefone do Moadir, repetindo, 21 986 86 9471. E ele pede para ouvir a música Milagre de um Ladrão com Zilo e Zalo.
0: Beleza,
3: só para curtir.
0: Tá bom demais. Tranquilo, Zilo e Zalo, Milagre do Ladrão. Euclides pediu Meu Reino Encantado da Daniel e Zé Camilo. Obrigado, Euclides. Um grande abraço, muito obrigado. Tem o Valdivino Antônio falando assim. Boa noite. Boa noite, amigão Maurício Rabelo. Sou de São João do Paraíso, Minas Gerais. Gostaria de ouvir do José Augusto a música Aguenta Coração. É linda, viu, Celção? Acha aí pra nós Aguenta Coração do Zé Augusto. Celção, anota aí pra nós aí. Aguenta Coração do Zé Augusto. Quem pediu foi o Valdivino. Muito obrigado, Valdivino.
3: E o Manuel Messias do Setor Peçu também está ligadinho no Neu de Cá, você de lá. Manda abraço para Edileus lá em Teresina, para a Alberina também, para o Gracino e o João de Gracino Filho, em Presidente Prudente. Manda um abraço também para a Joia, para a Milena, para a Maria de Jesus e também para a Nildinha.
0: Beleza pura. O Acrísio Raulino do Ceará. Alô, Acrísio, boa noite.
4: Boa noite, meu amigo Maurício Rabelo.
0: Boa noite.
4: Tudo bem? Manda um alôzão aqui pra nós aqui do Ceará. Sou teu ouvinte. Ouço você todos os dias. Acho você um cara fantástico. Parabéns a você, todos os ouvintes dessa rádio maravilhosa. Um abraço. Quem tá falando é o Luiz Raulino, Morada Nova no Ceará. Manda aí uma música bem bonita do roteiro pra me ouvir aqui no Ceará.
0: A Crisio Raulino, de Morada Nova, no Ceará. Vai ser muito agradável, viu? Muito obrigado. Te agradeço demais pelas palavras, viu? Eu tô tentando mandar áudio pra ele de volta aqui, mas não tô conseguindo, homem, pelo amor de Deus. Mas vai dar certo, peraí. Nesse momento, a Crisio Raulino, em Morada Nova, no Ceará. Muito obrigado pela sua participação, obrigado pelas palavras tão bonitas. Muito obrigado, viu? Excelente noite. Aqui tem do estado de Pernambuco, falando assim, alô Pernambuco, boa noite.
5: Fala, grande Maurício Rabelo, tudo bom com você? Uma boa noite, boa semana, boa segunda-feira.
0: Obrigado.
5: Boa semana maravilhosa para você, para Fátima.
0: É o Breno.
5: Para o Celso. Para todo mundo que está sintonizado no Eu de Cá, Você de Lá. Aqui é Breno falando diretamente de Petrolina. Parabéns a Nacional da Amazônia, né? Que amanhã completa 49 anos. Deus abençoe, felicidades. Muita saúde, paz. Estamos falando também para ela lá, para a Nacional da Amazônia. Então, para todo mundo que está ouvindo através dela, um abraço especial. E para todos que fazem a Nacional da Amazônia também. E Maurício Rabelo, felicidade falar com você. E uma alegria enorme, viu? Tudo de bom para você.
0: Breno.
5: Muito obrigado pelo carinho de sempre aqui na Nacional. Aquele abraço do tamanho do Brasil.
0: Ô, meu amigo Breno, de Petrolina, Pernambuco. Muito obrigado pelas suas palavras, viu? Obrigado em nome de todos aqui da Rádio Nacional da Amazônia pela lembrança. Amanhã, 49 anos. Obrigado, Breno. Um grande abraço, né? Tem mais aqui. Edna Alves está dizendo, abraços, amore. Gostei do amore. Muito obrigado, Edna Alves, em Minas Gerais. Muito obrigado, muito obrigado. Tem mais aqui, 94, é do estado do Pará. Deixe-me ver aqui, é o Pierre Nunes, de São Félix do Xingu, mas nesse momento ele está em Teresina, Piauí. Muito obrigado, Pierre Nunes, o moço de São Félix do Xingu. Muito obrigado, muito obrigado. Tem mais outro aqui, Goiás. Obrigado, Maurício. Estou em Tupiranga, no Pará. Eu sou o Sandro Silva. Obrigado, Sandro Silva. Ele está em Tupiranga, no Pará, mas é de Caldas Novas, Goiás. Muito obrigado, muito obrigado. Achou a música do Geraldo Neto aí do... Como é que chama? Da música Manhã de Setembro, não é Manhã de Setembro, não? Como é que é o setembro aí? Beto Guedes, achou? Beto Guedes, Quando Chegar Setembro, é boa demais, rapaz do céu. Beto Guedes, né? Achou o Dois Amores e uma Aliança do Castro Marinheiro? Achou? Tem não? Ah, rapaz... Quando chegar setembro, né? Quem canta Beto Guedes? Ah, rapaz, o Celso Ribeiro é demais. Um homem forte, rapaz. Quando chegar setembro. Celso, você é um menino que deu. O nome da música é Sol de Primavera, rapaz. Sol de Primavera. Eu vou procurando aqui. Achou Sol de Primavera aí, Celso? Porque você é demais. Deixa eu botar no ponto aqui, Celso, porque senão não tem jeito, não. Homem, pelo amor, Dois Amores e uma Aliança, né? Muito boa. Eu quero agora 22 horas e 25 minutos. Eu de cá, você de lá. Solta o Sol de Primavera aqui, Celção. Opa! Alô, Geraldo Neto, aí na cidade de Natal, no Rio Grande do Norte, é pra você. Essa eu vou mandar pra mim mesmo, Beto Guedes. We'll be right back.

0: Pois é, gente, agora 22 horas e 28 minutos no Eu de Cá. Vem aqui Laísa Guedes falando assim. Alô, Laísa, boa noite.
1: Fala, Maurício Rabelo, boa noite. Você tá bom?
0: Bom.
1: Um boa noite especial para todos os ouvintes da Rádio Nacional, minha amiga Celídia Vieira. Maurício, por cá o Robson Lopes.
0: Ah, o Robson Lopes.
1: E quero que você mande uma moda pra nós aí. Tem uma turma boa aqui. O Zé Mário, o Zé Luiz, a Aninha, a Laísa. Manda uma moda boa de Nando Moreno aí pra nós. Qualquer uma delas.
0: Ah, vai ser a do Berrando. Chapeludo, rapaz. Aquela do Nando Moreno. Boa! Nando Moreno, acho que o Rio Negro Solimões parece, né? Boa demais. Obrigado, obrigado. Deixa eu mandar o áudio pra ele de volta aqui. É o Robson Lopes, ele deve estar na região de Campos Belos ou de Arraias, né? O Cabra Apaixonado. Muito obrigado, meu querido amigo Robson Lopes. Obrigado, Laísa. Obrigado, Evinho. Obrigado, Luiz. Zé Luiz e o Zé Mário também. Ouvindo Eu de Cá, você de lá. Muito obrigado, muito obrigado. Celção, levanta o som. Vou atender o Rafael Silva aqui.

0: Solidariedade.
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Pois é, gente boa do Brasil, são 22 horas e 35 minutos. Eu de cá, você de lá. Olha, amanhã, 49 anos da Rádio Nacional da Amazônia. 49 anos. Eu estava falando há pouco aqui com meu amigo, é o Rafael Silva, né? Meu amigo. Tive a alegria de cantar com ele a música Tristeza do Jeca. O convidei para estar amanhã aqui. Ele disse que está um pouco rouco, mas vai estar, nem que seja gaguejando, ele vai estar aqui amanhã. Rafael Silva, aqui no Eu de Cá, Você de Lá, nos 49 anos da Rádio Nacional da Amazônia. E a Márcia Ferreira, que é sinônimo de Amazônia também, de Rádio Nacional da Amazônia, também disse que está, vai estar. Tinha alguns compromissos, mas ela está resolvendo para estar presente aqui amanhã também, para comemorar os 49 anos dessa história que ela faz parte, com letras maiúsculas, minha querida amiga Márcia Ferreira. Falando do Rafael, eu vou tocar agora, eu mais ele cantando Tristeza do Jeca. Maurício Rabelo e Rafael Silva, toca para nós, Celso Ribeiro. Música.

0: Ribeiro, você é o cara de pau, viu, rapaz? É o cara legal. Muito bom, Celso Ribeiro, bom demais. E olha, deixa eu dar uma olhada aqui. É, o meu amigo é o Robson Lopes. Falou assim, alô, Robson Lopes. Fala aí, caboclo.
1: Valeu, Maurício.
0: Valeu.
1: O nome da moda é Submissa a Você, Nando Moreno, com participação de Gini Geno.
0: Ah.
1: Maurício, tô com um projeto tão novo aí, viu, meu amigo?
0: Yeah.
1: Eu vou te mandar uma moda aí pra você.
0: Tranquilo.
1: Passar pra turma.
0: Submissa
1: a
0: Você.
1: Todos vocês aí. Uai, Maurício, amanhã um parabéns pra Rádio Nacional e todos vocês aí, viu?
0: Valeu,
1: um abraço pra todos e meus parabéns, viu?
0: Obrigado.
1: De coração. Tô na região de Arraias, viu, Maurício?
0: Arraias, vamos por cá. Né? Tranquilo e calmo. Obrigado, obrigado, amigão Robson Lopes em Arraias, no Tocantins. Muito obrigado. É, a música é Submisso a Você, Nando Moreno. É, rapaz, é boa demais. É, Submisso... Mas você é demais, Celção. Pelo amor de Deus, a você, né? Quem canta, encanta. É, Nando Moreno e Gino e Geno. Nando Moreno e Gino e Geno, né? Rapaz, você é demais. Pelo amor de Deus, né, rapaz? O Celso, você é um menino que... É, você é muito bom, viu, rapaz? Pelo amor de Deus. Espera aqui. Pera aí, Celso, bota no, deixa eu botar no ponto aí. Agora são 22 horas e 42 minutos. Eu de cá, você de lá. Homem, a música é Submissa a Você. Nando Moreno e Gine Geno. Alô, Robson Lopes. Alô, Laísa.

0: Brasil, Chirigeno. Oh, Nando Moreno, que moda apaixonada, agora com a gente, companheiro.
1: Oh, Chirigeno e Nando Moreno. Segura pião aí, canta bonito demais, viu? Nando Moreno e Chirigeno. Rapaz, Nando Moreno, fala bom aí, quem escuta aí, seu Zé. Opa, e eu que tô... Eu sou ruim demais nesse trem aqui. Agora vai, quer ver? Escuta, Celso Ribeiro. Você é um menino bom, rapaz.
2: Olá, amigos, tudo bem com vocês? Aqui quem fala é o cantor Nando Moreno.
1: Aham.
2: Eu também estou aqui no programa Eu de Cá, Você de Lá, da Rádio Nacional, com o nosso amigo Maurício Rabelo. Alô, Maurício Rabelo, um grande abraço, meu irmão, e obrigado por tocar nossas modas por aí.
1: Estamos,
2: é nóis, acabou.
1: Estamos tocando aqui, submisso a você, moda bonita. Nando Moreno e Chirigeno, num sonzão da Nacional, no Eu de Cá, Você de Lá, pra todo o Brasil. Levanta, Celso Ribeiro.

Celso Ribeiro. Bom demais, 22 horas e 46. No Eu de Cá, Você de Lá. Nós vamos trazer aqui cantando Dois Amores e Uma Aliança. Caçula e Marinheiro. Quem pediu, Fatinha? Quem pediu? Foi o, né? Foi o. 22 horas e 46. Juarez Expedita, sua música. Toca aí, Celso.

0: música linda demais, linda demais.
1: Boa noite, meu amigo Maurício
0: Rabelo. Homem.
1: Da Amazônia, né, meu amigo?
0: Aê.
1: Boa noite,
0: Silvio.
1: Boa noite, Maurício Rabelo. Tô aqui em Jacareacanga, Pará, ligadinho no programão. Eu de cá.
0: Você.
1: E você de lá.
0: Valeu! Obrigado, Celso Ribeiro. Obrigado, Fatinha. Obrigado, gente do Brasil. Minha mãe, Dona Gasparina, sua bênção, minha mãe. Durma com Deus. Marlene, um beijinho. É, meu pai que está no céu, a sua bênção, meu pai. Tchau, Brasil!
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apresenta 11 faixas autorais e destaca a versatilidade de Mendonça em cordas, percussão e outros instrumentos. Destacamos Brincança, com a participação de Bocato no trombone, Oswaldinho da Cuica na cuíca e Rubinho Antunes no trompete.

Marquinho Mendonça, dele Brincança. A Unesp FM está apresentando Brasil Instrumental. O músico Alfredo Dias Gomes apresenta o álbum Ao Vivo, a seguir. Gravado em abril do ano passado, o disco é o registro fiel de uma noite onde a música e a sétima arte caminharam juntas. O cenário não poderia ser mais emblemático: um cinema em Copacabana, durante a noite de lançamento do seu premiado filme de animação, A Escritora, que recebeu a indicação de melhor filme de inteligência artificial no World Film Festival em Cannes e venceu na mesma categoria no Swedish Film Festival. Com uma carreira sólida que atravessa décadas, tendo colaborado com ícones como Hermeto Pascoal e Ivan Lins, além de integrar a formação original do grupo Heróis da Resistência, Alfredo vive um momento de efervescência criativa. Nos últimos anos, sua inquietude o levou para o audiovisual, acumulando prêmios internacionais em festivais de prestígio como Cannes e Nova York. O álbum Ao Vivo reflete essa versatilidade. Se nos curtas Saudade e A Escritora, Alfredo explorou a memória afetiva e o legado familiar, já que ele é filho dos dramaturgos Dias Gomes e Jeanette Claire, neste disco ele reafirma sua virtuosidade na bateria, unindo a tradição do jazz à vanguarda tecnológica de suas produções visuais. Com o quinteto formado por Widor Santiago no sax e o Val Ben Lior na guitarra, Berval Moraes no baixo e Renan Francione nos teclados, o álbum traz interpretações viscerais de clássicos do jazz fusion e temas que marcaram a história do gênero. Destacamos as faixas Funk Waltz e Remark Your Mate.

Alfredo Dias Gomes, A Remark You Made. Abrindo o bloco, Funk Waltz. A Unesp FM está apresentando Brasil Instrumental, o talento e a magia do compositor brasileiro. Neste bloco, a Milton de Holanda Trio, com a participação de Tiago Rabelo e Salomão Soares, interpretando Mr. Américo. Na sequência, Edu Ribeiro na bateria, Rubinho Antunes no flugelhorn, Guilherme Ribeiro no acordeon, Bruno Migoto no contrabaixo, Jean Correia no violão de sete cordas. Do álbum Na Calada do Dia e com a participação especial de Léa Freire, vamos ouvir Brincando com Theo.

Edu Ribeiro, Rubinho Antunes, Guilherme Ribeiro, Bruno Migoto e Jean Correia, além de Léa Freire, dela Brincando com o Theo. Abrindo bloco, a Milton de Holanda Trio de Hamilton, Mr. Américo. A Unesp FM está apresentando Brasil Instrumental. O duo Carlos Malta e Cliff Corman acaba de lançar o álbum Saudade do Paulo, em homenagem a um dos músicos mais importantes do Brasil, Paulo Moura. A seguir. O álbum que chega pela gravadora Biscoito Fino traz 8 faixas, 7 compostas pelo homenageado e a faixa título de Corman, o choro que batiza o disco. Profundos conhecedores da obra do mestre, os dois reinterpretam ao piano e sax 7 criações autorais dele. Apenas Saudade do Paulo foi gravada com Cliff ao piano e Carlos Malta na flauta. Tudo começou quando Cliff ligou para Carlos Malta contando que tinha em mãos composições de Paulo Moura. Amigo da viúva, Alina Greenberg, o pianista cuida do acervo do mestre. Ao ouvir a proposta de gravar um disco, Malta topou na hora. Mestre dos sopros, Malta é as da flauta, saxofone, clarinete e clarone. Ele optou pelo sax soprano porque foi esse o instrumento de Paulo Moura em boa parte da sua carreira, embora no final ele se dedicasse ao clarinete. Americano radicado no Brasil, Cliff Corman criou o duo com Paulo Moura nos anos 90, quando ainda morava nos Estados Unidos. O saxofonista introduziu o pianista no universo da música brasileira e os dois formaram um duo só desfeito com a morte de Paulo Moura. Deste álbum, vamos ouvir as faixas Saudade do Paulo e Tarde de Chuva.

Carlos Malta e Cliff Corman, de Paulo Moura, Tarde de Chuva, abrindo o bloco de Cliff Corman, Saudade do Paulo. E seguimos o Brasil Instrumental na Unesp FM. Neste bloco, o maestro, compositor, professor, arranjador e pianista bauruense, Amilson Godoy. Do álbum Na Base do Improviso, destacamos Frevo Light, com Gerson Galante no saxofone, Arismar do Espírito Santo no baixo, Tiago Espírito Santo na guitarra, Cristiano Rocha na bateria e Papete na percussão. Trazemos também João Donato, do álbum

0: João Donato, dele, Espalhado, antes Amilson Godoy, dele, Arismar do Espírito Santo, Frevo Light. E nós vamos ficando por aqui. Fontes pesquisadas, youtube.com, biscoitofino.com.br e spotify.com. Estúdio de gravação, Paulo Pepa. Produção de Silene Barros. A apresentação é de Wellington Leite. Muito obrigado pela companhia, um abraço para você e até mais.
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3: Meia-noite em ponto, a sua hora certa em Brasília.

das coisas mais difíceis com relação aos relacionamentos é colocar cada pessoa dentro da sua caixinha. Vou explicar. Tem gente que está na caixinha dos conhecidos. São aqueles que você cumprimenta por educação, você troca duas ou três palavras e já é suficiente. Tem aqueles que estão na caixinha dos colegas. Com esses, você até bate um bom papo, conta algumas coisas, se diverte, até troca alguns abraços e carinhos. No caso dos homens, tem os colegas da pelada do final de semana. No caso das mulheres, tem aquelas que você pode pegar um cinema ou tomar um café. Mas tem aquela outra caixinha, aquela mais restrita. Esses são os amigos que estão do seu lado para qualquer situação. Aqueles que você sabe que pode contar a qualquer hora. Com eles, você pode se abrir e revelar coisas que você não diz para qualquer pessoa. Se conseguirmos fazer essas distinções, deixando cada pessoa na caixinha que ela ocupa, conseguiremos valorizar o espaço que cada um ocupa na nossa vida e assim cuidaremos melhor de nossas relações. Pense nisso.

Meia-noite, 3 minutos, começando mais um programa Madrugada Nacional. 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

Cultural, Luziânia Xavier. Na sua Rádio Nacional, meia-noite e 4 minutos.

e paixão são fundamentais. Mas o verdadeiro amor é aquele que é cultivado nos pequenos detalhes. E é por isso que tenho tanto orgulho da gente. Já faz anos que temos construído essa relação tão bonita. Quando eu te conheci, não esperava nada. Já estava cansada dessa história de tentar acreditar no amor. Mas você mudou tudo e me mostrou como o amor pode ser lindo. O amor verdadeiro é isso: encontrar alguém que tenha uma conexão magnética com você e contar com essa pessoa para todos os momentos. O nosso amor está no cheiro da comida na panela, no beijo de bom dia, nas risadas gostosas, está nos abraços apertados. Sou muito feliz por ter descoberto o amor com você. Se foi sorte ou destino, eu não sei. Mas seja o que for, espero que nos mantenha juntos assim para sempre. Você é o meu lugar seguro, meu verdadeiro amor. Te amo. 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
2: Eita, que essas músicas aí que a gente acabou de escutar é, como diz meu amigo Del, de trincar o para-brisa, né, pessoal? Então agora, depois de toda essa emoção, vamos aquietar um pouquinho e saber agora como que tá o tempo, né? Pra hoje, terça-feira, primeirão de setembro. Que bom que chegou, eu pensei que hoje ia ser 32 de agosto. Meu Deus, parecia que não ia chegar nunca. Então vamos lá, saber como tá o tempo. Na região sul, primeiramente. A nova frente fria avança rapidamente sobre a região, reduzindo a chuva em grande parte do Rio Grande do Sul e de Santa Catarina. No começo do dia,

0: Dia e durante a manhã, ainda pode chover no centro-norte, leste e litoral do Paraná, além da região metropolitana de Porto Alegre e do litoral norte gaúcho, devido à circulação do ciclone no oceano. Há risco de temporais no extremo norte, litoral e leste paranaense, assim como no litoral norte do Rio Grande do Sul. Ao longo da tarde e da noite, as pancadas retornam ao centro-leste catarinense de forma isolada. O mar permanece agitado entre Rio Grande do Sul e Santa Catarina. As rajadas de vento variam entre 50 e 70 km por hora no norte e leste do Paraná, interior e sul de Santa Catarina e nordeste gaúcho, podendo alcançar 90 km por hora no litoral sul catarinense e litoral norte gaúcho. As temperaturas seguem agradáveis. Região sudeste. A frente fria avança rapidamente sobre São Paulo, encontrando uma atmosfera muito aquecida e favorecendo a formação de temporais isoladamente fortes, com possibilidade localizada de granizo. As instabilidades se espalham ao longo do dia pelo Rio de Janeiro, sul de Minas Gerais e Triângulo Mineiro, onde também há risco de temporais. No Espírito Santo, a mudança no tempo ocorre posteriormente, conforme a frente avança entre terça e quarta-feira. Nas demais áreas mineiras e capixabas, ainda predomina o ar quente e seco, mantendo temperaturas elevadas. A umidade relativa do ar permanece baixa no norte e oeste de Minas Gerais, com índices entre 20% e 30%. As rajadas de vento ficam entre 50 e 70 km por hora em grande parte da região, podendo atingir 70 km por hora no sul e litoral paulista, sul fluminense e Triângulo Mineiro. Região centro-oeste. As instabilidades aumentam desde as primeiras horas no oeste e centro-sul de Mato Grosso do Sul, e pela manhã também alcançam o sul de Goiás e o sul, sudoeste e oeste de Mato Grosso, com chuva fraca e isolada. Ao longo do dia, as pancadas ganham força em Mato Grosso do Sul, sul de Goiás e Mato Grosso, onde a chuva ocorre de forma moderada a forte, com risco de temporais em Mato Grosso do Sul e no sul goiano. Nas demais áreas, o tempo permanece firme, quente e seco. A umidade relativa do ar segue baixa no norte e nordeste de Mato Grosso e no noroeste de Goiás, com índices entre 20% e 30%. As temperaturas diminuem em grande parte de Mato Grosso do Sul, enquanto as rajadas de vento variam entre 50 e 70 km por hora no leste-sul mato-grossense e centro-sul de Goiás. Agora vamos para a região nordeste. O tempo firme e seco predomina em grande parte da região, especialmente no interior. No litoral entre o Rio Grande do Norte e Alagoas, o transporte de umidade do oceano favorece chuva fraca a moderada, com precipitação mais intensa entre a Paraíba e Pernambuco. No interior nordestino, o destaque continua sendo o tempo quente e seco, com baixa umidade relativa do ar no oeste da Bahia, onde os índices ficam entre 12% e 20%. E por último, região norte. As instabilidades permanecem concentradas no oeste e norte do Amazonas, onde há previsão de chuva moderada a forte, além de Roraima. Também pode chover de forma fraca e isolada no interior de Rondônia, noroeste do Pará e Acre. Nas demais áreas da região, o tempo permanece firme e seco, com temperaturas elevadas. A umidade relativa do ar continua baixa no Tocantins e sul do Pará. Agora que você já sabe como vai estar o tempo na sua região, vamos ficar bem informados com a nossa reportagem. O SUS, né, o nosso Sistema Único de Saúde, terá novos medicamentos de alta tecnologia contra o câncer de pulmão. A repórter Carolina Pessoa tem as informações.
1: O Ministério da Saúde vai disponibilizar 3 novos medicamentos de alta tecnologia para o tratamento de pessoas com câncer de pulmão no SUS. Os novos remédios atuam no funcionamento das células cancerígenas ou no combate aos tumores pelo sistema imunológico. A previsão é de que a entrega aconteça a partir de outubro. De acordo com a pasta, na rede privada, as medicações custam acima de R$ 600 mil por ano. Em alguns casos, o tratamento pode ser realizado na casa do paciente, com menor incidência de eventos adversos e proporcionando maior comodidade em comparação aos esquemas convencionais de quimioterapia. Pessoas com câncer de pulmão em estágio 3, que não podem ser tratadas com cirurgia, estão entre as beneficiadas, com ganho de sobrevida global com acesso aos novos medicamentos. A compra dos remédios, alguns deles aguardados por pacientes há mais de 12 anos, será feita pela Assistência Farmacêutica Oncológica, nova política do governo federal que organiza a aquisição e o abastecimento dos estoques do SUS para medicamentos oncológicos. A expectativa é que, ao todo, cerca de 2 mil pacientes sejam beneficiados. O tratamento do câncer de pulmão no SUS inclui ainda cirurgia, radioterapia, quimioterapia e terapia para grupos específicos de pacientes, conforme as diretrizes clínicas e as tecnologias disponibilizadas no sistema. O anúncio ocorre durante o Agosto Branco, período de conscientização sobre a prevenção e o diagnóstico precoce do câncer de pulmão. De acordo com o INCA, Instituto Nacional de Câncer, cerca de 85% dos casos diagnosticados da doença estão associados ao tabagismo. A instituição aponta que são estimados mais de 35 mil novos casos por ano no triênio 2026-2028, a maioria deles em homens. Da Rádio Nacional no Rio de Janeiro, Carolina Pessoa.
0: Meia-noite e 26 minutos. E a Secretaria Nacional de Proteção e Defesa Civil reconheceu situação de emergência em 6 municípios da região sul, atingidos por granizo e chuvas intensas nos meses de julho e agosto. A portaria número 2808, publicada no Diário Oficial da União, cita os estados e as cidades de: no Paraná, a cidade de Marquinho; no Rio Grande do Sul, as cidades de Bom Retiro do Sul, Caseiros, Jari e Rolante; em Santa Catarina, a cidade de Bocaina do Sul. De acordo com a portaria, os municípios de Marquinho e Caseiros registraram danos provocados por granizo. Bom Retiro do Sul, Jari, Rolante e Bocaina do Sul foram atingidos por episódios de chuvas intensas. Cidades com reconhecimento federal de situação de emergência podem solicitar ao Ministério da Integração e do Desenvolvimento Regional recursos para ações de defesa civil. E vamos falar agora sobre a questão de economia, né? Mas só que relacionado à moda, né? No Ceará, a gente sabe que a moda lá é muito forte. E parte da moda cearense é feita com artesanato. Então, as mulheres estão fortalecendo a moda artesanal do Ceará. A reportagem é de Márcia Vieira.
2: O Ceará é hoje um dos principais e mais respeitados polos de moda artesanal do Brasil, graças à união entre herança de técnicas seculares e força de sua cadeia têxtil industrial. Hoje o Ceará é um polo de moda não só industrial e de fast fashion, mas também autoral, como explica a professora Emanuele Kelly Ribeiro, coordenadora do curso de design e moda da UFC.
3: A gente tem essa matriz do artesanato, da cultura local, como um diferencial dos produtos de moda, né, que a gente desenvolve atualmente. Então, a gente tem várias marcas de moda aqui no estado que trabalham o artesanato, o crochê, a renda de bilro, o labirinto, o filé e a própria tecelagem.
2: Atuando como guardiãs dos saberes tradicionais repassados através de gerações, as mulheres são consideradas a espinha dorsal e a principal força que move a moda autoral através do artesanato cearense. Diante desse contexto, a designer Beatriz Castro analisa que as mulheres são as grandes responsáveis pelo sucesso da moda cearense.
4: A maioria dos postos de costureiras, bordadeiras e rendeiras são mulheres, né? A nossa capacidade de criar, de desenvolver e de comercializar é muito da parte feminina da sociedade, né? E elas estão muito juntas nessa função e nessa alegria que elas sentem de poder ter autonomia através do seu próprio trabalho. Então, eu acredito que nossa força feminina é muito importante nesse setor da moda.
2: Entre os

0: trabalhos artesanais feitos por mãos femininas e que encantam o mundo estão o crochê contemporâneo, a renda de bilro e a renda filé, o bordado Richelieu e o ponto cruz, os trançados em palha e muitos outros.
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2: Meia-noite, meia em ponto. E daqui a pouco, não esqueça, nós temos a nossa participação do ouvinte. Você que tá aí, né, ouvindo o nosso programa, não perca a oportunidade de mandar seu recadinho, seja em áudio ou em texto, seja um pedido musical ou um pedido de parabéns para um aniversariante, como a gente teve ontem. Então, assim, a gente está aqui esperando o seu recadinho, tá bom? E o nosso número é o 619-9674-1536. 619-9674-1536.
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2: 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No nosso quadro História da Música de hoje, nós vamos falar sobre a música Coisas de Casal. É uma música que não sei se muita gente lembra, mas ela foi muito sucesso no início da década de 80. Foi gravada por uma banda chamada Rádio Táxi, que muita gente conhece pelaquela música Minha Pequena Eva, o Rádio Táxi, que teve muita música em novela, inclusive essa música Coisas de Casal foi da novela Sol de Verão. Porém, outras curiosidades é que essa banda Rádio Táxi, eles se chamavam, aliás, parte deles integrava uma banda chamada Tutti Frutti, que era a banda de apoio da Rita Lee. Então era a banda que ia com a Rita Lee para fazer show. Então dessa banda Tutti Frutti nasceu a banda Rádio Táxi. E como existia essa amizade entre eles e a Rita Lee, a Rita Lee e o Roberto de Carvalho, que são um dos casais mais frutíferos em termos de música, né, fizeram muitas composições juntos, foram eles que fizeram Coisas de Casal. Eles são os compositores de Coisas de Casal. Eles também fizeram Mania de Você, Lança Perfume. Então eles pegaram essa parceria que eles tinham na vida pessoal deles, né, que eles se conheceram, né, e viraram um casal, e que também o Roberto de Carvalho era o guitarrista, passou a ser o guitarrista da Rita Lee, marido, e também compunha as músicas com ela. E Coisas de Casal, com certeza, é um reflexo muito do que era a vida deles como casal, né? É uma música muito bem-humorada, que fala sobre essas coisinhas de casal, né, do dia a dia, né, com muito humor, leveza, capturar essa essência do que é ser um casal, aquelas coisinhas, aquelas situações cotidianas de quem já teve um relacionamento, já viveu, né? Essa música se tornou uma espécie de hino para os casais na época, né? Porque as situações descritas na letra são muito comuns. Então as pessoas se identificam, né, com essa coisa deles dois, né, juntos, né, com a experiência deles e também a experiência de casal que todo mundo tem, né? Então vamos ouvir Coisas de Casal com a banda Rádio Táxi.

meninas. Daqui a pouco você vai continuar ouvindo Canteiros com Fagner. I Just Called to Say I Love You com Stevie Wonder. E a gente volta já. 12:37.

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0: Meia-noite e 46 minutos, voltamos agora com a participação do ouvinte, né, pessoal? Eu quero falar aqui duas observações antes de começar hoje. Repetir o telefone, que é o 619-61, código de Brasília, né? 99674-1536, 619-9674-1536. Tô esperando o seu recadinho. Ontem a gente teve participação maciça. Até 2h53 tinha gente mandando mensagem. Eu tive que dizer assim, não vai dar pra te atender, já tá acabando o programa. E eu quero essa participação hoje de novo. Vamos lá, vamos botar pra quebrar. E outra coisa que eu quero falar pra... Aliás, mais duas coisas. Quem tiver pedindo a mesma música todo o tempo não vai ser atendido, tá bom? Porque a gente tem que dar chance para pedir músicas diferentes, para as pessoas que estão escutando o programa poder escutar músicas diferentes. É tão legal, você tá aqui, oh, pô, essa música tanto tempo que eu não escutava, que legal. Ou então, pô, essa música eu não conhecia, conhecer música nova, né? Mas você, a gente perde a chance de escutar alguma coisa diferente se vocês ficarem sempre pedindo as mesmas músicas. Então eu já tô decorando aqui algumas pessoas que estão pedindo as mesmas músicas. E aí a gente vai ter que dar aquela pausa naquele pedido musical, tá bom? Aí quando a pessoa pedir uma música diferente, a gente coloca. Outra coisa, outra observação. Queria pedir para vocês mandarem os recadinhos de vocês após as 23 horas. Por quê? Porque fica confuso junto com o pessoal que manda recado pro programa do Maurício Rabelo. Eu de cá, você de lá. Então, ó, teve recado aqui que eu quase não vi o recado, porque tava misturado com os áudios do programa do Maurício. Então, fica difícil a gente colher o áudio de vocês no meio de um monte de áudios, entendeu? Então vocês têm que mandar somente após as 23, porque caracteriza que já acabou o programa do Maurício. Então dali em diante, os áudios são pro madrugada, né? E já aconteceu do Maurício clicar num áudio e a pessoa não era pro programa dele, era pro meu, né? Era pro madrugada. E a pessoa mandou muito cedo e ele pegou e colocou o áudio. Quando viu lá, a pessoa tava Luziane na hora do programa dele. Então, para a gente caracterizar que os áudios são para o madrugada, vocês têm que mandar após as 23 horas, porque é a hora que termina o programa dele. Só vou, posso contar com a compreensão de vocês, né? Então, agora vamos para o nosso primeiro áudio aqui, que é do nosso amigo Francisco Estrela.
1: Bom dia, minha amiga Luziane. Tudo bem com você? Hoje você me toca com o cantor Paulo Sérgio, A Distância Ingrata. Não tiver como tocar, me toca Roberto Carlos. Luz Divina, tá ok? Ofereci para você, sua equipe de trabalho, Alderina, toda a família,

0: Josélia, Marco Luiz, Zezão, Zé Roberto, Francisco Mendes, Luiz Gonzaga, Luiz Maranhão, Odilon, Mestre Viana, Helena Gomes, Heloísa Maria, Fafá, Rio de Janeiro, Sandrinha, Valdinéia, Maria Helena do Teclado, Marli, Sueli, Marinalva, Juarez, Cafi, Failton, Adilce e Braga Júnior, Maranhão, Raifran, Maria Cleo e Antonildo, Marcelo Duarte, Helene e Manja de Selvas, na Bahia, Luiz Fernando, Zé do Sonho e Tonho Ribeiro, em Goiás, Lourdes Costa, Nilda e Ude Borges. Em Brasília, Manuel Messi, Arlindo das Duas, Teodora, Milena. Em São Paulo, Heleninha, Helenice e Marlene. Edgar Comeu Morreu. Rubem Gil em Augustinópolis. João Bezerra. Raimundo Silvio Marabá. João da Cruz em Paraupeba. Nedi. Marco Dualho. Antônio do Peçu. Zé Carlos. Natanael. Puraqué, Lucas Frazão, João Magnato, Edmar Rocha, no Ceará, Enéas, Lau, Adilson de Goiás, Cláudio, Mato Grosso, Penha, Roseli Matos, Selma. E para todos que estão sintonizados nesse maravilhoso programa, que Deus te abençoe, tenha um bom trabalho. Aqui em Palestina, toda a família Estrela. Tchau, tchau. Fica com Deus.
1: Tchau, Francisco Estrela. Então agora vamos para a minha amiga Sandrinha, Nova Iguaçu, Rio de Janeiro.
2: Bom dia, Luciana. Tudo bem?
1: Tudo ótimo.
2: Passando a desejar um dia abençoado para você e para a sua equipe. E para todos aí que estão sintonizados, tá? Mandar um alô para Francisco Estrela, Mano Messias, Cafifa, Juarez, Luiz Fernando, Braga Júnior, Edgar, Comeu Morreu, Marco, Alderina, Teodora, Teodorinha, Josélia, Milena, Inês, Valdineia, Rubens, Antônio Ribeiro, Zé Roberto, João Bezerra, Luzimar, Mariana, irmão Giovanni, irmã Cristina e o Carlos Alberto, radialista menino, tá? Eu quero ouvir a música do Amado Batista, Secretária. Eu ofereço para você, para todos que gostarem da música, tá? E a Sandrinha de Nova Iguaçu, Rio de Janeiro. Beijo, minha querida. Tchau, tchau. Até amanhã.
1: Beijo, minha querida. Obrigada.
2: Oi. Tchau, tchau.
1: Obrigada pela sua audiência, como sempre, muito carinhosa. Agora vamos para minha amiga Alderina, lá de Teresina, Piauí.
3: Olá, Luziane, estou passando para desejar uma ótima terça-feira para todos os ouvintes da Madrugada Nacional, também a todos os aniversariantes da terça-feira. Como eu sempre gosto de falar, a gente não sabe, mas o Papai do Céu sabe de cada um. E meus parabéns a todos e a todas que estiverem de aniversário nesta terça-feira. E mandar aqui também o meu bom dia, os nossos amigos e amigas, para o Francisco Estrela, na Palestina do Pará, Rio de Janeiro, Sandrinha, Adilson, também para a Valdineia, o Cafifa, e aí para Manuel Messias, para as duas Teodoras, para Milena, Antônio do Peçu e a esposa Cleonice, também o João Bezerra e a esposa Luzimar. E ao Francisco do Céu Azul, também a Carminha em Roraima, Rubens, ao Edgar,

0: ao Marcos da Plantação de Alho, também o José Carlos de Bertioga, e aqui para Zé Roberto, Heleninha, o Sidney, a Josélia, Lúcia Alves, Edileuza Mourão. E a música que eu queria ouvir é Fernando Mendes, Recordações. Se não tiver, pode ser Amigo do Mar, Cadeira de Rodas, pode ser qualquer uma do Fernando Mendes. E aí, para toda a sua equipe e para todos que estão ligados na Madrugada Nacional. Também ao Juarez, Maria Helena, para amiga Valdineia, no Rio. Não sei se ela está ouvindo já o programa, mas vale a intenção. E para todos que estão ligados no programa, todos uma terça-feira abençoada.
1: Obrigada, Alderina. Terça-feira abençoada para você também, toda a família. O próximo é o Ozani Abençur. Bom dia, Luzine Xavier, passando para desejar um bom dia para os ouvintes do Madrugada Nacional de Tabatinga, Amazonas. Ozanir Abençur. Também a Terce Diniz, que mandou uma mensagem para a gente. Bom dia, família nacional. Terce Diniz, seja feliz. E Luiz Cláudio mandou também uma mensagem para a gente.
2: Bom dia, Luziana Xavier. Aqui é Luiz Cláudio, ligadinho aqui no Riacho Fundo, todo aqui, toda noite, ligadinho, ouvindo aqui a Rádio Nacional. Estamos aqui sempre ouvindo, toda noite, já para amanhecer o dia aqui ligado na Rádio Nacional, que tem uma ótima noite. E todos que estão ouvindo aí a Rádio Nacional. O Edgar comeu, morreu. João da Cruz, não em Parauapeba. Nosso amigo Manel Messias aqui no Peçu, Francisco Mendes. E todos que estão ligados, ouvindo aí, que mandam você falou para mim, eu também estou mandando para todos que estão ouvindo a Rádio Nacional. Francisco Mendes, lá em Parnaíba. E demais que tá ouvindo aí a Rádio Nacional, que é um bom dia.
1: Obrigada, Luiz Cláudio. Tem um recadinho aqui do Ribamar. Bom dia, amiga Luziane, no trabalho nesse momento no município de Porto Grande, Amapá. Ligado no programa Madrugada Nacional, gostaria de ouvir uma música com Zezé de Camargo e Luciano, Da Boca Pra Fora. Ofereço para todos os ouvintes nacional. Porteiro Ribamar. Ribamar, a gente tem música de Zezé de Camargo e Luciano aqui pra dar com pau, mas essa não tem. Tá bom, Ribamar? Eu prometo que eu vou tentar incluir na programação pra gente te atender uma próxima vez, tá bom? Se você estiver escutando, quiser pedir uma outra, você tem todo o direito, tá bom? Pode pedir uma outra música. Agora a gente vai ouvir o meu amigo Breno. Cearense que mora em Petrolina, Pernambuco.
3: Bom dia, minha amiga Luziânia Xavier, conterrânea. Tudo bom, Luziânia? Aquele abraço para você e para toda a família do Madrugada Nacional. Como é que você vai? Tudo bem, amiga? Bom, chegamos a setembro, Luziânia. Setembro chegou. Setembrou, né?
1: Finalmente, os BR ao
3: Setembrou.
1: Bros.
3: Uhul! Luziânia Xavier, hoje, se for possível, eu gostaria de ouvir a música com Beto Guedes, Sol de Primavera.
1: Que bom
3: Tá bom?
1: gosto.
3: Aí eu vou oferecer para todo mundo que tá aí ligado na Rádio Nacional. E hoje tem dois aniversários que eu gostaria de citar aqui. Luziânia, hoje aniversário da Rádio Nacional da Amazônia, em Brasília, 49 anos, e também aniversário da Edileia Martins, comunicadora da Nacional da Amazônia. Parabéns, que Deus abençoe, saúde e muitos
1: Sim,
3: anos
1: Adilé,
3: de
1: apresentadora
3: vida
1: do Ponto de
3: e
1: Encontro, né?
3: felicidade, e que todos os sonhos sejam realizados, tá bom?
1: Tá
3: Um
1: certo.
3: abraço, felicidade, tudo de bom!
1: Obrigadão, Breno, pela sua participação sempre magnífica, sempre certeira. Você hoje chegou para coroar esse trio de músicas que vamos passar agora. Então vamos lá. Primeira música, Secretária Amado Batista, pedido da Sandrinha. Segunda música, Recordações com Fernando Mendes, pedido da Alderina. Terceira música, Sol de Primavera com Beto Guedes, pedido do Breno. Vamos ouvir meia-noite? Não? 1 hora já. Daqui a pouco a gente volta.

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0: 1h11. É isso aí. 1h11. Vamos agora continuar aqui atendendo os ouvintes. Vamos aqui para o meu amigo Edgar. O meu morreu.
1: Meu amigo Luciane! Tudo bem? Tudo bem com você? Tá na pabamba mesmo? Ah, tá bom. Que calor, aqui tá um calor, você nem imagina.
0: Todo
1: hoje
0: canto.
1: Eu quero Marcos Roberto, perto dos olhos, longe do coração. Pode ser?
0: Pode ser.
1: Vai pra paixão da minha vida, mulher que eu amo muitos anos, 11 anos que eu namoro essa mulher, namoro com ela, Mariana.
0: Tá enrolando ela.
1: Ela veio caçado, né? Fez um arreio de duas pra eu, né, Mariana? Faltou a casquinha de limão. Mas eu coloquei a casquinha de limão, não é? Canela, ô, oh, delícia. Aí vai. Um abraço para todos os aniversariantes, muitos anos de vida, muitas bênçãos e muitas felicidades. Eu não tenho, não, na minha renda, né? Na minha lista. Ontem foi de Uberlândia. Ontem você não falou nada. Eu pedi pra vocês falarem, não falou nada aí.
0: Falei, foi sim. De falei.
1: Hoje é aniversário, não sei não. Bom, o Max, a Inês
0: Cabral, nosso vereador,
1: sabe, né? Aí vai lá pros pessoal lá de Santa Maria, lá com Tarecos Lanches, Gilberto Lavelo, o Cafife, todo mundo de Santa Maria, a Divina Raquelzinha, a Dilson, a Demar Savoia, o Juarez, São Paulo, Rio de Janeiro, Del Caminhonete, Tripim, Vagalume, Cabragá e Fernandão, Dadão e França, Inês da Marinha, Nós é Caminha, Inês Cabral, Mariozinho, Manoel Messias, ó, ei, gente boa, Carlos, Zé Roberto, Zé Carlos de Beethoven, Zé Douro, Zé Noé, Simval, quem é isso aqui? É, João Bezerra e a Patroa, o Vital e a Patroa, é, o seu Ziju e a Dona Sueli, é, quem João Comarão João da Cruz, é, o Jean de Bruxela, o Wilton Borges, o Eduardo da Austrália, a Diana de Bruxela também, é, o Wilson da 99.3, é, o Nair Dona Vera, Gambera Dona Vera, a minha nega Milena Conceição, Natanaé, o Alemão Repolho, a Ita, a Diná, ó, quem? É, Antônio Ribeiro, Antônio Pessoa, Francisco Tre, Francisco Mendes, Francisco Céu Azul, Mendes Luiz Maranhão, é, a Lourdes Costa, é, o Marquinhos Botafoguense, Claudinho, outra Claudinha, uma Claudinha Botafoguense, só deve ser jogadas lindas, tá sumida de nós. Tá sumida, né? Aí vai, cadê o João Magnata? Cadê o João Magnata, gente? Cadê? Achei. João Magnata, Lux Frazão, por aqui, a Chiclete, Chocolate, Toco, tchô, é o que é o nome bonito lá, o Max Gleg lá, é o, quem é isso aqui, gente? É o Ferrinho que se ferrou, o Rubens, o Marcos, é, cambada de gente boa, o Laércio de Minas também, a Sandrinha, a Alderina, Antonildo, a Valdineia, a Valéria, é, quem é isso aqui? O Sivaldo, o Pedro, Gabriel do Paraná, o outro Gabriel, o São Francisco de lá de Minas Gerais. Nossa, tem gente demais. O Odílio, é, as duas Teodorana, Alissana, na 57. Mais tarde, estou de volta. Olha o gol!
0: É o único, é um dos únicos aqui ouvintes que faz duas participações. É parte 1 e parte 2. Ai, agora vamos para o segundo ouvinte, recadinho do Antenor Felipe.
2: Bom dia, Marcelo.

0: aquele bom dia mesmo, Luciano Xavier.
1: Coisa boa.
0: Continuo. Quero mandar um abraço pro pessoal que tá na escuta. Pitbull tá na rodagem aí, puxando petróleo, Pitbull. Abração, Pitbull. Vou participar. Miro também, Miro aqui, brasileiro, setor de chácara. Todos aqueles caminhoneiros, tem muito, tem minha sobrinha que tá na rodagem também, numa carretona, Carine Café. Um abraço para todo mundo. Pessoal que tá acordado, eu quero te pedir a música de Caetano Veloso, Sem Lenço, Sem Documento, oferecer para todo o pessoal da. Então, aqui ouvindo Madrugada Nacional. Um abração e sucesso, o programa seu tá muito bom, tá mandando bem.
1: Ah, obrigada. Pois é, o Antenor Felipe pediu o Sem Lenço, Sem Documento, mas eu quero dizer para vocês que o nome dessa música é Alegria, Alegria. É a mesma música, só que o nome é o título, né? Porque tem muita música que ela fica muito conhecida pelo refrão, né? E essa música é Sem Lenço, Sem Documento, mas o nome da música é Alegria, Alegria, tá bom? Daqui a pouco você vai ouvir. Vamos agora para o recadinho do Galeno.
2: Luciano, me desculpa, bom dia. Antônio José da Costa Galeno, de Samambaia Sul. Eu vou pedir, pela sua delicadeza, uma música com Milionário José Rico. Desejo partir para os meus parentes que moram no estado do Piauí, União Piauí e Novo Nilo. E somente isso, eu te agradeço pela sua delicadeza, pela tua bondade, para o pessoal de Teresina, e tudo bem para as comissárias a bordo, que eu conheço bastante, e tudo bem, eu te agradeço pela sua delicadeza, para não zoar muito no seu ouvido, me desculpe.
1: Obrigada, meu querido Galeno. Você nunca incomoda, rapaz. Você é um ouvinte querido. Pode mandar o seu recadinho sempre que quiser. E a música que o Galeno pediu é outro exemplo. Ele sempre fala desejo partir, mas o nome dessa música é Solidão, do Milionário Zé Rico. Então vamos já atender os pedidos. Até enquanto a gente não vai dar o intervalo para fazer os pedidos, a gente vai fazer o quê, Otávio? Exatamente.

0: E hoje a gente chegou no último lugar da Itália, que é o meu preferido, não só da Itália, como do mundo, né? É o meu lugar preferido no mundo, que se chama Sicília. É a maior ilha da Itália, né? É a Sicília, que pra você chegar lá ou é de barco ou de avião, né? Não tem outro jeito, porque é uma ilha. E lá tem tanta comida maravilhosa que eu não consegui escolher só uma. Então eu trouxe três opções de jantar e também duas sobremesas. Porque não tinha como escolher, é só coisa boa.
1: Você tá doido?
0: Hoje eu não sei, a gente vai voltar rolando desse lanche. A primeira é a pasta alla norma, que é nada mais, nada menos que um macarrão com molho de berinjela. Fica muito gostoso. Então ele é um macarrão feito aí com molho de tomate, claro, mas é colocado berinjela frita, ricota e manjericão. Fica uma delícia, uma delícia. Isso, vamos fazer o molho. Pega a berinjela, corta, dá uma fritadinha nela, coloca no molho, pega a ricota, que é um tipo de queijo, né? Coloca junto, manjericão com aquelas folhinhas verdes, pronto. E tem também o arancini. O arancini são bolinhos de arroz recheados, empanados e fritos. Ele fica parecendo uma coxinha. De longe você olha assim, você diz, isso é uma coxinha. Mas não é, porque a coxinha é feita de massa, de trigo. E o arancini é feito de risoto. O pessoal faz o risoto, não sei se todo mundo conhece o que é risoto, é aquele arroz bem

cremoso, né? Que é costume, né, dos italianos comerem. E quando sobra o risoto, ele não pode ser esquentado. Então eles pegam, eles começaram a ver, ah, sobrou risoto, o que, é que a gente faz? Começaram a fazer esses bolinhos para aproveitar o risoto que sobrava. Então é feito aquele bolinho, no meio do bolinho coloca o recheio, que pode ser carne, ervilha, ou queijo. Aí fecha o bolinho e empana, igual como quem empana coxinha. E é outra gostosura que eu trouxe pra cá. E também tem a caponata, que eu faço sempre lá em casa, né? Que é um antepasto, quer dizer, é pra você comer assim com uma torradinha, né? Você pega a berinjela, corta bem picadinha e faz, coloca pimentão, tomate, azeitona e faz aquele refogadinho. E ele bota alho e ele fica apurando, né? Você coloca num vidrinho, fica apurando lá no azeite. E você pode comer ali, essa vira tipo uma pastinha, você come com torradinha, né? Pode ser um lanche, né? Alguma coisa assim. Então, nosso lanche aí tá variado hoje, que eu não consegui escolher só uma coisa pra trazer. Que era muita coisa boa, gostosa que tem na Sicília. Meu país favorito, aliás, minha região favorita do mundo. Amanhã a gente já vai começar outro país, né? E o doce, os doces, as sobremesas, que eu também sou apaixonada, que é o cannoli. O cannoli, ele parece uma massinha de pastel. Ele fica durinho, daquele jeito igual o pastel, só que ele não é fechado igual o pastel. Ele é aberto e é recheado com ricota ou... Aí nas pontas coloca chocolate ou pistache, né? Então você recheia com ricota. Ricota normalmente doce, coloca açúcar, não é a ricota salgada, e come com pedacinhos de chocolate e pistache. Aqui já tem no Brasil, você já encontra em muitos lugares que vende, tem uma rede de restaurantes italiano que vende, e tem a granita com brioche. Como é que é? O café da manhã do siciliano é com sorvete, pessoal, Acredite se quiser, eles botam sorvete no pão. Eles pegam um pão brioche, abre a cabeça do pão brioche e coloca granita dentro. Que ele não é igual um sorvete. A granita, não sei se vocês aqui quando era criança, pegava aquele gelinho raspado, né? Como fosse o din-din, que vocês botam pra fazer din-din, sacolé, como é que vocês chamam na região de vocês. Aquele gelinho ali, né? Eles pegam aquele gelinho e colocam em cima do pão. E come de café da manhã. Você vê que loucura, né? É uma coisa típica de lá. Eles comem ali com um cafezinho de café da manhã, né? Talvez porque lá é um lugar quente, de praia, então é refrescante, né, pra eles. Então, a gente vai comer essa comida todinha. Nem sei se a gente vai conseguir chegar aqui. Enquanto a gente come tudo isso, vocês vão ficar com as músicas que foram pedidas pelos ouvintes. Perto dos Olhos, Longe do Coração, com Dori Edson, pedido do Edgar, como eu morreu. Segunda música, Alegria, Alegria, Caetano Veloso, pedido do Antenor. E a terceira música, Solidão, com Milionário José Rico, pedido do Galeno. Voltamos já, 1h23.

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Com direito a 5 gols no segundo tempo e lei do ex, o Coritiba venceu o Remo por 3-2 na noite desta segunda-feira. Jogo movimentado, hein? Lá no Mangueirão, em Belém. Duelo que encerrou a 25ª rodada do Campeonato Brasileiro. A partida teve duas viradas. O Coxa abriu o placar com gol

0: contra de José Wellison, mas o Leão Azul virou com Zé Ricardo e Iago Pikachu. O Coritiba igualou com Fabinho. E o gol da virada foi de Pedro Rocha, que no ano passado foi o artilheiro do Remo na campanha de acesso à Série B. O Remo amplia o jejum na Série A e permanece na vice-lanterna com 23 pontos. O Coritiba eleva para quarto o número de jogos sem perder e com 37 pontos sobe para a sétima colocação. E agora vamos de Série B. O outro jogo dessa segunda-feira foi Série B. Fortaleza e Operário do Paraná ficaram no empate em 1-1 no Castelão e Fortaleza na noite dessa segunda-feira pela 25ª rodada da Série B do Brasileiro. O Leão saiu na frente com o golaço de Maílton, mas Ángel Torres empatou logo depois para o Fantasma, no primeiro tempo. Na segunda etapa, o Fortaleza acertou o travessão e a trave, perdendo uma ótima chance com Meritello, e parou em boa atuação do goleiro Wagner, que segurou o placar para o Operário do Paraná. O Fortaleza fica na quinta posição com 41 pontos, 4 abaixo do líder Juventude, que ainda joga na rodada. O Operário do Paraná é o nono colocado com 37 pontos, 2 abaixo do CRB, que abre o G6. Essas foram as notícias do futebol pentacampeão mundial Brasil. Zuzio. Voltamos agora com a participação do ouvinte, Raimundo Pinto, nosso ouvinte de lei, tá sempre por aqui, mandou o seu bom dia Geu, bom dia Luziane, bom dia Otávio. Ele pediu Renato e seus Blue Caps. Escolhemos aqui, Raimundo Pinto, Menina Linda, pra você curtir aí, tá bom? É, agora vamos aqui para a mensagem do Francisco do Céu Azul.
1: Alô, meu povão do Madrugada Nacional, apresentado por Luziane Xavier e na íntegra, Otávio Fernandes, grande flamenguista, não é mesmo, Ageu? E um alô aí especial para todo mundo do Madrugada Nacional. Sidney de Teresina, que está sempre em conexão, em contato comigo. É de dia, de noite, de tarde. Um alô especial aí, caboclo, aí no bairro São Pedro, em Teresina. Alô, Valdemar Saboia. Alô, pro Antônio do Peçu, grande Antônio do Peçu, dia 11 de outubro. Estamos lá, naquele mesmo lugar, debaixo daquelas árvores. Pois é, vamos estar lá se Deus quiser. E um alô também pro Zé Roberto, grande Zé Roberto. Um alô aí. Um alô pro Flávio, lá de Minas Gerais. Né? E para todo mundo que tá ouvindo. Amanhã eu peço a música amanhã. É, a gente tem que mandar alô. O pessoal ouvinte do Madrugada Nacional tem que mandar alô na hora que começa um programa. Porque sim, eu gostei da correção. Gostei da correção sua, Luziane. Gostei. Porque se alguém mandar no horário do Maurício Rabelo para a Luziane Xavier para o Madrugada Nacional, fica confuso. Fica misturado os áudios com o programa do Maurício e do Madrugada Nacional da Luziane. Manda depois que dá meia-noite. Quando der meia-noite em ponto, pronto. Quando der meia-noite, aí sim já entra o grande Madrugada Nacional da Luziane Xavier, não é verdade? Ok, obrigado, fica com Deus, até amanhã. Eu tô ouvindo aqui o programa no meu radinho pequenininho de pilha, o vermelhinho. Tô ouvindo aqui, eu tô na escuta.
0: Tá certo. Tá certo, Francisco. Então vamos agora para o Edu da Austrália.
2: Minha amiga Luziana, tão por cá 12 por 8. solzinho começou a esquentar, setembro começou daquele jeito. Chega de frio, né? Graças a Deus está vindo, chegando o calor. Luziana, se possível, toca para nós aí. Poema. Menina, mas eu esqueci quem canta essa música, viu? Só sei que é boa. Beijo para você, Ageu, Boró, quem tá aí. Toda a galera aí. E tenhamos um setembro abençoado para todos nós. Que Deus abençoe a todos. Grande abraço, Edu. Tô aqui em Sidney. Tô em Sidney, hein? Ligado e sintonizado via aplicativo. Tamo junto.
0: Isso mesmo. O Edu, que mora em Sidney, capital da Austrália. Trabalha lá na construção civil. Mandou aqui um vídeo aqui pra gente do trabalho dele. Abençoado, hein, Edu? Vamos colocar aqui mais um áudio aqui do Edu.
2: Luziana, menina, eu ia até perguntar do Maurício, a você que está cobrindo excelentemente o programa aí de no lugar de meu amigo João Maquibral. Alguma notícia por onde anda? Tá bem? Como é que tá? Se tiver, que Deus abençoe. Grande abraço, amigo João. Saudade da. Boa noite. O amor é lindo.
0: O amor é lindo. É isso aí. Vou mandar o seu áudio para ele, viu, Edu? Já salvei seu áudio aqui, vou mandar para ele. Ele gosta muito de ouvir o carinho dos ouvintes, tá certo, Edu? Ele continua se recuperando em casa, mas já tá bem melhor, viu? Obrigada pela seu carinho com ele, tá bom? Agora, o Aldenor mandou aqui uma mensagem. Bom dia, gostaria de ouvir com o saudoso Antônio Marcos esta linda música, Como Vai Você? Aldenor, a gente não tem com o Antônio Marcos, a gente só tem com o Roberto Carlos cantando essa música. É uma pena, porque eu acho muito lindo o Antônio Marcos cantando essa música. Mas, assim, acho que já mandei uma mensagem para você aqui, eu acho que você não está ouvindo. Saber se você quer mesmo alguma outra música do Antônio Marcos ou você quer o Como Vai Você com o Roberto Carlos. Como você ainda não respondeu, a gente vai... passar com o Roberto Carlos mesmo, tá bom? Se você, por acaso, quiser alguma outra com o Antônio Marcos, você pede que mais tarde a gente toca, tá bom? Então vamos agora atender esses três pedidos. Raimundo Pinto, que pediu Renato Seus Blue Caps, vai tocar Menina Linda. O Edu da Austrália, que pediu Poema com Ney Mato Grosso. E Aldenor, que pediu Como Vai Você. Vamos tocar com o Roberto Carlos. Daqui a pouco a gente volta. 1h43.

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1: 1h54, cerca de 45 milhões de usuários de internet com 16 anos ou mais no Brasil, que significa 32% do total, sofreram tentativas de golpe com o uso de seus dados pessoais. Além disso, 20% relataram que foram vítimas efetivas desse tipo de crime. Os dados inéditos são da terceira edição da pesquisa Privacidade e Proteção de Dados Pessoais, Perspectivas de Indivíduos, Empresas e Organizações Públicas no Brasil. Apresentada nesta segunda-feira, dia 31, no 17º Seminário de Proteção à Privacidade e aos Dados Pessoais, no Centro de Convenções Rebouças, em São Paulo. O estudo foi realizado pelo Centro Regional de Estudos para o Desenvolvimento da Sociedade da Informação, área do Núcleo de Informação e Coordenação do .br, vinculado ao Comitê Gestor da Internet do Brasil. A missão do CETIC.br é produzir dados estatísticos e análises de impactos das tecnologias digitais na sociedade. A intenção foi conhecer a perspectiva das pessoas sobre privacidade, as práticas adotadas, os riscos percebidos e a visão sobre o uso de dados pessoais por terceiros. Realizada em dezembro de 2025, a pesquisa teve 2.500 pessoas que responderam às entrevistas online. E uma pesquisa busca novos tratamentos e a cura para hepatite B. O repórter Gabriel Correa tem mais detalhes.
2: Duas universidades públicas brasileiras participam da pesquisa global na busca de tratamentos e da cura para a hepatite B, uma doença silenciosa que ataca o fígado de 240 milhões de pessoas de forma crônica e pode levar a cirrose, câncer hepático e até mesmo à morte. Participam dessa pesquisa a USP, a Universidade de São Paulo, e o Hospital Universitário da Universidade Federal do Espírito Santo. O consórcio de pesquisadores criados em 2023 é liderado pela Faculdade de Medicina da Universidade Johns Hopkins, nos Estados Unidos, junto com instituições da Índia, Senegal e Uganda. O grupo observa o comportamento do vírus causador da hepatite B e a resposta imunológica de 600 pacientes, alguns apenas com hepatite B e outros também com HIV, por cerca de 4 anos e meio. No Brasil, serão 150 pacientes a partir desse ano até 2030. O estudo internacional quer responder o que faz com que o vírus evolua diferentemente em cada pessoa, quais características genéticas relacionadas à evolução da doença e quais partes do vírus ajudariam na cura ou no tratamento. O que for achado pode ajudar a desenvolver princípios ativos para medicamentos e imunomoduladores. A hepatite B é transmitida sexualmente e por contato com o sangue. O vírus é 100 vezes mais contagioso que o HIV. Por enquanto, a principal forma de prevenção é a vacina. Segundo a professora da Universidade Federal do Espírito Santo, Tânia Reuter, o principal objetivo da pesquisa internacional é eliminar a hepatite B como problema de saúde pública. Somente no Brasil, 276 mil casos foram confirmados em mais de 2 décadas. Com informações da Agência Brasil, da Rádio Nacional em São Luís, Gabriel Correa.
1: 1h57, voltamos aqui com a participação do ouvinte. Vamos agora para, deixa eu ver... É o Dani, deixa eu ver aqui onde é que tá a mensagem do Dani. Tá aqui, achei, vamos lá ouvir.
3: Boa noite, Luziane, quem tá falando aqui é o Dani. Estamos trabalhando aqui na padaria do Sivaldo aqui. Eu com meu parceiro de trabalho aqui, o padeiro Lienai. Estamos aqui na escuta aqui da rádio, Rádio Nacional de Brasília. E... quero mandar um alô aqui para os meus parceiros também de trabalho aqui. Meu amigo Lucas Frazão, o rei do pão. Está trabalhando lá na padaria do Puraqué. Um abraço para o meu amigo Puraqué também, que está na escuta aí do seu programa aí. Um abraço aí para a galera do Dinho aí. Meu amigo Ferro, Ferrinha. Meu amigo Tchotchoca, meu amigo Magnata. Só na manha aí, só... então, fica no trabalho aí, uma hora dessa aí. Uma hora dessa, só naquele descanso. Massa. Um abraço também pra galera lá do, da padaria do Chocolate. Meu amigo Chocolate, meu amigo Elbi, meu amigo Toco, só na mãe na escuta do programa aí. É, eu queria uma música aí, eu queria escutar uma música aqui. Legião Urbana, Paz e Filhos. Tem como tocar pra mim essa música aí?
1: Com não certeza, meu amigo.
3: Meu parceiro William Nai aqui na padaria do Sivaldo. Bom dia, bom dia, bom dia.
1: Dani, que é, né, um padeiro novato aí entre os nossos ouvintes do Marajó. Eu tô achando que esse pessoal do Marajó gosta muito de pão, viu? Porque cada dia aparece uma padaria nova, né? Tinha a padaria do Puraqué, Lucas Frazão. É uma. É, depois, do outro lado, tem a padaria do João Magnata, com Ferrinha. E eu não sei mais onde vai parar com tanta padaria. Esse pessoal deve comer um pão amuado, viu, lá. E aí apareceu o Dani, que trabalha em outra padaria, né? É povinho pra gostar de pão, não é não? E agora vamos pra Milena Caroline. Ela falou que hoje é tudo normal.

0: Hoje é aniversário de 49 anos da Nacional da Amazônia, aniversário da Edileia Martins, né, apresentadora do programa Ponto de Encontro. Ela tá pedindo a música do Thiago York, Amei Te Ver. É nóis, Milena! Agora vamos para o meu amigo Zé Carlos de Bertioga.
1: Bom dia, Luziana, aqui é o Zé Carlos de Bertioga. Tudo bem com você? Comigo tudo bem, graças a Deus. Aqui, vou pedir a música aí. É, vê se já tem, a vez já colocou ela aí, né? É do Luiz Cláudio, Oração de Amor. É, se não tiver, pode ser O Poder do Criador. Não sei se vocês vão querer tocar ela aí, não, porque eu já pedi ela algumas vezes, né? É, mas eu queria ouvir a música de Luiz Cláudio, Oração de Amor. E eu ofereço para a Alderina, o Rubens, os Teodoras, o Edgar, o Antônio Pessoa, para você, Luziana, para todos que trabalham na Rádio Nacional, no Madrugada Nacional, enfim, para todos os ouvintes que já na escuta. Bom dia, de Zé Carlos, de Bertioga, Minas Gerais.
0: Obrigada, Zé Carlos. A gente, como a gente não tinha Oração de Amor com o Luiz Cláudio, que você pediu, a gente colocou O Poder do Criador, tá bom? Que você sempre gosta dessa música mesmo, e a gente colocou ela, tá bom? Então vamos agora atender aqui os pedidos. Bora, Geu. É, Dani Padeiro, lá do Marajó, pediu Legião Urbana, Pais e Filhos. Em seguida, Milena pediu Amei Te Ver, com o Thiago York. E terceira música, O Poder do Criador, com Goiano e Paranaense, pedido do meu amigo Zé Carlos de Bertioga. 2 horas, 2 minutos, voltamos já.

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1: Continuamos aqui atendendo aqui os pedidos dos ouvintes. Vamos agora aqui para o Fábio Alves, que ontem, né, a gente já estava no finalzinho do programa. Ele pediu, a gente não conseguiu atender porque já não dava mais tempo. E aí hoje ele voltou a participar. Mandou aqui, bom dia, Luzine, tudo bem? Aqui é o Fábio de Novo Brasil, Goiás. Toca a música Mulher, com Erasmo Carlos, dedico para você, sua equipe e em especial para todos os ouvintes do Madrugada Nacional. Desde já agradeço pela oportunidade. Eu que agradeço, Fábio Alves. Você estando aqui é uma alegria para nós. Vocês é que fazem esse programa, não é isso? E agora em seguida nós vamos para o Gilson. Gil, né? Luziane, que é a Sueli, e o Gil de Ituiutaba, Minas Gerais. Quero ouvir qualquer música do Hamilton Lelo. Manda para todos os ouvintes do Madrugada Nacional, para o Edgar de Uberlândia. Deus te abençoe e seja feliz. Muito obrigada, minha querida Sueli. É o casal Sueli e Gil de Ituiutaba, né? Pedindo qualquer música do Hamilton Lelo. Nós temos duas aqui. Eu vou colocar Eu Preciso de Você, né, para você ouvir, tá bom? Curtir aí ao lado do esposo. É isso aí, agora temos o Geraldo Neto, lá do Rio Grande do Norte. Vamos ouvir. De novo.
2: Para toda a turma, Luziana Xavier. Geraldo Neto falando de Natal. Passando para mandar um abraço para toda a turma que está ouvindo a rádio IFRN na madrugada, trabalhando, em especial os amigos taxistas do aeroporto de São Gonçalo do Amarante. Abraço para eles. Ô, Luziane, você sabe de quem mais é aniversário em 1º de setembro? É aniversário do Flávio José, do grande cantor sanfoneiro Flávio José. Então escolhe aí qualquer um dele para oferecer para a turma aquele Natal.
1: Ah, tá certo, Geraldo Neto. Então vamos homenageá-lo, é claro. Flávio José, um grande expoente desse país, né? Uma pessoa que mantém a tradição da sanfona, né? Que veio com Luiz Gonzaga, Dominguinhos, hoje se espalhou aí. E Flávio José é um dos mais aí que ficou aí para manter essa tradição, né? Então agora vamos escutar, né? Vamos, já temos três músicas, vamos atender aqui os pedidos. Fábio Alves, que pediu Mulher, com Erasmo Carlos. Gilson e Sueli, o casal lá de Ituiutaba, pediu Eu Preciso de Você, com Hamilton Lelo. E o Geraldo Neto, lá do Rio Grande do Norte, pediu pra gente homenagear o Flávio José. Vamos tocar Tareco e Mariola, esse grande poema da cultura nordestina, interpretado por Flávio José. Então vamos ouvir essas três, daqui a pouco a gente volta, 2h18.

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1: Duas e meia em ponto. E vamos de mais informação para você? Pelo menos 7.500 agentes de segurança pública das 27 capitais brasileiras e 81 cidades do interior vão passar na próxima quarta-feira, dia 2, amanhã, né? Por um dia de capacitação via transmissão simultânea para atendimento de mulheres vítimas de violências. A diretora de ensino e pesquisa da Secretaria Nacional de Segurança Pública, Michele Gonçalves dos Ramos, explica que pelo menos outros 2 mil profissionais já realizaram esse curso ao longo dos últimos 3 anos. O ministro da Justiça e Segurança Pública, Wellington César Lima e Silva, considera o dia de capacitação fundamental para colocar em prática iniciativas de proteção, visto que são necessários profissionais preparados. Ele explicou que vão participar da capacitação policiais civis, militares e penais, dos corpos de guardas municipais e das perícias oficiais. Quer dizer, é um esforço concentrado entre todos esses profissionais para saber atender bem a mulher vítima de violência. Uma ótima iniciativa que realmente é necessário, porque a mulher vítima de violência, muitas vezes, é vítima até mesmo de preconceito. E para que isso não aconteça, é necessário que esses profissionais estejam bem preparados. Muito bem. Então, vamos falar sobre a profissão do nutricionista. Uma profissão muito importante para orientar as pessoas, né, com relação à alimentação. Eles que estudam para isso, né, são profissionais adequados para lidar com essa questão da alimentação. E os nutricionistas estão cada vez mais alertando para o avanço dos ultraprocessados no Brasil, né? Que é um tipo de alimentação que não é saudável, né, pessoal? Vamos ficar atento aí. O repórter Marcos Aleixo tem as informações.
2: O nutricionista é um profissional responsável pelo planejamento de programas de alimentação e dietas específicas que podem contribuir para a melhora da qualidade de vida e saúde dos pacientes. A nutricionista Lidiane Corrêa Serrão fala da importância deste segmento.
3: Eu vejo o cenário atual da qualidade alimentar no Brasil com bastante preocupação, pois nós estamos vivendo uma mudança importante no padrão de alimentação da população, com os alimentos ultraprocessados ocupando cada vez mais espaço no dia a dia e muitas vezes substituindo os alimentos in natura ou minimamente processados.
2: Em 31 de agosto de 1949, foi criada a Associação Brasileira de Nutricionista, hoje sendo a ASBRAN, Associação Brasileira de Nutrição, onde o foco sempre foi o fortalecimento da categoria. O campo de atuação do nutricionista é muito amplo. Lidiane Corrêa Serrão fala da nutrição como prevenção e cuidados com a saúde.
3: Ela faz parte da nossa vida todos os dias, por isso, quando nós conseguimos ajudar uma pessoa, uma família, uma comunidade a melhorar sua relação com a alimentação, nós podemos contribuir para a prevenção e o controle de doenças como diabetes, hipertensão, além também de contribuir para a redução do risco de alguns tipos de câncer. Então, eu acredito que a importância do nutricionista para a sociedade está justamente no potencial de promover saúde, de prevenir doenças, de melhorar a qualidade de vida das pessoas, tanto no atendimento individual quanto em ações coletivas. E para mim, essa é uma profissão que tem um grande potencial de transformação social. A alimentação ela está presente em todos os momentos da nossa vida.
2: Marcos Aleixo, da Rádio Cultura de Belém, para a Rádio Nacional em Brasília.
1: Duas horas e 34 minutos, continuamos aqui atendendo os nossos queridos ouvintes. Vamos agora atender o meu amigo Odílio Reis, de Livramento de Nossa Senhora, Bahia. E disse, Luziane Xavier, meu bom dia, quero ouvir qualquer música do Fagner. Borbulhas de Amor pode ser essa. Abraço, amiga, meu bom dia, Odílio Reis. Tá certo, meu querido Odílio Reis. Um abraço para você e pro Manezinho, com certeza, claro. É, depois do Odílio, vamos falar aqui, atender aqui com o Aquiles Soares. Ageu, bota aí de novo.
4: Tá bom. Então, Luzane, também aqui aproveitar para parabenizar a Nacional.
1: Ah, não, acho que eu tenho que colocar a primeira aqui, peraí.
4: Bom dia, minha amiga Luziane Xavier. Aqui é o Aquiles, de São Luís. Eu quero pedir um som de Nalma Aguiar. Beijinho doce, tá certo? Tô sempre te ouvindo aqui, viu?
5: Quem enviar?
1: Tá certo, Aquiles Soares.
4: Ah, né? Da Amazônia, que eu ouvi muito interior, né? Lá na minha cidade de Turiaçu, né? Aquela época, as cartas, né? Nacional, muito bacana. Nós tínhamos Edelson Moura, Márcia Ferreira, Fula Cerveira, José.

0: Neri, Paulo Torres, Artemisa. É muito bacana. As rádios novelas que tinha também na época, né? Muito bacana, muito legal mesmo. Parabéns a essa rádio aí que marcou época, marca até hoje, né? E a Rádio Nacional faz parte da minha vida, viu? Com certeza. Também o Maís Rabelo, né? Maís Fares também, que eu ouvia muito no interior. Bom Dia Amazônia, né? Acho que até hoje ainda tem. Muito bacana, muito bacana. Parabéns a essa rádio aí que eu gosto demais, viu? Rádio Nacional da Amazônia.
1: Enviado.
2: É isso aí, ele tá aqui lembrando aqui do aniversário da Rádio Nacional da Amazônia, né? Ele pediu Nalva Guiar, Beijinho Doce, mas não temos. Temos Beijinho Doce com Irmãs Galvão, né? Então vamos tocar isso, já perguntei pra ele aqui, ele não respondeu. Então vamos lá. E terceiro é o meu querido Antônio Nunes, embaixador dos Encontros dos Amigos do Rádio.
3: Bom dia, Luziane Xavier. Abraço aí pra você, Otávio, Agil. Abraço aí a todos que estiverem na sintonia, né? Helen Couto, Mercedes, Zezé, o Fabrício, o Ayrton de Uruaçu, Gabriel lá de Cianorte, Paraná, Cláudio lá de Quarantã, né? Francisca Estrela, Francisca aí do Céu Azul. Tá? O Rubens, né? Tá aí todo mundo aí que estiver na sintonia, sinta-se abraçado, vê se você tem pra nós aí um trio Parada Dura aí. Qualquer um aí, trio Parada Dura aí. Grande abraço, Luziânia.
2: Tá certo, meu querido. Um grande abraço pra você. E pra Cleonice, é claro, vocês estiverem ouvindo aí, um abração da Luziânia Xavier pra vocês. Então vamos aí atender os três pedidos. Borbulhas de Amor com Fagner, pedido do Odílio Reis, de Livramento Nossa Senhora Bahia. Segunda música, Beijinho Doce com Irmãs Galvão, pedido do Aquiles Soares. E terceira música, Trio Parada Dura. Como é que é o nome? Vivendo Aqui no Mato. Isso, pedido do Antônio Nunes. Vamos ouvir? 2h38, voltamos já.

0: Zé Neto e Cristiano.
1: Morando no mato, morando tomando no cachaça, ouvindo Trupanã.
0: Você tá vendo?
2: Bom demais.
0: É bom toda a vida.
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4: 2h49, já de reta final. Vou colocar aqui o recadinho do meu amigo Rubem Marcondes, lá de Pires do Rio Goiás.
5: Bom dia, Luziânia. Tudo bem contigo? Bom dia, Geu, Otávio. Tava aqui dormindo. Acordei com essa algazarra do Edgar aí. Edgar, tem jeito não. Deus me livre. Um abraço, Edgar. Pois é, Luziane, tava falando dos exames ontem. Hoje, graças a Deus, a médica já me liberou. O acidente que eu tive, o corte que deu, está tudo cicatrizado, beleza. Aí ela falou, só como a pele tá sensível ainda, que tirou os pontos hoje, só para ir com cuidado, dizendo que não é para me bater a cabeça mais não. Então,
4: com certeza, vamos ter calma. Bem.
5: Aí só continua aquele outro tratamento. Esse aí vai demorar mais um pouquinho. Mas é aquilo que eu falo. Tava olhando no relógio agora. Agora, se tivesse no serviço, era a hora da pausa pro café. Ei, Luziane, mas tem jeito não. Sentindo muita saudade da noitada, viu? É o que eu tava falando. Vou caçar um jeito de voltar pra noitada. Tem jeito não, viu? Aguentando trabalhar de dia, não. Mas enfim, um abraço aí para todos os ouvintes, estava ouvindo aí Zé Carlos, Bertioga, então um abraço para ele, Edgar já mandei um abraço, Del, figurinha difícil, eu tô sem um papelzinho aqui, não sei nem onde eu pus ele, então vai tentar ir de cabeça mesmo. Um abraço aí para as Teodoras, Marcos, fazendeiro das Minas Gerais, Antônio Nunes, mais a dona Cleonice, o Manuel Messias participa só pela ligação, né? Então, agora ele tá tirando férias. Abraço pro pessoal lá das padarias. Muita gente. Agora tem mais um novato aí, né?
4: Isso.
5: Eu tava ouvindo ele falando aí.
4: Dani.
5: Um abraço ali pra dona Sandrinha, dona Valdineia, Divina mais a Raquel. Um abraço lá pro pessoal de Santa Maria, Tareco Lanches, Gilberto Aveiro, enfim, todo esse pessoal aí. Pra não ficar muito grande o áudio, que já tá grande, Luziane, toca aí Hino ao Amor. Aí são vários intérpretes, escolhe um aí pra nós. Falou, Luziane, bom dia, bom trabalho.
4: Falou, Rubem, que bom ter você aqui, meu querido. Que bom que você deu notícia, né? E falando em Edgar, ele mandou aqui mais um pedido.
6: Se tiver uma vaguinha, eu quero Milionário Zé Rico, Besto de Deus. Aí vai pra Joana, o Geraldo, o Luiz Cláudio, Luiz Fernando, Luiz Antônio, Luiz Fernando, Luiz Cláudio, Luiz Carlos, eu acho que é isso, né? Baixinho Sereia Joia, o Marildo, o Walter, o Cláudio Santista, o Saulo, o Natan, José Chupiguaia, Dona Beatriz, né? Eu acho que eu esqueci, Carlos Moreno. É uma cama de gente boa. A Mercedes, ela encontra o Raul Caetano. Bora dar um cochilo. Olha o gol.
4: É isso aí. Então, enquanto o Edgar cochila, nós vamos agora tocar aqui as últimas músicas de hoje. Rubem pediu Hino ao Amor. Vamos tocar com Dalva de Oliveira. Segunda, Berço de Deus com Milionário José Rico. E a última para fechar, Distante dos Olhos, com Moacir Franco. Bom dia, Brasil! Bom dia, planeta Terra!

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1: Rita Lee, Della e Luiz Sérgio. Agora só falta você.

Fred Martins e Ney Matogrosso. De Fred e Marcelo Diniz, Tempo Afora. Paulinho Mosca e Lenine, deles, Relampiano. Fagner, de Cecília Meirelles, e Fagner, Canteiros.

Roberta Assad, Dorival Caymmi, a vizinha do lado. Zé Ramalho, dele, galope rasante. 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Boca Livre de Zé Renato, Juca Filho e Cláudio Nutt, quem tem a viola?

Baby do Brasil, de Caetano Veloso, Menino do Rio. Belchior dele, apenas um rapaz latino-americano. Secos e Molhados, de João Ricardo e João Apolinário, Amor.

0: Marcos Valle, Stays Quente, de Marcos Valle, Paulo Sérgio Valle, Batucada surgiu.
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1: Ao seu Valença, dele La Belle de Jour.

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Zeca Baleiro, de Baleiro, Telegrama. Toquinho e Chico Buarque, deles, Samba pra Vinícius. Luciana Mello, de Elinho e Elvis Muniz, Assim que se faz.

Mariana Aidardi, Giana Viscardi e Michael na gangorra. Marcelo D2 de Carlos Imperial, nem vem que não tem. 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Criolo de Criolo, fermento para massa.

Tulipa Ruiz, de Rita Lee e Roberto de Carvalho, Mania de Você. Celso Fonseca e Marcelo D2, de Celso, Viajando na Viagem. Cláudio Zoli, de Cassiano e Paulo, A Lua e Eu.

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9: Alô, Brasil, bom dia, 5 e 2.

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2: Lá vamos nós para mais um programa. Hoje, terça-feira, começou setembro. Eu sou Luciano Barroso, a produção da Bruna Alves e Cleo Borges, no estúdio Grande Antônio Carlos. Na mesa de som, hoje nós temos o Sunguinha. Fala, Sunguinha.
3: Esse e cara ele... sou eu.
2: Olha o Claudinho, rapaz, também tá na área. Valéria, ele está aqui, Valéria. A programação musical é do Antônio Miranda. A colaboração da Delgrácia Pinto. Os colegas do CIA, no Rodeador. Muito obrigado pela sintonia em todo o Brasil. 61 99674-1536. Bom dia, meu Brasil lindo. Bom dia, você da agricultura familiar. Bom dia, você caminhoneiro nas estradas do Brasil. Uma ótima manhã para você, Nacional Brasília, Nacional da Amazônia, Nacional do Alto Solimões em Tabatinga e FRN de Natal. Alô, Geraldo Neto, a Porto FM em Porto Franco, no Maranhão. Alô, Portugal, bom dia. Colômbia e Espanha, buenos dias. Guiana Francesa e Bélgica, bonjour. Estados Unidos, Canadá, Inglaterra e Guiana Inglesa, good morning. Na Alemanha, moin. No Japão, konnichiwa. Estamos juntos. 5 e 4, Brasil Rural está no ar.
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1: É a nossa voz chegando em AM, FM, ondas curtas, na internet, no aplicativo rádios.tvc. É a voz do povo brasileiro em todos os lugares. 1º de setembro, dia do profissional de educação física, dia da bailarina, dia do endocrinologista. E hoje vamos falar da Mata Atlântica. Esse é o nosso assunto da entrevista de hoje no Brasil Rural. Enquanto isso, vem comigo, vem, vamos lá. Vamos fazer aquela festa no 61 996741536. O Mirandão falou o seguinte: Luciano, eu falei, fala Miranda, hoje quem começa é Mato Grosso e Matias. Então vamos ouvir 24 horas de amor, 5 e 6, meu Brasil.

0: Começando bem o nosso Brasil Rural, 24 horas de amor, Mato Grosso e Matias. 5 e 10, meu Brasil, lá vamos nós.
1: Bigodeou!
0: E a bigodeada vem assim, ó. Luiz Silva, Recanto das Emas. Oi, Luciano, bom dia. Se eu não puder te esquecer, é a música que eu mais gosto, Luiz. Bom dia pra você, aqui tem João Mineiro e Marciano. Este é o Brasil Rural. 5 e 10, ótima manhã.

0: João Mineiro e Marciano, se eu não puder te esquecer. 5:13, uma ótima manhã para você. Comigo no 61-996-74-1536. Um alô para o pessoal aí da Motorraça Parelhas. Fala, Netinho do Frigorífico, todo mundo. Fala aí, José Raça. Bom dia, bom dia, bom dia. Ô, Ribamar, bom dia.
1: Bom dia, Luciano Barroso, aqui é o porteiro Ribamar, direto do trabalho nesse momento, município Porto Grande, Amapá, ligado no programa Brasil Rural. Eu gostaria de ouvir uma música aí amanhã com Barreiritos Amaremos.
0: Certo.
1: Ofereço para todos os ouvintes. E desejar desde um feliz aniversário aí para a Rádio Nacional da Amazônia.
0: Beleza.
1: Que está completando, fazendo aniversário hoje, né?
0: É.
1: E a minha amiga locutora Edileia também, que está fazendo aniversário hoje, tá bom?
0: Tá bom. Obrigado, Ribamar.
1: Um bom dia para todos nós.
0: Bom dia, Germino. Bom dia, Germino. Se a traição fosse perdoada, então o próprio diabo ainda estaria sentado ao lado de Deus. A lealdade não é negociável. Grande Germino. Pensei em me vingar. Até que ouvi uma pessoa me dizendo o seguinte: não tire nada de quem não tem nada. O castigo de alguns é viver a vida vazia que escolheram. Boa, Germina, essa aqui melhor ainda. Estupidez é saber a verdade, ver a verdade, mas ainda assim acreditar nas mentiras. E eu concordo com você plenamente. Ô, Josenil, tá tudo bem, meu querido? Uma ótima manhã para você. Juraci, bom dia, Juraci. Bom dia, Luciano. Ótima terça-feira. Maria Aparecida. Ô, Maria Aparecida, hoje tem Paraná, daqui a pouquinho, tá? Aqui no programa. Pedro Ribeiro, Recanto do Açaí, Guaraí, Tocantins. Tempo ao Tempo de Paulo e Paulino. Oferecendo para Geralda, Valéria, Vilma Branquinho, Disse Rosa, Carminha, João Batista, Gessinho, Etevaldo, Hélio Xavier, José Alves, Romualdo, Vagalume, Lapiseira, Alemão, Enio Fausto, Antonildo, Marcelinho, todos do Brasil Rural. Obrigado, gente. O volume de soja, né, no caso, os volumes de soja e trigo inspecionados para exportação nos portos dos Estados Unidos recuaram na semana encerrada em 27 de agosto, enquanto os embarques de milho apresentaram alta. Os dados foram divulgados na segunda-feira pelo Departamento de Agricultura dos Estados Unidos, informação que está no Canal Rural. Ô, Lúcio, tá tudo bem contigo? Ele pediu o telefone mudo, trio Parada Dura. Lúcio, amanhã tem telefone mudo, tá?
2: Bom dia, Luciano Barroso. Acabei de acordar, tô aqui.
0: Beleza.
2: Né? Tô passando por aí para pedir uns dois mineiros, o fazendeiro e o indigente.
0: Certo.
2: Ofereço para quem tá na escuta do Brasil Rural.
0: Certo.
2: Fique com Deus, um abraço das suas.
0: Um abraço. Aqui tem Chico Rei, Paraná, Leão Domado, que nós vamos ouvir agora no Brasil Rural. São 5:16. Chico Rei, Paraná, para você. Quem foi que pediu Chico Rei, Paraná? Deixa eu dar uma olhadinha aqui. Marcelinho. Marcelinho Carioca, Leão Domado, para você, Marcelinho.

0: E aí, gostou, Chico Rei, Paraná, Leão Domado? São 5h20. Ô, R. Souza, eu tava sem rádio porque o meu placar solar, a minha placa solar, no caso, bagunçou. Mas ontem encontrei outra placa e aí tá uma maravilha. Tô curtindo o programa aqui no Bluetooth. Ah, mas tá, R. Souza, você tá muito forte, meu querido. Bom dia. Fala, grande AM, Miguel.
1: Brasília, Nobilo Alto, Solimões.
0: Ô, Miguel. Sim,
2: São Barroso. Aqui quem fala é Miguel de Boa Vista, horário, São Barroso.
0: Fala, Miguel.
2: São Barroso. Estamos aqui junto com o nosso Trovão. Vamos ligar na nossa nacional, nosso Brasil rural. Pela Rádio Universitária, Luciano Barroso.
0: Certo.
2: Luciano Barroso, um grande abraço para todos vocês do estúdio da Rádio Nacional. Luciano Barroso, aqui quem fala é Miguel de Boa Vista, horário, Luciano Barroso. Tamo junto, até a próxima, tchauzão, Luciano Barroso, Miguel.
0: Obrigado, Miguel. Valeu, são 5h21.
3: Bom dia, Luciano Barroso.
0: Bom dia, Neves.
3: Bom dia para todos. A música Perigosa e Linda, Roberta Miranda.
0: Tá bom.
3: Eu ofereço para todos que estiverem na escuta do programa. Bom trabalho, bom dia.
0: Obrigado, minha querida Neves. Uma ótima manhã para você.
4: Alô, Brasil, bom dia.
5: Raimundão. Se atrasar mais, a culpa não é minha. Eu quero ouvir aí. É Sérgio Reis, qualquer um. Raimundo Pinto Breve, Maranhão Brasil, Luciano. Estou agrudado nos teus calos. Tá bom. Junto e misturado. Alô, Brasil, Maranhense, Brejense, mora em Brasília. Luciano tá falando já.
0: E eu tô aqui, de acordo com o analista Fernando Iglesias, a decisão dos Estados Unidos de isentar 300 mil toneladas de carne bovina, aquele corte dianteiro, né, para hambúrguer, das cotas tarifárias, não impactou incisivamente sobre as negociações cotidianas. O especialista aponta que a euforia ficou restrita ao mercado futuro, que experimentou um agressivo movimento de alta no decorrer dos últimos dias. Liberou lá, mas trezentinho, vamos ver até onde vai chegar. As negociações estão aí, abertas o tempo todo. São 5h22. E aí, Gaguinho, aniversariante de ontem. Fala aí.
6: Bom dia, Luciano Barroso. Oi. Gaguinho de Santa Cruz. Luciano, tu programa aí pra amanhã coladinho, viu?
0: Rapaz.
6: Eu ofereço para nossa amiga Giovani Dias, que tá sempre na sintonia, tia jesuíta, nosso amigo Cremil do Caldecana. Alemão, em Três Corações, Gessim, meu parceiro Diego Maradona, Del, Gessim, Creuda aqui em Santa Cruz, e a todos na Elo Alves, e a todos que estão na sintonia da Nacional, Brasil
0: beleza,
6: Rural.
0: Beleza.
6: Cuida. Bom dia, José Luiz.
0: Bom dia.
7: Bom dia, Brasil Rural. Bom dia, meu jovem Luciano Barroso.

0: valendo,
1: É um
0: Fausto.
1: dia de azer para não esquecer ninguém.
0: Isso.
1: A Samira e Gessinho, Topolf, Danadice, João, Alemão, Romualdo, Fremilto, Gaguinho, nossa amiga aí, Dona Marcelei, Dona Vilma, Dona Paula de Mello, nossa amiga aí, Etevaldo, Lapiseira, Facebook, nosso amigo Ed Gênio já vem chegando por ali também, nosso amigo Romonils, Popular Aviãozinho, tá lá em Arco Verde indo carregar. Nosso amigo aí, todos os caminhoneiros, os tabacagados aí,
0: Vixe.
1: Gama, Tata, Evânio. Nosso amigo aí, o Arles, todos os meus sobrinhos. Tá um pouco, faça uma
0: Beleza.
1: música pra nós e pra nós aí.
0: Certo.
1: Com Gilberto e Gilmar, qualquer um aí.
0: Tá bom. Obrigado, viu,
1: Fica
0: Enio?
1: com Deus e o bom Jesus, que o tempo já foi.
0: Muito obrigado, Enio. Ontem nós tivemos aqui. Rapaz, dona da verdade com o Paraná, lutou contra sublime renúncia de Leandro e Leonardo. Adivinha, adivinha quem ganhou? Perdeu Chico, perdeu o Paraná com 9 votos. Aliás, 9 não, 10, 14 votos para Paraná, 22 votos para Leandro e Leonardo. E agora você ouve, aqui no Brasil Rural tem Paraná, a dona da verdade.

0: vou te falar um negócio. Aí canta Grande Paraná no Brasil Rural. Bom dia.
1: Bom dia, Luciano. Bom dia. Que é a Márcia Ferreira de Braslândia. Gosto muito do seu programa,
0: nosso,
1: Brasil Rural.
0: Nossa.
1: Ligada na Nacional. Gostaria de ouvir uma música aí com o Leonardo, Noite Maravilhosa. Ofereço a todos da Nacional, todos lá do Rodeador, do CIA, para todos meus amigos, para todos os ouvintes. Bom dia para todos os caminhoneiros, para minha filha Silvia aqui em Braslândia, meu filho Maílson, para todos meus amigos lá da Fazenda Pé de Serra, município de Padre Bernardo. Aquele abraço a todos.
0: Muito
1: bom
0: obrigado.
1: Dia.
0: Ô, Dulce Márcia, muito obrigado. Ó, em Porto Franco, no Maranhão, daqui a pouquinho, nós vamos... Porto Franco vai seguir com o professor André. Professor, tá tudo bem aí? Já chegou, professor? Então vamos fazer o seguinte. Muito obrigado, até amanhã, porque agora nós vamos trazer a rede para você. 5:30.
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0: Estamos juntos, professor.
7: Sandro Barroso, meu amigo, bom dia. Acabamos de chegar aqui na rádio. Não deu tempo nem mandar um áudio antes. Me atrasei um pouquinho lá em casa. Não deu tempo de chegar aqui
0: antes. Tudo bem, professor. Bom dia, bom dia. Bom dia, pessoal da nossa FM em São Rafael, Rio Grande do Norte. Bom dia, Rádio Universitária de Boa Vista, Roraima. Bom dia, Serra Dourada, Novo Brasil, Goiás. Rádio Placar de Ortigueira, no Paraná. Bom dia. Rádio Cidade FM de Bom Jardim, alô, Duca Pedra. Rádio Alta FM de Lago da Pedra, no Maranhão. Alô, BRFM em São Francisco, Minas Gerais, bom dia. Comunitária Alternativa de Terra Alta no Pará, alô, Bereca. A Nossa FM, Barra do Chapéu, São Paulo, alô, Jandiro. Mais FM, bom dia, Carlos Dias. Muito obrigado pelo carinho da sintonia, todos vocês. É a grande rede da alegria. E a alegria vem assim, ó. Vem dançando, vem rebolando, vem mexendo. Marinize, sua gente. Pepa na pimenta? É mesmo, rapaz? O que é isso?

0: Ai, seu Malaquias. O senhor falou que não ardia, seu Malaquias. 5h35, bom dia, Marinês e sua gente. Peba na pimenta. São 5 horas e 36 minutos. Uma ótima manhã. Seja bem-vindo.
1: Bom dia, Luciano Barroso. Bom dia, ouvinte da Rádio Nacional. E estamos aqui ligadinho. Eu já acordei cedo, Luciano. Hoje não vai precisar repetir. Que o programa não gostou aqui ligado. Acordei cedo. Estamos aqui junto e misturado ouvindo o programa Luciano Barroso. Bom dia a todos que estão ligados. É de gato como eu morri, o menino do cuscuz, alemão. É tanta gente que a gente esquece o nome do povo. Vagalume, vai Vagalume lá. E Luiz Eduardo. Eu conheço muito o Luiz Eduardo, cresceu muito. Bora, Luciano Barroso.
0: Bora, bora. São 5 horas e 36 minutos. Avanço dos oceanos em ritmo recorde aumenta riscos para bilhões de pessoas. Fenômeno, tudo isso. Fenômeno tem relação direta com efeitos das mudanças climáticas provocadas pela ação humana. A dimensão dos danos, né? E as pessoas serão mais afetadas, ainda depende das escolhas de cada um, né? Das comunidades, de governo, tá? O oceano está subindo mais rápido agora do que em qualquer outro momento registrado na história, gente. Tem que abrir o olho, tem que preservar o planeta. Ô Luciano, bom dia a todos os ouvintes. Arlindo Souza, Baturité, Chapadinha, lá Chapada do Maranhão. Beleza, meu querido Arlindo, bom dia. 5h37, ô Zé, tá tudo bem, Zé?
2: Bom dia, bom dia, bom dia, Luciano Barroso. Bom dia, bom dia. Passando para desejar um bom dia para você, um bom dia para toda a galera do grupo, os amigos e amigas do Amanhecer. E também um bom dia para toda a galera do grupo da Rádio Nacional da Amazônia, passando para bater o cartão, porque se não bater o cartão é falta.
0: Exato,
2: um bom dia para nosso amigo alemão, Alicado Pressão, Edgar que morreu, Mariana, namorada dele, Claudinha Gendente, Bernadette, Maria Divina Raquelzinha, um bom dia aí para seu Romualdo, Enio Fausto, Maria Aparecida, Dona Marcilei, Dona Vilma Branquim, bom dia para o seu Antenor, ou seu Antenor, bom dia.
0: Oh, beleza.
2: Um bom dia aí para toda essa galera aí que está acompanhando seu programa

0: Brasil Rural, com alemão, com Luciano Barroso. Bom dia, Luciano.
1: bom dia, Zé. São 5 horas e 38 minutos. Esse aqui é a primeira vez que participa. Adalberto, obrigado, hein? Bom dia,
2: Bom dia, Luciano. Aqui é da Forma do Preto. Pela primeira vez participando do seu programa, do nosso
1: Que
2: programa,
1: bom.
2: como fala você.
1: E o nosso, bom dia.
2: Que gostaria de ouvir para amanhã é Chico Rei Paraná. É o de Carona com a Saudade.
1: Isso, boa, boa, boa. Muito obrigado, meu querido. Uma ótima manhã, tá bom? Ô, bom dia, Wesley.
3: Bom dia, um abraço, Luciano Barroso. Bom dia, com muita alegria, paz, saúde, prosperidade, felicidade. Deus seja nosso guia, nosso protetor, hein? Abençoa, iluminando, levando toda a maldade, toda a cilada aí.
1: Isso.
3: Vamos por cá, acelerando, pisando, movimento, saindo da capital do vento, Boa Vista, Roraima, Brasil, em Bicá, direcionada pra Caraína City Show, fronteira com a Venezuela. Ali vai ser o palco, vai ser a base, vai ser o parangolé do chofé. Bota pra nós aí, Estrada da Vida com milionários aí. Aquele abraço,
1: Já
3: tudo
1: comigo,
3: de bom.
1: amanhã
3: Aí o alemão
1: tem.
3: tá na sintonia, fala assim: esse chofé tá meio acelerado. Faz parte do show.
1: Aê, menino, obrigado,
4: Bom dia,
1: obrigado.
4: bom dia, bom dia, Lulu, Brasil
1: Oi,
4: Rural.
1: amor.
4: Todos estão na escuta. Manda um alô pra Boa Vista Roraima, Lulu. Um abraço
1: Oi.
4: pro seu Orival, Dona Rosa, povo de Boa Vista, Nildo Shoa. Alzira, um abraço também, um abraço para Alemão, Dona Geralda, Dona Marilu, Dona Jesuíta, povo aí, todo mundo tá na tua escuta. Bora tomar um cafezinho um mês
1: Bora, bora.
4: extraordinário para todos. Muita saúde, Lulu. Nós te amamos, Lulu. Um abraço.
1: Você é
4: Bota força, hein?
1: maravilhosa. O inoxidável, 5h40 ele chegou.
5: Bom dia, Luciano Barroso. O alemão aqui, Luciano, no Brasil Rural, sempre de bem com a vida e alto astral. Bom dia para Carminha aí de Boa Vista, Roraima, suas filhas, seus netos. Bom dia para meu amigo José Alves. Bom dia, Dona Maria Aparecida. Bom dia, Dona Francisca. Bom dia, Dona Geralda. Bom dia, Enio Fausto. Bom dia. Bom dia, professor Bernardo Mendes. Bom dia, Del Caminhoneiro. E Ciro Correria, fala comigo, bandido.
1: Cadê o
5: Bom
1: Ciro?
5: dia para Vagalume, Vagalumim. Bom dia para Zé da Rita, Dona Rita, bom dia para Potência, bom dia para Branco, Biscoito, bom dia para Jardim Cavalho aqui em Barreiras, Newton Santos. E é isso aí, Luluzinho de Jesus, está chegando um minutinho.
1: Isso.
5: Valeu e valeu. Ei, Luciano, essa música de Chico Rei Paraná já tá abusando,
1: É
5: velho.
1: mesmo, véio? Mas aí pede, eu rodo, é. Pediu, eu rodo. Eu não tenho conversa, né, irmão? Fazer o quê, né? Pede outra, que aí a gente roda outra. Bom dia, Luciano. Denilson. Obrigado, Denilson. Ó, a Anvisa aprova nova caneta emagrecedora à base semaglutida. Gente, cuidado com essas canetas aí, que você não sabe de onde vem. A Agência Nacional de Vigilância Sanitária, Anvisa, aprovou o registro de um novo medicamento da classe dessa aí, conhecido como caneta emagrecedora, tá bom? Em nota, informou que a nova caneta é indicada para o tratamento de adultos com diabetes tipo 2, tá? Essa informação completa está no site da Agência Brasil. Acesse www.agenciabrasil.com.br. Ó, o Vitor Castro já acordou. Cadê aquele alô dele? O alô do Vitor Castro. Ô, Vitor, hoje quem tá aqui é o Claudinho. Aqui, cadê? Ah, sim. Agora cadê aquele? É o amor, que é bom dia, que é pra o amor da vida dele. Vamos lá, cadê? Bora, Claudinho, acha aí, senão você não conhece o Rabugento. Ele é brabo, só ele. Eu tô te falando. Não achou, não. Depois ele acha. Vai lá.
6: Bom dia, Luciano. Como é que tá? Tudo bem?
1: Tudo.
6: Luciano, eu quero que você rode pra mim, pra amanhã, a música com Bruno e Marrone, se não tivesse ido.
1: Senão, boa demais, boa demais.
6: Bom, tchau, meu amigo. Fique com Deus. Um abraço, meu amigo Felito, da Bahia. Tô aqui na escuta.
1: Certo,
6: Esse
1: certo.
6: maravilhoso programa, Brasil Rural.
1: Obrigado.
6: Gosto demais do seu programa, viu?
1: Eu te agradeço, é nosso.
6: Fica com Deus. Uma ótima terça-feira pra você.
1: Obrigado,
7: Bom dia, amigo
1: Felito.
7: Luciano
1: Ô,
7: Barroso,
1: Edgar!
7: Edgar de Bernardo, do cachorro que ele comeu, morreu, botafoguense que se danou, danou, danou, deu mal, deu mal. Hoje eu quero Milionários é Rico, berço de Deus.
1: Vixe.
7: Bate minha namorada Mariana, o Ené, Dona Marinha, José, o Chupi.

0: Guarda, dona Beatriz. Ó. Del Caminhoneiro, Tripe em Vagalobo, Quebra Gai, Fernandão, Antonildo, Garcia, Isaías, Manelzinho, Manel Messias, Adivina Raquelzinho, Antônio Ribeiro, Antônio Pessu, Francisco Três, Francisco Mendes, Francisco Céu Azul, o Alemão, o Repolho, o Rubens, o Saulo, Lourdes Costa, o Ailton de Goiás também, Azul Teodoro, Zé Flamengo, Luiz Cláudio de Campos Belo, Minas, Claudio de Campos Belo, de Minas Gerais.
1: Certo.
0: A todos os ouvintes, bom trabalho, fique com Deus. Olha o gol!
1: Olha o gol, olha o gol. Vamos nós. Bom dia, Serra Verde FM de Viçosa, no Ceará. Bom dia, Rádio Liberal de Morada Nova. Alô, Raimundo Estrela, bom dia. Bom dia, Universitária FM de Teresina, no Piauí. Três Rios FM, Uruçuí, Piauí. Rádio Antares, Teresina, Piauí. Web Aventura Regional Belém, Piauí. Rádio Lourenço de Calçuene. Web Brega Music em Belém do Pará. Rádio Mix de Castanhal. Bom dia, Carlos. Bom dia, Novo Tempo, Uruçuí no Piauí. Vitor Martins. Bom dia, pessoal. Uma ótima manhã. E aqui tem Ribamar. Você pediu Levando a Vida, Milionário José Rico? São 5h44 no horário de Brasília. Alô, Manaus. 4h44 em Tabatinga, 3h44. Bom dia, meu Brasil Rural!

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1: São 5h49, bom dia, Luciano. Oi, bancada, todos os ouvintes, ótima terça-feira. Oi, Jana, bom dia, Jana.
2: Bom dia, Luciana, jesuíta, Santa Cruz da Venerada. Luciana, hoje eu quero parabenizar meu sobrinho, o Gaguinho, que mexeu no calendário da vida ontem. Quero desejar tudo de bom para ele, muita saúde, muita paz, muito dinheiro no bolso, e essa data se repita por muitos e muitos anos. Eu quero que tu passe a música dos Nonato para ele.
1: Tá.
2: Parabéns.
1: Tá bom.
2: Tudo de bom, Luciano, pra você. Um cheiro na carequinha.
1: Dona Geuzilta, a senhora acredita que ontem ele poderia ter pedido a música que ele quisesse que a gente ia rodar? Ele não pediu música ontem. Aí hoje vem de lá, coladinho. Por que que ele não pediu coladinho ontem que a gente ia rodar? Eu falei com ele, pede aí, rapaz. Eu acho que ele fez aqui, ele mandou o áudio e depois foi dormir de novo. Não é possível. Ontem foi aniversário dele. Parabéns, Gaguinho. Bom dia, Luciano. Quero oferecer uma música para minha mãe, Luzia Evangelista, em Colinas do Sul, Goiás. Barquinha de Ouro. Tá anotado aqui, minha querida Lindalva. Deixa comigo, tá? O Tom já anotou. Vamos mandar pro Miranda. Alô, Cardoso. Bom dia, Luciano Barroso. Estamos na escuta aqui na Rádio Nacional. Cardoso está em Uberaba. Obrigado, Cardoso. Obrigado aí pelo carinho da sintonia, tá? Uma ótima manhã para você e para todos os amigos. Tá no pé do Eito?
3: Olá, Luciano Barroso, Brasil Rural. Bom dia, bom dia. José Lins, bom dia a todos os amigos demais na sintonia, os amigos do Grupo Amigo do Amanhecer também, uma ótima manhã de terça-feira, feliz terça-feira também pro meu amigo Hélio aí no Crixazinho, o Zé Flamengo, meu amigo Pedro Ribeiro, Wesley em Brasília e a Rosângela Vieira também no Conjunto de Chácaras em Brasília, sempre ligado na Rádio Nacional também, ligado aí, minha amiga, minha querida Corsina, a todos os amigos demais na sintonia aí, os amigos. E a querida cantora Edna Maria.
1: Sim.
3: Hoje tem música da Edna Maria, né? Você
1: tem, agora.
3: Deixou um pedido ontem. Sertão do Meu Sertão com a querida cantora maravilhosa Edna Maria. Tá sempre na sintonia também, né, querida? Beijo pra ela e a todos os amigos, né, mais na sintonia, Luciano. E é isso, tô por cá. Tô aqui no pé do Eito pra fazer direito no Sertãozão Baiano, aqui no município de Presidente Jânio Quadros, Luciano. Manhã maravilhosa, terça-feira, ligada. Que ligado do Brasil Rural e desejando aquela manhã maravilhosa. Desejando uma feliz terça-feira, uma terça-feira maravilhosa. A todos na sintonia. Um abraço, meu amigo.

0: Edna Maria, para você, sertão do meu sertão. Oh, meu sertão lindo, são 5h54.
1: Alô, meu fofo, buenos dias.
0: Buenos dias. Portugal.
1: Por cá, quase perdemos a feira. Mas sempre te ouvindo, Lulu, meu fofo, sempre ouvindo, beleza? Sempre pode mandar alô para nós aí, quando nós não participa, mas a gente está sempre ouvindo por cá, porque muitas vezes a gente tem que deslocar uma máquina de um lugar para outro.
0: Certo.
1: E aí é correria.
0: Não, tá tudo bem, meu querido.
1: Mas quando começa o programa aqui, 10 horas, a gente já tá conectado. É isso aí, Lulu, meu fofo. Tô com saudade, colega.
0: Fofa.
1: Ai, Luzinho. Bom dia, bom dia.
0: Bom dia.
1: Quando puder, hein, Lulu. Bota aquela música pra nós.
0: Qual dela?
1: Azul Caneta.
0: Qual?
1: Caneta azul.
0: Ah, tá.
1: Azul caneta.
0: Ô, mas não vai faltar mesmo. Ah, vá caçar. 5h55. Aqui, o Lourenço de Valverde está pedindo Tudo o que conquisti. Então amanhã vai ter, viu, Lourenço? Amanhã diz, toca aí que eu vou ficar super feliz. Deixa comigo.
2: Muito bem, Luciano Barroso. Eu gostei de ver o alemão aí. Eu nunca pedi essa música, a primeira vez. E ele agora tá me metendo bronca.
0: Não, não foi contigo, não. Não foi contigo não, Adalberto. Foi com a, acho que foi com a música do Paraná. Eu não sei. Uai, bom, eu acho que foi, não é, alemão?
2: Grande Edgar, como eu morreu aí, Uberlândia. Valeu, Edgar. Seu Lourival também, bom dia pra ele. E pra todos, Lulu. Olha o gol!
0: Vamos rumo a Goiânia! Chapé, ô, Valdeci Ribeiro. Rumo a Goiânia, Leandro e Leonardo. Vai lá, meu.

0: São 5 horas e 59 minutos. Eu atendi o Valdeci Ribeiro. Valdeci, obrigado aí pelo seu carinho, tá bom? Pela sintonia. Lá vamos nós, rumo a Goiânia. Chega, menino. Aqui, ó. Obrigado, bom dia, bom dia, bom dia. Bom dia, FM de Alta Boa Vista, no Mato Grosso. Ô, Dagmar, tá tudo bem, Dagmar? Obrigado aí pelo carinho da sintonia, tá bom? Uma ótima manhã. Dagmar agora vai assumir a FM de Alta Boa Vista. Valeu, Dagmar. Até amanhã. Rádio Cultura de Santa Cruz, a venerada, Marcel Souza. Alô, Marcel, bom dia, é contigo. Rádio Iraquara FM na Bahia, Manuel Souza. E o Ranchinho, Manuel? Lá vamos nós pro Ranchinho. Gente, rede, 6 da manhã.
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2: Brasil Rural, 6 e 2, Brasil. 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

0: Chitãozinho Chororó. Demais essa música, hein? O alemão, o que foi?
1: Tá, Luciano. É a música de Paraná. Inclusive, ela já foi campeão aí umas 200 vezes. Uai, mas eu ouvindo demais, abusa mesmo.
0: Nossa, mas aí
1: não
0: eu
1: foi a música do companheiro, não. Eu que falei Chico Rei Paraná. Mas é a música do Paraná.
0: Isso.
1: Valeu. Bem-vindo ao programa, companheiro.
0: Bom dia, companheiro. É porque é o seguinte, alemão, pediu... Eu tô rodando.
2: Ei, Lulu, quero escutar Graças a Deus com Roberta Miranda amanhã. Um abraço aí, Claudinho. Valéria. Um abraço pra Vilma. Um abraço aí pra Neri também.
0: Isso.
2: A Zezé de Pindorama também. Um abraço também pro Manelzinho, o povo lá da Bahia, Joanete.
0: Isso, maravilha.
2: Dionete também.
0: Oi, bom dia, Luciano. Obrigado, Carminha. Você é maravilhosa. Bom dia, Luciano Barroso. Bom dia, Claudinho. Luciano, recebi uma mensagem da Defesa Civil sobre umidade. É, nós estamos passando aqui, nesse momento, essa nossa região aqui, todo ano é assim. A umidade relativa do ar baixa muito. E aí, fala nisso. Peraí, deixa eu dar uma consultada agora. Não deve estar tão ruim assim. Está de manhã ainda. Deixa eu ver, nós estamos aqui com 22 graus, sensação térmica de 21, vamos lá, umidade relativa do ar, precipitação e tal, como é que lá? Umidade não, está em 40, tá bom, mas muitas vezes aqui vai baixando, baixando, baixando, aí o bicho pega, hein? Muito cuidado, 6

0: Regina Maria, Carminha, é nós, cadê o cafezinho? Já está pronto. Seu Luiz da Pastelaria Bom Jesus, bom dia. Eu cheguei.
1: Aí
0: Um
1: sim.
0: lindo dia. Parabéns à Rádio Nacional da Amazônia, que hoje está completando mais um aninho.
1: Alô,
0: Parabéns,
1: Amazônia.
0: parabéns a todos da Amazônia. Bom dia. Um beijo para todo mundo, uma feliz terça-feira, 1º de setembro. Que setembro venha trazendo muita saúde, muita paz, muita harmonia para todos nós. Bom dia! E vamos começar o mês de setembro com esta frase: todo posso naquele que me fortalece.
1: Aí
0: Bom
1: sim.
0: dia!
1: Bom dia. Ô, Claudinho, você sabe falar inglês? Ô, russo, sabe falar russo? Russo, tenta decifrar para mim essa frase, Setembro chove. Que é isso? E aí, qual é? Bom dia, meu amigo Luciano Barroso. Sula, cabeceira do Angeli. Pediu a música oferecendo ao filho, meu filho, para todos também que estão ouvindo a Rádio Nacional. Ô, Sula, tá anotado aqui seu pedido, tá bom? E aí, Setembrochov? Bom dia. Bom dia, meu irmão. Bom dia, família nacional. Wellington Brasil. Valeu, Wellington. Bom dia. Uma ótima manhã para você. E aí, meu querido
2: Bom dia,
1: Adil?
2: Luciano Barroso. Aqui é o cowboy do Boa Vista, Roraima, do
1: Ô, cowboy.
2: Cantar, uai.
1: Ô, cowboy.
2: Manda um abraço aí para todos os ouvintes da Nacional do Amazonas.
1: Obrigado, cowboy. Muito obrigado. Gilmar Vasconcelos. Obrigado, Gilmar. Bom dia. Bom dia, Luciano. Desejando uma ótima terça-feira abençoada para nós. Manda um alô aqui, o amigo do amanhecer. Luciano, cante os parabéns para a Edileia, que essa data se repita por muitos e muitos anos. Também para a Rádio Nacional da Amazônia. Fica com Deus, Dona Geralda. A senhora é maravilhosa. Edileia! Ô, Edileia, feliz aniversário. O Nero Cortez está aqui. Bom dia, grande Luciano. Bom dia, Nero Cortez. Obrigado, tá tudo bem? Antônio Nunes. Brasil Rural. Bom dia, Luciano, Etevaldo, Osemar, Zezé, Helen Couto, Jana Moura, Mercedes, Edgar, Rubens, Ailton de Uruaçu, Alemão, Fabrício, Milena, Vilma Branquinha, Antônio Nunes. Valeu, Antônio Nunes. Obrigado aí pelo carinho da sintonia. Ô, Raimundo, meu querido.
3: Bom dia, Luciano. Bom
1: Bom
3: dia, Rádio
1: dia.
3: Nacional da Amazônia, Rádio Nacional de Brasília, todas as rádios da ABC. Raimundo Francisco aqui, em São Mateus do Maranhão, estou vendo aqui o Brasil Rural.
1: Obrigado, meu querido. Ótima manhã. Ô, Anthony, tá tudo bem? Luciano Barroso, bom dia. Aqui no Lago Oeste. Obrigado. Ô, Anthony, bom dia para você. Pro Josué Andrade, também tá ouvindo a gente. Uma ótima manhã. Oi, Francisco, bom dia, Francisco.
4: Bom dia, amigo Luciano Barroso, do
1: Sim.
4: programa Brasil Rural. Estou passando para mandar uma alusão para o Alemão, todos do grupo do Amigo do Amanhecer, amigos e amigos
1: Certo.
4: do grupo do Amanhecer. Mandar uma alusão lá pro Marcelo Duarte do Mirador, no Mirador do Maranhão, Bruna Lima e Zé Doca, todos desse Brasil vão sem fronteira, hoje, 1º de setembro.
1: Isso.
4: Mandar uma alusão lá pro Paulo Andrade no Cantar, todos. Aparecido Smith, família Barbosa, meu querido amigo Jordan Souza, todos da equipe da EBC, Priscila Mazanotti, todos da EBC,
1: Tá
4: o
1: bom.
4: Francisco de Cantar, Roraima.
1: Obrigado, Francisco. Muito obrigado. Uma ótima manhã para você. Gente, nós temos aqui que a cana cresce, mas açúcar perde espaço na safra 2026-2027. E o álcool tá batendo 4,23, 4 e qualquer coisa. Tava num patamar de 3 e qualquer coisa. Gente, aqui em Brasília, fora, né? Se a cana tá aí, nós temos o nosso produto, o álcool, é o, né? No caso, o combustível, o etanol. Vem da cana-de-açúcar, podia baixar um pouquinho, né? Ó, 2026-27 deve alcançar 705,2 milhões de toneladas. Uma alta de 4,7% em relação ao ciclo anterior, segundo o relatório elaborado pelo Departamento Econômico da Federação da Agricultura e Pecuária do Estado de São Paulo. Essa informação está no AgroLink. Dá uma olhadinha lá, tá? Para depois você ver. Ui, aqui. A Carminha falou, Tia Lui, um abraço. Valeu, Carminha. Obrigado. O rapaz, falar russo é muito fácil. Aqui em casa todo dia tem comida.

0: russa. Roscovo, conhece? Roscovo é muito bom. É, principalmente aquele ovo assim ao ponto. Aí aquele roscovo também é uma beleza. Mas estrogonofe é russo. Estrogonofe é comida russa. Pode não ter todo dia, né? Mas estrogonofe é comida russa. Roscovo também. Agora tem comida japonesa, que eu também adoro, né? Kisorobô. Kisorobô também. É, você pesa a comida. Sobrou é o kisorobô. O Lourenço de Valverde, obrigado, ele mandou aqui o livro, mandou a foto, né, do livro Universo em Desencanto, bom dia. Ellen tá em Goiânia, mandando beijinhos para todo mundo, Cananda, todo mundo na área. E é ou não é, Cleiton? Fala aí.
1: Oi, Luciano Barroso, muito bom dia.
0: Oi, bom dia.
1: Cleiton Rocha, de Ponte Velha, município de Santa Maria Vitória, na Bahia.
0: Certo.
1: Passando hoje para pedir a música Hot Dog Latino.
0: Vixe.
1: Com Juraídos da Cruz.
0: Vixe.
1: Aproveito para oferecer a vocês aí do estúdio, a todos e a todas que estão na sintonia do Brasil Rural. Um abraço.
0: Tá bom. Hot dog, isso é porco, rapaz. Ele falou hot dog. Pelo amor de Deus, é porco. Hot dog é cachorro quente. São 6h15 em Brasília. Márcia Ferreira, ô doce Márcia em Braslândia. Duas camisas. Milionário José Rico, Márcia.

0: Aí sim, milionário José Rico. Oi, Márcia.
1: Bom dia, oh. Luciano.
0: Fala, Alex.
1: Bom dia, Brasil Rural. Bom dia, amigos do Grupo do Amanhecer. Bom dia, meu povo. Bom dia com Jesus. Vamos bom trabalhar, dia. Meu povo.
0: Vambora.
1: Só lembrando aí pros pessoal aí que foi trabalhar onde ressaca. Hoje é

0: terça-feira, meu povo.
1: Gente, hoje é terça. A Mari Facim mandou aqui. Bom dia, meu amigo. Um abraço a todos os ouvintes. Aí pediu uma música oferecendo para Didi, em homenagem a ela, a Rádio Nacional. Se feliz aniversário, pode cantar de novo, feliz aniversário, para ser feliz o Daniel. Muito obrigado, meu amigo. E mandou aqui 13 graus agora, lá em Antagorda, Santa Catarina. 13, tá bom, né? Tá, não tá assim daquele brabo, não, mas tá friinho, tá bom. Ô Zé, fala,
0: E
1: José.
0: Luciano Barroso, aqui é o sanfoneiro Zé Caetano, aqui do Piauizinho, como dizia o Luiz Alberto, Piauizinho velho. Pois é, rapaz, a gente tá aqui pra ajudar você, não é?
1: Isso.
0: Tem que a gente falar pra comunicar
1: Isso.
0: esse programa bom do Luciano Barroso, um
1: Obrigado, Zé.
0: locutor bom,
1: Obrigado.
0: todo mundo dirige a você. Nossa, a
1: Obrigado, Zé.
0: gente tá pedindo aqui essa música, Sanfoneiro Zé Caetano, aqui de Ribeiro Gonçalves, mas é comarca Capinão, beira do Rio Parnaíba. Tá pedindo André e Andrado, a Cama Fria,
1: Cama
0: pra
1: fria.
0: mim, pra você e pra todos que estão ouvindo essa bonita rádio maravilhosa.
1: Tá.
0: Sauna da Colego Rádio de Manhã, que eu assunto esse programa, não é? Ligo 5 horas.
1: Isso.
0: 5 horas eu já tô com o dedo no botão do rádio.
1: Tá bom, Zé.
0: Obrigado.
1: Obrigado, Zé. Obrigado.
0: Já
1: Muito
0: conversei
1: obrigado.
0: muito, não é?
1: Muito obrigado. Agradeço.
0: Cama Fria, Luciano
1: Tá, tá
0: do
1: bom.
0: André Andrado.
1: Tá anotado seu pedido, tá bom? O Antônio Nunes, Apolinário, o que que você
2: Bom
1: manda,
2: dia,
1: meu
2: Luciano
1: querido?
2: Arroz. Bom dia, programa Brasil Rural. Bom dia a todos os ouvintes. Bom dia, Luciano Arroz. Passando mais uma vez por aqui para te desejar uma feliz terça-feira, cheia de paz e amor e muita felicidade, Luciano Barroso.
1: Certo.
2: Que Deus lhe por trás de você com esse maravilhoso programa, esse nosso grande, querido comunicador, grande
1: Eita.
2: Luciano Barroso.
1: Aí,
2: Bom
1: Apolinário.
2: dia, Luciano.
1: Bom dia.
2: Do Tocantins. Bom dia a todos os ouvintes do estado do Tocantins. Um abração do Apolinário para todos os ouvintes que tiveram esse maravilhoso programa. Bom dia, pessoal. Um
1: Bom
2: alô
1: dia.
2: para o pessoal do município Cavalcante, Teresina, Monte Alegre. E para tudo que estiver ouvindo o programa Brasil Rural. Um bom dia, um alô do Apolinário. Bom
1: Bom
2: dia, Luciano
1: dia.
2: Arruda.
1: Valeu, meu querido. Muito obrigado, tá? São 5 horas e 21 minutos. Nós estamos juntos aqui no Brasil Rural. A soja, deixa eu dar uma olhadinha aqui. Redução dos estoques globais e condições das lavouras nos Estados Unidos ditarão preços do milho. Você que produz o milho aqui no Brasil, semana passada, encerrou com a alta de 5,8% no período, tá? Deixa eu ver aqui o contrato do Brasil com relação ao milho. O mercado físico aqui no Triângulo Mineiro, as cotações encerraram com referência a R$ 57,25 por saca. R$ 57,25 a saca do milho, tá? O mercado, tá sim, o mercado internacional de milho opera sob a influência da redução dos estoques, isso com relação a 2026-2027. Uma ótima manhã, seja bem-vindo, Antenor!
3: Bom dia, Luciano Barroso. Bom dia, Luciano Barroso. Você tá bom?
1: Eu tô
3: Sou
1: bom, sou.
3: nessas coisas.
1: Bem.
3: Quero mandar um alô pro Miro, setor de chácara aqui de Brasilinha, Pitbull, que tá na rodagem. Vamos, Pitbull, tá puxando o petróleo.
1: Bora, moço.
3: O Cício também, carreteiro, tá no mundão aí rodando. Vamos, Cício, vamos, Cício. Cício é pessoa, gente boa. Neguinho, lá na Salina, Hilda também, Neguinho, meu irmão. Juan, Amanda, sogro dele, a sogra de Juan, Dona Marilúcia, o nega, a folia tá chegando.
1: Ah, menina, aí
4: Bom
1: sim.
4: dia, Luciano. Bom?
1: Bom, senhor.
4: Ferranteiro por aqui, meu amigo.
1: Fala, meu querido.
4: Por a fazenda Campo Belo, carregar um caroço de algodão, levar ali pro confinamento no estado de Goiás. Você falou aí do etanol?
1: Sim.
4: No Mato Grosso, tá R$ 3.
1: Ó, aqui tá 4,20.
4: É, rapaz. Aqui no Mato Grosso, quase toda a cidade tem uma usina de etanol.
1: Ah, é por isso.
4: Em Querência tá fazendo uma que não tem mais tamanho de grande, cara.
1: Isso.
4: É. E a cana de açúcar vai ser só pra ajudar. Roda pra nós aí. O saudoso Juliano César.
1: Ah.
4: O Cascai.
1: É. Tá bom. Tá.
4: Essa música, o Cascai, parece comigo. Olha aí, Silvia.
1: Então vamos lá. Anota
4: tchau,
1: aí.
4: Obrigado.
1: Nada. Anota aí pra amanhã. Ele mandou um vídeo aqui, rapaz. No estrada de terra. Tá. Estradinha parece que tá boa. Aqui, pra quem tá longe olhando, parece que tá boa. Estradinha de terra. E lá vai ele. Isso, berranteiro. Ô, Brasil Rural, 6h24, para você que está fora do país, muito obrigado pelo carinho. Bom dia, Portugal. Bom dia, Colômbia. Bom dia, Buenos Dias, Espanha. Guiana Francesa e Bélgica, bonjour. Estados Unidos, Canadá, Inglaterra e Guiana Inglesa, good morning. Na Alemanha, moi. No Japão, já é a noite, aí já é kumbawa. Então, uma ótima manhã para todos vocês. Ô, Berranteiro, o que, que foi, Berranteiro?
4: Ô, senhor Barroso, parece que tá boa, meu amigo, mas tá ruim. Aqui tem cada top.
1: É mesmo, amigo?
4: Aqui, se o cara fosse motorista de Uber, de táxi, não tiver os cunhão roxo aqui, não sobe não, meu amigo. Aqui o trem tá fofo. É ruim.
1: Me ajuda aí, rapaz.
4: Mas é assim mesmo, vamos lá.
1: 6h25. Ô, embaixador, bom dia, embaixador. Ave Maria.

0: 6h29, chora bebê. Bom dia, Luciano. Bom dia a todos os ouvintes desse maravilhoso programa Klinger e Rosário. Eu que agradeço o carinho de vocês. Adênia, bom dia, Luciano. Bom dia, Claudinho. Tudo bem? Luciano, toca os parabéns para Didi. Ela está aniversariando hoje, né? A benção. Oh, mas que Deus ilumine sempre. Também quero parabenizar a Rádio Nacional da Amazônia. Feliz aniversário. Parabéns. Obrigado. Tchau. Valeu. Sargento Tel, bom dia. Obrigado aí pela sintonia. Ó, mais uma vez, pontualmente, não consigo atender. 6h30, Brasil.
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0: No Brasil Rural, nós vamos falar com o pesquisador do Jardim Botânico do Rio de Janeiro, Dr. Luiz Felipe Daibes de Andrade. Seja bem-vindo ao Brasil Rural. Bom dia, Dr. Luiz Felipe.
6: Bom dia, Luciano. Prazer falar com você.
0: O senhor fez um estudo, aliás, o primeiro autor desse estudo, né, de conexão entre fragmentos florestais, importa mais que tamanho da restauração da Mata Atlântica. Primeiro, eu gostaria de saber que estudo é esse, doutor Felipe?
6: Esse estudo, Luciano, foi parte do meu pós-doutorado na UNESP, que é a Universidade Estadual Paulista, lá em Rio Claro, no interior de São Paulo, com financiamento da FAPESP. E é um estudo que ele foi uma colaboração, uma compilação de dados de um padrão que a gente chama de chuva de sementes. São estudos que envolvem entender como as sementes chegam em locais nas florestas e que fatores estão influenciando a chegada das sementes, que são o principal fator aí para a renovação, né, das florestas. Regeneração dessas áreas de mata, principalmente da Mata Atlântica.
0: Uhum. Na prática, qual a importância desse estudo?
6: A importância, Luciana, é entender, porque assim, a semente, ela contém o embrião da planta jovem, né? Então ela é assim, a base de toda a regeneração das florestas, né?
0: Uhum.
6: Então a gente quer compreender no futuro como que essas florestas vão ser, né? Elas vão conter mais sementes dispersas, por exemplo, por animais, que as sementes que têm frutos carnosos, né, frutos suculentos, elas são muito apreciadas pelos bichos. Então, os animais levam as sementes de um local ao outro, e quanto mais ricas as florestas são nesse tipo de sementes, elas têm mais interações com os animais, e isso é muito bom para a conservação da natureza. Né? Então, a gente investigou questões relacionadas ao tamanho desses fragmentos ou quanto essas áreas...

0: são degradadas e como que são as sementes que chegam nesses locais.
1: Certo. Agora, esse estudo aponta também, com relação ao tamanho da área, porque muitas vezes você tem um fragmento, uma área pequena, uma área um pouco maior, 4 hectares, 5 hectares, um alqueire, sei lá, né, o tamanho. É do a proporção importa nesse caso, ou nós temos um reflorestamento natural numa área menor?
0: Então, o que a gente viu é que assim, a Mata Atlântica, no geral, é muito fragmentada, né? Então, ela é composta de fragmentos, a grande maioria deles, com menos de 50 hectares, fragmentos pequenos de mata. Mas quando um fragmento tem outras áreas de mata próximas, ou seja, com algum tipo de conexão, alguma cobertura vegetal ao redor desse fragmento, isso é bom, isso mantém a quantidade de espécies de sementes que chegam nesses locais. Já se um fragmento for muito grande, mas ele for, por exemplo, muito alongado e estreito, isso não garante que haja conectividade com outras áreas ou que as sementes cheguem até ali. Então, o ideal é que haja na região vizinha dessa mata outros trechos de floresta que possam garantir essa. Então, mesmo que a área seja fragmentada, porque a Mata Atlântica é, mas se a gente conseguir manter uma espécie de mosaico ou florestas adjacentes àquela área, isso consegue garantir alguma mobilidade ali nas sementes que estão chegando.
1: Agora, quem mora perto da Mata Atlântica, perto desse bioma, tem como ajudar?
0: As pessoas podem ajudar garantindo projetos de recuperação de áreas degradadas, né, que a gente chama de restauração ecológica. As pessoas podem ajudar fazendo a recuperação de áreas, principalmente de mata ciliar, na sua propriedade, né, o que é preconizado na lei, né. As pessoas podem ajudar não desmatando áreas verdes, e participando, né, em projetos de educação ambiental, contribuindo como podem, né, para a conservação e preservação da natureza.
1: Perfeito. Como ter acesso a esse estudo? Eu fiquei interessado, Luiz Felipe.
0: O estudo está publicado numa revista científica internacional que chama Journal of Ecology. Ele é fruto de uma colaboração, como eu disse, né, com mais de 60 autores do Brasil, de diversos estados. Então, muita gente que já havia coletado dados sobre sementes de áreas de Mata Atlântica contribuiu com o estudo, e o que a gente fez foi compilar esse estudo num nível maior, assim, para a gente conseguir enxergar isso em praticamente toda a Mata Atlântica, né?
1: Perfeito.
0: Então, está disponível em acesso aberto. O acesso que foi garantido, inclusive, por uma parceria, uma cooperação com a CAPES, que é um conselho brasileiro que enfim, tem esse acordo com as revistas científicas internacionais, pagou pelo acesso aberto, então está disponível ao público, está escrito originalmente em inglês, mas ele tem também no blog da revista científica um resumo que está em português
1: Ah, tá.
0: e disponível também acesso, enfim, acessível para as pessoas lerem, né?
1: Aí tá.
0: E além disso, assim, saíram outras matérias de divulgação, né, da própria revista da FAPESP, da revista da Unesp. Então, a gente tem tentado divulgar enfim, uma linguagem mais acessível para as pessoas compreenderem melhor o que foi feito, né?
1: Perfeito. Agradeço, Luiz Felipe Daibes de Andrade, pesquisador do Jardim Botânico do Rio de Janeiro, pela participação aqui no nosso Brasil Rural, falando que a respeito deste assunto, ele é o primeiro autor desse estudo e que é importante para que tenhamos uma visão mais ampla com relação principalmente à Mata Atlântica. Agradeço, Luiz Felipe, doutor Luiz Felipe, pela participação.
0: Obrigado, Luciano. Bom dia aí.
1: Bom dia.
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1: 6h38, agora tem Amado Batista. Fala, madame!

0: Aí está a grande Amado Batista, Alucinação.
1: Bom dia, galera abençoada por Deus.
0: Bom dia, grande divino. Fala aí, Cortez.
1: Bom dia, Luciano Barroso. Bom dia, querido. Bom dia a todos da Rádio Nacional e do programa Brasil Rural.
0: Aí.
1: Toca aí, Luciano, a moda nova do Nero Cortez.
0: Ah.
1: O cara da padaria. Essa é moda boa, hein?
0: É?
1: Com mais de... Deixa eu ver aqui. Com mais de 25 mil visualizações já no TikTok.
0: Beleza.
1: Valeu, Luciano.
0: Tem que mandar pro Miranda. O Miranda, uma hora dessa, tá fazendo um cafezinho com leite. Então é o cara da padaria.
2: Bom dia, seu Luciano Barroso.
0: Bom dia, seu
2: Rural,
0: Tony.
2: Nacional, Tony Lopes, de Santos, Bahia. Passando para desejar um bom dia. E o Bananinha tá aqui, Luciano.
3: Eu tava pensando comigo assim, como a linguiça é uma coisa estranha. Você tira a tripa do porco, depois põe o porco na tripa. Oxe, tchululu, um negócio doido. Tchululu, eu tava aqui pensando também. Se Adão e Eva fossem chinês, nós não tínhamos cometido pecado. Sabe por quê? Porque eles tinham comido era a cobra e não a maçã. Tchau, tchululu, deixa eu tomar meu remédio.
0: Não vai tomar seu remédio, não vai tomar seu remédio. Ah, pelo amor de Deus, 6h44. Ó o velho Juvenço, mentiroso, ó.
4: Ô, senhor Luciano, como é que tá o senhor? Senhor Luciano, rapaz, aconteceu uma coisa incrível aqui na fazenda do José. Senhor Luciano, rapaz, tem um, assim, um tronco de amburana, sabe? Umas abelhas um tempo atrás.
0: Certo.
4: Aí eu contratei uma máquina pra perfurar um poço. Artesiano.
0: Seu
4: Luciano, a máquina perfurou assim 60 metros de profundidade. Quando pensar que não, começou a jorrar assim, foi mel. Seu Luciano era mel para tudo quanto é lado. Até hoje está jorrando mel. Pense numa beia. E eu acho que aquela beia é italiana, seu Luciano. Se eu quiser um pouquinho de mel, vou mandar pro senhor.
0: Não. Eu agradeço, tá bom? Eu fico feliz só de ouvir essa cascata sua. Esse mel aí, não sei não. Ai, ai. Ó, o Wellington Brasil tá querendo Zico e Zeca. Ô, cadê esse sorriso aí, rapaz? Cadê? Cadê? A turma sorrindo, ó. Ai, ai. Isso. Aumenta, Claudinho. Que é? 6h45. Essa aí parece motocicleta. Vai pegar uma. Ô Luiz Brito, bom dia, meu presidente.
5: Bom dia, meu amigo Luciano Barroso. Como é que tá? Tudo bem?
0: Tranquilo.
5: Manda um alô aqui pra dona Júlia, os meninos.
0: Alô, dona Júlia.
5: Para mãe, Tom, Judinha, Giliato, seu Deltinho, tia Nazaré, o Gaúcho. Pelé, o pescador, o lá em Flores de Goiás, Dedezão, seu Anselmo na Fazenda Larga, os produtores do Bela Vista, em Planaltina de Goiás, os produtores do Poli de Cinema, do Céu Rio. Alô, seu Geraldo, como é que tá, seu Geraldo? Tudo bem, seu Geraldo? Seu Carlos, um abraço. Roda uma moda boa aí pros produtores aqui da Associação Missa, Cooperativa Cooperar.
0: Tá certo,
5: tá
0: valeu.
5: Luciano.
0: Valeu, presidente. Obrigado, Luiz Brito. Luiz Brito tá, ele e a turma lá da Associação Missa numa peleja, porque teve o... tá parado, tem produtor lá perdendo dinheiro e muito, 20, 30 mil já, principalmente quem tem folhagem. Porque tá no embargo aí e o TCDF tá decidindo, o relator é o Renato Rainha, e está decidindo sobre essa questão da merenda escolar. Alguém entrou na justiça, travou tudo. Aí não estou entregando. Como é que vai fazer, gente? Como é que fica,
6: bom
0: gente?
6: Bom dia, Luciano Barroso. Luciano Barroso, quero mandar um recado aqui pro meu sogro, tio Augusto, que nós estamos saindo de casa agora para ir lá para fazer o trabalho.
0: Ah, tá.
6: E que o Nick não vai dar para ir, não, porque não deu para trazer a corrente do motosserra.
0: Tá bom, então fica o recado aí, tá? Bonjour, hoje é aniversário da Didi. Manda um abraço aí, um cheiro pra ela. Um abraço. Alô, Didi. Cantos, parabéns. A Sandra tá pedindo. Ô, Sandra, obrigado. Ô, Antônio Tavares, eu não tenho como atender o telefone porque eu fico no computador, tá, querido? Aí quando você liga, só aparece aqui pra mim que você ligou. Ô, Gabriel, tá tudo bem, Gabriel? Meu amigo Luciano Barroso, Brasil Rural, Rádio Paixão Nacional. Ótima semana de trabalho pra todos os meus amigos. Um alô pra todos os ouvintes do Brasil Rural. Aí, eu estou bem. Gratidão, Gabriel Neto. Valeu, Gabriel. Antônio Lopes. Luciano, canta os parabéns para Edileia Martins. Aí, Valdeciares também. Será que a Edileia está acordada? Podia ligar para ela, né? Não deve estar acordada, não. Oi, Jana. Que o mês de setembro venha cheio de bênçãos do Senhor na vida de todos nós. Aí sim, né, Jana? Pelo amor de Deus. Ah, não, ô, capa seca. Tenha santa paciência. Ó, o cuscuz, ó, ó. Ah, não, não quer reproduzir o vídeo. Ô, capa, não.
7: Tem cuscuz, sim.
0: É, mas é só o capa que tem. Porque... Rogério, capa seca. Não chegou aqui, não. Tá? Vamos ver aqui. O alemão botou aqui, não é possível. O Cortez mandou aqui, deixa eu ver aqui o que é isso.
8: É paixão!
0: Acho que é a música dele.

0: menino, beleza. Ó, tem que passar pro Miranda, viu, Tony? Não esquece de passar pro Miranda, não.
1: Bom dia, Luciano. Ô, Luciano, canta os parabéns para a Didi.
0: Vamos cantar de novo. Isso. É.
1: Que ela tá fazendo aniversário hoje. Que Deus dá muita vida, saúde, felicidade. Tô querida Bahia, tá bom, minha amiga?
0: Tá bom. Beleza.
1: Bom dia. Bom dia.
0: Bom dia. 6h49. Oi, Rosalba. Bom dia, Rosalba. Bom dia. Ótima terça-feira. Obrigado. Ô, vamos partir para...

0: brincadeira? Vamos lá? Então vamos fazer o seguinte. Tá valendo a nossa brincadeira de hoje. Vamos ver quem é que é. Chitãozinho, Chororó, Coxa de Retalhos é a primeira. Vamos lá. Quem foi que pediu? Ah, o Antônio. A segunda é Morena Cheirosa com Belmonte, Belmonte Amaraí. A música Meu Cafezal, não, Divino. Ó, então a primeira é Coxa de Retalhos. Espera aí. Coxa de Retalhos. Ah, retalhos. Isso. Chitãozinho e Chororó. Quem pediu foi o Antônio Nunes. Antônio Nunes. Achou ainda não, rapaz? Coxa de Retalho? Coisa que... Ah. Isso. A número 2 é Morena Cheirosa com Belmonte Amaraí. Quem pediu foi o Adeilton. Essa é a número 1. Vai lá, Claudinho, manda ver.
1: Aquela coxa de retalhos que tu fizeste.
0: Essa é a número 1.
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0: Número 2. Já tem? Já tem número 2? Tem. Morena Cheirosa, Adeilton. Rapaz, agora eu quero ver. Agora a bagaça vai ser boa. Vai votar em quem? Vai chegar em quem? Vamos ganhar de Coxa de Retalhos ou nós vamos de Morena Cheirosa? Pode escolher. A número 1 é Coxa de Retalhos. A número 2 é Morena Cheirosa.
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0: cetim. Oh, meu Brasil! Denilson começou a bagaça com Coxa de Retalhos. Valeu, Denilson. Márcia Ferreira, vamos lá.
2: Bom dia, Luciano. Coxa de Retalhos.
0: Coxa de Retalhos, Márcia Ferreira. Bom dia, Luciano. Coxa de Retalhos, Nem Cerqueira. Valeu, Nem. Obrigado aí pelo carinho. O Joaquim é a número 2. Morena Cheirosa pro Joaquim. Joaquim é número 2, Jandir é a número 1, Coxa de Retalhos. E agora, gente, número 1 ou número 2? Número 2 para José Mário Mendes, é Morena Cheirosa. Wellington Brasil, é Morena Cheirosa. Pedro Ribeiro, é Morena Cheirosa. Lá vamos nós, Mário Bala, é número 1. É Chitãozinho Chororó, Coxa de Retalhos. Cleiton Rocha, é Coxa de Retalhos, é a número 1. Morena Cheirosa para o Divino. Aê, Divino, bom dia. Antônio Nunes. Antônio Nunes é Coxa de Retalhos. Valeu, Antônio Nunes. Clinger e Rosária, número 2, é Morena Cheirosa. Ô, José Alves, quem é, José?
3: Luciano Barroso, bom dia, bom dia, bom dia. Tô com a primeira, Coxa de Retalhos.
0: Coxa de Retalhos, Coxa de Retalhos para o José Alves. Obrigado, José. Número 1, Coxa de Retalhos para a Dona Dirce. Alô, meu querido Antônio Neto, fala aí. Vai, vai, vai.
4: Bom dia, Luciano. Coxa de Retalhos.
0: Coxa de Retalhos. Tá valendo Coxa de Retalhos. Lindoval é Coxa de Retalhos. Chitãozinho Chororó. Sebastião Malta. Número 2 é Morena Cheirosa. Wesley é Morena Cheirosa. Número 2, Maria Aparecida.
5: Bom dia, Luciano. Tô com a primeira.
0: Primeira Coxa de Retalhos, número 1 pra você, Maria Aparecida. Fala, Lemãozinho de Açúcar.
6: Vou de Morena Cheirosa, Lulu.
0: Aí
6: ganhar.
0: Sim, Morena Cheirosa. Rudival também é Morena Cheirosa. Vai empatar? Tony Lopes é Coxa de Retalhos. Não, na frente, Coxa de Retalhos. Alex é Morena Cheirosa. Morena. João Batista é Chitãozinho Chororó. Coxa de Retalhos na frente. Edileuza é a número 2. Estou apaixonado. Maria Aparecida é número 2. Ah, número 1 para Luciana Espíndola, Coxa de Retalhos. Gente, Jana, oi Jana, é a número 1, Coxa de Retalhos. Oi, Márcio, fala aí, Márcio.
7: Bom dia, Luciano, bom dia a todos. É. Coxa de Retalhos.
0: Coxa de Retalhos, Chitãozinho Chororó na frente, Geralda. Coxa de Retalho, Dona Geralda, maravilhosa. Coxa de Retalho, Paula de Melo é Coxa de Retalhos. Obrigado, Paula, ótima manhã. Sandra é a número 1, Coxa de Retalhos. A bagaceira tá grande, rapaz. R. Souza, quem é?
8: Número 1, Coxa de Retalhos.
0: Coxa de Retalhos pra R. Souza. Obrigado, R. Souza. Adênia, Coxa de Retalho, disparou. Agora disparou, geral, Coxa de Retalho. Cardoso é a número 1, Coxa de Retalhos. Aqui tem o Roberto Araújo. Roberto Araújo, número 2, Morena Cheirosa, Morena. Ô, Felito, quem é, Felito?
7: É o Luciano, eu vou ler. Morena Cheirosa.
0: Morena Cheirosa pro Felito. Alô, Felito. Número 2, Adriano Pereira, tá recuperando, tá recuperando. O Lourenço de Valverde é coxa de retalhos. Coxa de retalhos para Maria Aparecida. Vixe, ave credo. Ô, oh, quem mais aqui? A Márcia já votou, já. E coxa de retalhos, ó, são 6h54, comigo no 61. 996741536 996741536. Você vai de coxa de retalhos, que é a número 1, ou você vai de morena cheirosa, Belmonte Amaraí? Ó, o Gabriel vai de coxa de retalhos, Chitãozinho e Chororó. Vixe. Estou apaixonado. Essa é a número 2. Enio Fausto é a número 2. Vamos lá, Enio. E aí, gente, tá chegando a hora. Vou dar mais 10 segundos aqui. Vou dar mais uns 10 segundos pra você sapecar. Vamos nessa, então? Lá vamos nós? Peraí, vou na contagem. 5, 10, 15, 17 votos para Morena Cheirosa, Belmonte Amaraí. 5, 10, 15, 20, 25, 26 votos para Coxa de Retalhos, a grande vencedora de hoje, Chitãozinho e Chororó.

0: Jean Cris, né? Obrigado aí pelo carinho. Votou em Morena Cheirosa, que perdeu, mas vai rodar amanhã. E assim, gente, eu vou agradecendo pelo carinho da sintonia. Amanhã nós estaremos de volta a partir das 5 horas da manhã. Você no Brasil Rural, no 61 99674-1536. A partir de hoje, o Zé Lins está de férias, vai descansar um pouquinho, né? Daqui a pouco ele volta e nós estaremos aqui sempre com o Claudinho. É bom, Claudinho? É você também que vai, né? Ficar aqui? Então tá. Então amanhã nós estaremos de volta a partir das 5 horas da manhã com o grande Cláudio Lima nas mixagens. Ô Valéria, ele tá aqui. Lá vamos nós. Tchau, gente. Até amanhã, Brasil.
1: Obrigatória.
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2: Olá, bom dia. Agora são 7:30 da manhã. Um ótimo dia para você, sintonizado na Rádio Nacional em Brasília, São Paulo, Rio de Janeiro, Amazônia, Alto Solimão e São Luís, Recife. Para você que nos acompanha em todo o Brasil, junto às emissoras parceiras da nossa Rede Nacional de Comunicação Pública e também pelo Instagram. Segue a gente por lá, não esquece, é o @ Rádio Nacional Notícias. Eu sou Dilson Santa Fé, aqui comigo, trazendo os destaques, Priscila Mazenotti. E aí, Pri, bom dia.
3: Oi, Dilson, bom dia para você. Bom dia também para quem está ligado no Repórter Nacional nesta terça-feira, 1º de setembro de 2026. Vamos aos destaques. Orçamento 2027 chega ao Congresso com previsão de salário mínimo de R$ 1.741. E Senado se prepara para votar MP das Luzinhas. Relatório será lido hoje na comissão mista. E mais.
4: Novos decretos regulamentam a comercialização de ingressos e asseguram água potável em grandes eventos.
5: Justiça do Rio decreta falência do Grupo Refite.
6: Novo ciclone extratropical se forma na Costa Sul e gera alerta no Brasil pelo INMET.
7: Passa de 1.000 o número de vítimas nas enchentes que atingiram a região do Himalaia.
3: Tudo isso e muito mais aqui no Repórter Nacional, que é produzido pela equipe de Rádio Jornalismo da EBC.
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2: E antes de darmos início ao nosso noticiário, a gente lembra que, diante do período de defesa eleitoral, não vão ser veiculados conteúdos que possam caracterizar a publicidade institucional. A medida se faz necessária para garantir o cumprimento das normas que regulamentam a comunicação de instituições públicas. O defesa eleitoral será encerrado em 25 de outubro.
3: 1.741 reais, esse deve ser o valor do salário mínimo do ano que vem, pelo menos essa é a previsão. É o que está no projeto de lei orçamentária anual que chegou ontem ao Congresso. Outros dados, superávit de 83,4 bilhões de reais e despesas, previsão de 2,8 trilhões. Gésio Passos tem outros números.
8: O projeto de lei orçamentária anual PELOA para 2027 prevê cerca de 7 trilhões e meio de reais de despesas, sendo quase metade desse valor para o pagamento da dívida pública. O texto foi apresentado nesta segunda-feira pelo governo federal e enviado ao Congresso Nacional. A proposta é que o salário mínimo cresça acima da inflação, chegando a R$ 1.741, uma alta de 7,2%. O projeto também estima um superávit primário de 0,5% do PIB, o Produto Interno Bruto, o que representa para o governo uma economia de R$ 83 bilhões, gastando menos do que está previsto arrecadar, se considerados os gastos fora do arcabouço fiscal, com precatórios e algumas despesas com saúde, defesa e educação, a estimativa de superávit cai para R$ 18 bilhões para o próximo ano. O governo estima ainda queda de despesas obrigatórias, com menor aumento de gastos com pessoal e saúde. Também não haverá aumento de recursos para o Bolsa Família. As despesas projetadas com educação para 2027 serão de R$ 141 bilhões, com saúde, R$ 272 bilhões e R$ 133 bilhões para investimentos em diversas áreas. A PELOA precisa ser votada pelo Congresso até o final do ano, mas antes disso, os parlamentares precisam votar a Lei de Diretrizes Orçamentárias, que define os parâmetros gerais para os gastos do governo. Da Rádio Nacional em Brasília, Gésio Passos.
3: E ainda no Congresso, hoje é dia de MP das Blusinhas. O texto da relatora senadora Leila Barros, que iria ser apresentado ontem, ficou para hoje por causa de ajustes, viu?

0: Depois de uma segunda-feira de reuniões, o que é que ficou decidido? Ficou decidido que o texto básico vai ser mantido, de acabar de vez com aquela taxa de 20% sobre as compras internacionais abaixo de 50 dólares. Vai ter um mecanismo de avaliação de tempos em tempos para que o Ministério da Fazenda acompanhe os efeitos sobre o setor produtivo aqui no Brasil. Não estão previstas medidas de compensação automáticas, tudo vai depender ali dos impactos e vai ser decidido depois. Não vai estar no relatório dessa medida provisória, porque a CMP precisa ser votada logo, né? Votada logo até terça-feira que vem, quando perde a validade.
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0: E aí a gente sai do Congresso Nacional para falar de eleições. Vamos primeiro com a agenda dos presidenciáveis. Augusto Cury do Avante continua no Rio Grande do Sul, participa da Expo Inter em Esteio. Edmilson Costa do PCB faz caminhada perto do Teatro Municipal em São Paulo. Flávio Bolsonaro do PL aqui em Brasília, participando de reunião da Comissão de Segurança Pública do Senado. Hertz Dias do PSTU se reúne com universitários e comerciários na região de Porto Alegre e de Santa Cruz do Sul. Romeu Zema do Novo, em Joinville, Santa Catarina. Caiado, Ronaldo Caiado do PSD em São Paulo, visita a Santa Casa de Misericórdia. Os outros, Clariana Barão do Democracia Cristã, Lula do PT, Rui Costa Pimenta do PCO e Samara Martins do Unidade Popular estão até o momento sem agenda de campanha para hoje. Mas ainda temos Renan Santos do Missão e Wilson Grassi do Democrata que estão com a campanha suspensa. Foi uma decisão que veio ontem do ministro Dias Toffoli do Supremo Tribunal Federal. Também estão proibidos de usar o fundo de financiamento de campanha, de participar de debates. Isso porque demoraram para informar quantos e quais os perfis das redes sociais são ligados a eles, viu? Vamos explicar uma decisão de cada vez. Primeiro a gente fala do Wilson Grassi. Pedro Lacerda tem os detalhes.
2: O ministro Dias Toffoli, do Tribunal Superior Eleitoral, suspendeu nesta segunda-feira a propaganda eleitoral do candidato à presidência da República, Wilson Grassi, do Partido Democrata, na internet. A decisão também bloqueia os repasses do Fundo Especial de Financiamento de Campanha ao candidato e o proíbe de participar de debates transmitidos por televisão, rádio e podcasts. As restrições valem até o julgamento final do caso pelo TSE. Segundo a legislação eleitoral, candidatos precisam informar à Justiça, logo após o registro da candidatura, todos os endereços que vão usar na campanha digital, como perfis em redes sociais e blogs. Essa exigência existe justamente para impedir que esses conteúdos sejam impulsionados pelos algoritmos das plataformas. No caso de Wilson Grassi, o TSE apurou que ele só comunicou os 8 perfis usados na campanha 17 dias depois de pedir o registro. Para Toffoli, esse atraso pode ter beneficiado o candidato, já que ao menos um dos perfis, com milhares de seguidores, teria sido usado de forma irregular e pode ter sido favorecido pelas recomendações automáticas das redes sociais. Wilson Grassi afirmou que vai recorrer da decisão que suspendeu sua campanha nas redes sociais e pediu aos apoiadores que continuem divulgando suas propostas. Com informações da Agência Brasil, da Rádio Nacional em Brasília, Pedro Lacerda.
3: E agora a decisão semelhante que envolveu o Renan Santos, Jéssy Passos.
4: O ministro Dias Toffoli suspendeu a propaganda eleitoral na internet do candidato Renan Santos, do partido Missão, além do bloqueio de repasse de recursos públicos para a campanha. Toffoli também proibiu o candidato de participar de debates em meios de comunicação. A decisão cautelar foi tomada após o partido Missão não informar à Justiça Eleitoral os perfis utilizados para a propaganda do candidato nas redes sociais. Dias Toffoli é o relator do registro da candidatura de Renan Santos no Tribunal Superior Eleitoral. A medida terá validade até uma decisão final do TSE sobre o caso. No parecer, Toffoli apontou que 16 perfis ligados ao candidato foram informados ao TSE após 12 dias do pedido de registro da candidatura. Assim, esses perfis estão sendo utilizados de maneira irregular e podem ser favorecidos pelos algoritmos de recomendação das plataformas digitais. De acordo com a legislação, é obrigação dos partidos informarem os endereços de blogs, redes sociais, sítios de mensagens instantâneas e aplicações de internet usados no período da campanha. A utilização

0: A ação desses perfis só pode ocorrer após 48 horas de seu registro no TSE. Assim, a corte comunica às plataformas os endereços que devem ser excluídos dos sistemas de recomendação usados pelas empresas, permitindo igualdade de condições na disputa eleitoral. Toffoli determinou ainda que as redes sociais preservem os conteúdos postados a partir de 7 de agosto por esses perfis do partido Missão, além do fornecimento de dados sobre as postagens, impulsionamentos, recomendações e alcance nas redes sociais. Após a decisão, Renan Santos afirmou em vídeo divulgado pelo Missão que a medida é ilegal e persecutória e que vai recorrer da decisão no TSE. Da Rádio Nacional em Brasília, Gésio Passos.
1: E a nossa série sobre os cargos em disputa nas eleições de 4 de outubro continua. Ontem falamos do cargo de presidente, agora falamos de governador. Na prática, você sabe para que ele serve? Qual a competência dele? A nossa prima Zenotti explica.
2: Guardadas as devidas proporções, a função de um governador é parecida com a do presidente. É que os dois são chefes do executivo, um federal e outro local. E as competências nem sempre são bem explícitas, por isso que muita gente faz confusão. Por exemplo, quando se fala de segurança pública, tem gente que já diz logo, a culpa é do presidente. Mas o cientista político Valdir Pucci lembra bem, essa cobrança tem de ir também para o governador.
3: A gente tem que estar atento a isso, porque senão parece que tudo é governo federal, mas na verdade, apesar do governo federal no Brasil, pela Constituição, ter muitas funções, ou seja, muitas competências, os estados também têm as suas competências, onde os governadores e as câmaras estaduais precisam agir.
2: Isso quer dizer que cabe ao governador cuidar das polícias civil e militar. Polícia Federal e Polícia Rodoviária Federal são com a União. Já a saúde e educação é competência de todo mundo, mas a União faz as leis mais gerais e os estados e municípios as específicas. Ou seja, governador cuida das escolas e dos hospitais estaduais. Aí os estados podem ainda ter as suas próprias constituições. Claro que tendo como base a Constituição Federal. Não pode inventar muito, não. É o que explica o cientista político Valdir Pucci.
3: O estado não pode mexer no Código Penal, competência dele. O estado tem outras competências, por exemplo, a segurança pública dos estados. Isso é competência dos estados. Então, quando a gente fala, violência no país é culpa do presidente. O presidente também tem parcela de competência em segurança pública, mas, em especial, na segurança pública federal. Já nos estados, é competência do governador cuidar dessa questão da segurança pública do estado.
2: E assim como no cargo para presidente, para governador a eleição é majoritária, ou seja, vence quem tem mais votos, maioria absoluta. Se isso não ocorrer, é segundo turno na certa. Da Rádio Nacional em Brasília, Priscila Mazenotti. E temos agora mais uma semana de instabilidade no tempo. Um ciclone extratropical se formou e deve provocar chuvas intensas, trovoadas e rajadas de vento em diferentes áreas do Centro-Sul. Renato Ribeiro aqui com a gente tem os detalhes. Renato, bom dia. Conta pra gente. Frio, calor aqui em Brasília? Um calorão danado, né? Como é que tá isso?
4: Olha, Brasília é mais um dia de calor, né, Priscila?
2: Umidade do ar lá no pé.
4: Umidade pode chegar a 15% e a temperatura é alcançar os 33 graus. Mais um dia quente aqui na nossa cidade.
2: Haja água.
4: Pois é. E no restante do país, Priscila, a previsão para hoje é de tempestades, ventos intensos e quedas de granizo em áreas do Rio Grande do Sul, Paraná e Santa Catarina. A chuva alcança também os estados de São Paulo, Rio de Janeiro, Espírito Santo, Minas Gerais, Mato Grosso, Mato Grosso do Sul e aqui no Distrito Federal. Aí deve pode chover aqui hoje mais à noite. E lá em São Paulo, o alerta para novas tempestades, como explica o capitão da Polícia Militar, Maxwell, que também faz parte da Defesa Civil.
5: E isso vai continuar provocada pelo sistema meteorológico que está atuando no sul. Um ciclone extratropical está impulsionando ventos e umidade para dentro de São Paulo. Então, olha, nós temos condição para temporais em várias regiões do estado. Mas a atenção redobrada fica para a faixa leste, o que inclui todo o litoral paulista, a capital, a Grande São Paulo, a região de Campinas e a região do Vale do Paraíba. Mas não está descartado problemas também no interior do estado.
4: No sul, as tempestades e a queda de granizo, Priscila, causaram danos em mais de 100 municípios. Foram 43 cidades em Santa Catarina afetadas, 7 decretaram situação de emergência. No Rio Grande do Sul, foram

0: estragos em 64 cidades, que deixaram aí 2 mortos, 7 feridos e 80 pessoas fora de suas casas. A tenente Sabrina Ribas, da Defesa Civil Gaúcha, destaca esses estragos no Rio Grande do Sul.
1: A maioria desses danos está relacionada à queda de granizo, rajadas de vento e também alagamentos pontuais. Diversos municípios ali da região norte e noroeste do Rio Grande do Sul foram atingidos de maneira mais significativa e já estão recebendo apoio da Defesa Civil Estadual, que está fazendo a entrega de lonas e de telhas aos municípios mais afetados. Para os próximos dias, o prognóstico é um pouco melhor. As instabilidades já devem se afastar do Rio Grande do Sul no decorrer da próxima terça-feira.
0: E Priscila, setembro começou com tempo, começa, né? Com tempo seco e quente em grande parte das regiões centro-oeste, nordeste e norte, e com calor intenso no sul da Amazônia.
2: Ok,
0: Priscila.
2: Renato, obrigada, bom dia. 7h45, você já ouviu aqui no Repórter Nacional que o Senado se prepara para votar hoje a MP das blusinhas, aquela que acaba com a taxa de 20% sobre as compras internacionais abaixo de 50 dólares. E você ainda vai ouvir.
3: A saúde mental é considerada o maior desafio da área no Brasil. De acordo com a OMS, o país lidera os casos de ansiedade no mundo. Os afastamentos do trabalho por transtornos mentais ultrapassaram 500 mil de casos em 2025.
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5: E nas enchentes que atingiram o Nepal e o Tibete, o número de mortos não para de subir, já são mais de 1.000. Vamos às informações com Luísa Ramos, direto dos estúdios da Rádio França Internacional em Paris. É com você, Luísa. Bom dia e seja bem-vinda.
6: Bom dia, Dilson. Bom dia, Priscila. Bom dia a todos. Pois é, Dilson, mais precisamente, 1.003 mortes foram registradas até o momento. Esses 6 dias após a tragédia causada pelas enchentes provocadas pelo colapso de uma geleira no Himalaia. Segundo dados divulgados nesta terça-feira pelas autoridades nepalesas, o desastre matou 987 pessoas no Nepal e 16 pessoas na região do Tibete, no sudoeste da China. Grupos tibetanos no exílio acusam Pequim de minimizar o número de vítimas no Tibete, mas a China rejeita as acusações e afirma ter divulgado as informações de forma transparente. No Nepal, socorristas conseguiram construir pontes improvisadas para alcançar áreas montanhosas isoladas do Himalaia e resgatar cerca de 300 trabalhadores que estavam presos nas ruínas de projetos hidrelétricos destruídos pelas enxurradas de água e lama que atingiram a região. As equipes de resgate também continuam as buscas por cerca de 4.500 desaparecidos, entre eles centenas de turistas e trabalhadores estrangeiros de várias nacionalidades. Cerimônias foram realizadas nesta terça no Tibete em memória das vítimas do deslizamento de terra que devastou a cidade fronteiriça de Jirong antes de atingir o Nepal na semana passada. Com os necrotérios lotados, as autoridades nepalesas autorizaram o enterro das primeiras vítimas, mesmo sem identificação formal. De Paris, Luísa Ramos, da Rádio França Internacional, para a Rádio Nacional.
5: Ok, Luísa, obrigado pelas informações.
2: E a venda de ingressos e o acesso à água potável em eventos agora tem novas regras. Os decretos estabelecem medidas para enfrentar práticas abusivas e fraude nas vendas e revenda de entradas e para garantir a hidratação do público. Gabriel Corrêa, quem chega com as informações ao vivo. Oi, Gabriel.
7: Exatamente, são várias regras novas, vamos a elas. Bom dia, Priscila, Dilson, bom dia aos ouvintes. O primeiro decreto, Priscila, regulamenta os dispositivos do Código de Defesa do Consumidor e da Lei de Meia Entrada, e passam a valer dentro de 20 dias. Vamos lá. O responsável pela emissão ou venda direta dos ingressos deve adotar agora formas de garantir a rastreabilidade de cada ingresso vinculado por pessoa. Se o comprador depois quiser transferir a titularidade, deve fazer pela plataforma, e isso sem cobrar. Para os eventos com grande procura, devem ser adotadas filas virtuais ou pré-cadastro, por exemplo, com o número estimado de usuários à frente e o tempo aproximado de espera. As plataformas que atuam na oferta, intermediação ou revenda vão precisar informar o preço total da revenda e também o valor original antigo. Fica proibida a inclusão de taxas e serviços sem o consumidor concordar previamente. Além disso, não pode haver limitação de ingressos ou qualquer outro obstáculo que prejudique o acesso à meia entrada. No caso de cancelamento, adiamento ou alteração, o consumidor pode optar por uma nova data, por crédito, para

0: utilizar, ou então pelo reembolso integral. Tudo isso por um canal específico e de fácil acesso. Olha, só os eventos esportivos ficaram de fora porque eles têm uma legislação específica. E o segundo decreto, também publicado hoje, amplia as regras sobre a distribuição e o acesso à água potável em grandes eventos, isso com mais de 1.000 pessoas, seja em espaços abertos ou fechados, seja sob o calor intenso ou não. A oferta de graça da água pode ocorrer por bebedouros ou embalagens em áreas de fácil acesso. E se o consumidor quiser entrar com a garrafinha de uso pessoal para consumo próprio, claro, também pode. Essas regras sobre a água já estão em vigor. Priscila, Dilson, segue no estúdio.
1: Obrigada, Gabriel Correia. Bom dia para você.
2: A crise do grupo Refit, que se arrastava desde 2015, acaba de ter um desfecho. A Justiça do Rio de Janeiro decretou a falência do conglomerado, apontado como um dos maiores devedores do país. A acusação é de sonegação e fraudes fiscais reiteradas. Cristiane Ribeiro tem os detalhes da decisão. Bom dia, Cris.
3: Bom dia, Dilson. Bom dia aos ouvintes. Dilson, a Justiça aqui do Rio de Janeiro converteu em falência a recuperação judicial das empresas que compõem o Grupo Refit, a antiga refinaria de Manguinhos, aqui na zona norte da capital fluminense. Na decisão, que foi publicada nesta segunda-feira, o juiz da 5ª Vara Empresarial, Arthur Ferreira, aponta que o negócio empreendido pelo conglomerado estava baseado em atos reiterados de sonegação fiscal e fraude fiscal estruturada. O Grupo Refit é considerado um dos maiores devedores de impostos do país. O magistrado determinou que as empresas coligadas apresentem, no prazo máximo de 5 dias, a relação nominal dos credores e informações ao administrador judicial. Ele também estipulou o bloqueio de todas as contas bancárias das companhias falidas, solicitando à Receita Federal as últimas declarações do imposto de renda e declarações sobre operações imobiliárias. O pedido de recuperação judicial tramitava desde 2015 sem solução, com pedido de falência pelo Estado do Rio de Janeiro e também pelo Ministério Público Estadual, por meio do GAESP, que é o Grupo de Atuação Especializada e de Defesa da Integridade e Repressão à Sonegação Fiscal. E Dilson, o juiz, ressaltou ainda que a Operação Sem Refino, que aconteceu no dia 15 de maio deste ano pela Polícia Federal, determinou a suspensão das atividades econômicas de todas as empresas do grupo e o bloqueio de 52 bilhões de reais em ativos financeiros. Volto com você.
2: Ok, obrigado, Cris.
1: E entramos hoje no Setembro Amarelo, que é o mês de conscientização sobre a prevenção ao suicídio e a valorização da vida. É o primeiro passo para cuidar da saúde mental e sobre esse assunto, a repórter Carolina Pessoa preparou 5 reportagens que irão ao ar todas as terças-feiras. Hoje ela fala sobre transtorno de ansiedade, que só no ano passado foi responsável por mais de 500 mil de afastamentos do trabalho.
4: A personal trainer Rafaela Ferreira foi diagnosticada com ansiedade, um transtorno que atinge milhares de brasileiros. O Brasil é o país com maior número de pessoas com ansiedade no mundo, de acordo com o levantamento da OMS. Rafaela conta que entre os diversos sintomas percebidos estavam dores físicas, insônia, movimentos repetitivos e mudanças de humor.
5: Extremamente irritada, não queria sair, não queria fazer nada, tentava dormir de dia, mas também era impossível dormir. Foi uma época que foi muito difícil, né?
4: Os problemas atrapalharam a personal, especialmente no trabalho.
5: Porque eu tinha tiques, assim, de travar o rosto, né, fazer careta. Não conseguia fazer os vídeos pro meu trabalho, né, que o meu negócio hoje são as redes sociais.
4: A saúde mental é considerado o maior problema de saúde em 18 países, incluindo o Brasil, ultrapassando doenças como câncer e obesidade. É o que aponta o relatório da empresa de pesquisa de mercado Ipsos. De acordo com o estudo, 52% dos entrevistados dizem que a saúde mental é sua maior preocupação de saúde. Além disso, o Brasil está na 5ª posição entre os países com os maiores índices de estresse. O cenário se reflete no ambiente de trabalho, com um alto número de afastamentos por transtornos mentais. De acordo com o Ministério da Previdência, foram quase 200 mil afastamentos em 2021, contra mais de 546 mil em 2025. De acordo com a ABP, Associação Brasileira de Psiquiatria, os principais transtornos de saúde mental

0: que mais provocam afastamentos são a ansiedade e a depressão. Além disso, crescem os casos de estresse crônico e de síndrome de burnout. O presidente da ABP, Antônio Geraldo da Silva, destaca que diversas questões sociais contribuem para esse alto número de casos no país, como a desigualdade, a insegurança financeira e a instabilidade no trabalho. Outro desafio é o estilo de vida, cada vez mais acelerado e sobrecarregado.
1: Vivemos em uma sociedade acelerada, hiperconectada, com excesso de informações, pressão por desempenho e relações sociais muito, mas muito fragilizadas. Portanto, o aumento dos transtornos mentais, das doenças mentais, não decorre de uma única causa, mas da interação entre vulnerabilidade individual e fatores ambientais.
0: O especialista reforça ainda alguns hábitos que todos devem ter no dia a dia para manter uma boa saúde mental.
1: Preservar o convívio social e estabelecer uma rotina saudável ajudam muito a proteger a saúde mental, a mantermos a saúde mental, a não adoecermos. Técnicas de relaxamento e meditação também podem ser úteis, mas é importante destacar que essas medidas promovem e auxiliam na prevenção das doenças. Elas não substituem tratamento quando existe uma doença mental instalada.
0: Rafaela é um exemplo de que investir em tratamento vale a pena. Ela procurou ajuda psicológica e psiquiátrica e atualmente se sente muito melhor.
2: Tratamento, ele tem sido bom, favorável, salvo quando os dias que eu fico mais ansiosa, eu percebo que o medicamento é um pouco fraco, mas assim, não são todos os dias. E como eu consigo conversar ainda com a minha psicóloga, uma vez a cada 15 dias, vez ou outra eu peço a ajuda dela semanal, né? Então assim, o tratamento tá dando bastante diferença.
0: A Constituição Federal determina que a saúde é um direito de todos e dever do Estado, incluindo a saúde mental. Com produção de Lígia Maria, da Rádio Nacional no Rio de Janeiro, Carolina Pessoa.
3: E ainda sobre saúde mental, a gente movimenta agora a nossa rede nacional de comunicação pública. O transtorno de personalidade borderline é o assunto da repórter Alana Gomes, da Rádio Universitária FM do Ceará.
4: Estudo publicado na revista científica Nature Genetics aponta que o transtorno de personalidade borderline pode ter fatores genéticos. A pesquisa é o maior estudo genético já feito sobre o transtorno e revela que ele pode não ter relações apenas com experiências vividas ao longo da vida, como se pensava até então. O transtorno de personalidade borderline é uma condição psiquiátrica caracterizada pela intensa instabilidade emocional e comportamental. Na maioria dos casos, o borderline começa a se manifestar no início da idade adulta. No Brasil, estima-se que 2 milhões de pessoas sofram com a condição. A neuropsicóloga Aline Grafietti comenta sobre os sintomas.
5: O principal sintoma é oscilação de humor muito grande. Os transtornos de personalidade estão ancorados em fatores genéticos. No entanto, quando o paciente está em surto, é uma montanha russa a todo minuto. Eles costumam mentir muito, eles costumam manipular muito, mas gera neles também um sofrimento muito grande, porque eles têm consciência do que está acontecendo ao redor.
4: As características do distúrbio são comumente confundidas com os sintomas do transtorno afetivo bipolar, resultando em erros no diagnóstico. A neuropsicóloga Aline Grafietti explica a diferença entre os transtornos.
5: A bipolaridade, muitas vezes, ela está direcionada para uma questão de química cerebral. No transtorno borderline, isso não acontece.
4: O diagnóstico é feito por um psiquiatra, a partir da análise da presença de pelo menos 5 sintomas do transtorno de maneira constante. Segundo a Aline Grafietti, neuropsicóloga, a condição não tem cura. O tratamento do borderline é fundamental para que os pacientes tenham uma maior qualidade de vida.
6: Da Rádio Universitária FM de Fortaleza, Alana Gomes, para a Rádio Nacional.
7: Esportes. A 25ª rodada do Campeonato Brasileiro terminou na noite desta segunda-feira no Mangueirão, em Belém, com o Coritiba superando o Remo por 3-2. Com o resultado, segue na briga pela Libertadores. O Remo acabou se complicando no Z4.
3: 7:59, ficamos por aqui. Você confere agora o Alô Alô Brasil com Agostinho Teixeira. Um ótimo dia e até amanhã.
7: Até amanhã.
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9: Alô, alô, Brasil!
10: Alô, alô, Brasil! Começando terça-feira, dia 1º de setembro. Olha o mês chegando aí, ó. 1º de setembro! Seja bem-vindo. Seja bem-vindo a você também, que bom que vocês estão aqui com a gente. Ó, virou o tempo aqui em São Paulo, que chuvarada essa madrugada, agora de manhã também. Tá chegando mais um ciclone extratropical, pode acreditar, é o número 10 ciclone extratropical desse ano, é um atrás do outro. A gente vai falar sobre o tempo já já, vai bagunçar o tempo no Brasil inteiro, com chuva em boa parte do território nacional. Apesar disso, os reservatórios de água aqui em São Paulo estão lá embaixo, hein? Estão lá embaixo, a gente já viu essa história, está se repetindo. E tem também o seguinte, o que se repete também aqui em São Paulo é a Sabesp aprontando mais uma. Olha só, mais uma. Cada enxadada é uma minhoca com a Sabesp, hein? Vai fazer um buraco lá e furo o que tiver pela frente. E é assim que está sendo feito agora aqui em São Paulo. Vamos falar sobre isso também. Fora isso, o governo apresentou o orçamento para 2027, apresentou para o Congresso Nacional. Tem também muita história, muita notícia sobre as eleições. Estão pegando fogo já. O Tribunal Eleitoral está de olho nas campanhas que já estão a pleno vapor. E tem candidato aí que está sendo punido por usar perfis aí não declarados, pelo menos essa é a denúncia contra o candidato do Missão, o Renan Santos. Vamos falar sobre isso também, tá bom? Ó, e hoje, bom, 1º de setembro, setembro amarelo, para alertar sobre a saúde mental das pessoas que está tão afetada mesmo. A gente vai falar sobre isso com uma entrevista muito, muito interessante para você acompanhar aqui na Rádio Nacional. Manda

0: mensagem pra gente aí sobre o assunto que você quiser, 11 97469 0138, 11 97469 0138, manda mensagem pra Karina Barbosa, que vai tirar férias de novo. De novo? Olha, vou te falar, alguma coisa precisa mudar. Sim. Olha, no judiciário, a questão da aposentadoria compulsiva já não existe mais, né? Compulsória, né? Não é compulsiva. Compulsiva, a gente fica compulsivo quando vê a aposentadoria deles, né? É, essa aposentadoria compulsória acabou. Essa farsa que era, essa aposentadoria que o magistrado é punido, mas ganha o direito de ficar em casa recebendo a aposentadoria total. Precisa ser passado um pente fino aqui também, porque a Karina vai tirar folga mais uma vez. É isso, é para poucos, mas fazer o quê, né? É o que temos para hoje. Ó, tem o Leandro Martins que vai entrar com a gente aqui, mas eu queria, antes do Leandro, se ele me permite, falar sobre o julgamento que vai acontecer hoje. Deve ser hoje, hein? O TSE deve definir hoje os temas, um dos temas principais dessa eleição, um deles que é o tal do deepfake, o uso de inteligência artificial para fazer imagens de pessoas vivas ou mortas, ou enfim, seja o que for, mas falseando, mostrando uma imagem que não é verdadeira, não é a imagem da pessoa. É uma imagem feita por inteligência artificial. E hoje o TSE vai definir como é que vai ser tratada essa questão das deepfakes nas campanhas políticas. Os ministros do TSE estão conversando entre eles lá. O que está vazando é que a tendência é que eles vão manter a proibição sobre o uso desses vídeos de inteligência artificial quando o conteúdo apresentar grau de realismo, seja mostrando uma pessoa fictícia ou uma pessoa que existe mesmo. Os ministros também devem discutir hoje qual punição vai ser dada ao candidato ou à chapa que usar ferramenta de IA para falsear essas imagens durante a campanha. A indicação é de que, além da remoção imediata do vídeo, deve ser aplicada uma multa pelo descumprimento das regras. Vale dizer que a regra é clara, como diz aquele outro lá, o Arnaldo. A regra é clara, não pode deepfake. Não pode, acabou, pronto, acabou. Estamos tentando dar uma arredondada aqui. Então, que não pode, não pode. E a punição é que agora vai ser o grande ponto de discórdia, talvez. O que se imagina é isso, vai tirar o vídeo do ar, vai ter uma multa, talvez, mas punição mais grave, como cassação do registro, isso aí não deve acontecer, a não ser em casos extremos de reincidência ou de impacto de uma publicação que cause um impacto muito grande na disputa eleitoral. Enfim, é isso que o TSE deve discutir hoje. Já já vou falar aqui sobre a punição contra o Renan Santos, o candidato do Missão, que também foi flagrado aqui pelo TSE, pelo ministro Dias Toffoli, que determinou punição imediata. A gente vai falar sobre isso também. Antes disso, o nosso Leandro Martins, aqui de São Paulo, para falar sobre o quê, Leandro? Bom dia.
1: Bom dia, Agostinho. Bom dia a todos. Para falar sobre segurança pública, Agostinho. É que, veja bem, a polícia procura por mais de 3 mil foragidos por crimes graves no estado de São Paulo, sendo que somente aqui na capital paulista, 1.022 pessoas estão foragidas da justiça, com mandados de prisão preventiva em aberto por delitos como homicídio e latrocínio, que é o roubo seguido de morte. Esses dados fazem parte de um levantamento do Ministério da Justiça e Segurança Pública, a partir de dados de sentenças que estão no Banco Nacional de Medidas Penais e Prisões do Conselho Nacional de Justiça. É o projeto Captura, que acontece em todo o território nacional. Ele começou no dia 24 de agosto, faz alguns dias, e vai se estender até 26 de setembro, comandado pelo Ministério da Justiça e Segurança Pública, em cooperação com as secretarias da Segurança Pública de todos os estados brasileiros. Bem, além de cumprir ordens de prisão contra homicidas e latrocidas que tiveram as preventivas decretadas pela Justiça e ainda, claro, não foram capturados, a medida busca realizar prisões consideradas estratégicas para o combate às organizações criminosas no país. Na região metropolitana e no interior de São Paulo, as operações para capturar esses foragidos estão a cargo do DEMACRO, que é o Departamento de Polícia Judiciária da Macro São Paulo, e aos departamentos de Polícia Judiciária de São Paulo e interior. Torcendo aqui para que dê certo essa captura, né? Os indivíduos aí com mandados em aberto precisam ser recolhidos, Agostinho.
0: É isso aí, Leandro. Leandro Martins falando com a gente direto aqui de São Paulo. Ele é sobre isso, ainda sobre esse...

0: 8 casos no mês passado e nesse mês agora, mês de julho, quer dizer, então vamos recapitular aqui, no mês de junho foram 218, no mês de julho 259. Há um delayzinho, né? Secretaria de Segurança sempre divulgando um certo atraso. Estamos já no mês de setembro, mas esses dados são referentes ao mês de julho. Então, 218 casos no mês de junho, 259 em julho, 18,8% aumento nos casos de estupro, um crime bárbaro, violentíssimo, que precisa ser contido pela Polícia de São Paulo. Só para a gente dar o dado completo aqui, ó, vamos ver aqui. Outras modalidades de crimes que aparecem nesse levantamento, vamos ver aqui. Estupro cresceu e, segundo a Polícia de São Paulo, a Secretaria de Segurança Pública, os homicídios, roubos e furtos caíram em julho. Dados oficiais, não sei se a população está sentindo na pele mesmo essa queda. Aliás, estava vendo agora há pouco aqui uma imagem impressionante nas redes sociais, mais uma daquelas, né? De um assaltante que estoura o vidro do carro de uma motorista, estoura o vidro, já pega no painel o celular. É um negócio violentíssimo, né? A gente sabe que existe mesmo, tem que tomar cuidado, não pode deixar o celular no painel, tem que colocar aquela proteção no vidro para não estourar, para tentar não estourar e tal. Mas olha, quando a gente vê uma violência dessa, é um negócio que marca a pessoa. Marca mesmo a pessoa. E a gente sabe os pontos onde acontecem esses tipos de crime. E, no entanto, tá difícil de conter essa violência toda. Vamos até Brasília, agora são 8h12, o Renato Ribeiro tá com a gente, né, Renato? Bom dia.
1: Oi, Agostinho, bom dia. Tá me ouvindo bem?
0: Ouvindo alto e claro, Renato.
1: Ah, então vamos lá falar um pouco sobre a previsão do tempo, Agostinho. A formação de um ciclone extratropical na costa da região sul favorece chuva e trovoadas no sul, no sudeste e no centro-oeste do país. Hoje, a previsão é de tempestades, ventos intensos e queda de granizo em áreas do Rio Grande do Sul, do Paraná e de Santa Catarina. A chuva também alcança o estado de São Paulo, Rio de Janeiro, Espírito Santo, Minas Gerais, Mato Grosso do Sul e aqui no Distrito Federal. E em São Paulo, alerta aí para novas tempestades, né? Já que desde domingo aí está tendo muita ventania, queda de granizo, né? E chuvas intensas. Que podem atingir aí de hoje e amanhã a grande capital e também cidades do interior. Já no sul, Agostinho, as tempestades e o granizo causaram danos em mais de 140 municípios. Em Santa Catarina, ao menos 43 cidades registraram prejuízos e 7 decretaram situação de emergência. Foi o caso da capital, Florianópolis. Lá no Rio Grande do Sul, os temporais deixaram estragos em 98 cidades, atingindo mais de 33 mil pessoas. O saldo até o momento é de 2 mortes, pelo menos 15 feridos e mais de 70 pessoas desalojadas ou desabrigadas. Em Três Palmeiras, a chuva de granizo atingiu 80% das cidades. São imagens impressionantes ali de pedras de granizo ali, quase do tamanho da palma da mão de uma criança, né? E para amanhã, as temperaturas entram em queda no sul, com mínima de 6 graus em Curitiba e 8 graus em Porto Alegre. E setembro começa quente, seco também em grande parte das regiões centro-oeste, nordeste e norte, com calor intenso no sul da Amazônia. As máximas, Agostinho, alcançam 39 graus em Palmas e Porto Velho, chegando aos 41 graus no Piauí. E aqui em Brasília, a gente segue com calor, uma máxima aí que pode chegar a 33 graus e mínima de 15% na umidade relativa do ar. Agostinho.
0: Valeu, Renato. Renato Ribeiro falando do tempo, direto de Brasília, um ciclone, mais um, né? Extratropical chegando por aí e nem chegou ainda o tal do Super El Niño, hein? Que está previsto para o final do ano, começo do próximo, enfim. Então, vamos aguardar. 8h15, falei do TSE, sobre o Renan Santos, não sei se vocês acompanharam, mas é o seguinte, o ministro Dias Toffoli impôs restrições de forma monocrática, ele decidiu impor restrições à campanha digital do Renan Santos, que é o candidato à presidência da República pelo Missão. O ministro, que é o relator do pedido de registro da candidatura do Renan Santos, determinou a suspensão da propaganda eleitoral da chapa do Missão, nos perfis não informados à Justiça Eleitoral, e suspendeu o repasse do fundo

0: eleitoral e suspendeu também o direito do Renan Santos a participar de debates em rádios, TVs, podcasts e outros meios de comunicação. O que aconteceu? O candidato tem que informar para a justiça, no prazo determinado, quais são os perfis que ele tem à disposição. No caso do Renan Santos, a acusação é que ele disse que tinha dois. Um perfil num site e um perfil no X. Só dois. Depois, fora do prazo, avisaram que tinha mais. Encontraram mais 16 perfis. A candidatura dele disse que foi um erro e tal, atrasou e tal, mas isso não convenceu, a princípio, o ministro Dias Toffoli, que impôs essa punição toda. Não pode utilizar esses perfis todos, não pode ter direito ao fundo eleitoral e também não pode participar, pelo menos por enquanto, de debates em rádio, TV, podcast e tudo mais. O Renan Santos está inconformado, diz que na verdade é uma perseguição, segundo ele, há críticas que ele fez e tal, e disse que vai tomar as medidas na justiça para reverter essa situação. É provável, é possível que essa decisão, que por enquanto é só do ministro Dias Toffoli, seja colocada em julgamento pelos demais ministros do TSE. Vamos aguardar. 8h17, aqui em São Paulo ainda, o nosso Vicente Figueira. Vicente, falando de quê, Vicente? Bom dia.
1: Bom dia, Agostinho. Bom dia, nossa equipe. Bom dia a todos os nossos ouvintes aqui do Alô, Alô, Brasil. Agostinho, eu vou falar... Aliás, eu vou insistir no caso do empresário corintiano, né? O Leonardo Souza Seschini, de 39 anos. Ele foi condenado a 13 anos e 24 dias de prisão em regime fechado pela morte da esposa, a representante comercial Érica Fernandes Alves Seschini, de 34 anos. A decisão foi tomada pelo Tribunal do Júri no Fórum Criminal aqui da Barra Funda, em São Paulo. A Érica foi assassinada em 31 de janeiro de 2021, Agostinho, após uma discussão do casal motivada por um jogo de futebol. Olha que motivo torpe. Segundo a investigação, o Leonardo deu 8 facadas na esposa. O crime aconteceu dentro do apartamento onde a família morava e foi presenciado pelos filhos gêmeos do casal, que tinham cerca de 2 anos de idade na época. Um laudo psicológico confirmou que as crianças viram o assassinato. Durante o julgamento, o conselho de sentença reconheceu a autoria e a materialidade do crime, além das qualificadoras de feminicídio e meio cruel. Também foi reconhecido o aumento da pena, porque o homicídio aconteceu na presença dos filhos da vítima, que atualmente estão sob a guarda da avó materna, Agostinho.
0: Barbaridade mesmo, né? Barbaridade. A condenação foi confirmada e o Vicente Figueira traz a informação para a gente aqui. Valeu, Vicente. Até a próxima. Olha só, informação importante aqui. Fica atento, ó. O Pix... Tem novidades no Pix. O Pix vai ampliar o prazo para contestar transferências fraudulentas e vai também intensificar o mecanismo para rastrear por quais contas o dinheiro passou quando um golpe é identificado. Essa é uma questão bem importante. O Pix é um sucesso. O Pix é nosso, aliás, só para lembrar aqui, não vem meter a mão no nosso Pix, tá certo? Vamos respeitar o Pix do brasileiro e da brasileira, mas é lógico que, como qualquer instrumento de compra e venda, mecanismo de negócio, está sujeito a ser alvo de golpes, né? E essa é uma preocupação que todo mundo tem. Então, o Pix está anunciando aqui que vai ampliar o prazo para contestação de transferências fraudulentas e intensificar o mecanismo para rastrear o caminho do dinheiro assim que um golpe é identificado. A principal alteração para o usuário começa hoje, dia 1º de setembro. O tempo para reivindicar um Pix feito de uma forma indevida vai aumentar de 30 dias, que era o prazo até ontem, para 80 dias. Então, se você percebeu que foi vítima de um golpe, a gente não percebe na hora, às vezes, né? Percebe depois de algum tempo. Então, o prazo que era de 30 dias vai subir, já está valendo para 80 dias a partir de hoje. Então, você tem mais tempo para correr atrás. A ideia é, lógico, dar fôlego, dar prazo para que a pessoa que percebeu depois de um tempo consiga ainda reverter a situação. E a novidade também é que os bancos vão rastrear o caminho do dinheiro para tentar recuperar esse valor, já que agora tem mais prazo também. Algumas mudanças, aliás, já foram implantadas pelos bancos. Desde 10 de agosto, os bancos passaram a fazer esse acompanhamento dos valores feitos pelo Pix após a indicação da vítima de que foi alvo de uma ação criminal.

criminosa foi alvo de uma fraude. Então, olha, boa notícia. Na tentativa de evitar a utilização do Pix como um instrumento de fraude, a partir de hoje, dia 1º de setembro, quem identificar que foi vítima tem 80 dias para correr atrás disso, acionar o banco, acionar a polícia para tentar reaver o dinheiro. É uma boa notícia, tá bom? Agora são 8h21. Uma péssima notícia é isso aqui, ó. A Sabesp mais uma vez aprontando das suas. Mais uma vez, uma obra da Sabesp, que é a empresa de saneamento básico aqui de São Paulo, que foi privatizada recentemente no atual governo de São Paulo. A Sabesp, uma obra dela provoca um estrago, dessa vez na rua Bela Sintra, na região dos Jardins, uma área nobre na zona oeste aqui de São Paulo. O que aconteceu foi o seguinte: os trabalhadores, normalmente são empresas terceirizadas, né? A Sabesp contrata uma outra empresa para fazer esse trabalho. No caso aqui, eles estavam mexendo na tubulação de esgoto. E aí, mexe dali, mexe de cá. O que aconteceu? Furaram o cano de gás. Mais uma vez aconteceu isso. A pista da rua Bela Sintra, que é super movimentada, ficou interditada ontem. E depois de um tempo, a Sabesp divulgou uma nota ontem mesmo, informando que a equipe realizava um reparo no ramal de esgoto, quando durante a intervenção, um ramal de gás foi atingido. Segundo a empresa, o vazamento foi contido e não há mais risco. Mas houve risco. Não há mais, se não há mais risco, é porque houve risco. E não dá para admitir que isso aconteça de forma reiterada. Mais uma vez, não sei se é incompetência, não sei o que está acontecendo, mas o que não é comum, não é comum. Não é comum. Aliás, já vem de uma série de casos iguaizinhos a esse. Em maio, por exemplo, houve aquele caso mais grave de todos, que foi a explosão que aconteceu no bairro do Jaguaré, que matou duas pessoas, danificou um monte de casas, as pessoas tiveram que sair de suas residências, enfim, teve confusão para todo lado e duas pessoas mortas, quando, de novo, o trabalho da Sabesp acabou atingindo indevidamente a tubulação de gás e ali houve a explosão, infelizmente. Depois, 3 dias depois, foi na Zona Leste, um vazamento também de gás em Itaquera, no bairro Parada 15 de Novembro, quando trabalhadores a serviço da Sabesp também perfuraram indevidamente um cano de gás. E foi uma confusão danada, aquele cheiro de gás, preocupação das pessoas. E aí, em junho, a Sabesp anunciou com pompa e circunstância que tinha alterado todo o seu procedimento, anunciou medidas de segurança para quando fosse acontecer obra com perfuração do solo. Agora vai, mudamos toda a prática, orientação. Bom, já adiantou coisa nenhuma que aconteceu de novo, mais uma vez. É preciso que alguém tome providências. Eu ia até dizer o seguinte, antes que algo mais grave aconteça, mas já aconteceu algo mais grave. Morreram duas pessoas. Já aconteceu o que mais de grave para que as autoridades aqui de São Paulo tomem providências contra essa nova fase da Sabesp, que está se mostrando uma tragédia, pelo menos por enquanto. Agora são 8h24, olha só, nós falamos na abertura do programa aqui, 1º de setembro, entramos no setembro amarelo, que trata do alerta sobre a saúde mental das pessoas. E olha só alguns números para a gente ter a dimensão da gravidade do caso. O Brasil vive uma crise de saúde mental no ambiente profissional. Não é de hoje, mas é uma crise que vem se agravando de forma assustadora. E, lógico, é um drama no ambiente profissional que se reflete na vida das pessoas, na vida toda das pessoas, muitas vezes, atingindo milhões de pessoas aqui no Brasil. Dados do Ministério da Previdência Social mostram que os afastamentos por burnout cresceram mais de 800% em 4 anos. Mais de 800% em quatro anos, passando de 823 casos em 2021 para 7.595 em 2025. Pessoas afastadas por questões psicológicas, por saúde mental abalada. E as causas são as mais diversas: jornadas de trabalho exaustivas, pressão para alcançar metas inatingíveis, remuneração precária, assédio moral, enfim, tudo isso junto, atingindo a vida da pessoa no ambiente profissional e se refletindo na

0: vida dela em casa, com a família e tudo mais. Setembro Amarelo é o período em que a gente alerta para o risco do suicídio e da saúde mental abalada das pessoas. E para falar sobre isso, a gente está conversando agora aqui, vai chamar e vai anunciar a especialista, psicóloga e psicanalista com extensão em psicanálise e racismo e pós-graduação em saúde da mulher, a Isaiane Risco. Isaiane, obrigado por ter atendido nosso convite. Um bom dia para você.
1: Olá, Agostinho, bom dia, um prazer estar aqui falando com vocês, obrigada pelo convite e, bom, estou aqui para conversar um pouquinho sobre esse tema tão importante, né, Setembro Amarelo, saúde mental, saúde do trabalhador, é muito necessário a gente falar sobre isso, né?
0: Muito, muito mesmo. Eu queria saber, Isaiane, por favor, esse é um fenômeno mundial, né, está acontecendo no mundo inteiro e tem vários motivos para isso, mas no Brasil... Ele é mais grave? Qual é a característica desse fenômeno do burnout, por exemplo, da saúde mental abalada das pessoas aqui no Brasil, Isaiane?
1: A gente precisa pensar que, assim, a gente não tem, no caso do Brasil, não é um dado, né, que a gente tenha sobre que a gente está acima no sentido de saúde mental no trabalho, mas nós temos sim números extremamente altos de burnout aqui no Brasil e que tem aumentado cada ano mais. Então, a gente precisa pensar o seguinte, a gente tem dados, né, de que sobre o burnout em si, nós somos o segundo país no mundo que adoece por burnout. Então, quer dizer, a gente não tem um dado oficial que diga, olha, o trabalho é o mais adoecedor, ou um dos mais adoecedores, mas, ao mesmo tempo, nós temos aí o dado de que somos o segundo país do mundo com burnout. Então, algo está acontecendo no ambiente de trabalho que vai fazendo com que as pessoas adoeçam. É claro que o burnout, ele vai ter vários fatores de adoecimento, mas a gente sabe que ele vem majoritariamente de um adoecimento gerado ali pelo ambiente de trabalho. Então, nós precisamos cuidar da saúde mental dos nossos trabalhadores, porque existe algo ali no ambiente de trabalho que provavelmente está fazendo com que as pessoas adoeçam.
0: E isso se mostra mais evidente em alguma modalidade de trabalho, em alguns ambientes profissionais, ou de um modo geral isso acontece?
1: A gente tem alguns ambientes de trabalho, né, que são mais favoráveis ao adoecimento mental do trabalhador, como, por exemplo, a área da educação, a área da saúde, principalmente dentro dos hospitais, né? Aí a gente tem as empresas corporativas de modo geral, só que a gente tem principalmente ali empresas que têm uma pressão muito maior. Então, qual é o ponto que a gente vai pensar? Por isso que a gente tem agora uma norma, né, de regulação, de regulamentação, de prevenção aos riscos psicossociais no trabalho. A gente pensa que o trabalho, ele é sempre visto como um fenômeno que vai adoecer os trabalhadores. Porém, é muito recente que a gente vai evidenciando, que a gente vai regulamentando que, além do sofrimento físico, o trabalho também gera sofrimento mental. Então, a gente tem ali alguns fatores importantes, né, que vão gerar esse adoecimento. Então, lugares com muita pressão, com muita demanda de metas. Então, olha, você tem aí das 8 às 18 com um intervalo de uma hora, de repente, para poder produzir. Só que se você fizer esse intervalo, de repente você não consegue entregar a meta. Então, trabalhos com muita pressão, de modo geral, vão fazer com que os trabalhadores adoeçam. Mas a gente tem aí pelo menos esses dois ambientes, né? Educação, professores, de modo geral, a gente tem aí profissionais que trabalham dentro de hospitais, principalmente desde a pandemia para cá, isso piora, né? Então, são ambientes que adoecem bastante o trabalhador por conta dessa pressão muito alta, desses riscos muito elevados, né, de gerenciamento desse trabalho.
0: Não, é impressionante, você citou o caso da saúde, eu faço um trabalho já há algum tempo com o Sindicato da Saúde de São Paulo, que é um sindicato bem grande, que atende, representa trabalhadores, auxiliares de enfermagem, técnicos de enfermagem, enfim, o pessoal que fica mesmo na linha de frente ali da saúde, e você disse, é verdade mesmo, a gente tem contato com trabalhadores que chegam destruídos ao sindicato, destruídos completamente, e é impressionante que estão num ambiente de saúde, que eles têm que

0: fornecer saúde para as pessoas, mas a saúde deles está completamente destruída.
1: Exatamente. E a gente tem esse fator já desde a graduação. Se a gente for parar para pensar na graduação de profissionais de saúde, principalmente médicos, né, já é uma graduação que ela é extremamente exaustiva, ela vai gerando bastante sofrimento e são profissionais que, de modo geral, eles se adaptam. Então, você precisa se adaptar a cargas extremamente exaustivas durante o estudo e aí isso vai fazendo com que você vá se adaptando ao longo da vida. Então, são profissionais que dormem pouco, são profissionais que sofrem bastante no sentido de acompanhar ali os seus pacientes, de lidar diretamente com o sofrimento do outro, lidar com a possibilidade da morte, né? É uma responsabilidade muito grande, tem muito plantão, sobrecarga dos plantões, né? E aí, como são trabalhos muito demandantes, inclusive, do ponto de vista emocional, que vão fazer com que essas pessoas elas estejam diretamente em contato com o sofrimento, muitas vezes essa pessoa ela não consegue, no ambiente familiar, depois desse trabalho, enfim, fazer o contraponto, né? Então, são pessoas que muitas vezes não têm tantas relações para além do trabalho. É muito comum a gente ver profissionais de saúde que são amigos de profissionais de saúde, que se casam com profissionais de saúde, que tudo que vai fazer é sempre com profissionais de saúde. Então, muitas vezes não tem um contraponto ali de se desligar um pouco desse ambiente e isso vai aumentando esse sofrimento. Então, não é à toa que realmente, se a gente for parar para pensar, é o principal profissional né, no Brasil aí que vai estar afetado pelo burnout, né? Isso é muito interessante. Então, é isso, né? Lidar diretamente com o sofrimento, carga de trabalho muito intensa. Se a gente pensa nos professores também, é uma carga de trabalho que não se dá apenas no ambiente escolar, né? São profissionais que fora do ambiente escolar, estão fazendo ali planejamentos, estão fazendo correções de materiais, de tarefas, enfim, estão ali lidando com pressões para além do trabalho. E aí a gente sempre pensa depois da pandemia, tudo aumenta, tudo piora, porque tanto a saúde quanto a educação, e aí a gente vai ter várias outras áreas também, né? Mas elas vão se reconfigurando, vão tendo novos formatos, né? Então, é o aluno que tem contato com o professor diretamente pelo celular, por exemplo, né? Então, chega ali o ambiente virtual como um apoio à aprendizagem, e aí fica de alguma forma. Se a gente parar para pensar no profissional de saúde, depois do adoecimento com a pandemia, a gente tem aí um aumento da carga de trabalho, a gente tem também um aumento da preocupação, a gente tem um aumento dos adoecimentos, efeito colateral do COVID, né? Os estudos desses profissionais também aumentam bastante. Então, são trabalhos que vão para além do ambiente de trabalho, né? A gente acaba carregando esse trabalho para casa. E tem um outro grupo também muito importante para a gente pensar, se a gente for considerar três grupos aqui, né, que mais sofrem burnout, tem o grupo da segurança pública também, que também são profissionais que lidam diretamente com sofrimento, violência, risco de vida, risco de morte, no caso, né, vítimas, abusadores, enfim, então são pessoas que vão lidando diariamente com o sofrimento, e não é assim lidar com um caso de sofrimento, são pessoas que lidam o tempo inteiro com o sofrimento. Então, e pressão também, né, nesses trabalhadores são pressões muito maiores, porque daí tem que lidar com o sofrimento, tem que lidar com o fator de sofrimento. Então, o que está causando esse sofrimento, no caso da segurança pública, quem é a pessoa que está causando esse sofrimento, né? E lidar ali também com pressões muito grandes, hierarquias, enfim. Então, são trabalhos que acabam sendo bastante adoecedores, sabe?
0: Estamos conversando aqui na Rádio Nacional com a Isaiane Risco, que é psicóloga e psicanalista, a propósito do Setembro Amarelo, que faz esse alerta sobre o risco do suicídio, da saúde mental das pessoas. Você citou essas categorias, né, Isaiane? E lógico que cada uma delas tem a sua peculiaridade, mas elas têm esse traço em comum, né? O policial, ele é policial 24 horas por dia. O profissional da saúde também, ele se obriga a ser profissional da saúde 24 horas por dia. Então, não tem esse refresco, não, ele não se permite, né, relaxar. E há uma coisa que eu tenho notado também, que muitas vezes a pessoa passa por um processo de pressão, de sobrecarga, de assédio até, e não nota, a pessoa não percebe. Exato.

0: Ela toma aquilo como natural do ambiente de trabalho. Isso acontece, né, Isaiane?
1: Há muito, a gente tem cultural, social nosso, né? O endeusamento do trabalho, né? Então a gente tem uma máxima que o trabalho dignifica o homem. Então o trabalho é o mais importante, o trabalho é o principal fator da nossa vida. A gente deve amar o que a gente faz, e sendo assim, se a gente ama o que a gente faz, a gente nunca mais vai trabalhar na vida. E a gente precisa tomar muito cuidado com tudo isso, né? Porque daí a gente acaba romantizando pressões, assédio, né? Carga de trabalho. A gente acaba romantizando muitos fatores que não devem ser romantizados. Então, a gente precisa entender que o trabalho, friamente falando, né? Nada mais é do que uma troca. Eu dou a minha força de trabalho e recebo dinheiro em troca disso. É isso, basicamente, assim, superficialmente falando. E aí existe uma responsabilidade. Assim como eu tenho responsabilidade sobre aquilo que eu vou oferecer, o meu ambiente de trabalho deve ter uma responsabilidade sobre as condições que ele me dá para que eu dê aquilo que eu fui contratado para. Então, muitas vezes a gente acaba entrando nesse lugar de não, peraí, o trabalho, ele é autoridade máxima na minha vida, eu respeito o trabalho, eu me submeto a esse trabalho de uma forma sem nenhum tipo de questionamento, sem nenhum tipo de constrangimento aqui, né, de reconhecimento desse constrangimento. Eu tenho medo de denunciar, seja interna ou externamente, os problemas que existem nesse trabalho, né? Eu tenho medo de questionar, eu tenho medo de me posicionar, de me colocar. Muitas vezes é um ambiente de trabalho também que é ameaçador, é um ambiente de trabalho que já deixa esse profissional ali, né, muito assediado a ponto de ele não ter ação, né? Mas a ideia é que a gente possa mudar essa mentalidade do trabalhador. A ideia é que esse trabalhador ele possa entender que ali ele não é refém, ele não deve ser refém ao ambiente de trabalho. Ao contrário, ele precisa ser ouvido, seja dentro ou fora. Existem muitos órgãos, né, que podem inclusive regularizar ali o trabalho, que podem inclusive avaliar, questionar o ambiente de trabalho, questionar as normas desse trabalho. Inclusive, agora a gente tem a NR1 que vai inclusive avaliar os riscos psicossociais no ambiente de trabalho, né? Mas a ideia é que o trabalhador entenda que existe uma troca. Eu trabalho, você me dá o pagamento e condições para que esse trabalho aconteça. Eu não sou refém, eu não sou menor porque eu sou trabalhador, ao contrário. Esse trabalho só existe por conta justamente da minha força de trabalho. Eu preciso de um ambiente seguro, de um ambiente cuidadoso para que eu possa exercer da melhor forma possível o meu trabalho. Então, a ideia não é o trabalhador faz de qualquer maneira, o trabalhador entrega, independentemente das condições desse trabalho. A ideia é, quanto mais cuidadoso for esse ambiente de trabalho, quanto mais respeitoso, mais esse trabalhador vai poder estar bem para entregar essa força de trabalho. Então, a gente precisa identificar, a gente precisa se conscientizar, se dar conta do que é assédio, do que é um ambiente de trabalho com condições ruins e adoecedoras, para que a gente possa, inclusive, não aceitar, se posicionar, questionar, fazer denúncias, e isso precisa mudar.
0: É isso, aliás, é escandaloso como as empresas, algumas delas, né? Uma boa parte
1: Sim.
0: delas não percebeu isso ainda, em respeito ao seu funcionário, ao seu colaborador, como se fala agora, né?
1: Sim.
0: Não percebem isso. E para além disso, para além de não ter essa sensibilidade, esse respeito ao ser humano, né? Elas perdem ainda com isso. Isso que também impressiona. Eu tenho números aqui. Sobre os afastamentos que acontecem porque as pessoas com a sobrecarga realmente não conseguem se manter no emprego. Os afastamentos explodiram nos últimos tempos. Entre 2014 e 2019, eram mais ou menos 200 mil afastamentos por ano, bastante coisa, 200 mil afastamentos por ano. Em 2024, subiu para 72.328. E em 2025, 546.254. Então, sim, veja só, a comparação de 2024, 72 mil, 2025, 546 mil, uma explosão de casos de afastamento. E foi por isso, né, entre outras coisas, Isaiane, que a NR1 teve essa alteração, foi esse ano, foi uma luta danada, porque o empresariado também não queria aceitar essa atualização da norma, a norma regulamentadora número 1, que passa agora, entre outras coisas, a exigir das empresas que elas identifiquem, avaliem e tomem atitudes para conter esses chamados riscos psicossociais. Queria que você falasse um pouco sobre isso. Na prática, como é que vai funcionar essa nova norma? E que tipo de punição a empresa pode sofrer se ela não seguir essa orientação?
1: Exato. Bom, a norma, né, acho que você já diz muito bem, né, ela vai regulamentar o trabalho no sentido de nós já sabemos e nós já lidamos, nós punimos, nós investigamos, nós já resolvemos riscos de trabalho que são já geralmente físicos, mas nós ainda estamos batendo de frente com os riscos de trabalho que são psicossociais. Então, a ideia não é, vamos agora fazer palestras para os trabalhadores cuidarem da sua saúde mental. A ideia da norma não é essa. A ideia da norma é que as empresas já vejam, já previnam, é preventivo, né? Previnam os fatores de risco psicossociais no trabalho, né? Então, esses riscos, eles podem ser muitos. São, assim, a gente pensar o que é que tem ali nesse trabalho, como é que esse trabalho está organizado de uma forma que possa produzir sofrimento mental ou que possa agravar o sofrimento mental. Então, a ideia não é dizer, olha, o fulano trabalha comigo, o fulano ele tem ansiedade, o fulano tem depressão, então vamos cuidar desses fulanos. Não, a ideia é o que é que tem nesse trabalho que está aumentando ou agravando os riscos de sofrimento psicossocial. Aí a gente vai pensar na sobrecarga, excesso de demandas, metas que possam ser incompatíveis, inclusive com as jornadas, com os recursos, né? As jornadas excessivas, falta de autonomia do trabalhador, os assédios morais, sexuais no trabalho, violência, conflitos no trabalho, em todas as áreas possíveis, né? Falta de suporte para o trabalhador, né? Então, a gente vai pensar aí não é que está na cabeça do trabalhador o problema, né? Não é que o trabalhador tem um sofrimento mental, é o que que tem nesse trabalho, na forma como ele é organizado, né, que está adoecendo o trabalhador. Então, a gente tira essa responsabilidade direto da pessoa, então não é a pessoa que vem trabalhar, e a gente entra na responsabilidade da empresa. O que é que tem nessa empresa que está fazendo com que os trabalhadores possam adoecer? E aí, claro, né? Você estava falando agora, né, de muitos assédios, como que as empresas vão se comportando, enfim, a gente tem uma visão hierárquica do trabalho, né? A empresa manda, o trabalhador obedece. E aí agora, quando a gente vai pensar em sofrimento psicossocial, em regulamentar o sofrimento psicossocial, quando a gente vai pensar em prevenir o adoecimento psicossocial, a gente precisa de uma mudança. Essa empresa, ela é responsável por seres humanos, por pessoas que têm uma saúde biopsicossocial e que precisam ser cuidadas para quem? Então, é sair do então agora que já tem o sofrimento, vamos resolver? Para o vamos então agora observar o que é que a gente está fazendo que vai gerando um sofrimento aqui para os trabalhadores, né? E se a gente pensar que quais são as punições, né? Como é que funciona essa fiscalização ali para as empresas, né? Então, a gente pensa que já desde 2026 a NR1 está em vigor, então já este ano a NR1 já está funcionando nas empresas, né? Já está sendo tida nas empresas como norma realmente, e ela vai sendo regulamentada, ela vai sendo fiscalizada, né? Pelo Ministério do Trabalho, inclusive, né? Então, a gente vai pensar que, né, se pensar num caminho, né? A gente tem uma fiscalização, dessa empresa, a gente identifica quais são as irregularidades que estão ali. Ela recebe uma notificação, em primeiro lugar, né? Então, é uma notificação de que ela está cometendo uma infração, né? E aí, dentro dessa notificação que ela recebe, ela tem um prazo para poder corrigir esses problemas, né? Se ela não corrige, então ela vai ser penalizada. E essa empresa, ela paga multas. Então, a gente pensa nesse lugar, assim, de que existe toda uma fiscalização, existe toda um caminho até chegar numa punição final dessa empresa, inclusive em casos muito graves, casos muito extremos, essa empresa ela pode ser interditada, né? Então, quer dizer, a gente está falando aí de uma legislação, de uma norma, na verdade, que vem com cuidado para que os trabalhadores deixem de sofrer por conta do trabalho no que se refere ao que há de riscos dentro do ambiente de trabalho. Então, a empresa ela é responsável por oferecer um trabalho que tenha cada vez menos risco de adoecimento psicossocial. E se ela não cumpre a norma, né? Se ela não segue ali o que está determinado, então ela pode ser multada, em último caso, aí ela pode ser embargada, né? Então, para além da multa, ela vai sendo obrigada a cumprir também com a norma. Então, a gente tem aí uma ideia de muita rigidez no sentido de fiscalização das empresas sobre a NR1.
0: Perfeito, perfeito, e é isso mesmo. E nesse sentido, o fim da escala 6x1 também é muito bem-vinda, né? Então a gente se escandaliza quando vê ainda empresários propondo aí, propagando o fim dos tempos, quebradeira, inflação, demissões com o fim da escala 6x1. Tá tudo nesse pacote aqui da gente ter um ambiente de trabalho mais amistoso, mais produtivo, mais feliz para todo mundo. Aliás, é o seguinte, hein? Quem tem filhos jovens como eu tenho, para as empresas é o seguinte: se você não oferecer uma condição boa, você não vai pegar mais ninguém, hein? Não pega mais ninguém. Essa molecada não está nada a fim de se expor a esses riscos todos. Então, essa mão de obra jovem já tem uma visão, felizmente, uma visão muito mais progressista e muito mais avançada do que tinha, por exemplo, a minha geração. Isaiane Risco, muito obrigado pela atenção aqui com a Rádio Nacional. Foi um prazer falar com você e até uma próxima, Isaiane.
1: Obrigada, Agostinho. Muito bom estar com vocês. Até mais. Bom dia.
0: Obrigado. A Isaiane, que é psicóloga e psicanalista com extensão em psicanálise e racismo. Aliás, o racismo tem a ver também, né? Porque essa forma que a gente trata com o nosso trabalhador, não vamos nos enganar, não, hein? É ainda um resquício da nossa escravidão de mais de 350 anos, que para muita gente ainda não foi completamente superada. 8h48, vamos seguir aqui no nosso Alô, Alô Brasil. Manda mensagem para a gente, vai. Manda mensagem no zap no 11 974 69 0138. 11 974 69 0138. Quem está com a gente agora é o Odair Brás, da Agência Brasil. Fala aí, Odair. Bom dia.
2: Bom dia, Agostinho. Bom dia a todos. Agostinho, já passa de 1.000 o número de pessoas mortas pela avalanche que atingiu na semana passada o Nepal e uma parte do Tibete, que é a região autônoma que fica na China. Nesse momento, são exatamente 1.019 vítimas fatais, juntando as vítimas nos dois países. Ainda, 4.462 desaparecidos, sendo que 3.916 estão no território nepalês e 546 no Tibete. Separando os dois países, os números são de 1.003 mortos no Nepal e 16 no lado chinês. Só lembrando, Agostinho, essa tragédia aconteceu por conta da queda de uma geleira no topo do Himalaia, que se desprendeu da montanha e desceu arrastando tudo pela frente. Então, são esses números aí que a gente tem hoje. Números tristes, né? São exatamente 1.019 vítimas fatais, Agostinho.
0: Uma tragédia mesmo, Odair, obrigado. Odair Brás, direto da Agência Brasil, acompanhando essa tragédia no Nepal. E para ficar ainda no cenário internacional, aproveitando aqui o gancho, o presidente dos Estados Unidos, Donald Trump, assinou uma proclamação que amplia temporariamente a importação de carne com impostos menores. A informação foi confirmada pela Casa Branca. A medida tem como objetivo aumentar a oferta de carne, lógico, né, e tentar controlar o preço da carne para os consumidores internos lá dos Estados Unidos. Essa medida começa.

0: a valer hoje, dia 1º de setembro, e tem validade por 90 dias. Então, a partir de hoje, essa taxação menor para abastecer o mercado norte-americano com carne. E lógico que isso tem a ver diretamente com a produção de carne do Brasil. Não há dúvida nenhuma que isso vai ajudar os exportadores brasileiros e permitirá, segundo o cálculo do norte-americano, a entrada de até 100 mil toneladas de carne por mês. Você vê a coerência desse governo dos Estados Unidos, né? Donald Trump. Taxa todo mundo, 25%, 2,5%, taxação indiscriminada. Aí quando percebe que deu um tiro no pé e isso ia acontecer mesmo, aí abre uma brecha. Não, vamos aqui para carne, não. Para carne a gente vai dar uma liberada aqui, até porque a popularidade do Trump internamente não está lá essas coisas, aliás, nunca teve tão baixa, então começa a valer hoje. Boa notícia para os produtores de carne do Brasil aqui, a partir de hoje, liberação por 90 dias da importação com taxação menor, expectativa de que a entrada de carne atinja o volume de 100 mil toneladas por mês, muitas dessas toneladas produzidas aqui no Brasil. 8h52, Priscila Mazenotti. Tudo bem com você, Priscila, direto de
1: Tudo
0: Brasília? Como é
1: bem,
0: que você está?
1: Agostinho? Bom dia, gente. Bom dia. Terça-feira, esforço concentrado. Bicho pegando lá no Congresso, né?
0: Ah, para variar, né? Para variar. A blusinha era ontem, mas ficou para hoje, né, Priscila?
1: Então, ficou para hoje por quê, Agostinho? Porque a senadora Leila Barros, que é a relatora, passou a segunda-feira em reunião com a equipe econômica, né? No domingo ela já tinha se reunido com o setor produtivo, com empresários, e ontem ela passou o dia em reunião, ali para afinar o texto, para fazer os últimos ajustes, e aí já no fim. Começo da noite, ali, fim do dia, ela falou: gente, vamos deixar então isso para amanhã, né? O Alcolumbre, o Gumota falaram: vamos deixar isso para amanhã, hoje, para analisar essa proposta com calma. Tem acordo para votar, né? O que que vai ter nesse relatório? Vamos detalhar aqui então um pouquinho, né? Do que saiu aí dessa reunião com a equipe econômica no dia de ontem, né? Manter aquele texto básico, que é revogar de uma vez por todas aquela taxa de 20% sobre as compras internacionais abaixo de 50 dólares. E aí o Ministério da Fazenda, e ouvindo ali a demanda do setor produtivo, sugeriu, e a senadora Leila Barros acabou acatando, um mecanismo de avaliação, né? O Ministério da Fazenda fazer ali avaliações de tempos em tempos, né? Primeiro de 3 em 3, depois de 6 em 6 meses, para saber os impactos sobre o setor produtivo, sobre a indústria nacional, né? Os impactos aqui no Brasil dessa questão do fim da tarifa. E aí é o seguinte: olha, teve impacto, não vai ter medida de compensação automática, vai depender aí tudo dessas avaliações, né? Vamos avaliando passo a passo. Olha, tá puxado, tá pegando muito, vamos ter aí alguma medida de mitigação, ou não, tá tranquilo, dá para manter, né? E fazendo essa avaliação. Próximos passos, agora às 10 horas, ela vai fazer a leitura desse relatório. E ele precisa ser votado essa semana, e aí a gente fala essa semana na Câmara e no Senado, porque ela perde a validade na terça-feira da semana que vem, dia 8 de setembro. Ao contrário da PEC, Agostinho, que a gente tem falado aqui, até da PEC 6 por 1, vamos falar um pouquinho daqui já já, a medida provisória, quando ela é alterada, ela vira um projeto de lei de conversão, que é um projeto normal. Então, para aprovar, é maioria simples, né? É quórum aí de maioria simples, a maioria dos parlamentares presentes na casa, estando presentes aí a maioria, 513 deputados e 81 senadores. Então é mais o processo, e um turno só, então é uma votação um pouco mais simples, dá para fazer essa semana com tranquilidade aí, sem correria, né? No dia de hoje vamos ver aí se o Hugo Mota manda logo para o plenário da Câmara, porque vai primeiro para o da Câmara, depois para o Senado, para concluir essa votação da medida provisória das blusinhas especificamente, Agostinho.
0: É isso, é isso. Deve sair, acho que,
1: Sim.
0: né, é bom para todo mundo aí, enfim, vamos resolver isso aí, tá tudo no jeito. Agora, em relação a 6 por 1, como é que tá, hein? Ainda falta votar na comissão para depois ir para o plenário, se é que vai dar tempo, né?
1: Pois é, aí é uma proposta de emenda à Constituição, é aquela votação complicada. O Omar Aziz apresentou o relatório na semana passada, amanhã vai fazer a leitura, vai discutir, tem que votar na Comissão de Constituição e Justiça do Senado. Depois vai para plenário para dois turnos de votação. Então, vamos ver como é que fica para depois promulgar, né? E outra, se não for alterado, vai para promulgação, mas se for alterado, volta para a Câmara. Já tem o um movimento ali da oposição contra a PEC, né? Senadores de oposição liderando ali aquela história de não, a gente tem que remunerar, a gente tem que ter a hora de acordo com a hora trabalhada, contra essa história da escala 6x1, mas vai ser uma discussão intensa amanhã, né? Já tem reunião marcada. Otto Alencar, que é o presidente da CCJ, já convocou reunião para amanhã e aí a gente vai acompanhar, né? É o que a gente sempre tem dito aqui, Agostinho. Quando quer, vota, né? Então, assim, deve votar de fato na comissão e aí vamos ver na quarta-feira. Tem que votar na quarta-feira, porque na quinta o pessoal já põe o pé no freio, já vai diminuindo aí, já é quase fim de semana nessa escala dos parlamentares, que não é nem 6x1, nem 5x2, né? É 4x3, praticamente, né? Vamos ver aí nesse esforço concentrado, que é presencial. Então, tá todo mundo aqui em Brasília para discutir. Blusinha e PEC 6x1.
0: É isso aí. Ontem o vice-presidente Geraldo Alckmin se mostrou otimista. Diz que não dá para saber, Congresso, não dá nem para cravar, mas ele acha que dá para passar a 6x1, tá otimista o Geraldo Alckmin. Bom, fora isso, teve a entrega do orçamento, né? A equipe econômica do governo entregou o orçamento, aí tem alguns para o ano que vem, né? Lógico, e aí tem alguns pontos
1: Sim.
0: importantes, o salário mínimo, né? Que vai ficar em torno de R$ 1.741, um aumento de R$ 120. Ainda falta arredondar e tal, com o INPC do final do ano, mas a previsão tá por aqui, né? R$ 1.741 o novo salário mínimo, né, Priscila?
1: E é uma previsão até maior do que veio na LDO, né? Na LDO eram 20 e poucos reais a mais, agora R$ 120 a mais. Vamos ver como é que fecha o ano aí essa questão da inflação e do cálculo do reajuste, mas essa, como você falou, é a previsão. E aí a Comissão Mista de Orçamento vai ter trabalho, viu? Porque nem a LDO não votou. Então, assim, precisa votar. Serão duas coisas que vão caminhar juntas: a LDO, que são as diretrizes orçamentárias, e a LOA, que é a peça orçamentária como um todo. Isso tudo, né, sendo votado aí até o fim do ano, para não virar o ano sem orçamento, como a gente já viu outras vezes, de virar o ano sem orçamento votado, porque aí é complicado liberar dinheiro, você tem que fazer um cálculo do que foi liberado no mesmo mês do ano anterior, enfim. Vamos ver se vota aí, levando em consideração que vai ficar tudo parado até outubro, e aí depois de outubro, depois das eleições, novembro e o comecinho de dezembro aí para votar isso tudo.
0: É isso. E no orçamento também, o governo federal fixou uma meta fiscal com saldo positivo para o ano que vem. O objetivo é um superávit de 73 bilhões e 200 milhões de reais. Superávit, portanto, para o governo no ano que vem. Superávit, como é a conta bancária também da Priscila Mazenotti, né? Superávit atrás de superávit. Tá certo, Priscila?
1: Vai botando tudo na ponta do lápis e a gente tenta, né? Puxa daqui, puxa dali, fecha o orçamento. Fechar o orçamento do país é como fechar o orçamento de casa, um pouquinho mais complicado.
0: É isso aí. Valeu,
1: Só um pouquinho.
0: Priscila. É isso aí. Mas a gente chega lá. O mês está cada vez mais longo, mas a gente sobrevive. Tá bom,
1: Não,
0: Priscila.
1: olha, acabou setembro. Agosto, né? Agosto teve 150 dias, né? Agora começou setembro, vamos embora, é isso aí.
0: Aliás, já teve gente aqui fazendo conta para ver quando é que vai cair o vale, alimentação, refeição, aquela coisa toda. Porque não tá fácil, viu? Não tá fácil.
1: Não.
0: Pensa que é brincadeira. Tá bom, Priscila. Um beijo para você, bom trabalho. A gente se fala amanhã de novo.
1: Valeu, gente. Até amanhã.
0: Valeu, Priscila Mazenotti falando ao vivo de Brasília. E com a Priscila nós fechamos. Encerrou. Tá certo, Karina? Você vai mesmo, é isso? Você não quer rever a sua posição, não, né? Então tá bom. É assim mesmo. A gente conta com as pessoas e essa paga que a gente recebe. Mas tá bom. Vicente Figueira estará aqui amanhã civicamente. Não, Figueira é ponta firmíssima. Tá certo? E a gente vai estar junto aqui, se Deus quiser, a partir das 8 horas. Valeu pela companhia, pelo carinho. Até amanhã. Boa chuva para todos nós. Tchau, tchau.
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8: Está começando mais um Ritmo da Notícia, terça-feira, 1º de setembro de 2026, aqui na nossa Rádio Nacional. Eu sou Fátima de Mello, na mesa do senhor Egberto Martins, você aqui com a gente, daqui a pouquinho informação. Vamos começar o nosso ritmo com Djavan, Acelerou.

0: Barra da Tijuca, Bahia, Marizias, Praia Grande, Itanhaém.
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0: Dona Black Rio, seu Jorge Dom Pixote, lindos olhos, ao seu Valença dele, Estação da Luz, Djavan de Djavan acelerou.
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0: Bom, na noite de hoje, os ministros do TSE, o Tribunal Superior Eleitoral, vão se reunir para analisar o uso da inteligência artificial nas campanhas deste ano. Daiana Vitor acompanha e detalha para a gente. Bom dia, Daiana. O que que os ministros vão julgar?
2: Bom dia, Fátima e ouvintes. Eles vão julgar em plenário se o vídeo do ex-presidente Jair Bolsonaro, produzido com inteligência artificial e reproduzido durante a convenção do PL no último dia 25 de julho, que confirmou a candidatura de Flávio Bolsonaro para a presidência, pode ser enquadrado como deepfake. O caso, Fátima, será julgado porque a Federação Brasil da Esperança

0: alega que o vídeo de Bolsonaro configura propaganda eleitoral antecipada e uso irregular da inteligência artificial. Isso porque esse vídeo, Fátima, recriou a imagem e a voz do ex-presidente para apresentar Flávio como seu sucessor político. E a expectativa, ouvintes, é que essa decisão, a ser tomada logo mais em plenário, aponte também as regras para situações semelhantes durante as eleições deste ano. E a Rádio Nacional acompanha e volta com mais detalhes. É com você, Fátima.
1: Obrigada, Daiana, Vitor, pelas informações. Seguimos aqui com o nosso ritmo da notícia. Ana Canhas, hoje nunca mais.

0: Lô Borges e Samuel Rosa, Paisagem da Janela, de Lô Borges e Fernando Brant, Zé Cabaleiro dele, Lenha, Ana Canhas, de Ana Canhas, Idade, Hoje Nunca Mais.
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0: Bom, a votação da MP da taxa das blusinhas, que era para ser ontem, né? Foi votada ontem, foi transferida para hoje. O adiamento ocorreu para discutir ajustes no relatório da senadora Leila Barros, do PDT aqui do DF. Priscila Mazzanotti acompanha. Bom dia, Priscila. Onde é que você está agora?
2: Oi, Fátima. Bom dia para você e para os ouvintes. Então, eu estou aqui na comissão mista, né, aguardando a senadora Leila Barros, que daqui a um pouco vai apresentar esse relatório sobre a MP das blusinhas. Ela que passou o fim de semana em reuniões e ontem passou o dia reunida com a equipe econômica para fazer ajustes desse texto. O que vai ter nesse relatório, gente? O texto básico vai ser mantido, ou seja, acaba de uma vez com aquela taxa de 20% sobre as compras internacionais abaixo de 50 dólares, e aí vai ter um mecanismo de avaliação de tempos em tempos, né, para que o Ministério da Fazenda acompanhe os efeitos sobre o setor produtivo aqui no Brasil. Primeiro a cada 3 meses, depois a cada 6 meses. Até por conta disso, não estão previstas medidas de compensação automática, tudo vai depender aí dessas avaliações dos impactos. E vai ser decidido depois, não vai estar aqui no relatório da MP. Esse relatório vai estar básico, basicamente mantendo aí o escopo do que veio do governo na medida provisória, para garantir agilidade na votação, porque ela precisa ser votada logo no plenário da Câmara e no plenário do Senado, porque, como a gente tem falado aqui, perde a validade a medida provisória das blusinhas na próxima terça-feira, dia 8, Fátima.
0: Ok, Priscila Mazzanotti, obrigada pelas informações. Ritmo da notícia, trazendo agora a Zélia Duncan. Olha, o dia vem aí.
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0: Mariana Aidar, Menino das Laranjas, de Théo de Barros, Marina Lima Fugaz e Zélia Duncan. Olha, o dia vem aí, de Xande de Pilares e Zélia Duncan.
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0: A recuperação judicial das empresas que compõem o grupo Refit, a antiga refinaria de Manguinhos, lá no Rio de Janeiro, que é um dos maiores devedores de impostos do país, foi convertida em falência pela Justiça Carioca. O juiz da 5ª Vara Empresarial, Arthur Ferreira, avaliou que o negócio empreendido pelo conglomerado estava baseado em atos reiterados de sonegação fiscal e fraude fiscal estruturada. A repórter Cristiane Ribeiro acompanha, ela está na linha. Bom dia, Cristiane.
2: Bom dia, Fátima. Fátima, o juiz da 5ª Vara Empresarial, Arthur Ferreira, determinou que as empresas coligadas ao grupo Refit apresentem em prazo máximo de 5 dias a relação nominal dos credores e informações ao administrador judicial. Ele também estipulou o bloqueio de todas as contas bancárias das companhias falidas, solicitando à Receita Federal as últimas declarações do imposto de renda e declarações sobre operações imobiliárias. O pedido de recuperação judicial tramitava desde 2015 sem solução, com pedido de falência pelo Estado do Rio de Janeiro e também pelo Ministério Público Estadual. O juiz ressaltou ainda que a operação sem refino, deflagrada no dia 15 de maio deste ano pela Polícia Federal, determinou a suspensão das atividades econômicas de todas as empresas do grupo e o bloqueio de 52 bilhões de reais em ativos financeiros. Volto com você, Fátima.
0: Obrigada, Cristiane Ribeiro, pelas informações. Ritmo da notícia, trazendo agora a Tulipa Ruiz, Quando Eu Achar.

0: Sai Guarabira, Sobradinho, Gal Costa, Quem Te Viu, Quem Te Vê, e Tulipa Ruiz, dela, Quando Eu Achar.
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0: Bom, atenção, em um ciclone extratropical na costa da região sul, vai favorecer chuva e trovoadas no sul, sudeste e centro-oeste do país hoje. Então, cuidado em ao sair das ruas de São Paulo e nos estados da região sul. Renato Ribeiro está no estúdio aqui com a gente, traz os detalhes. Bom dia, Renato. Qual é a previsão do tempo para hoje?
2: Muito bom dia. Previsão de tempestades, ventos intensos e queda de granizo em áreas do Rio Grande do Sul, do Paraná e de Santa Catarina. A chuva também alcança os estados de São Paulo, Rio de Janeiro, Espírito Santo, Minas Gerais, Mato Grosso, Mato Grosso do Sul e aqui no Distrito Federal. O estado de São Paulo está em alerta para novas tempestades, como explica o capitão Maxwell da Defesa Civil.
3: E isso vai continuar provocada pelo sistema meteorológico que está atuando no sul. Um ciclone extratropical está impulsionando ventos e umidade para dentro de São Paulo. Então, olha, nós temos condição para temporais em várias regiões do estado, mas a atenção redobrada fica para a faixa leste, o que inclui todo o litoral paulista, a capital, a Grande São Paulo, a região de Campinas e a região do Vale do Paraíba. Mas não está descartado problemas também no interior do estado.
2: No sul, as tempestades e o granizo causaram danos em mais de 140 municípios. Em Santa Catarina, 43 cidades registraram prejuízos e 7 decretaram situação de emergência. No Rio Grande do Sul, os temporais deixaram estragos em 98 cidades, atingindo mais de 33 mil pessoas. E o tempo, para amanhã, as temperaturas entram em queda no sul, com mínima de 6 graus em Curitiba e 8 graus em Porto Alegre. E o tempo começa seco e quente no centro-oeste, nordeste e norte. Fátima.
0: Renato Ribeiro, obrigada pelas informações. E aqui termina o Ritmo da Notícia. Edição Daiana Vitor, reportagem Priscila Mazenotti, Cristiane Ribeiro e Renato Ribeiro, programação musical de Janeira Goulart, apresentação Fátima de Melo, na operação Egberto Martins. Ritmo da Notícia volta amanhã, às 9 da manhã, com mais música e informação para você aqui na nossa Rádio Nacional.

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1: A Constituição Cidadã, aprovada em 1988, tem em seu artigo 223 um caminho necessário para a democracia no país: o equilíbrio entre os sistemas privado, estatal e público de radiodifusão. Mas o que isso significa na prática?
2: Significa que a mídia pública no Brasil não pode ser um jogo de interesses comerciais e nem um alto-falante do governo de plantão. Foi esse objetivo que impulsionou, em 2007, a criação da Empresa Brasil de Comunicação, a EBC, com a missão de regulamentar o direito constitucional à comunicação pública.
1: A primeira presidenta da empresa, a jornalista Tereza Cruvinel, relembra como a mobilização da sociedade foi decisiva para este nascimento.
3: Empresa Brasil de Comunicação...

0: nasceu de uma forte mobilização social. Em 2007, dezenas de personalidades, entidades, jornalistas, produtores audiovisuais, televisões regionais e do campo público fizeram aquela mobilização do Fórum da TV Pública. Mas, na verdade, o que se estava pedindo ali não era só a TV Pública, era o cumprimento do artigo 223 da Constituição, que prevê a complementaridade entre sistemas de radiodifusão privado, estatal e público. Ora, este artigo nasceu da Constituinte, que também foi um dos momentos gloriosos de participação do povo brasileiro na vida política nacional. Logo, a EBC tem sua gênese, seu DNA na participação e na mobilização social.
1: Anos antes da criação da EBC, o caminho da autonomia editorial já começava a ser pavimentado na antiga Radiobras, sob o comando do jornalista Eugênio Butti. Sua gestão tentou desarmar o viés governamental para colocar o cidadão no centro da missão da empresa.
2: A chave para entender o movimento que foi feito é o direito à informação. O cidadão tinha direito à informação e o serviço público tinha dever de prestar informação. A EBC, na época, a Radiobras, existia para atender o direito à informação, não para fazer propaganda de governo.
3: Esse legado conceitual serviu de base para a fusão da infraestrutura estatal da Radiobras com a Associação de Comunicação Educativa Roquete Pinto, a ACERP, gestora da antiga TVE do Rio de Janeiro e das rádios MEC.
1: A EBC assumiu então a gestão de todas as emissoras da Nacional: a Rádio Nacional do Rio de Janeiro, a Rádio Nacional de Brasília, a Rádio Nacional FM de Brasília, a Rádio Nacional da Amazônia e a Rádio Nacional do Alto Solimões.
3: Apesar da importância histórica, as emissoras da Rádio Nacional enfrentavam um sucateamento e algumas ainda permitiam a divulgação de propagandas eleitoreiras ou comerciais. O radialista Carlos Sena explica como o surgimento da EBC redefiniu o papel estratégico do rádio público.
4: As rádios Nacional AM da Amazônia e a Nacional FM, elas tinham um perfil de rádio comercial. Esse dinheiro que era arrecadado com a comercialização dos espaços e a venda de comerciais, ele não era revertido em favor da empresa, né, da Radiobras. Não, ele ia direto para o Tesouro Nacional e não nos beneficiava em nada. O surgimento da EBC marcou essa mudança de perfil e de planejamento estratégico da atuação das emissoras. Qual o conteúdo, qual o público, qual as ações estratégicas e, principalmente, como o perfil da emissora.
1: Tereza Cruvinel destaca a importância de herdar um patrimônio histórico, como foi o caso das emissoras da Rádio Nacional. Muitas delas sempre tiveram uma vocação natural para o interesse público.
5: Eu acho que a Rádio Nacional do Rio de Janeiro, a mãe, ela sempre operou com uma certa autonomia editorial, assim, no sentido de que nunca houve muito governo ali, mesmo na ditadura, né, mandando na programação, fiscalizando, censurando, dirigindo. Eu acho que aquela emissora, ela é tão forte, ela construiu um DNA dela tão próprio que nunca teve muita interferência governamental na Rádio Nacional do Rio de Janeiro. E isso foi muito bom porque nós não enfrentamos isso quando a gente chegou aqui.
3: Para estruturar esse novo momento, foi criada a Superintendência de Rádios. No comando da transição, Orlando Guilhom buscou juntar a tradição da rádio estatal com a vertente educativa da Rádio MEC, que também passou a ser gerida pela EBC, para buscar independência editorial e uma renovação de conteúdos.
6: Eram duas histórias de rádio pública, uma vindo mais com a pegada de uma rádio estatal, que era o sistema Radiobras, e outra já vinha com uma pegada do Roquete Pinto, que foi o grande fundador da Rádio MEC, né? E pela primeira vez, ao se construir a EBC, isso tudo estaria junto. A gente começou a diferenciar um pouco

0: essa programação, porque nós éramos o mesmo grupo gestor, mas com objetivos de complementariedade, né?
1: O professor da Universidade de Brasília, Murilo César Ramos, que estuda comunicação pública há décadas, fala sobre o papel crucial que a EBC tem no fortalecimento da democracia brasileira.
2: Que é a única capaz de bem estruturada, que ela vai atender o interesse público acima de tudo e não o interesse comercial de quem a controla. A existência de um sistema de serviço público, de um sistema público de comunicação, é um marco civilizatório.
3: A criação da EBC reflete o começo de um novo marco na democratização da comunicação brasileira. E, claro, um novo capítulo na história da rádio mais querida do país.
1: Este episódio usou áudios do acervo da Empresa Brasil de Comunicação.
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0: Olá, muito bom dia, Tabatinga! Bom dia, Tríplice Fronteira! Está começando a programação local da sua Rádio Nacional do Alto Solimões. Está começando aqui o nosso programa Alô Fronteira! Sejam todos bem-vindos! Ó, para quem ainda não está sintonizado, já avisa aí no grupo da família, dos amigos, que o nosso programa Alô Fronteira está iniciando e que vamos juntos. Sabe até que horas? Até às 10 horas. Por aqui, muitas informações e muitas músicas para vocês. Na apresentação, sua amiga Kátia Franco, em trabalhos técnicos, Moisés Arévalo, na coordenação da emissora, Mislene Ferreira, na gerência das rádios Nacional, Bianca Petená, e na gerência executiva, Carlos Sena. Por aqui são exatamente que horas, hein, Moisés, para curtirmos já o primeiro sucesso desta manhã?
1: 8 horas e 10 minutos.
0: E vamos ouvir A Dama de Vermelho com Bruno e Marrone. Vai, aumente aí o volume do seu radinho para curtir com a gente.
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15 minutos! Perceberam aí que a nossa lista musical de hoje tá top demais? Tá boa, hein, gente? Daqui a pouco tem aí uma de Zezé de Camargo e Luciano, outra de Cleiton e Camargo, tem Danilo e Diego, tem Roberta Miranda, Nashville, Calcinha Preta, Murilo Rufi, Duda Paiva e por aí vai, hein? É pra você sintonizar 96.1 FM e permanecer aí conosco, viu? Até às 10. Se preferir, participe. O nosso WhatsApp é o 97984071680. Sim, mande um oi, um bom dia. Como está sendo aí, né, hoje o dia, como está iniciando setembro, hoje 1º de setembro de 2026. Quais os planos, os objetivos, as metas para este mês, hein, pessoal? Conte aqui pra gente, compartilhe aqui conosco. Você que preferir, venha até a emissora, venha até a Rádio Nacional. Estamos aqui, localizados no bairro Rui Barbosa, Rua Rui Barbosa, ao lado do cartório eleitoral. Temos também você que está com acesso à internet, tem o nosso aplicativo Rádio ZBC, baixe aí para você nos acompanhar pela internet, né? Pelo aplicativo. Você que está mais distante não consegue também acompanhar, sintonizar aí na frequência de 96.1 FM, pode acompanhar a gente pelo aplicativo ou pela página radionacional.ebc.com.br. E aí ao lado está Rádios ao Vivo e lá embaixo, Alto Solimões, tá, gente? É só clicar lá e ouvir a programação. Vamos curtir Zezé de Camargo e Luciano.

0: E você curtiu um dos grandes sucessos de Zezé Di Camargo e Luciano é o Amor. Essa é para recordar, né, gente? Gostaram? Curtiram? Muito obrigada pela companhia, pela audiência, o carinho especial de vocês. E eu agradeço muito, muito ao Valmir Barbosa, que está lá na Associação dos Pescadores, acompanhando a Nacional do Alto Solimões. Muito obrigada. Ele mandou aqui, compartilhou aqui conosco uma mensagem que eu compartilho com vocês e diz: sem pressa, porque tudo que é para ser nosso, Deus já preparou e vai chegar na hora certa. Que legal, gente. Que linda essa mensagem, né? A gente confiar sempre em Deus. Também agradeço muito aqui a participação do nosso amigo ouvinte Luiz Renato, meu amigo flamenguista. Muito bom dia. Como você está? Tudo bem? Tudo tranquilo? A mensagem dele é a seguinte, para esse mês de setembro: o dia começa e mais um mês se inicia. Do que vivi em agosto, fica minha gratidão a Deus, e do que posso viver em setembro, fica apenas o meu pedido em oração. Abençoe os nossos dias, Senhor, e seja para sempre a nossa proteção. Amém. Muito obrigada ao Valmir, muito obrigada ao Luiz Renato pela participação. Deus abençoe grandemente vocês. Também nossa querida ouvinte que acompanha a Nacional do Alto Solimões, a Marilda Duarte. Aquele abraço, espero que você esteja melhor, esteja bem. Abraços para toda a família, viu? Muito obrigada. Quem mais, gente? O nosso zap é o 97984071680. Quero mais participações, quero saber se vocês estão bem, como está começando este mês de setembro, hein? Família Noronha, está por aí? Ô Neida, um abraço para você, pessoal aí nas comunidades, nas suas aldeias. O nosso zap é 97984071680. Seguimos aqui a nossa previsão do tempo.
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0: E para a Atalaia do Norte, segundo o Instituto Nacional de Meteorologia, temperatura máxima de 35 graus. Calorão aí, hein, atalaienses? Muito bom dia para vocês. Por favor, não esqueçam de se hidratar muito. 35 graus e a temperatura máxima mínima de 23. Muitas nuvens para hoje, agora pela manhã, inclusive, está bastante ensolarado e muitas nuvens, nuvens branquinhas, mas pela parte da tarde, a possibilidade dessas nuvens não é ficarem mais escuras, porque a previsão é de pancadas de chuva. E para o município de Benjamin Constant, 34 graus é a temperatura máxima, mínima de 24. Também manhã bastante ensolarada em BC, com possibilidade de chuva pela parte da tarde. E aqui em Tabatinga, onde estamos em Tabatinga, temperatura máxima de 33 graus, tá calor, tá quente, tá mormaço, gente, mas tá ventando um pouquinho, hein? 33 graus é a temperatura máxima, mínima de 26 graus, com muitas nuvens agora pela manhã, pela tarde também, muitas nuvens, possibilidade de chuva, pancadas de chuva ali pelas 16 horas. Perfeito, minha gente, seguimos aqui com o nosso programa até ontem, nível do rio, né? As águas do Solimões estavam subindo, não é, Moisés? E de ontem para hoje iniciamos setembro aí também, subindo, viu? A régua fluviométrica indica, mostra que hoje está medindo 3 metros e 6 centímetros e de ontem para hoje subiu aí 12 centímetros, segundo informação repassada pelo grupo do nível do Rio Solimões em Tabatinga. 8h25, vamos com mais música. Moisés selecionou essa para você curtir muito, hein? Vamos lá! Por aqui a gente curte, você por aí também. Vamos ouvir Cleiton e Camargo com a música Quando um Grande Amor Se Faz.

0: esperando.
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0: 34 minutinhos em Tabatinga, gente. Hoje é terça-feira, não é? Terça-feira, 1º de setembro. Hoje é o dia do nosso Vidas de Marias. E eu quero chamar muito, muito você, convidar e pedir para que você avise para todo mundo aí que está acompanhando a Nacional que nós temos hoje mais um Vidas de Marias, que traz informações sobre feminicídio, tá, gente? Na terça-feira passada, a gente não abordou, né? Não trouxe aí o Vidas de Marias, porque nós tivemos aí entrevista, né? Entrevistas ao vivo, foram 3 entrevistas e a gente não conseguiu colocar. Mas hoje, de certeza, vai mais esse episódio Vidas de Marias, tá bom, pessoal? Então avisa aí todo mundo. E é sobre feminicídio. Às 9 horas estaremos colocando esse episódio, essa produção, para você, nosso ouvinte. Agora, vamos aos nosso informações do dia, dicas de notícias do dia aí para você, né, a nível nacional, informações mais locais, para você sempre, nosso ouvinte, ficar atualizado.
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0: Começamos com informações lá da Rádio Agência Nacional. Uso indiscriminado de remédio para dormir traz sérios riscos à saúde. O pessoal que está fazendo isso, hein, tomando bastante remédio sem orientação médica, tem que ter muita atenção, muito cuidado, viu, pessoal? Especialista alerta para dependência e reações adversas de alguns remédios. Vamos conferir.
2: O uso indiscriminado do Zolpidem, que faz parte das drogas sedativas e hipnóticas usadas para o tratamento da insônia, tem aumentado significativamente. O medicamento pode promover várias reações adversas, principalmente quando recomendações da bula são ignoradas. A farmacêutica Ana Cláudia de Brito Passos, coordenadora do Centro de Informação e Documentação sobre Medicamentos, projeto de extensão vinculado ao GEPUINC, Grupo de Prevenção ao Uso Indevido de Medicamentos da UFC, explica o que é o Zolpidem e fala sobre os perigos do uso indiscriminado do remédio.
3: É um medicamento hipnótico indicado para o tratamento de curta duração da insônia. Ele deve ser utilizado na menor dose eficaz e pelo menor tempo possível, sempre, claro, com orientação de um profissional da saúde. É importante salientar que o uso inadequado ou prolongado ele pode causar sonolência, tontura, prejuízo da atenção e da coordenação motora, alterações de memória e comportamento, além também de aumentar o risco de quedas e acidentes. Ele também pode levar a tolerância, dependência e sintomas de abstinência ou insônia rebote, quando esse medicamento ele é interrompido de maneira brusca.
2: A farmacêutica Ana Cláudia de Brito Passos relata outros riscos importantes relacionados ao uso do Zolpidem.
3: Levantar, comer, dirigir ou realizar outras atividades sem estar completamente desperto e posteriormente não se lembrar do que aconteceu. Embora sejam eventos raros, eles podem causar acidentes e lesões graves. O risco de sedação também aumenta quando o Zolpidem é associado ao uso de, por exemplo, álcool ou outros medicamentos que deprimem o sistema nervoso central. Sobre o uso prolongado, não é recomendado. De um modo geral, a bula brasileira, essa bula ela é validada pela Agência Nacional de Vigilância Sanitária, que é a Anvisa, ela orienta que o tratamento não deve ultrapassar 4 semanas.
2: A farmacêutica fala sobre outras alternativas para o combate à insônia, principalmente se esta for crônica.
3: Os estudos têm mostrado que a terapia cognitiva comportamental para a insônia, conhecida como TCCI, ela é considerada a principal abordagem não medicamentosa e ela é recomendada como tratamento inicial de importantes diretrizes. Além disso, é importante avaliar os fatores que podem estar contribuindo para essa insônia, como consumo de cafeína, álcool, nicotina, horários irregulares de sono, uso de telas em demasiado, ansiedade, depressão e outras causas.
2: Em síntese, o Zolpidem pode ser útil quando utilizado de maneira correta, mas como todo medicamento, não está isento de risco.
4: da Rádio Universitária FM, Fortaleza, Márcia Vieira, para a Rádio Nacional de Brasília.
0: Seguimos ainda com informações para vocês. Ministério da Saúde ouve a população sobre desafios de parar de fumar. Projeto é voltado para fumantes, ex-fumantes e familiares.
5: O Ministério da Saúde está realizando a ação Conte o que o Cigarro Não Mostra, para ouvir a população sobre os desafios de parar de fumar. O projeto é voltado para fumantes, ex-fumantes, familiares e outras pessoas que convivem com o problema. Os relatos podem abordar temas como os efeitos do consumo do cigarro na rotina, na qualidade de vida e na saúde, entre outras experiências. Para participar, o interessado deve acessar a página Minha História Sem Filtro no Portal da Saúde e preencher um formulário, ou acessar um QR Code divulgado nas redes sociais do Ministério da Saúde. A ideia é que cada depoimento ajude o poder público a enxergar o tabagismo de uma forma mais ampla e humana, para além dos números. A campanha serve ainda como inspiração para a produção de novas imagens e mensagens que serão utilizadas nas embalagens de cigarros, além de contribuir para o aperfeiçoamento das políticas públicas de combate ao tabagismo. De acordo com o Ministério da Saúde, após quase 20 anos de queda, o número de fumantes no Brasil voltou a crescer. Também aumentou a busca por apoio e tratamento para parar de fumar nas unidades básicas de saúde do SUS, com mais de 2 milhões de pessoas atendidas em 2025. Em 29 de agosto, é celebrado o Dia Nacional de Combate ao Fumo. A data é um convite à reflexão sobre o tabagismo, considerado um dos principais problemas evitáveis para a saúde pública. Da Rádio Nacional no Rio de Janeiro, Carolina Pessoa.
0: Informações mais a nível estado. Facções no Amazonas mantêm domínio dos rios e expandem poder na floresta. Um balanço oficial do Ministério da Justiça mostrou avanço em apreensões e investimentos no Amazonas. Uma sequência de operações integradas, né, realizadas pelas forças de segurança estadual e federal, resultou na prisão de 1.902 pessoas e provocou um prejuízo alto, estimado aí em cerca de 260 milhões de reais ao crime organizado no Amazonas. Isso entre 2024

2024 e 2026. Apesar do cerco financeiro e do volume de apreensões, especialistas alertam que as facções continuam dominando calhas de rios e expandindo sua influência territorial. Esses números foram obtidos pelo portal G1 Amazonas e fazem parte do balanço elaborado pela Secretaria Nacional de Segurança Pública por meio da Diretoria de Inteligência e Operações Integradas. Oito horas e 43 minutinhos. Vamos com música. Por aqui a gente não para, a informação é música e, claro, a sua participação também. Já tendo as mensagens que estão chegando aqui pra gente, tá bom, pessoal? Um minutinho, dois minutinhos pra curtirmos. Aqui, Danilo e Diego cantando pra gente, interpretando a música em português, Se Não Me Amar.

Perfeito, minha gente. Seguimos aqui trazendo as participações, porque eu já falei o nome dela, mas quero aqui registrar com muito carinho esse abraço que ela mandou aqui pra gente. Ei, Moisés, nossa ouvinte, a Marilda Duarte, que já está em Tabatinga, chegou de Manaus, está em Tabatinga. E, claro, está ouvindo a gente. Muito obrigada, muito bom dia. Muito obrigada pelo carinho. Ô, Lemar, meu amigo, muito bom dia para você também. Obrigada pela mensagem, obrigada pelos vídeos, viu? Obrigada pela companhia, pela sua participação. Aqui nós temos, deixa eu ler a mensagem. Bom dia, estou de volta, sintonizando a melhor da fronteira. Professor Jairo, aqui do bairro Rui Barbosa. Mande um alô aos meus pequenos, Hilary, Isabelle e João Lucas. Se tiver uma música infantil para oferecer para eles, por favor, Moisés, temos aí alguma música infantil para dedicar aos nossos ouvintes pequenos, porque temos também aí a Maribel Teixeirinha, não é? E várias outras crianças que lá durante a cobertura, transmissão ao vivo do Festisol, fiquei sabendo que acompanham a programação da Rádio Nacional. E que alegria, gente. Então, temos ali ouvintes pequenininhos, né? Aqueles ali na faixa etária dos 20 a 40 aninhos, e os idosos, viu? Nossos idosos queridos que também acompanham a Nacional do Alto Solimões e que adoram a Máquina do Tempo. Olha que maravilha. Muito obrigada para Hilary, Isabelle, João Lucas. Muito obrigada pelo carinho. Beijos para vocês. Abraços bem apertados. Abraços de leão, viu? De leoa, na verdade. Muito obrigada, professor Jairo, a todo mundo no bairro Rui Barbosa, que está acompanhando a Nacional do Alto Solimões. Gente, lembrei aqui, quero aproveitar e mandar um alô todo especial para dona Raimunda. Dona Raimunda, que está comemorando muito aí a vitória, viu, gente? A vitória da Onça Pintada, né? Onça Pintada campeã do Festisol 2026, e ela está comemorando muito. E eu acredito que essa comemoração da Pintada vai se juntar à comemoração do Flamengo, que joga amanhã com o Mirassol, e Flamengo deve ganhar. Viu, dona Raimunda? Pode apostar que vai dar Mengão. Um abraço para a senhora. Muito obrigada pelo carinho de sempre, pela companhia e atenção de vocês. Vocês sabem que são especiais para a gente aqui, nossos amigos no bairro Porto Brás, Brilhante Comunicações, Ibirapuera, Novo Progresso, Nova Esperança. O que mais, gente? Vila Verde, Vila Paraíso, não é? Os bairros ali próximo ao Residencial Tabatinga. Você é ouvinte que acompanha a Nacional do Alto Solimões, né? Também em comunidades, né? Aqui para Vila Maria Exaltina, lá no bairro Guadalupe, Xingu, comunidades aqui para Urumutum, Tacana, Perimetral Norte 1, Norte 2, né? Acho que falei pelo menos a metade, né? Mas aqueles que eu não citei, não é que vocês são esquecidos. Que é esquecida aqui sou eu, viu? Porque eu sei que vocês acompanham a Nacional sempre. Muito, muito obrigada pelo carinho, atenção, companhia de todos vocês, viu? Vamos seguindo por aqui, 8h51. Já, já, nosso quadro Vidas de Maria sobre feminicídio, tá, gente? Chama aí todo mundo para acompanhar essa entrevista que tá bem legal. Temos aqui molecada? É isso, Moisés? Vamos dedicar aí. Foi de brincadeira com molecada para Hilary, Isabelle e João Lucas. É brincadeira.

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2: Olá, ouvintes! Está começando mais um Vidas de Marias. No episódio de hoje, vamos falar sobre um dos crimes mais graves relacionados à violência de gênero, o feminicídio. Mais do que falar sobre o crime, queremos compreender como ele está relacionado a um ciclo de violência, quais sinais precisam ser observados e quais mecanismos de proteção podem ser acionados antes que a situação chegue a consequências ainda mais graves. Para falar sobre esse assunto, recebemos a advogada Natália France. Doutora Natália, seja muito bem-vinda ao Vidas de Marias e muito obrigada por atender esse convite.
3: Ai, Miss Lini, eu começo agradecendo pelo convite. Acho de suma importância a gente esclarecer sobre o crime de feminicídio, que é uma tipificação penal relativamente nova, interessa não só às mulheres, mas aos homens também, né? Para ter aquela consciência do que não pode ser praticado contra a mulher, porque é tipificação penal e pode e deve, na verdade, a pessoa ser presa por isso.
2: Doutora, para começarmos, o que é feminicídio?
3: Bem, hoje o feminicídio ele é um crime autônomo. Ele é previsto lá no artigo 221A do Código Penal. Ele ocorre quando a mulher é morta por razões da condição do sexo feminino. A própria lei identifica duas situações: quando o crime envolve violência doméstica e familiar, ou quando ele decorre do menosprezo ou discriminação à condição de mulher. Significa que nem toda morte de mulher é automaticamente feminicídio. É preciso verificar o contexto e a motivação de gênero. Um exemplo muito frequente é quando o companheiro ou ex-companheiro mata porque não aceita o término da relação. Ele quer controlar a vida da mulher ou a trata como se fosse sua propriedade. Mas o crime ele não se limita às relações afetivas, ele também ocorre fora de uma relação íntima, quando a morte é motivada por desprezo ou discriminação contra a mulher. É o que acontece muito casualmente com as mulheres trans, né? Que elas são vítimas desse homicídio porque sofrem uma discriminação ou um desprezo por parte do sexo masculino. Desde 2024, na Lei 14.994, o feminicídio ele deixou de ser apenas uma qualificadora do homicídio e ele passou a ter um tipo penal próprio, que é esse artigo 121A do Código Penal. A pena é de 20 a 40 anos de reclusão, além das causas de aumento previstas em lei.

0: E ele também é um crime hediondo. O que significa isso? Significa dizer que ele, para você conseguir ter uma progressão do regime da pena, você tem que cumprir 3/5 da pena. Então, ele é como se fosse um crime de tráfico ou um crime de assédio, né, contra menores. Então, tudo isso daí dificulta muito mais que o agressor, né, que aquele que cometeu o crime, ele seja liberado com mais facilidade.
1: Ou seja, não sai com pagamento de fiança. Tem
0: não.
1: Que cumprir 1/3 da pena.
0: É, ele vai ter que cumprir para ter a progressão do regime, né, de passar do fechado para o semiaberto, do semiaberto para o aberto, ele tem que cumprir 3/5. Normalmente é 1/3, né? Mas nesse caso aí, ele teria que cumprir 3/5 da pena. Mas vamos supor, por exemplo, que a pessoa, ela pegou aí 40 anos de prisão, certo? Como ela pegou 40 anos de prisão, ela é a pessoa que cometeu o crime, né? Ele teria que cumprir 24 anos para ter uma progressão de regime. Porque o feminicídio, o crime, a pena é mais alta que o do homicídio. Então, o homicídio a gente vai de 12 a 21. No feminicídio, a gente começa de 20 a 40. Então, existe nessa tipificação penal, existe um agravante já no próprio feminicídio. O tipo penal já coloca que a pessoa, a pena pequena dela, a mínima dela é alta, né? Então, vai de 20 a 40. Então, supondo que a pessoa pegue 40 anos de pena, ele teria que ficar 24 anos preso. É um crime gravíssimo. A gente considera um crime gravíssimo, é como um latrocínio, né?
1: Muito.
0: Gravíssimo.
1: Doutora Natália, o feminicídio, ele passa pelo ciclo de violência? Quais são esses sinais que precisam servir de alerta para a mulher e também para as pessoas mais próximas, que a gente quer justamente evitar que o ato aconteça?
0: Exatamente. Existe uma relação muito importante. Em muitos casos, a morte, ela não é o primeiro episódio. A pessoa não chega já matando. Ela é precedida de uma escalada de violências. A gente costuma explicar esse ciclo em 3 fases. O primeiro é o aumento da tensão, com ciúme, controle, humilhações, ameaça e medo. Depois vem uma agressão, que pode ser física, pode ser psicológica, pode ser moral, pode ser sexual ou patrimonial. É importante dizer o seguinte: não é porque você está casada com uma pessoa que você é obrigado a satisfazer sexualmente essa pessoa. O não continua sendo não. Então, mesmo numa relação de marido e mulher, se você, ou numa relação amorosa, se você é forçada a manter qualquer tipo de relação sexual que você não queira manter, isso é uma violência sexual. Porque muitas vezes, Miss Lene, a mulher acha que ela tem que estar ali à disposição do marido sempre, né? Porque é casado,
1: né?
0: Como obrigação do casamento. Mas não. Também existe essa violência sexual. Então, passado dessa agressão, em seguida vem uma fase de reconciliação, que a gente chama de lua de mel. Em que o agressor pede perdão, promete que vai mudar, volta a demonstrar afeto, muitas vezes dá presente, sai só com a mulher, se afasta da bebida, enfim. Depois disso, a tensão volta a reaparecer. Então, a gente chama de ciclo, porque se você for olhar de fora, você percebe que o comportamento, ele volta para aquela tensão inicial. E a gente não se dá conta exatamente pela memória da gente, né? E pelas emoções. A mulher é um ser emocionado, né?
1: Exato.
0: Então, qualquer coisa,
1: perde aí esse controle da realidade.
0: Sim, a gente vai perdoando sem entender que a gente está se afundando num ciclo de violência.
1: Então, é importante observar esses sinais desses ciclos de violência para não avançar para casos mais graves do feminicídio,
0: sim,
1: né? E quando uma mulher se sente ameaçada, doutora, ou está vivendo uma situação de violência, como é que funciona as medidas protetivas de urgência? Quais situações ela já pode solicitar ajuda?
0: As medidas protetivas de urgência, como o próprio nome fala, são ordens urgentes, né? Ela é destinada a interromper a violência e reduzir o risco. Então, normalmente, elas podem ser pedidas quando houver ameaça ou violência física, psicológica, sexual, patrimonial ou moral. Inclusive, diante de perseguições, controles, intimidações e riscos aos dependentes. Então, se a mulher terminou um relacionamento, tá na rua com os filhos, por exemplo, tá com as amigas e o cara começa a persegui-la. E ela para no lugar, o cara para, mesmo que ele não fale nada, ela continua andando, ele continua andando. E isso começa a gerar um temor nela. Nesse caso, ela pode pedir essa medida protetiva por conta dessa perseguição. A olho nu, não existe uma agressão de fato, mas ela conhece o sentimento que ela tá tendo e sabe que aquela perseguição pode acabar na agressão porque ela já sofreu uma agressão anterior. Então, nesse caso aí, ela pode pedir também. Ela pode pedir essa proteção na delegacia, aqui a gente tem a delegacia especializada da mulher, diretamente ao judiciário ou no Ministério Público.
1: E onde não tem a especializada, pode ser
0: na delegacia comum.
1: Na comum.
0: Pode ser na delegacia comum. Aí, nesse caso, ela não precisa estar acompanhada de um advogado para formular o pedido. Recebido o expediente, né, a informação de que ela requeriu uma medida protetiva, o juiz ele analisa as medidas no prazo de 48 horas e ele pode conceder imediatamente, sem nem precisar ouvir o agressor. Então, chegou a notícia, o juiz analisa aquilo e já determina, olha, medida protetiva, afastamento do lar, distanciamento de até 500 metros, não pode manter contato com os familiares, varia de acordo com a intensidade da violência, né?
1: Uhum.
0: E a lei, ela também deixa claro que a medida protetiva, ela independe de boletim de ocorrência, inquérito, ação penal, ação cível. Então,
1: preciso o agressor ter ciência dessa medida para ela começar a valer?
0: Ele é intimado que já existe uma medida protetiva, né? Porque aí, a partir do momento que ele é intimado, ele tomou ciência, ele já tem que tomar as providências dele. Normalmente, quando o agressor tá na casa, a polícia ajuda a retirá-lo da casa, né? Dali, fica ali escoltando para que ele tire os objetos dele da casa e retire-se do lar. O relato da mulher é o que é relevante para essa análise sumária dos riscos, né? Então, não precisa de testemunhas, não precisa de áudios, nem de fotos. Ela vai relatar aquilo que ela passou, porque nem sempre a gente tem à disposição algum meio para estar gravando aquilo que a gente está passando. E as medidas, elas permanecem enquanto persistir o risco. E elas podem ser ampliadas, substituídas ou revistas. Então, de 6 em 6 meses, normalmente, o juiz pergunta, né, se quer continuar com a medida protetiva. É a opção da mulher que ela tem, sim, quero, porque o risco ainda permanece. Eu, hoje, me sinto mais tranquila, porque eu sei que eu tenho a medida protetiva, mas eu sei que sem ela ele vai voltar a me perseguir, por exemplo. Então, é importante que seja mantido quando existe esse, quando persiste esse risco, né?
1: Certo. Doutora Natália, agora nós vamos ouvir o relato de uma mulher de 70 anos que sofreu uma tentativa de feminicídio e, por segurança, terá sua identidade preservada e vamos chamá-la de Maria Corajosa. Vamos ouvi-la.
2: Em 2025, eu fui agredida por um certo cidadão. Ele estava muito furioso, me bateu até querer levar eu à morte. Isso foi um ato de feminicídio. Hoje eu me sinto toda sequelada. Eu creio que Deus naquela hora me deu o livramento de morte. Você não sabe o trauma que eu passei. Ele pegou, quebrou meus dedos, me bateu tanto na minha cabeça que eu cheguei a baixar o meu cérebro, quebrou meu dedo. Eu sofri nesse período do dia 6 até o 20 de dezembro, eu fiquei numa situação cheia de sangue no meu cérebro e aí eu viajei para Manaus. Quando cheguei lá em Manaus, bati uma tomografia, foi dia 30 que eu bati essa tomografia. Aí quando chegou dia 6 que eu tinha que fazer um cruzeiro, imediatamente eu fui impedida de viajar, porque eu não tinha mais condições, porque qualquer hora e qualquer momento eu poderia perder os movimentos dos meus braços, das minhas pernas, até da minha face e eu ficar aí vegetando. O médico falou que eu tinha que submeter uma cirurgia de urgência. Eu fui para o hospital João Lúcio e lá passei mais de 24 horas e nada resolvido. Junto com a minha família e conseguiram uma quantia para pagar uma cirurgia no valor de 100 mil reais. E hoje eu que estou no prejuízo, eu peço para todas as autoridades que estiverem me ouvindo, olhe com carinho para nós que somos frágil. Nós somos uma pessoa frágil e vocês, autoridade, vocês nasceram de uma mulher. Então ajude as mulheres, porque nós somos umas pessoas frágil pedindo apoio. Eu preciso de ajuda. Eu sinto uma idosa de 70 anos deitada numa rede conversando com meu irmão lá em Manaus quando eu fui agredida por este cidadão. E hoje ele está aí, senão ninguém toma providência. E eu peço, eu clamo, amo justiça, entende o que eu senti como velha, como idosa de 70 anos, ser espancada pelo um homem que não tem dó nem

0: não tiver recurso, você morre, porque eles olhavam para mim e diziam que eu não tinha nada, que tinha outras pessoas piores do que eu precisando. Qualquer hora, qualquer momento eu podia parar os movimentos. Mas graças a Deus eu tive que fazer a minha cirurgia particular. Graças a Deus que hoje eu estou viva pela grande misericórdia do Senhor. Então, não esqueça, não fique calado. Procure a Maria da Penha para que você seja acompanhada. Não vá deixar esses homens perversos querer fazer o que fizeram comigo.
1: Mais um depoimento muito forte, como todos que a gente tem no Vidas de Marias, né? Essa idosa, ela relatou em off, né, que era um parente de terceiro grau, de qual ela foi vítima. Ele chegou a ficar preso 3 dias, mas foi pago fiança, foi solto. Ela ficou quase 1 mês internada em UTI, né, foi transferida para Manaus e traz esse relato muito forte para a gente hoje. Doutora Natália, o que a senhora gostaria de pontuar desse depoimento de hoje?
2: Antes de tudo, eu me solidarizo com a dor dessa mulher. A gente não deveria ser vítima de violência em canto algum, principalmente por conta do nosso gênero, né? Eu sinto muito que um familiar seu tenha feito isso contigo. Você não é merecedora desse tipo de violência e você é uma vítima dessa situação. Foi vítima dele, depois foi vítima do Estado, depois foi vítima do município, de uma certa forma, do município que você reside, e foi vítima do hospital, no sentido da saúde. Então foram uma série de cadeias, né, sucessivas, que te vitimizaram uma após a outra diante da sua fragilidade. Então eu sinto muito pelo que você passou. O que me chama muita atenção é que essa senhora, ela sofreu uma violência que poderia ter lhe tirado a vida. O fato dela passar 1 mês em coma na UTI mostra a gravidade das agressões em que ela sofreu. E a gente precisa ouvir sempre, como é nesse caso, perguntando o que que o agressor fez, quais os riscos ainda existem e de que tipo de proteção ela precisa agora. Então a gente tem que fixar no como cuidar dessa mulher e como evitar que ela passe novamente por essa situação, que começa com essas medidas protetivas que a gente já falou, né? Com essa denúncia na delegacia especializada, na delegacia comum, com o suporte do judiciário ou do Ministério Público para que tenha essas medidas protetivas. Uma outra questão que me chama a atenção é a idade dela. A gente trata aí de uma idosa, né? Uma pessoa de 70 anos, que não temos informação se ela sofria ou não sofria uma dependência econômica,
1: não,
2: mas
1: não
2: sofria,
1: tinha,
2: né? Não tinha convivência.
1: Casas diferentes.
2: Foi pontual.
1: Pontual, exatamente.
2: Tá. Então, mesmo tendo sido pontual, ele não pode ser naturalizado. O nosso diferencial para os outros animais é que a gente tem o poder da fala, exatamente para estar resolvendo os conflitos. Então, não somos animais irracionais e a violência, ela nunca deve ser o primeiro ou último recurso. Porque a fala, ela existe para isso, né? Eu queria estar falando diretamente para essa mulher que ela apresenta duas situações. O primeiro é o crime que ela sofreu, que isso daí ou é uma tentativa de feminicídio, ou tentativa de homicídio, ou uma lesão gravíssima, né? Eu acredito que pela pancada na cabeça vai cair aí na tentativa de homicídio ou de feminicídio. Qual é a diferença? A pena na tentativa de feminicídio, a gente já viu que as penas de feminicídio é de 20 a 40. De homicídio é de 12 a 21. Então a gente tem essa pena aí que altera bastante, que no curso do processo vai ser identificado. Se não tinha aquele convívio familiar, provavelmente ela cai na tentativa de homicídio, apesar de ser feito contra a mulher. Se está envolvida a questão do gênero dela, o fato dela ser mulher, se está envolvido relações, sim, de convívio, e nesse caso aí já cai na tentativa de feminicídio. Então a gente tem que diferenciar uma coisa da outra. E o mais importante é que esse processo aí que a gente está falando é um processo criminal. Então nesse processo criminal, a pessoa, ela perde o direito da liberdade dela. Mas ela apontou uma segunda situação, que foram as despesas médicas que ela teve, que foi no valor de 100 mil reais, altíssima por sinal, né? Nesse caso aí, essas despesas médicas, para ela reaver esse valor, ela obrigatoriamente tem que entrar com ação cível, né? De obrigação de pagar coisa certa, quantia certa. Então ela tem que entrar com ação cível requerendo a devolução de

0: todos esses valores gastos, que é uma ação ordinária, vai ser ouvido ela, vai ser ouvido ele, ela vai juntar todas as provas que ela tem dos gastos dela, para que aí o juiz, depois de instruir o processo, verificar quais são os comprovantes de gastos que ela teve, por isso que é importante que você tenha juntado todos os gastos, requerer que ele ressarça ela, que ele pague todas as despesas que ela teve por conta dessa violência. Então, são duas ações diferentes. Recomendo à senhora que, se não entrou ainda com essa ação judicial cível, que entre, porque só através da ação cível é que você vai reaver esse valor que a senhora gastou. Outro ponto, para quem está numa situação de vulnerabilidade, precisa um acolhimento médico ou encaminhamento, mas não está conseguindo, seja vítima de violência ou não, mas eu estou fazendo adendo exatamente por conta da situação dessa cirurgia, é entrar com a ação na justiça, com os laudos médicos, né, demonstrando a urgência e pedindo para que o poder público em si, seja Estado, União ou Município, faça, não possibilite não só a cirurgia, mas o deslocamento e que a pessoa tenha um local para ficar na cidade que essa cirurgia ou esse apoio médico seja oferecido.
1: Tá aí algumas orientações, né, que podem ser tomadas pela nossa Maria Corajosa hoje e que representa muitas outras, infelizmente, mulheres que de repente precisem também dessa orientação.
0: Só aproveitar aqui para falar uma coisa que pouca gente conhece, que é quando o feminicídio é consumado, ou seja, quando infelizmente a vida dessa mulher é perdida, em 2023, ou seja, há 3 anos, foi criada uma lei, que é a 14.717, que ela cria uma pensão especial de um salário mínimo para os dependentes dessa mulher. Então, quem teve uma mãe vítima de feminicídio, o conjunto dos filhos e dependentes, né, menores de 18 anos na data do óbito, eles ficam recebendo ali uma renda mensal familiar no valor de um salário mínimo. Todos os filhos, né? Tem 10 filhos, não são 10 salários. Continua sendo um salário mínimo, mas divide pelos 10 filhos. Exatamente para dar esse suporte que a falta materna teria. Então, existe esse apoio agora em lei.
1: Muito bom, senhora, trazer essa informação aqui.
0: Sim. E a outra é que existe também o auxílio aluguel por até 6 meses para as mulheres vítimas de violência.
1: É preciso comprovar essa característica de violência contra a mulher e também da dependência financeira.
0: Seria a violência, né? No feminicídio, seria levaria o boletim de ocorrência, ou o inquérito policial, ou a sentença do juiz. Não precisa ter sentença ainda, porque às vezes um processo desse demora anos. Essa senhora mesmo, ela está indignada pela morosidade do judiciário, né? Então, não precisa esperar a sentença. Mas se lá no inquérito, lá na delegacia,

0: vulnerabilidade, confirmando tem um auxílio aluguel dos 6 meses.
1: Então ela pode fazer isso diretamente ao CRAS do município, pode, sem precisar pagar advogado?
0: Pode.
1: Maravilha. Que informação excelente. Doutora Natália, muito obrigada, né, por conversar e compartilhar informações tão importantes no Vidas de Marias de hoje. Obrigada e até uma próxima oportunidade.
0: Ai, Miss Lene, eu que agradeço. Espero que alcance aí, que a gente tenha ajudado muitas ouvintes, que
1: com
0: a gente
1: certeza
0: tenha acalantado o coração de algumas outras, né? E fala para você, encorajado muitas, para entender que vocês sempre serão vítimas e tenham isso bem nítido na sua cabeça. Não coloque a culpa aqui em algo que você fez, em algo que você vestiu, em algo que você falou, porque nada justifica uma agressão. E para encerrar, o feminicídio, ela não é uma fatalidade nem um crime passional, é um crime de gênero, ou seja, envolve o fato de você ser mulher, e ele normalmente acontece antes do feminicídio, sinais de controle, ameaça, violência. E a gente, como sociedade, precisa acreditar na palavra da mulher, agir sem julgá-la e acionar uma rede de proteção. Em emergência, é o 190 que a gente tem que ligar, e para orientação e denúncia, o 180. A culpa nunca é da vítima.
1: Muito bem, doutora, muito obrigada. Se você ou uma mulher que você conhece estiver vivendo uma situação de violência, procure ajuda e os serviços de proteção disponíveis em sua região. Em uma situação de emergência, procure imediatamente a polícia. E lembre-se, a culpa nunca é da vítima. A violência não deve ser naturalizada, silenciada ou justificada. Eu sou Mislene Ferreira, apresentadora e produtora do Vidas de Marias, um espaço de informação, acolhimento e conscientização sobre a violência contra a mulher. Muito obrigada pela sua atenção e até o próximo episódio.
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9h30. Gente, muito obrigada pelo carinho, pela audiência de vocês. Ó, ouvimos aí o nosso Vidas de Maria, acho que foi emocionante, não é isso? Gostaram? Muito reflexivo, não é isso? A gente fica emocionado.

aquelas, né, a mulherada aí se prevenir, né, gente? Se prevenir, não deixar isso acontecer, sair de situações como essa, tá bom? Então, espero que o nosso quadro esteja colaborando muito com você, né? Muito mesmo, em especial aquela mulher que enfrenta, que vive situações como essas. Então, muito obrigado, pessoal, aqui. Parabenizando a Rádio Nacional pelas informações, né? E estão acompanhando a Nacional do Alto Solimões lá no bairro. Opa, gente, muito obrigada pelo carinho de vocês. Bairro do meu amigo Moisés, brilhante, né, Moisés? Bairro brilhante aqui em Tabatinga. Pessoal, muito bom dia aí pra vocês. Né? Alguém também escreveu dizendo: Cátia, tá começando o mês de setembro e vocês já vêm com uma entrevista dessas maravilhosa. Obrigada, gente. Ó, que o nosso mês de setembro seja um mês abençoado, um mês com muita alegria, com saúde, com paz e realizações para todos. Vem aí feriado de 5, 7 de setembro. Que Deus abençoe todos os profissionais de educação, professores, né? Todos que trabalham nas escolas, que agora vão se empenhar para esses dias, né? Para os desfiles cívicos, preparação dos alunos. É isso, é verdade, hein, gente? Estamos em setembro. Ó, quem está aniversariando hoje, hein? Eu gostaria de saber, né, quem está aniversariando para parabenizarmos os aniversariantes do dia. Né, você que está aí completando mais uma primavera. Pessoal do CETAM ali, os militares que estão acompanhando a Nacional do Alto Solimões, muito bom dia para vocês e obrigada pelo carinho, companhia, atenção, audiência de vocês, hein? Que legal tê-los por aqui. Um alô todo especial para os nossos amigos e amigas que estão completando mais uma primavera. Ontem foi aniversário do professor Guilherme, então vou aproveitar e parabenizar ele. Hoje é aniversário, deixa eu ver, da Ingrid. Ingrid está completando mais uma primavera. Ontem também foi aniversário do professor Francis Leiton, me informando aqui. Ô, professor, muito bom dia para o senhor e aproveite, comemore. Ah, foi ontem. Não, vamos lá, comemorar, aproveitar, viu? Comemorar muito, festejar esse aniversário. Também foi aniversário da Rai. Um abraço para Rai Barros, que fez aniversário ontem. Né? Ontem também foi aniversário, como disse, do professor Luiz, da Fabíola, isso? Lá de Santo Antônio do Içá. Ô, Fabi, felicidades para você, saúde, muitas e muitas. Vanderlei Duarte fez aniversário no dia 30 de agosto, é isso? Parabéns, então, muitas e muitas bênçãos a todos vocês que estão completando aí mais uma primavera, né? Felicidades, saúde, paz, sucesso, realizações, muitas e muitas bênçãos. Parabéns, parabéns aos aniversariantes do dia!

0: Vida longa para todo mundo, saúde, paz, alegria. Bom, já já a gente volta com mais música para você.
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7: Ok, vamos com música então e vamos ouvir Adoro Amar Você com Nashville.

20 anos atrás, essa música foi tirada do DVD. E agora a gente vai fazer ela inteira pra vocês. Como há 20 anos atrás.

0: se prepare para viajar na máquina.
1: E hoje nossa máquina do tempo nos leva ao ano de 1988, minha gente. Vamos ouvir José Augusto com a música Fui Eu. Na sequência, Franquito, pra gente dormir em José, 1985. E convido você, nosso ouvinte, também a acompanhar Amado Batista com a música Amor Perfeito, de 1976. Eu quero dedicar para o Noquim e toda a família e amigos conhecidos que estão acompanhando a Nacional do Alto Solimões. Zequinha, se der tempo, a gente atende aí o teu pedido. Amor, amor, Dalvan. É isso? Obrigada pelo carinho, pela companhia. Vanderlei Dias, meu amigo também, que está aqui parabenizando sua irmã Maria Dias, não é isso? E amanhã é o aniversário dele. Vamos lá, gente, para nossa máquina do tempo.

Aqui de volta, gente, para agradecer muito, muito, muito mesmo o carinho, a atenção, a companhia de todos vocês. Obrigada! Fiquem bem, se cuidem e até amanhã. Tchau!

0: Agradecemos pela preferência nessa viagem. E até a próxima.
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0: Termina aqui. Alô Fronteira.
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2: Olá. Muito boa tarde a você que nos escuta de todo. Está no ar, Repórter Nacional, que tem hoje os seguintes destaques. PIB brasileiro cresceu 0,5% no segundo semestre deste ano e acumula 1,9% a mais nos 12 meses. Mais.
3: Presidente do Senado discute ajustes ao texto da MP das Buzinhas. Relatório será apresentado hoje, uma semana antes da proposta.
4: O Tribunal Eleitoral começa a julgar hoje o uso de deepfakes nas campanhas eleitorais.
5: A Assembleia Legislativa do Rio vota hoje projetos essenciais para o reajuste das contas públicas do Estado.
6: Campanha Nacional de Multivacinação termina hoje. Mais de 8 milhões de doses foram aplicadas em menores de 15 anos.
2: Mais aqui no Repórter Nacional, produzido pela nossa equipe de rádio jornalismo da EBC, Empresa Brasil de Comunicação. Nós estamos nas emissoras da Rádio Nacional em Brasília, São Paulo, Rio de Janeiro, Amazônia, Alto Solimões, São Luís, Recife e também, claro, nas emissoras parceiras de todo o Brasil com a nossa Rede Nacional de Comunicação Pública. Eu sou Daniel e você acompanha agora as principais notícias desta terça, 1º de setembro. Lembro de 2026.
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2: E antes de noticiário, lembramos que diante do período de defeso eleitoral, não serão veiculados conteúdos que possam caracterizar publicidade institucional, medida para garantir o cumprimento das normas que regulamentam a comunicação das instituições. Defeso eleitoral que se encerra no dia 25 de outubro. Vamos agora começar então com a notícia de que a economia brasileira cresceu 0,5% no segundo trimestre de 2026 em comparação com o primeiro trimestre deste ano, mostrando uma pequena aceleração da nossa economia. Dado divulgado hoje pelo IBGE, e o repórter Gabriel Corrêa está na linha para contar para a gente os detalhes desse crescimento econômico. Gabriel, muito boa tarde para você.
7: Olá, Daniel. Boa tarde para você, boa tarde para os ouvintes. Daniel, o crescimento do PIB, o Produto Interno Bruto, né? Que o PIB é a soma de todos os bens e serviços produzidos no país. E ao todo, a economia brasileira movimentou 3,4 trilhões de reais no segundo trimestre, com esse crescimento de 0,5%. A agropecuária teve a maior alta, 2,8%. Já o setor de serviços, que representa a maior parte da economia, teve variação positiva de 0,2%. Enquanto a indústria registrou estabilidade, mas com variação de 0,1 positiva. Já o indicador que registrou a maior queda foi o de eletricidade, gás, água, esgoto, além de gestão de resíduos, que recuou 1,1% no segundo trimestre. E no setor externo, o Brasil também importou mais, 1,8%, enquanto as exportações

0: recuaram 0,8. Já no acumulado dos últimos 12 meses, o PIB do Brasil cresceu 1,9%. Nessa mesma comparação anual, todos os três grandes setores da economia apresentaram avanço. O da agropecuária foi o maior, 6,2%, puxado, entre outros fatores, pela safra nesse segundo semestre, de café e de soja, mas compensado pela queda no arroz e no algodão. O setor de serviços, que registrou alta em todas as sete atividades analisadas pelo IBGE, cresceu 1,7% nos últimos 12 meses, com destaque para atividades imobiliárias, informação e comunicação. E o desempenho da indústria foi 1,4% a mais nessa mesma comparação, impulsionado principalmente pelas indústrias de petróleo e gás e também pela construção. Daniel, volto contigo.
1: Perfeito, Gabriel, muito obrigado. Com essa notícia que é então destaque aqui da nossa abertura do Repórter Nacional, crescimento de 0,5% do nosso PIB no segundo trimestre de 2026. Meio-dia 35. E agora a gente aciona a repórter Priscila Mazenotti, que está na linha com a gente lá do Congresso Nacional, aqui na capital do país. E o assunto por lá é a MP da taxa das blusinhas. E a votação ficou para logo mais, né, Priscila? Adiou mais uma vez, é isso? Boa tarde para você.
2: Oi, Dani, boa tarde para você, para os ouvintes. Então, adiou mais uma vez, viu? Agora para as 4 horas da tarde, né? E por que isso, né? Estava marcado para ontem, ficou para hoje cedo, agora passou para de tarde, isso por conta de ajustes ao texto. Ontem mesmo a relatora senadora Leila Barros passou o dia reunida com a equipe econômica e agora é a vez de ajustar tudo com o presidente do Senado, Davi Alcolumbre. Tanto é que tem uma reunião com ele daqui um pouquinho, às 2 da tarde, lá na residência oficial. Viu? O que tem de acordo até agora, Daniel? Vai ser o texto básico mesmo, acabando de vez com a taxa de 20% sobre as compras internacionais. Abaixo de 20 dólares, e aí o setor produtivo está preocupado com isso, está combinado logo, querendo igualdade regulatória. Por outro lado, a gente tem também o consumidor, principalmente de menor poder econômico, segundo o deputado, que pode e deve ter acesso a produtos importados, né, de forma justa. O Ministério da Fazenda sugeriu um mecanismo de avaliação de tempos em tempos para que se acompanhe os efeitos sobre o setor produtivo aqui no Brasil. Primeiro a cada 3, depois a cada 6 meses, sem compensação automática, dependendo, portanto, aí dos impactos. Mas isso vai ser decidido depois, no outro momento. Não vai estar no relatório da MP, porque a MP precisa ser votada logo, né? Uma corrida aí contra o tempo. Precisa ser votada nessa semana agora de esforço concentrado e esforço presente. Porque na terça-feira que vem, a medida provisória que acaba com a taxa das blusinhas perde a validade, ou seja, daqui a uma semana, Daniel.
1: Super explicadinho, Priscila. Muito obrigado, viu? Bom trabalho para você no Congresso
2: Até
1: Nacional.
2: mais.
1: Até mais.
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1: A gente fala agora sobre o uso de deepfakes, ou seja, aquela tecnologia que produz imagens ou vozes de pessoas aí de forma artificial. E parece que é a própria pessoa mesmo que está aparecendo lá, que está falando, né? E esse uso desse tipo de tecnologia começa a ser julgado hoje no Tribunal Superior Eleitoral, já em meio à campanha que nós estamos vivendo. Gabriel Brum está aqui no estúdio, explica tudo para a gente. Gabriel, muito boa tarde para você.
4: Boa tarde, Daniel. Boa tarde a todos. É isso aí. O julgamento vai acontecer hoje a partir das 7 horas da noite. O Tribunal Superior Eleitoral vai avaliar uma ação apresentada pelo PT contra um vídeo do ex-presidente Jair Bolsonaro, gerado por inteligência artificial, durante a Convenção Nacional do PL. O ex-presidente, lembrando que está em prisão domiciliar, condenado por tentar dar um golpe de Estado no país e não pode fazer manifestações públicas. Os ministros do TSE chegaram a se reunir no dia 18 de agosto para discutir como encaminhar um assunto e definir limites mais claros aí para o uso da inteligência artificial na criação de conteúdo usado nas campanhas. Uma resolução da Justiça Eleitoral já proíbe, mesmo com a autorização da pessoa, o uso de deepfakes para beneficiar ou prejudicar candidatos. Mas essa definição ficou dúbia, acredita o advogado e pós-doutor em ciências jurídicas, Antônio Gonçalves.
5: Isso ficou patente quando do uso da inteligência artificial pelo candidato Flávio Bolsonaro.

0: Bolsonaro na convenção que oficializou sua candidatura. A partir daí, os candidatos passaram a defender a utilização, entre aspas, de uma deepfake do bem, que seria uma deepfake que não traria prejuízos a nenhum candidato e seria utilizada para enaltecer a candidatura específica de um ou outro candidato.
1: Bem, já tem duas linhas aí mais claras, públicas, dentro do TSE. Uma é da ministra Estela Aranha, que segue a linha de que a proibição deve ser completa, não pode fazer uso de deepfake, ponto e acabou. Por outro lado, André Mendonça defende que o conteúdo deve ser tão realista que a pessoa não consiga dizer se é real ou não, para aí sim ser considerado deepfake, Daniel.
2: É, discussão então no Tribunal Superior, aliás, no Tribunal Superior Eleitoral, das novas tecnologias, portanto, que a gente está convivendo e que afetam a percepção do público diante de uma campanha que para a gente escolher os nossos próximos representantes. Gabriel, muito obrigado. A gente segue acompanhando, já que essa reunião é hoje, no começo da noite. 12:40. E agora a gente vai para o Rio de Janeiro, estado que tem aí uma dívida astronômica e busca o reequilíbrio das contas públicas. E aí um passo importante pode ser dado hoje, viu? Com votação na Assembleia Legislativa de projetos, inclusive, para aumentar a arrecadação do estado. Cristiane Ribeiro está na linha com a gente e tem os detalhes ao vivo lá do Rio de Janeiro. Cris, muito boa tarde para você.
3: Boa tarde, Daniel. Boa tarde, ouvintes. É, Daniel, a Assembleia Legislativa aqui do Rio de Janeiro vota hoje, em regime de urgência, dois projetos encaminhados pelo governo do estado que visam aumentar a arrecadação e regularizar a dívida ativa, que hoje soma mais de 188 bilhões de reais. Uma das propostas seria a lei do devedor contumaz, que define regras para identificar e punir empresas e contribuintes que usam a inadimplência como estratégia de negócios, prejudicando quem cumpre as obrigações tributárias em dia. O devedor contumaz ficará impedido de usufruir benefícios fiscais, participar de licitações e firmar vínculos com o poder público. A outra proposta é na área tributária e permite que a Procuradoria-Geral do Estado celebre acordos de transação para créditos tributários e não tributários inscritos na dívida ativa. E entre os benefícios previstos estão descontos de até 65% em multas, juros e acréscimos legais, com prazo de quitação de até 120 meses, para pessoas físicas, microempresas e empresas em recuperação judicial, a redução pode chegar a 70% com 145 meses de prazo para o pagamento. Esse pacote fiscal tem o objetivo para a arrecadação do Estado e ajudar na regularização de contribuintes que estão em dívida com o Estado. Volto com você.
2: Perfeito, Cristiane Ribeiro, obrigado, ao vivo com a gente do Rio de Janeiro, atualizando a situação fiscal lá do Estado do Rio de Janeiro. 12:42. Voltamos com Gabriel Brum aqui no estúdio, porque começa hoje um prazo importante para micro e pequenas empresas, viu, sobre como vão recolher os tributos. E isso tem a ver com a reforma tributária do consumo. É isso, Gabriel? Explica para a gente, porque tem aí micro e pequenos empresários querendo saber como é que está essa situação.
1: É isso mesmo, Daniel. Começa hoje um período aí para micro e pequenas empresas tomarem duas decisões importantes: aderir ou não ao Simples Nacional e escolher como vão recolher a contribuição sobre bens e serviços, a CBS, e o Imposto sobre Bens e Serviços, o IBS. O prazo acaba dia 30 deste mês, como você disse, é uma adaptação à reforma tributária do consumo. Então agora, em setembro, as empresas do Simples Nacional, tanto as novas que quiserem entrar agora, quanto as que já estavam no regime, vão escolher o modo de recolher esses tributos. Uma opção é incluir a CBS e o IBS na guia única do Simples, junto com os outros tributos, como imposto de renda, por exemplo. O outro jeito seria pagar separado pelo regime regular. A Receita Federal diz que é fundamental avaliar com cuidado, porque essa decisão sobre o recolhimento da CBS e do IBS pode influenciar o fluxo de caixa, relacionamento comercial, aproveitamento de créditos e estratégia de negócio. Então tem que ter atenção. E essa escolha passa a ter efeitos em janeiro de 2027. Mas quem se arrepender ainda vai ter a chance de desistir até dia 30 de novembro. E aí tanto de entrar para o Simples Nacional ou dessa forma que pagamento dos tributos, Daniel.
2: É, mudar as regras, os procedimentos, e agora tem esse período de adequação, né, de adaptação. E de
1: as novas regras, como vai fazer o pagamento e tudo mais, né?
2: Exatamente. Obrigado, Gabriel, pelas informações mais uma vez ao vivo com a gente no Repórter Nacional. E agora a gente fala de saúde, porque vacinar é um compromisso que crianças e adolescentes não podem perder, viu? E este ano a imunização começou lá no mês de março e termina hoje. Mas calma aí, quem ainda não compareceu a uma unidade de saúde para atualizar a caderneta, mais algumas horinhas para isso, não deixe, não perca essa oportunidade. E o Renato Ribeiro está aqui no estúdio para dizer para a gente que as vacinas vão continuar disponíveis nos postos. É isso mesmo, Renato? Quer dizer, quase tudo, né? Boa tarde para você.
4: Boa tarde. Continua, Daniel, porque a campanha é para fazer aquele reforço, né, na vacinação aí, para poder incentivar pais e adultos responsáveis a atualizarem a caderneta aí dos seus filhos, né? Uhum. É, como você disse, campanha nacional de multivacinação termina hoje. Mais de 8 milhões de doses foram aplicadas em crianças e adolescentes menores de 15 anos. E quem não foi a uma unidade de saúde pode ir, tem até o fim do dia, até o fim da tarde de hoje, né, Daniel, para poder atualizar a carteira, mais caderneta, mas a campanha, essa campanha, as vacinas continuam nas unidades básicas de saúde aí, para quem puder, para que os pais aí possam levar os seus filhos para atualizarem a caderneta. Então, vamos lá, vacina protege contra diversas doenças: tuberculose, hepatites A e B, difteria, tétano, coqueluche, e também poliomielite, rotavírus, pneumonias e meningites. E também protege contra influenza, Covid-19, febre amarela, sarampo, além de caxumba, rubéola, varicela, infecções pelo HPV e dengue. A gente tem todo um leque aí de proteção, né, Daniel, para as crianças com e certeza. Adolescentes. E só neste ano, o Ministério da Saúde distribuiu quase 200 milhões de doses de vacinas em todo o país.
2: É importante destacar, vacinas oferecidas de graça pelo Sistema Público de Saúde, o nosso SUS. Então a gente tem que aproveitar, viu, gente, essa oportunidade de proteger aí principalmente os nossos jovens, crianças e adolescentes nessa campanha, então, que termina hoje. Renato, muito obrigado pelas informações. 12:46 é a hora certa em Brasília, e você que está na escuta, fique ligado, você vai ouvir ainda hoje.
4: Novo ciclone extratropical gera alerta de tempestades no sul e sudeste. Na região central, a previsão é de calor e baixa umidade.
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2: Vamos dar um giro pelo país. Agora, notícia de Alagoas, onde a fiscalização encontrou pessoas amarradas e sem alimentação, viu? O que caracteriza crime de tortura. Isso em uma clínica para dependentes químicos, realizada nessa segunda-feira, constatou esses maus tratos. E o Gabriel Corrêa conta para a gente os detalhes, então, ele que está de volta com a gente e explica aí essa história e essa situação triste e chocante em Alagoas.
6: Exatamente, Daniel. O Ministério Público de Alagoas até divulgou as imagens do local onde esses residentes dormiam no chão com sujeira espalhada e alguns até amarrados. Eles estavam internados em uma clínica em Anadia, que fica a 90 quilômetros da capital Maceió. E entre as denúncias estão o uso abusivo de medicamentos, inclusão de pessoas com problemas psiquiátricos, deficientes físicos e mentais, além de comida estragada. Alguns residentes também faziam trabalhos de construção e reforma, mas sem remuneração. Enquanto isso, os familiares que pagavam as mensalidades para a clínica de dependentes químicos, conhecida como Comunidade Jesus Te Ama, acreditavam que as pessoas estariam sendo recuperadas. Também participaram dessa ação conjunta, né, a promotoria e a Superintendência Regional do Trabalho, a Polícia Federal e a Vigilância Sanitária. De acordo com a promotora Viviane Farias, a ouvidoria recebeu as denúncias e agora uma ação civil pública vai cobrar a responsabilização desses proprietários e administradores da clínica. A gente não conseguiu contato com a clínica Comunidade Jesus Te Ama. Daniel, eu volto contigo.
2: Tá certo, e fica aberto o espaço para a clínica se quiser se manifestar depois dessa operação, portanto, que encontrou pessoas aí em uma situação deplorável em Alagoas. A gente segue falando de operações na região nordeste do país. agora uma operação conjunta de combate a um grupo suspeito de tráfico de drogas e lavagem de dinheiro em 4 estados nordestinos: Sergipe, Bahia, Paraíba e Pernambuco. E os integrantes desse grupo teriam movimentado mais de 100 milhões de reais em 2025 e também neste ano. Renato Ribeiro está de volta com as informações para a gente, Renato.
4: Pois é, Daniel, foram cumpridos aí 23 mandados de prisão e 26 de busca e apreensão em cidades de Sergipe, Bahia, Paraíba e Pernambuco. A justiça também determinou sequestro de bens e o bloqueio de ativos financeiros do grupo. Essas investigações aí começaram em julho de 2025, após a prisão de 3 pessoas que transportavam 110 quilos de maconha no município sergipano de Frei Paulo. Segundo a PF, para ocultar os recursos ilícitos, os suspeitos usavam contas de laranjas e depósitos fracionados, acumulando um patrimônio incompatível com a renda. E, como você bem disse, identificou que o grupo teria movimentado 100 milhões de reais entre 2025 e 2026 no tráfico interestadual de drogas e na lavagem de dinheiro. Daniel.
2: Perfeito. Renato, obrigado mais uma vez pelas informações. A gente segue nesse giro pelo país, voltando ao Rio de Janeiro, onde a Polícia Civil de lá realiza hoje uma operação contra o monopólio ilegal da internet, isso numa comunidade lá do Rio. Segundo as investigações, uma facção criminosa expulsou empresas regulares e obrigou os moradores a pagar taxas abusivas por esse serviço clandestino. Tatiana Alves está na linha com a gente ao vivo da capital. Reportagem da Tatiana, perfeito. Vamos acompanhar então a reportagem da Tatiana Alves.
5: Policiais da Delegacia de Defesa dos Serviços Delegados deflagraram na manhã desta terça-feira a Operação Sinal Livre. O alvo é um esquema do crime organizado que explorava de forma ilegal o serviço de internet na comunidade Bugue-Ugue, na Ilha do Governador, zona norte do Rio de Janeiro. De acordo com as investigações, a facção Terceiro Comando Puro impôs o controle total do sinal na região. Para isso,

0: O grupo expulsou empresas legalizadas e obrigou-os com pena de anotação de busca e apregados aos suspeitos de comandar o sistema ilegal. O inquérito aponta que dois provedores são investigados. Eram ameaçados e entrar na comunidade para instalar ou consertar as redes. Enquanto isso, os bandidos cortavam cabos e destruíam os equipamentos das concessionárias. Três homens foram identificados na estrutura. Um seria o dono de um dos provedores, outro administraria duas empresas de internet e o terceiro seria o responsável por impedir de forma violenta o trabalho dos técnicos. Os suspeitos podem responder pelos crimes de receptação, atentado contra serviço de utilidade pública, interrupção de telecomunicações e associação criminosa. Da Rádio Nacional no Rio de Janeiro, Tatiana Alves.
1: O repórter Renato Ribeiro segue com a gente aqui no estúdio, né, Renato? Agora para falar de temporais, vento, frio e um ciclone extratropical que chega ao sul e ao sudeste do país, bagunçando aí o tempo em plena primavera, ou seja, quase na primavera, né? Vai virar inverno novamente, Renato. O que está previsto aí hoje e nos próximos dias, hein?
2: Pois é, lá no teu sul, Daniel, a gente tem essa atuação de ciclone que leva tempestades, ventos intensos e queda de granizo em áreas do Rio Grande do Sul, do Paraná e de Santa Catarina. A chuva alcança também os estados de São Paulo, Rio de Janeiro, Espírito Santo, Minas Gerais e Mato Grosso do Sul e também aqui no Distrito Federal. A gente pode ter uma chuvinha aí ali mais para a noite. E o estado de São Paulo está em alerta para novas tempestades, como explica o capitão Maxwell da Defesa Civil.
1: Vamos ouvir. Está sem a fala do capitão, daqui a pouco o nosso ouvinte pode conferir no site da
2: Rádio Agência, chamando, Renato. Ele chama a atenção para essas pessoas tomarem cuidado ali nas ruas de São Paulo, né? Para evitarem áreas de risco, né, Daniel?
1: Com certeza.
2: Já que teve chuva com granizo, que afetou algumas cidades, principalmente ali do interior. E lá no sul, Daniel, as tempestades e o granizo causaram danos em mais de 140 municípios. Em Santa Catarina, 43 cidades tiveram prejuízos e 7 decretaram situação de emergência. No Rio Grande do Sul, os temporais causaram estragos em quase 100 cidades, atingindo mais de 33 mil pessoas. Né? Em Três Palmeiras, a chuva de granizo afetou 80% da cidade, para você ter ideia, viu, Daniel?
1: Sim.
2: E na quarta-feira, amanhã, as temperaturas entram

0: No sul, com mínima de 6 graus em Curitiba, Porto Alegre, setembro quente, grandes centro-oeste, nordeste e norte, com calor intenso no sul da Amazônia. E as máximas alcançam 39 graus em Palmas e Porto Velho, chegando aos 41 graus no Piauí. E aqui em Brasília a gente pode chegar aí a 34 graus, Daniel.
1: Enquanto isso, um friozão lá no sul do país, mostrando que a gente mora mesmo num país de dimensões continentais, né, Renato? Muito obrigado mais uma vez pelas informações. Meio-dia 54. E lá no Nepal e Tibete, as equipes continuam buscando por vítimas daquelas enchentes, enxurradas. E olha, o número de mortos por lá continua a aumentar, viu? E ainda são 4 mil desaparecidos naquela tragédia que chocou o mundo. A gente fica com as atualizações com Luísa Ramos, da Rádio França Internacional.
2: O número de vítimas da enchente devastadora que atingiu a região do Himalaia na última quarta-feira ultrapassou a marca de 1.000 mortos. Segundo dados divulgados nesta terça-feira pelas autoridades nepalesas, o desastre matou 987 pessoas no Nepal e 16 na região do Tibete, sudoeste da China. Com isso, o balanço provisório chega a 1.003 mortos. As equipes de resgate continuam as buscas por cerca de 4.500 desaparecidos, entre eles centenas de turistas e trabalhadores estrangeiros de várias nacionalidades. Cerimônias foram realizadas nesta terça no Tibete em memória das vítimas do deslizamento que afastou a cidade fronteiriça de Hong Kong antes de atingir o Nepal na semana passada.
1: Essa foi Luísa Ramos, da Rádio França Internacional. E a gente destaca agora uma exposição no Museu Paraense Emílio Goeldi, em Belém, que conta a história de resistência e retomada territorial dos povos indígenas Cachuiana e Carriana. Mostra que reúne objetos, fotografias e documentos que ajudam a preservar a memória. João Paulo Seabra, nosso colega da Rádio Cultura de Belém, da Rede Nacional de Cultura, os detalhes para a gente.
3: Goeldi. A exposição Cachar Cunerô, Nossos Deiros, hora de retomada territorial dos povos indígenas Cachuiana e Carriana, reúne artefatos, fotografias, documentos históricos, audiovisuais, pré-marcada por resistência com os territórios tradicionais. A curadora da exposição, Ângela Cachuiana, fala sobre a proposta da instalação.
4: Um momento muito importante para nós de poder compartilhar a forma que queremos transmitir com toda a sociedade sobre a nossa história, que rememora a retomada de um importório, né, importante da dignidade dos indígenas, mas também uma retomada de conexão com o sentido de ser museana através dos objetos que tem no museu, parte de existência e resistência dos povos indígenas.
3: Desde a década de 1960, famílias Cachuiana e Carriana passaram por processos de deslocamento e, mesmo afastados fisicamente de parte dos seus territórios, os povos mantiveram seus lugares de origem, fortalecer o movimento de retorno e afirmação territorial. Carla Gilê, coordenadora instituta do Museu Emílio Goeldi, fala sobre a importância da curadoria.
5: A gente perpassa, né, na exposição, entendendo um pouco como esse território foi retirado deles, mas também uma mais interessante de conseguiram recuperar esse território durante a COP30 e tendo a formalização desse território, que foi um ato muito importante para eles.
3: A mostra reforça o papel do museu como espaço dos conhecimentos indígenas, aproximando o público dessas histórias e contribuindo para a preservação desses povos.
6: Luci Abra, da Rádio Cultura, nem para a Rádio Nacional em Brasília.
1: Esportes. E no Brasileirão, o Coritiba ganhou por 3-2 ontem à noite no Mangueirão, em Belém, viu? O Coxa saiu na frente, levou a virada, mas reagiu e marcou o gol da vitória já nos acréscimos do segundo tempo. Foi o Coritiba no futebol. Chegou ao fim uma era na seleção argentina. Lionel Messi anunciou a aposentadoria da Albiceleste aos 39 anos de idade. Ele que campeão mundial de 2002, duas vezes campeão da Copa América. Messi encerra a passagem pela seleção.

0: depois de mais de 20 anos, lembrando que o argentino continua em atividade pelo Inter Miami nos Estados Unidos. E uma última informação, caiu a liminar, cobrou 15% de imposto sobre exportações do petróleo. Isso depois de um recurso apresentado pela Advocacia Geral da União, e a decisão foi do Tribunal Regional Federal da Primeira Região, assinada na noite desta segunda-feira. Tem matéria sobre isso lá no site da Rádio Agência. 12:59, o Repórter Nacional fica por aqui com trabalhos técnicos de Tiago Coelho. Confira todas as nossas reportagens lá no site da Rádio Agência e nos siga também no Instagram, @RadioNacionalNoticias. Uma ótima tarde para você e até amanhã. Tchau.
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9: Em Brasília, 1h02. Há 49 anos, antes de abrirmos os microfones, a gente pede licença. Licença, floresta. Licença, as águas. Licença, terra, as árvores, aos encantados. Pede a bênção do pajé, o rezo das parteiras, que conhecem o mistério da vida, a palavra das benzedeiras e das rezadeiras, a sabedoria das curandeiras, dos raizeiros e de tantos guardiões de conhecimentos que atravessam gerações. E é com essas bênçãos que a gente entra na Amazônia. Uma Amazônia que se conta e se canta na voz de quem conhece a chuva pelo cheiro da mata, o rio pelo seu movimento e a floresta pela memória. E foi para que essas vozes pudessem atravessar rios, matas e distâncias que uma antena se levantou. Uma antena que fez do rádio uma ponte. Uma ponte que há 49 anos aproxima mundos e abre espaço para quem muitas vezes não era ouvido. Foi assim com Dona Raimunda dos Cocos, quebradeira, lá do Bico do Papagaio. Ela que levou sua luta muito além dos babaçuais pelas ondas sonoras da Nacional, através do Natureza Viva, e bem como do nosso Viva Marido, do Amazônia Mulher. Foi com Dona Zenaide, parteira creana, cuja história chegou às páginas da revista Época, depois de uma articulação que eu tive o prazer de fazer com a jornalista Eliane Brum. Dona Raimunda, Dona Zenaide, duas mulheres que encontraram no rádio um lugar. Um lugar muito especial. Para quê? Um lugar onde elas pudessem ter e fazer uso da palavra. E quando uma palavra encontra escuta, ela ganha caminho, ganha distância, ganha memória. E é assim que a Rádio Nacional da Amazônia segue fazendo da distância uma ponte e das ondas do rádio um caminho para aproximar quem precisa ouvir de quem precisa ser ouvido. Viva a nossa Amazônia, viva a nossa Rádio Nacional nos seus 49 anos. E viva Fafá, que tem a cara do Saci, na música de Nilson Chaves.

Ai, que coisa linda. Obrigada, Nilson Chaves, por esse presente, por essa canção. E obrigada, Fafá, com quem eu tive a oportunidade de viver o Círio de Nazaré. Ver de perto a fé. Vamos aqui comemorar os

0: 49 anos nesta terça-feira, dia 1º de setembro, com uma homenagem mais do que especial. Essa homenagem tem que ser ouvida por toda a Amazônia Legal, mas principalmente tem que ser dita por você, que é a razão mais do trabalho. Quero, estou esperando desde já a sua participação na linha da comunicação. Vamos juntos, só até as 2 horas tem Mara Rédea no ar. Eu, Sueli Maria, tinha que ser Maria, viva Maria, minha flor. Pipizinho querido, há quantos anos você tem de Rádio Nacional?
1: 32.
0: 32! Vovó Mara tem 48. Eu é que tenho que cantar aquela vinheta. Já faz tanto tempo que estamos no ar. São anos e anos de informação. É maravilha, que coisa boa, meu Deus! Tudo certo, vamos lá, esperando a sua participação. Olha o WhatsApp aí, gente, ainda não sabe? Oh, meu Deus, por que que não tá abrindo esse WhatsApp? Meu Deus do céu! Vamos lá, vamos ouvir você, que é a razão maior do nosso trabalho. Vamos ouvir quem já me mandou mensagens, inclusive aqui. Olha o áudio da minha querida Cris Floresta, nada como ter o privilégio de ter no nome. Tinha que ser, né? Então, a Cris, ela foi secretária de Dona Raimunda dos. Ela ajudou a embalar a bagagem das mulheres na floresta e acabou de fazer uma tese submetida com muito sucesso. Essa tese será defendida na primeira quinzena de novembro. Ela está aí com 2 meses para estudar, concluir a escrita de 2 artigos e defender a tese a partir do Brasil, Brasil, Brasil. Ah, e vamos ouvir o que diz aqui a minha Cris Floresta. Deixa eu ver se eu consigo abrir a app que ela dá.
2: Todas e acompanha pela Rádio Nacional da Amazônia. Quero agradecer à querida Mara Régia e ao Maria pelo convite, pelo por estar aqui nesta data tão especial, celebrando os 49 anos da Amazônia. Uma rádio que faz parte da história dos povos da floresta, das águas e de tantas gerações amazônicas. E falar dessa rádio para mim é falar também das vozes que ela ajudou a guardar e fazer viajar. Entre elas está uma voz muito querida, a Dona Raimunda dos Cocos. Hoje, saber que mais de 72 horas de sua voz, e saber que uma parte preciosa da memória das mulheres da floresta continua viva. Foi durante a minha tese que consegui compreender e dar nome a algo que vivi durante muitos anos ao lado dela, o método Dona Raimunda. Não chegava dizendo às mulheres aquilo que deveriam saber. Perguntava, fazia rir, fazia lembrar e comentava pelo conhecimento que cada mulher já carregava. E quando terminava, aquela mulher não saía apenas dando aprendido, tinha, ela saía dali compartilhar com outra, reunir outras mulheres, conhecimentos e continuar o caminho. Dona Raimunda formava continuadoras e o rádio até por meio de uma receita de bolo de mesocáptico de babaçu. Isso combina profundamente com o mundo e vida separados. Comida, saúde, conversa, música, organização, política e afeto cabiam na mesma roda. Vida longa à Rádio Nacional da Amazônia. Que ela continue fazendo aquilo que há 49 anos sabe fazer tão bem. Escutar, guardar e fazer viajar a Amazônia, transformando distância em presença e em voz. E viva Dona Raimunda dos Cocos,
0: E
2: que
0: viva,
2: continua nos ensinando.
0: mais
2: Muito
0: viva do que
2: obrigada,
0: nunca.
2: gente.
0: Obrigada. Muita emoção ouvir você, direto de Portugal. Você continue tendo muito sucesso com essa bagagem das mulheres da floresta, que tem a inspiração da nossa quebradeira de coco babaçu, Dona Raimunda dos Cocos. Cantar o quebra-pipi, por favor. E ela vai dizer: ah, como é que ela vai cantar? Não, ela não derruba essas palmeiras. Ei, eu já ia cantar 8 de março, vai deixar muita saudade. Dona Raimunda, shot das coisas, oh, que coisa boa. Então,

0: maestria dos nossos operadores, tá certo? Então, bora viver, vamos lá. Não, é daqui, não é que é aqui. A gente está confundindo aqui os nossos micrófonos e também... Antônia, minha flor, ligue aqui você no 3799-5472 ou 5470, porque a Sueli está ligando direto e você, meu Deus do céu, não responde. Oh, meu Deus, olha que coisa mais linda. Olha uma mensagem chegando do Breno. Alô, alô, Pernambuco. Ê, maravilha. Dia do frevo tá chegando, né? Oh, meu Deus do céu. Tu sabe dançar o frevo? Ai, meu Deus. Eu tento, mas não tenho mais joelho pra isso, não. Te confesso. Não é verdade? Ah, meu Deus do céu. 14 de setembro, justo no dia do Viva Maria. Data de nascimento, de aniversário do nosso Viva Maria, se comemora o dia do frevo. Eu aqui feliz demais com a mensagem do Breno. Mara Régia, que alegria fenomenal. Você estar presente aqui no aniversário da Rádio Nacional da Amazônia. 49 anos de alegria e emoção. Muita paz, saúde, amor no coração. Muitas felicidades e muitos anos de vida. Parabéns também à nossa Didi. Ela que está sendo homenageada desde as primeiras horas desse dia. Que privilégio, não? A gente nascer no dia do aniversário de uma emissora como eu, que nasci no 12 de setembro. E atenção, atenção, reserve a data, porque já já nós vamos estar no dia 12 comemorando os 90 anos da gloriosa Rádio Nacional e o meu aniversário. Eu vou estar no ar às 8 da manhã, se eu não me engano, até o sol raiar. Não, tô brincando. É só de 8 às 9, viu, gente? Quem quiser comer bolo tem que chegar nesse horário, porque depois vai acabar. Viu, Pipi? Você já tá avisado, né? Tem muita gente. Olha, Carlinda, eu não posso atender você pelo celular, minha flor. Posso? Ah, então liga de novo, eu não sabia. Você tocou e eu não ouvi, mas enfim, vamos atender aqui a minha amiga. Vamos lá, Antônio Lopes, Milena, oi, amada, cadê você? Ela tocou, toca de novo, Antônia. Eu não tinha acesso, meu celular não tá fazendo acontecer essa voz perdida aqui, da ligação de voz. Vamos lá, habilitar o microfone, tá certo? Vamos lá, Carlinda.
1: Agora tá.
0: Alô, Carlinda, município de Carlinda, Mato Grosso. É a Antônia, da Alta Floresta, que nos inspira. Ela que está lá no município e também no PDS São Paulo. Oi, minha linda. Tamo no ar. Oi.
2: Oi, Mara. Boa tarde. Opa. Mara e ouvintes da Rádio Nacional.
0: Oh, maravilhosa. Como é bom estar com você. Eu tô me sentindo aí, respirando esse ar puro, essa maravilha dessa energia que vem das nossas mães, que são as árvores, né, Antônia? Você lembra quando foi que você ouviu a Nacional da Amazônia pela primeira vez, minha flor?
2: Mara, eu tô muito emocionada em estar participando do programa nesse dia especial para todos nós, ouvintes da Rádio Nacional. E eu ouço a Rádio Nacional desde criança nas madrugadas. Porém, assiduamente, desde 2004, eu ouço a Rádio Nacional da Amazônia e ela é, para mim, uma escola no meu lar. Eu aprendi a ouvir a rádio, a ouvir entrevistas, a ouvir todos os locutores aí da rádio, né, que sempre foram para mim, para nós, o nosso território, o nosso assentamento, o PDS São Paulo, quando ainda era acampamento, que a rádio ajudou através de suas entrevistas com especialistas, através de ouvintes que de alguma forma contribuíram para essa construção. Pois e é. Eu me sinto muito feliz hoje em estar participando.
0: Pois é, meu
2: Mara, amor. Não esqueço nunca o dia que você veio aqui no assentamento nos visitar.

0: visitar. Foi maravilhoso, foi muito bom. A gente só te conhecia através das ondas do rádio e a partir daquele momento a gente conheceu você pessoalmente. É um dia inesquecível que ficou em nossas memórias para sempre. Estamos com saudade, volte sempre.
1: Ah, não tenha dúvidas. Alta Floresta está no meu horizonte. Quero muito levar meus netos, inclusive, até aí, porque é uma experiência única, né? E
0: Uhul.
1: principalmente aí no nosso, não é mais assentamento, é o nosso PDS São Paulo, né? Que inclusive foi, mereceu uma condecoração recentemente. Conta para o povo aí que não ouviu, não sabia.
0: Ô Mara, recentemente a gente recebeu o reconhecimento do INCRA como assentamento modelo, não só no estado de Mato Grosso, mas também a nível de país, pela preservação ambiental, por sermos o único ambientalmente, né, regularizado, com a floresta intacta, em pé, e isso nos orgulha muito. E a Rádio Nacional, você, através do Viva Maria, através do Natureza Viva, tem muito de vocês. Nesse cenário do assentamento, né? É um assentamento hoje, PDS São Paulo.
1: Pois é, meu amor, eu tenho certeza que nossos caminhos estarão para todo sempre ligados, não só através dessas ondas sonoras que tocam o coração do Brasil e do mundo, particularmente nossa Amazônia, mas principalmente estaremos ligados pelos projetos de proteção a essa nossa grande mãe, a quem devemos a vida. Viva você, Antônia, família inteira, PDS São Paulo inteiro. Todo esse povo que nos ouve aí no Mato Grosso, prazer imenso tê-la aqui na comemoração desses 49 anos e espero você ao vivo em cores no cinquentenário. É ano que vem, já imaginou? 1º de setembro de 2027, a gente comemorando 50 anos. Até lá, eu tenho certeza, o cabelo do Pipi já vai estar branquinho, branquinho e de Mara Régia mais branca ainda. Beijo,
0: Nossa,
1: beijo,
0: será
1: meu
0: um
1: amor.
0: prazer. Viva a Rádio Nacional, viva a Mara Régio, viva toda a equipe técnica e viva os ouvintes da Rádio Nacional da Amazônia.
1: Pois é, e fala pro seu maridão que ele.
0: Abraço a todos,
1: Obrigada,
0: beijo.
1: mas prepara aí, fala com o maridão para ele preparar aquele ouriço da castanha, que vai ser o brinde para todas as pessoas que celebrarem os 50 anos da Nacional ano que vem. Tem tempo para fazer, um ano, hein? Para fazer a produção das
0: Sim,
1: castanhas, tá bom?
0: falo sim. Abraço.
1: Pois é, um beijo para a filhota também, para todo mundo. E vamos seguindo, porque tem aqui o Amapá. Olha quem chega. Deixa eu ver aqui quem é. Eu não conheço. R. Souza, do Laranjal. Alô? Ei.
2: Boa tarde, qualquer um comunicador esteja fazendo o programa da Aguilé Martins. Eu quero passar um recado para minha esposa lá no sítio. Recanto da Onça, aqui no norte do Pará, e Souza, no Laranjal do Jari. Ô Francisco, tu me aguarda aí que nós estamos saindo daqui. Daqui para 12h30 nós estamos saindo, entendeu? As coisas já estão tudo no jeito, só esperando o carro chegar aqui para nós ir. Antes de dar a tarde, eu vou ver dentro, nem que eu aumente mais o troco para ele, entendeu? Por conta das coisas que eu vou levando. E se ele não entrar, eu fico mesmo aí na entrada. Fique com Deus, um abraço. Eu quero que você rode aí para mim. Lourenço de Valverde, o destino nos juntou. Ofereço para o próprio Lourenço e para todos que estão na escuta. Fique com Deus, um abraço, Daí Souza. Tchau, fui.
0: Opa, muito
2: Ofereço também para meu
0: obrigada.
2: amigo Adão, aqui na Nova Vida, município de Almeri, no Pará. Fique com Deus.
1: Beleza, você
2: É você,
1: também.
2: Mara Regis, que está fazendo o programa da tarde no lugar da Edileia. Ih, mas que felicidade ouvir sua voz em hora dessa, né? E parabéns, Justine, está parabenizando a Rádio Nacional hoje. E a dona Edileia Martins. Canta aí o parabéns, parabéns para essas duas comadres,
1: Ei,
2: a
1: comadre.
2: Edileia e a emissora.
1: Muito obrigada, viu? Um grande abraço para você, viu, meu amigo? Laranjal do Jari, meu Amapá, meu saudoso e sempre lembrado. Ai, meu querido Rabelo. Ai, meu Deus, que saudade. Infelizmente, esse grande sonoplasta, editor da Rádio Difusora de Macapá, se for.

0: Foi vítima de diabetes, um diabetes incontrolável, mas a saudade é eterna. Mas é isso, gente. Então, vamos seguindo, porque o Antônio Lopes, direto de Goiânia, está aqui parabenizando a Nacional nos seus 49 anos, levando informação. Parabéns a todos os aniversariantes de hoje. A Milena também chega, é daqui do Distrito Federal. Diga lá, coração. Alô?
1: Certeza, bota tá aí na rádio aí. Tô
0: Quê?
1: aqui com a orelha em tu e outra orelha lá no Frank Silva na AM, que eu tô ouvindo tu no aplicativo Frank na AM, é nóis. Sou a
0: É.
1: Milena de Brasília e tô aqui ligada na rádio.
0: Tá certo, não entendi muito bem, mas vou tentar degravar a sua mensagem. Manuelzinho, meu amor, todo mundo parabenizando a emissora junto com a aniversariante do dia, nossa Edileia Martins. Que o um novo ciclo traga para a sua vida toda a luz, toda a esperança, tudo mais um pouco. Mas vamos lá, vamos para os cocos, né, Pipi? Achou a dona Raimunda para
2: Sim.
0: cantar o xote?
2: Olá.
0: Vamos lá, que ela ainda vai dar uma
2: Ei, não
0: receita
2: derruba
0: de
2: essa
0: bolo de
2: palmeira.
0: mesa.

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0: Há quanto tempo você ouve a nossa Rádio Nacional, que hoje faz 49 anos? Olha só, a Mararé já chegou aqui um ano depois da inauguração. Mas estamos juntos, de mão aberta, coração ligado, para ouvir Marli Batista, alta. Estou ouvindo pela AM, Rádios Net, uau, uau! Ela encontrou até um canal privativo, né, minha lindeza? Manda uma mensagem, me diz, há quanto tempo você ouve a Nacional da Amazônia? Vania, a mesma coisa. Patinga, Medina, Minas Gerais, uai, é da terra de Concessa. Comparação. Só de olhar o bolo que tá lá na redação, já tô com a minha boca aqui, que nem um corgo, como diz a Concessa. Ah, eu tô ouvindo aqui a Nacional, Maroca, boa tarde, Pipi. Ô, Sueli, parabéns, vocês todos estão de parabéns. Que olha só, que amor. Então, ela diz que a Rádio Nacional, em seus 49 anos, tem muito o que comemorar. Parabéns pra Didizinha, parabéns, locutor de toda a equipe. Ai, que beleza, nossa. Eu amo. E o Breno tá de volta aqui. Breno, já dançou o frevo, meu amor? Ai, eu não aguento dançar o frevo não, viu, Mara Régia? Mas a minha história com a Rádio Nacional já vem de muito tempo, principalmente a Nacional da Amazônia, que eu já acompanhava desde os tempos da Sula. A Sula entrou comigo aqui, junto com a Artemisa também. Eu fui produtora do Clube do Ouvinte. Quem é que ainda tem a carteirinha? Jamais, né? Ninguém vai ter 49 anos passados, né? O pessoal joga tudo fora. Só eu que guardo tudo, sou uma acumuladora. Eu tenho os calendários, eu tenho as cartas de Vovó Maria Portal. Ai, é tanta coisa. Meus filhos já disseram, não dá, mãe, você tem que se desfazer de tudo isso. Mas eu tô aqui apegada ainda. Você, Mara Régia, e todos os comunicadores da Nacional da Amazônia têm uma importância gigante nesta grandiosa história. E vocês moram no coração da gente para sempre. Que bom! A gente sabe que o para sempre sempre acaba, mas a gente quer acreditar que a vida se dá na intensidade do nosso abraço, na alegria da gente estar junto. Meu amor, Breno, adorei ouvir você. E olha, o Antônio Lopes disse que começou a ouvir a rádio, tinha 6 anos. A avó dele, os pais já tinham rádio e ouviu a Nacional. Coisa linda! Mas bora lá, bora ouvir agora o acervo do nosso Cláudio Paixão, que nos presenteia, feita de bolo do mesocarpo. É Dona Raimunda dos Cocos que vai chegar agora numa conversa que a gente teve para aprender a fazer um bolo para comemorar, dentre outras coisas, o aniversário da Nacional. Vamos ver se toca um dólar assim já. Eita, vamos? Alô, alô? Responde com toda a sinceridade. Baixa o santo. Vamos lá. Oi? Tudo bem, Dona Raimunda? Ei, minha flor, seja bem-vinda. Oi, oi. Ai, ai. Olha, tem que mandar num outro formato, senão a gente não consegue ouvir, viu, Claudião? Ai, Jesus, Santa Maria.
2: E os comes e bebes, hein, Dona Raimunda?
0: Ah, tá,
3: chegou. A gente vai tentar fazer um bolo. Um bolo do mesocarpo e do babassu. Outras pessoas chamam fubá do babassu. Aquele mesocarpo maravilhoso. E para isso eu vou passar essa receita maravilhosa para as companheiras, onde tem Rondônia, esse lugar onde elas estão tirando fazer esse bolo maravilhoso para a festa do Natal.
2: Então,
3: e também
2: lá.
3: Diz que é a flor de Zico, Mara Régia. Diz que quem come, vixe Maria, fica forte, animada, é bom para a saúde.
2: Ei, beleza.
4: Coco é para nós grande riqueza, é obra da natureza e ninguém vai dizer que não.
3: Porque então vamos lá. Para fazer esse bolo do mesocarpo ou fubá do babassu, é um copo de leite, 2 colheres de manteiga, 4 ovos,

0: ovos.
1: Manteiga, 4 ovos.
0: Um copo de açúcar.
1: Copo de açúcar.
0: Um copo de trigo.
1: Um copo de trigo.
0: Um copo de mesocar. Não, copo de mesocarpo.
1: Mesocarpo.
0: Uma colher de sopa de fermento.
1: De sopa de ter... Botou óculos aí, dona Raimunda? Tá enxergando com dificuldade?
0: Tá.
1: De fermento.
0: Então... Uma colher de mesocarpo, um copo de mesocarpo e uma colher de sopa de fermento.
1: Tá certo. Então, repetindo os ingredientes.
0: Leva o ovos, 4 ovos, a manteiga, né?
1: O açúcar.
0: A manteiga, o açúcar, o leite. Bate junto até ficar. Até misturar tudo, né?
1: Tá.
0: Depois, acresce o trigo, né? Bota o trigo, aí bota o mesocarpe, bota o.
1: Bom, já botou o leite.
0: Fogão, né? Quando bater esse outro aí, bota o trigo, bota o mesocarpe e bota o bem batido, um pouco de gordura para ficar um pouco creme, aí leva o forno.
1: Tá feito o bolo. Tá feito
0: então
1: o bolo.
0: Aí tá pronto o bolo maravilhoso, gostoso.
1: Que a pessoa pode até enfeitar.
0: Festa de Natal.
2: Vocês anotaram? Quem quiser de novo a receita do bolo de mesocarpo, a gente manda por escrito que fica mais fácil, né? Mas enfim, essa foi a dona Raimunda Gomes da Silva, a feminista do sertão, a mulher que deu toda a facilidade para o movimento das quebradeiras de coco acontecerem nas muitas marchas, reclamando seus direitos. E a Nacional acompanhou tudo isso através do nosso Natureza Viva, bem como também pelo Viva Maria, né? Falou em Viva Maria, deixa eu dar vivas a uma pessoa que faz aniversário no mesmo dia que eu, Helena, meu amor, ai, que lindeza, ai, Mara, eu escuto essa rádio desde o tempo de Tia Leninha, Mara. Ô, cadê Maria Bela?
3: Ah, Maria Bela veio comemorar também, tá lá cantando parabéns pra Tia Leninha e lembrando da novela Tito Gaiolero. Vamos soltar os passarinhos, vamos? Nada de fazer maldade com a mãe natureza.
2: Não é isso? Que saudade de Maria Bela, meu Deus do céu. Olha aqui, Cláudio do Pará, Menduque. Oi, amor. Rádio, desde o início. O rádio do meu pai era maior que um computador. Que maravilha. Cláudio Mendes, Uruará, no Pará. Eu já estive aí nessa terra, querida. E olha a Carmen Oliveira também chegando. Milena também chegando. Mário, eu escuto a rádio desde criança, mas em Brasília não chegava a programação da Nacional da Amazônia quando estava em rede. Mas ouvir a Nacional da Amazônia fixamente, eu escuto desde 2023. Pois caí na rádio quando estava tocando rádio novela na onda digital e começou noveleiro. Acabei ficando na rádio. Que bom. Você devia ter ouvido a rádio da Tia Pixica, a novela da Tia Pixica, sobre a cartilha Remédios de... Não, Doenças de Farmácia. Não, Doenças de Médico, Remédios de Farmácia. Ah, agora sim. Lembrei tudo direitinho. E aqui, muitas orações. Carmen mandando uma bênção, já que o mês de setembro está só começando. A gente não sabe o que nos espera, mas a gente tem que confiar nas promessas da fé, nos propósitos de Deus para todos nós, para os nossos filhos, família, enfim, amigos. Ai, meu pai, cuida de nós. Livrai-nos de todo mal. Amém! Dona Marlene do Pará chegando, ela não pode faltar. Olha, nós temos só mais 20 minutinhos de programa com Mara Reis aqui, por favor. Quero receber o beijo e o abraço de vocês, por favor. Oi?
4: Olá, Edileia Martim, bom dia. E aí, como é que você tem passado, minha filha? Ontem eu não te ouvi, não ouvi nada da programação durante o dia, eu ouvi um pouquinho de noite. Eu tava viajando de novo, né? Eu fui lá resolver.

0: um negocinho lá pro Anapu, dormimos pra lá no domingo, voltei um monte, cheguei mais de tardinha. Aí hoje eu tô aqui, dentro de 7 horas que eu tô com o rádio ligado aqui ouvindo. Edileia, eu tava contando nos dedos o dia primeiro, chegasse logo. Aí eu tô passando para desejar os parabéns pra Rádio Nacional. Parabéns, Rádio Nacional. E para você também, eu acho que é hoje o seu dia também, né? Parabéns, Edileia, parabéns mesmo. Muita felicidade, muitos anos de vida. É, que o seu desejo seja confirmado por Deus. Tudo de bom, viu? Um abraço, minha preta. Deus abençoe.
1: Oh, que glória, que maravilha.
0: Oi, Mara Regia. Boa tarde, Mara Regia. E aí, como é que você tá? Tô aqui curtindo a sua alegria aí, ó. Tô passando para desejar os parabéns para a Rádio Nacional e para a Edileia Martim. De manhã eu mandei uma mensagem para ela lá e ela não viu. E agora eu tô mandando para você. Aí você aproveita e lê os dois áudios lá para mim, tá? Por favor.
1: Tá certo, já tá no ar, meu amor. Vamos que vamos. Eu tava aqui querendo ouvir as parcerias. Deixa eu colocar aqui um pouquinho de gás no meu celular, porque senão a gente não vai conseguir mandar todos os recados que precisa. Jesus, me abana. Aí, Claudinho, manda pelo zap da nossa Nacional o recado dos nossos amigos e parceiros da Rádio Difusora Acreana, que comemora, inclusive, o Dia da Amazônia, que é 5 de setembro, com feriado. Pensa! Ai, que maravilha, né não? Uhul! Ai... Vamos pedir Sueli para me ajudar aqui, para conectar esse celular, senão eu vou ficar no escuro sem receber as mensagens. Mas vamos lá, a Larissa de Boquira, Bahia. Salve a Bahia, meu Deus. Boa tarde, Mara Regia, boa tarde. Escuto aqui a Rádio Nacional desde criancinha e hoje eu quero parabenizar essa grande emissora, nossa querida amiga, locutora Didi. Beijo, Mara, daqui de Boquira, Bahia, Júlia Santos Novaes. Deus te abençoe, meu amor. Aqui é Adalberto, não acredito. Olha ele numa foto com a tia Leninha. Ai, que relíquia que ela tem. Meu Deus, o que ele tem? Tá aqui, ó, tia Leninha e tio Toninho. Gordinho que só. Hoje tá magrelo, não é isso? Vamos ouvir.
2: Olá, Mara Regia, boa tarde, tudo bem contigo? Que honra escutá-la nesta tarde maravilhosa, nesta tarde gostosa, um dia nublado e quente aqui em Campinas. Ô Mara, você estava dizendo aí que não consegue desapegar, eu sou desse jeito. Também não consigo desapegar, tenho algumas cartas aqui numa caixa, da época que eu morava lá na Bahia, que eu recebi as cartas maravilhosas do ouvinte da nossa Nacional da Amazônia, as pessoas que me escreviam, eu respondia e ficava ansioso esperando as cartas chegarem. Inclusive, a prova que eu não desapego é que tem uma foto aí que eu enviei para a Edileia hoje, mas acho que ela nem viu. Clique a tia Lenine aí, tio Toninho. Um grande abraço, Mara, para você e tudo de bom, tá bom? Boa tarde, Pipis. Boa tarde a todos que estiverem aí no estúdio. Adalberto Carlos Gomes, Campinas, São Paulo.
1: Amor, sempre muito bom ter você na nossa programação, ainda mais com essas lembranças, né? Olha a Rosângela Oliveira, é do Acre, minha amiga querida. Olha só, olha a temperatura. Aqui tá assim, amiga, é mesmo? Não quero acreditar. Vamos
3: boa tarde,
1: ver.
3: Boa tarde, minha amiga Mara Regia. Boa tarde para quem tá na técnica. Boa tarde, Brasil, cheguei. Eu, Rosângela Oliveira, daqui de Rio Branco, Acre. Mara, pelo amor de Deus. Aqui tá pegando fogo, amiga, de tanto calor. Meu Deus, que nos ajude, amiga. Sensação térmica 42. Tá 36 graus, 36, 37. E a sensação de 42. Pensa no quinturão que tá aqui, mas glória a Deus, né, Mara? Deus sabe de todas as coisas. Uma tarde abençoada para você, para quem tá na técnica. Que Deus abençoe. Cheiro cheiroso, minha amiga.
1: Ah, salve simpatia, que maravilha. Ai, como eu gosto dessa terra da graça, sol da Amazônia, onde habitam pessoas que eu amo tanto, como a Lu Gomes, como a parteira Zenaide, a família da Cristina Floresta. É muita gente, né? Tem aqui o meu amigo.

0: Amigo também. Aliás, os amigos da Difusora Criana têm até uma mensagem que já já eu vou colocar no ar sobre a importância da nossa parceria. Então, por favor, fiquem ligados. Nós temos mais 15 minutinhos para atender todo mundo que está ligado. E hoje, não esqueçam, a programação é especialíssima. Nós vamos seguindo nessa festa para a floresta. E olha, se você tem um recado para mandar, ô, notícia boa, como é que fala a vinheta, hein, Pipi? Se você tem um recado ou notícia boa, manda pra cá. Não sabe o telefone? Não é possível. 3795270.
1: Já faz tanto tempo.

0: Já posso.
1: Vamos lá, queremos muito ouvir as vozes das queridas amigas e amigos dessa nossa emissora que hoje está aí celebrando seus 49 anos. E o Raimundo Francisco, Alto Alegre do Pindaré, é Maranhão, meu tesouro, meu torrão. Cadê? Olá, Mara, escuta nacional desde meus 12 anos. Pois eu ouvi as historinhas da Tia Leninha, não perdia um programa. Depois comecei a ouvir outros e aí descobri o Roda Viva com Artemisa Azevedo. Não, Roda Viva era com a nossa grande dupla, Edelson Moura e Márcia Ferreira. Até fazia outra programação, mas enfim, valeu, que bom que você não perdia as novelas da... E a mãe dele igualmente, nossa, que beleza, tanta coisa boa que eu vivi e vivo com a história dessa rádio. Raimundo Francisco, um beijo para você, para esse Maranhão tão amado. E vamos lá que eu tenho aqui a mensagem do Acre, do amigo da Difusora Acreana. Vamos lá ouvir aqui o Macedo.
2: Muito bem, eu sou o Antônio Macedo, estou passando aqui para desejar à Rádio Nacional da Amazônia feliz aniversário. Completo agora 49 anos, estou muito feliz com esta parceria. Quero desejar a todo mundo, toda essa equipe gigante que leva, que faz com que o áudio da Rádio Nacional da Amazônia circule pelo planeta inteiro, né? Isso é bom. Então, feliz aniversário, Rádio Nacional da Amazônia, programa Viva Maria. O programa dessa terça-feira revisita a trajetória da emissora e reúne depoimentos sobre a sua importância para os povos da Amazônia. Tenho ouvido muitas entrevistas com especialistas ambientais, pessoas que falam para as comunidades, para os povos da nossa Amazônia, que lutam pela preservação do nosso sistema, não é? Então, estou muito contente aqui por poder falar. Um grande abraço a toda a equipe da Rádio Nacional da Amazônia, falando aqui da Rádio Difusora Acreana, a voz das selvas.
1: É isso aí. Abraço para toda a equipe que está sob o comando do Jefferson Dourado. Temos aí na sonoplastia, sempre na operação de áudio, a Ângela Silva, a Francineide Dias, enfim. E você, meu querido amigo, muito obrigada. Olha só, chegando domingo de Peixoto de Azevedo, me dê notícia de Maria Maia, ela não chegou. Ela, inclusive, tem uma música que ela canta da Rádio Nacional. Vê se você acha aí, ó, que chegou um ajudante.

0: do pipi aqui, que é o Carlinho, meu amor. Vamos ver se a gente acha Maria Maia, ela que eternizou o Tato do Marrom, e tá marrom mesmo que a seca tá braba aqui em Brasília, meu Deus do céu. Mas bora lá, Domingas, vamos ouvir você.
1: Mara, eu sou ouvinte da Nacional desde os meus 8 anos de idade. De lá para cá, nunca mais parei de ouvir. Aprendi muito, muito, muito com o programa da Tileninha, enfim, com todas as programações da Nacional. Ela é minha companheira.
0: Que bom, meu amor, que bom que você tem o rádio como sua companhia. E que maravilha você estar tá ligada com a gente aqui. E a Marli está de volta. Amor, ah, só para marcar meu ponto com você, Maroca, tá certo. Feliz aniversário para Didi, para você, Rainha Régia, e todos que fazem parte dessa emissora. Maroca, parabéns pelos anos que você já está por aí, Maroca. É tempo, tempo que acaba. Ai, meu Deus do céu, mas vamos lá. Aqui está o Adalberto lembrando de Edelson Moura, Márcia Ferreira, pergunte o que quiser, depois o Roda Viva e tudo mais. Beleza, todo mundo tem gravado na alma e no coração a presença que a gente jamais haverá de esquecer, né? Dos nossos companheiros. Tia Leninha, que foi realmente uma partida muito precoce, nos deixou com a alma e o coração da floresta sangrando. Foi a primeira vez que eu vi a redação inteira, todo mundo aos prantos quando a notícia chegou. E como ela, nosso burrinho tão divertido, tão alegre, a gentil peruca. Ai, saudosa lembrança, tanta gente passou, passou, mas ficou. Maurício Fares, no Clube do Ouvinte. Nossa, é muita coisa. Mas sigamos, sigamos, porque agora, como está tudo marrom, eu aproveitar para ouvir Maria Show daquela tiro no telefone, o WhatsApp dela não está funcionando consigo, mas de qualquer forma, eu queria que o maior presente que vocês que nos ouvem possam dar à floresta que inspira a nossa emissora seria plantar uma árvore. Plante essa terra. A sugestão aqui da minha super amiga, a minha fofa Helena, ela diz: boa tarde, florzinha de Moringa, Mara Régia. Falou em Moringa, falou em vida que quer viver, uma semente maravilhosa. Então, já que está tudo marrom, a gente precisa fazer a nossa parte. São floresta tropical desse nosso planeta, que é a nossa Amazônia. Moringas, quantos pés de moringa você já plantou? Eu, aqui, microfones da Nacional, já distribuí de sementes. Espero que estejam aí brotando na vida de vocês, né, Roberto? Chegando ao fio. Peraí, deixa eu ver o que você quer falar. Ele é de Paraopeba, João. Tudo bom, meu amor?
2: Maria Rede, que sou eu, João da Cruz de Paraopebas, Pará, bairro da Paz, da capital nacional do Mineiro. Ligado da Rádio Nacional, via satélite, que é toda a equipe da Amazônia. Isso é a Rádio Espaceira, que retransmite os programas também aí. Parabéns a Edilé Martins também, que Deus de vida, saúde, felicidade, que realize todos os seus sonhos. E mandar luz onde aí, são ligadão. Eu sou ouvinte também, eu estou com 51 anos de idade, desde a idade que eu sempre escuto a Rádio Nacional da Rádio Nacional de Brasília também.
0: Uma vida, né?
2: E uma rede de rádio muito boa.
0: Ah,
2: Aprendi
0: que
2: muito com a rádio aí.
0: Que bom.
2: Beleza, muito bom, que não vai dar tempo, mas fica meu abração a todos. Feliz aniversário, Rádio Nacional da Amazônia,
0: Oh.
2: Regileia Martins. Valeu.
0: Valeu,
2: Tudo
0: meu
2: bom?
0: amor. Que depoimento lindo. Esse tem que guardar para a posteridade. Oh, meu Deus. Tem o Roberto também. Roberto, meu amor, chega mais.
3: Mar, aqui é o Roberto de Guarapari.
0: Opa!
3: É, hoje está fazendo 43 anos que eu ouço a Rádio Nacional.

0: Nacional.
1: Meu Deus.
0: Eu comecei a ouvir a Rádio Nacional na Serra Pelada.
1: Vixe.
0: Na época do Edelson Moura. Janelinha. A Márcia Ferreira. Na época do...
1: Vixe. Burrinho.
0: Então hoje já está com 43 anos.
1: Eita.
0: E que se prolongue pelo resto da vida. Pessoas que já estão aniversariando hoje e a rádio também, né? Que está com essa grandeza hoje, de 49 anos.
1: É.
0: Deus abençoe a todos, um bom trabalho. E se você for tocar alguma música, gostaria de ouvir Pés Descalços com César Empolgado. Boa tarde.
1: Tá certo, querido. Ao longo da nossa programação, certamente você pode entrar de novo para pedir, porque agora já está encomendado a música de Maria Maia, ela que inclusive cantou a Rádio Nacional, além do Tá Tudo Marrom. Carlinhos, será que você não acha aquele hino que ela canta? A Rádio Nacional, ela é uma potência em comunicação. Mas enquanto não vem, vamos lá, Maia, essa potência. Bota lá.

0: marido é o nome da minha filha, Maria Maia. E a Roberta Timpone chegando também. Cadê? A Ana Pimenta, meus amores. Uhul! E a festa não tem tempo nem hora pra acabar. Tá todo mundo, olha, você recebeu um elogio do Breno de Pernambuco, maravilhoso. A Pimenta é uma comunicadora fantástica, cantora. É, eu sei, ela canta.
1: Fazemos de tudo.
0: É isso. Agora vamos encerrar com o hino de Maria Maia, Rádio Nacional. Eu deixo essa potência, esses microfones com vocês. E espero em Deus que a gente continue tendo muitos motivos para se sentir em festa. E para isso, basta que a gente honre a terra boa, a água limpa que a gente tem para beber e essa Amazônia que nos abriga e que nos deixa navegar nessas ondas tão maravilhosas da Rádio Nacional. Eu acho que o Cláudio Paixão deve ter Maria Maia com esse hino da Nacional. Mas se não, não demora, a gente vai ouvir ao longo da programação que começa agora. Me despeço com um beijo, meu melhor. Muito obrigada.
2: Valeu, Carol.

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1: Agora são 2 horas no horário de Brasília. Muito boa tarde, eu sou Daniel Ito e este é o Nacional Notícias com um destaque do momento. Sobre eleições e o uso de deepfakes, ou seja, aquela tecnologia que produz imagem ou voz de uma pessoa de forma artificial, aí parece que é ela mesmo que está lá, né, falando. Tecnologia que começa a ser julgada hoje no Tribunal Superior Eleitoral. Repórter Gabriel Brum está aqui no estúdio e explica para a gente. Gabriel, muito boa tarde para você.
2: Boa tarde, Daniel. O julgamento vai acontecer hoje à noite, a partir das 7 horas. Uhum. O Tribunal Superior Eleitoral vai avaliar uma ação apresentada pelo PT contra um vídeo do ex-presidente Jair Bolsonaro, gerado por inteligência artificial durante a Convenção Nacional do PL. O ex-presidente está em prisão domiciliar, condenado por tentar dar um golpe de Estado no Brasil e não pode fazer manifestações públicas.
1: Sim.
2: Os ministros do TSE chegaram a se reunir no dia 18 de agosto para discutir como encaminhar o assunto e definir limites mais claros para o uso da inteligência artificial na criação de conteúdo. Uma resolução da Justiça Eleitoral já proíbe, mesmo com autorização, o uso de deepfakes para beneficiar ou prejudicar candidatos em ciências jurídicas.
3: Isso ficou patente quando do uso da inteligência artificial pelo candidato Flávio Bolsonaro na convenção que oficializou sua candidatura. A partir daí, os candidatos passaram a defender a utilização, entre aspas, de uma deepfake do bem, que seria uma deepfake que não traria prejuízos a nenhum candidato e seria utilizada para enaltecer a candidatura específica de um ou outro candidato.
2: No TSE, a ministra Estela Aranha segue a linha de que a proibição deve ser completa. Por outro lado, André Mendonça defende que o conteúdo deve ser tão realista que a pessoa não consiga dizer se é real ou não para ser considerado deepfake. Aí a gente vai ver como é que vai ter que ficar essa questão, Daniel.
1: Que vai ser discutida, portanto, hoje à noite no TSE, reunião dos ministros marcada aí para 7 horas da noite, portanto, sobre esse uso de deepfakes nas eleições. Obrigado, Gabriel, pelas informações ao vivo com a gente. Agora são 2 horas e 2 minutos. Esse foi o Nacional Notícias. Próxima edição às 3 horas.
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1: Duas e quatro, horário de Brasília. Estamos aqui nessa super comemoração de aniversário da nossa linda, maravilhosa, amada Rádio Nacional da Amazônia. Eu, Juliana Maia.
2: E eu, Ana Pimenta. Vamos juntinho com vocês até as quatro da tarde.
1: Oi,
2: né,
1: Aninha?
2: Ju? E aí, parceira?
1: Você trouxe bolinho?
2: Menina, eu trouxe coisa gostosa lá do Pará. Vou botar umas castanhas, umas coisas boas lá na nossa mesa.
1: Ah, eu trouxe biscoitinho de castanha.
2: Ah, então hoje só vai dar o norte na nossa mão.
1: Patrícia, o que você trouxe?
3: Meu talento. Só meu talento e...
2: Minha beleza.
1: Roberta Timpone.
4: Minha alegria.
1: E você, Pipi?
5: Felicidade.
1: Ah, vocês estão de sacanagem. Patrícia Fontoura e Roberta Timpone na produção. O nosso querido Pipi nos trabalhos técnicos. Antônio Miranda na programação musical. Eu e Aninha comandando aqui o aniversário até as quatro, né, Aninha?
2: Vai faltar é tempo, Ju.
1: Vai mesmo.
2: De tanta gente maravilhosa que vai estar com a gente hoje aqui nesse aniversário.
1: Que legal. Né? 49 anos, não são 49 dias, né,
2: não,
1: Ana?
2: É muito orgulho que a gente sente, né, Ju, de estar aqui nessa caminhada, nessa trajetória. Essa rádio já teve muitas fases. E hoje, eu acho que ela se consolidou como

0: E aí, o que que tá ouvindo? O que que tá comendo? É muito gostoso,
1: É, e
0: né?
1: fora as fotos de comida também que a gente recebe todo dia aqui, né, Ju?
0: É muito bom. É um pouquinho da gente lá, um pouquinho deles cá.
1: É, eu costumo dizer que o rádio faz companhia para as pessoas, mas os nossos ouvintes também são a nossa companhia,
0: Verdade.
1: né?
0: Esse dia é um dia de felicidade. A gente vai comemorar muito. Vamos conversar com muita gente bacana, né?
1: Muita, muita mesmo.
0: Daqui a pouco tem Ayrton Medeiros, tem recadinho da Artemisa, tem nosso querido Adriano do Rodeador falando um pouquinho sobre esse assunto que os ouvintes adoram, viagem e tudo
1: É, e ele vai estar aqui com
0: mais.
1: a gente no
0: Vai estar aqui com a
1: estúdio.
0: gente. Ai, vai ser muito bom. Ó, quero dar uma chegadinha lá na região do Ains,
1: Ah.
0: conversar com a nossa

0: Beirinhos, e eu tenho muita gratidão, né, por fazer parte, me sentir parte dessa equipe e aprender muito com vocês, né, que fazem essa programação tão especial, que são como parte da nossa família, né? Eu trabalho na Rádio Nacional do Alto Solimões, mas sou ouvinte da Rádio Nacional do Alto Solimões e da Amazônia, porque a gente transmite parte da programação da Amazônia, e desde o início da minha carreira de radialista, sempre antes de eu estar no rádio, aprendi muito com vocês, né? Com a Artemisia Azevedo, com a Sula Seviles, com o Jomoc Brau, né? Com Ayrton, enfim, tanta gente bacana e maravilhosa.
1: Ô, Miss Lene, aqui é Ana Pimenta. Eu quero te dar um beijo, um abraço enorme para todo mundo
0: Oh,
1: da
0: minha linda,
1: Nacional
0: um
1: do Alto
0: beijo para você.
1: Solimões aí, de toda essa equipe maravilhosa. E eu queria lembrar uma coisa engraçada que você me contou uma vez, muito interessante que eu achei. Você estava falando aí da sua carreira e você já nasceu com o nome de estrela, né? Eu acho que hoje é o dia da gente contar um pouco sobre cada um aqui das pessoas que fazem essa
0: Ah,
1: rádio.
0: eu quero saber que
1: Conta
0: história
1: para
0: é
1: os
0: essa.
1: nossos ouvintes qual a origem do seu nome, Miss Lene.
0: Ai, meu Deus. O meu nome foi, na verdade, ele foi criado, né? Um nome artístico. Eu comecei a brincar de rádio, né? Ouvir rádio, gostar de rádio. Eu ouvia pela antena parabólica, a Nacional da Amazônia. E aí comecei a me apaixonar por rádio, e aqui na nossa cidade era muita voz masculina, não tinha muita referência feminina, né? Eu disse, eu quero ser radialista. E aí eu casei e o esposo falava assim, vai treinando. E eu ia treinando, fazendo programinha na fita cassete, programa de brincadeira, e aí eu mostrava para ele. Ele falou, mas esse teu nome não tá legal para rádio. Porque meu nome é Maria Valdelene, né? E
1: Olha, eu não
0: aí ele
1: sabia
0: falou: tu
1: disso.
0: tem que criar um nome artístico para você falar no rádio. Aí eu fiquei com uns dias com isso na cabeça. Disse, meu Deus, um nome artístico. Aí o nome do meu esposo também é artístico, né? E eu falava, como foi que tu criou o teu? Aí ele falou assim: eu disse, olha, eu peguei a referência que eu sou fã do Mr. Sun, né? Então, ele criou o dele Mr. Som, porque ele trabalhava com som, né?
1: E você é
0: Disse,
1: a
0: ah,
1: Miss.
0: e eu sou a Miss, então eu disse, ah, então vou pegar o Miss também, e o Lene é o final do meu nome, que vem de
1: Oh,
0: Valdilene. Então, achei
1: sensacional! Tem artista aqui nessa rádio, minha gente.
0: Miss Lene, e
1: sensacional. Eu
0: você
1: disse, aí fica
0: contando
1: Mister
0: isso?
1: e Miss.
0: Ai, Miss, e, ó, tão gostoso imaginar você lá com a fita cassete. É tão bonitinho isso, tão legal. E a gente faz a gente imaginar assim como a Rádio Nacional realmente faz parte da vida das pessoas, né, Miss? Das histórias particulares de cada um, né?
1: Verdade, né? É uma paixão assim que não consigo, acho que a gente não consegue se desvincular nunca na vida, né? E eu sou muito grata a todas as oportunidades, né, de estar na Nacional da Amazônia sempre que a gente pode, entrando ao vivo, aprendendo, ouvindo. Eu digo que eu me tornei a profissional que eu sou hoje por conta da Nacional da Amazônia, que é uma escola para nós, né, profissionais de rádio. A gente aprende muito ouvindo vocês e pelas oportunidades que a empresa nos oferece de ter em alguns momentos vocês aqui e outros momentos levarem a gente também em Brasília. Então, me sinto assim muito feliz em fazer parte dessa equipe. Parabéns, mas os profissionais tenho muito orgulho de vocês como irmãos, né, da comunicação e também da nossa programação, do trabalho que a gente faz, né, mesmo com alguns desafios, algumas a gente sempre tem um sorriso, uma alegria, uma boa música, uma boa informação para transmitir para os nossos ouvintes. Parabéns a toda essa equipe maravilhosa de gestores, de comunicadores de rádio apaixonados.
0: Ô, Miss, a gente que agradece, né, suas palavras tão carinhosas, e eu posso te falar que a admiração, né, Aninha,
1: Nossa, eu sou
0: é
1: fã da Miss Lane,
0: recíproca. Eu
1: fã.
0: também sou muito fã, não só pelo trabalho maravilhoso que você faz por aí, mas pelo jeito que você imprime, seu jeito pessoal.
2: de fazer tudo o que você faz, que é com muito amor, com muito carinho, né? Com muita verdade. É muito bonito isso, Miss.

0: Obrigada, viu? Um orgulho
1: Ah,
0: enorme
1: Ju.
0: de ter você como parceira nossa.
1: O orgulho é todo meu e era para eu fazer vocês chorar, vocês estão me fazendo chorar.
0: Ô, Miss.
1: Ai, um beijo, um abraço forte para todos vocês.
0: Ah, obrigada. Um beijo para toda a equipe aí da Rádio Nacional do Alto Solimões, todos os ouvintes daí, né? Fica aqui nosso beijo, nosso abraço. Já já chega aí o pedaço de bolo que Pipi vai levar de jegue para aí,
1: Ai, eu
0: pode ser?
1: quero! Eu quero! Um abraço, Pipi, o índio aí apaixonado da Nacional da Amazônia.
2: Um beijo, Miss Lene. Tudo de bom para
1: Um
2: todo mundo
1: beijo
2: aí,
1: para
2: viu?
1: vocês.
0: Obrigada,
1: Tá
0: gente. Essa.
1: bom, um beijo.
0: Ah, Miss Lene
1: Espero
0: Ferreira,
1: vocês por
0: nossa.
1: aqui.
0: Ah, obrigada. Nós vamos.
2: Nossa, gente.
0: Quero muito.
2: Na fronteira se come muito bem lá em Tabatinga, viu? O povo
0: Imagino.
2: fica mandando. Foi o ceviche mais gostoso que eu já comi na minha vida.

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1: Juntas, 2h18, horário de Brasília. Fala, Ninha.
2: Não, eu ia te perguntar se você tá sabendo desse festival aqui que aconteceu esse final de semana lá em Tabatinga, que a gente vai chamar agora diretamente.
1: Menina, olha, o que eu soube é que o negócio pega fogo, que movimenta ali a região, que o pessoal adora. Na verdade, é um festival maior do que a gente imagina, Ninha.
2: É mesmo. Quem vai contar isso pra gente agora é a nossa querida Kátia Franco, a jornalista também da nossa rádio irmã, que é a Nacional do Alto Solimões, irmã da Nacional da Amazônia. Ela acompanhou tudinho aqui no Festival Internacional de Tribos do Alto Solimões e vai falar sobre o resultado. Quem ganhou essa disputa, Kátia? Foi a onça preta ou a onça pintada? Boa tarde, minha linda!
3: Olá, boa tarde, Ana. Boa tarde a todo mundo, todos que estão acompanhando esse programa maravilhoso. Ana foi onça pintada, foi a campeã da 12ª edição do Festival Internacional de Tribos do Alto Solimões. E realmente, por aqui a gente evocou tudo, viu? Os espíritos, os pajés, índios, guerreiros, omagos, ticunas. E foi isso, foi uma celebração cultural, ancestral, maravilhosa, que vocês precisam vir acompanhar, viu?
2: Oh,
3: precisam,
2: tá vendo aí, né? Ju?
3: Vira aqui, que tinga, viu,
1: coisa
3: gente?
1: Maravilhosa, Kátia. Aqui é Ju, Juliana falando, tudo bem? Você não pode falar, claro, para qual onça você estava torcendo, né? Mas como é que funciona isso aí? Divide mesmo o povo? Como é que é? Tem rixa? Ô, Kátia, me conta.
3: É, sim. Uma rixa pacífica, gente, né, nesse festival. Enaltecer, elevar, valorizar, mostrar aos visitantes a cultura aqui da nossa região. Né, em dois povos, tem o povo indígena Tic.

0: lacuna que vem representada pela a agressão folclórica Onça Preta. E aí, se o que o aparente festivais garante
1: Vamos ligar de novo?
2: É.

0: que é a história, a resistência e a ancestralidade do povo Mago Cameba e sua forte ligação com os rios da Amazônia.
1: Que lindo. Ô,
0: Na
1: Kátia, eu fiquei.
0: verdade, é.
1: Desculpa te interromper. Eu fiquei
0: Oi.
1: curiosa para saber se a onça escolhe a gente depois de Parintins.
0: Escolhe. Fato, escolhe.
2: Oh.
0: Assim como em Parintins.
2: Que maravilha! Ô, Kátia, a gente sabe que os ticunas são a maior etnia do país, né? O idioma indígena mais falado do país. E eu te confesso que eu não tenho muito conhecimento sobre a etnia Omagua. Essa etnia é também bem numerosa aí no Amazonas?
0: Sim, numerosa. A maioria eles vivem, né, em aldeias, mas também já em sede nos municípios de São Paulo de Olivença, aqui Tabatinga, Benjamin Constant, nessa região de Amaturá também, ali Omaguas, Cambebas, mas a população maior dos Omaguas Cambebas é a São Paulo de Olivença. Então, sim. Sim, mas é uma população que tem buscado que a maioria das populações indígenas enfrentam, sabe, Ana, de territórios, né, de realmente manter ali a sua tradição cultural, seus costumes. Não é? É, tanto que, como eu disse, o tema desse ano da Onça Pintada foi contar a história para que aqueles omaguas que estão ali, né, sem, de certa forma, se sentir ou se aceitar como indígena omagua, ele, sabe, se conhecer, né, falar, gritar, eu sou do povo omagua, eu sou

0: Cambeba, estou aqui, esposa, eu sou daqui, nasci aqui, vivo aqui e vou lutar, né, pela minha história, pela minha vida, minha identidade, meu povo. Então, foi mais ou menos dentro disso, né, que a Onça Pintada fez a sua apresentação, fez, ganhou, né, se tornou campeã, consagrou-se campeã desse festival nesse ano.
1: Aqui, não sei se você sabe que a gente está fazendo 49 anos hoje, né, Rádio Nacional da Amazônia. Então quero aproveitar para te agradecer, assim, por todo o trabalho maravilhoso que você faz no dia a dia, em parceria com a gente, que enriquece muito a nossa programação com esse tipo de informação que você está trazendo hoje, né, de cultura, informação, trazendo um pouquinho aí da região aqui para nossa rádio. Obrigada, viu?
0: Imagina, imagina, gente, em nome de tantas pessoas que até a gente fazendo a cobertura desse festival ao vivo, encontrei algumas pessoas que vieram do Pará, por exemplo, para assistir aqui o festival, e eu lembro de uma que falou, né, que houve a Nacional da Amazônia. Né, olhou, ah, eu sou da Nacional, viu, né, no meu Nacional, eu acompanho a Nacional, inclusive, né, alguns eventos, né, festivos, festivais, né, e religiosos também, por ser do Pará, lá de Belém, o Círio de Nazaré, aí eu falei, ah, tá, é pela Nacional da Amazônia, falou sim, aí contou um pouquinho, né, de muito tempo que acompanha, eu lembro, se eu não me engano, era a dona Marleide, algo assim, né, ela contando que há bastante tempo acompanha a programação da Nacional da Amazônia, então como é, né, significativo, como a Nacional da Amazônia é importante para as nossas vidas, da população e da Nacional da nossa Amazônia, na verdade, integrado e que tem feito são aquela que lá fica distante na sua comunidade, na sua aldeia, para aqueles, né, que vivem nas sedes dos municípios. Então, é muito, muito, muito importante. E aí eu estava falando sobre esse evento que aconteceu. E lembrei de um prêmio que em 2012, não é? O prêmio Vladimir, vocês me corrijam se eu estiver errada, sobre crimes contra indígenas na ditadura.
1: Foi a
0: E
1: Mayra
0: aí,
1: Heinen quem
0: aqui a
1: ganhou esse
0: população
1: prêmio.
0: indígena foi com a Mayra Heinen, foi. E aí eu estava lembrando, e aqui as populações indígenas, elas lutam, né? Elas resistem, elas brigam, se manifestam, né? Pela melhorias de vida e essas situações que ainda vivem como ditaduras aqui, né? Muitas populações, né? Indígenas. E outra situação, eu lembrei da Ana também, de um prêmio que a Ana ganhou, não foi?
1: Ah,
0: Não foi? Profissionais da música?
1: que legal
0: Foi.
1: essa lembrança. Obrigada, Kátia. Foi. Eu fiz uma.
0: Um mosaico, sim.
1: Foi.
0: Agora a gente não acompanha mais aqui, mas eu lembrei que você ganhou como apresentadora, não foi, Ana?
1: Foi uma alegria muito grande. E quando eu subi no palco para receber esse prêmio, eu agradeci toda a equipe, falei do orgulho que eu sinto em trabalhar aqui na rádio e falei também do papel da nossa rádio, né? Qual, assim, a gente fica nessa doidice do corre-corre do dia a dia, mas isso guia o nosso trabalho aqui, né? Às vezes a gente, como todo trabalho, a gente tem dias que tem dias melhores, outros dias satisfeitos, outro menos satisfeitos, mas a gente sempre lembra dessa missão da nossa rádio aqui, né? Que é levar informação,
0: Pois
1: companhia,
0: é,
1: serviço.
0: sim.
1: E isso, Kátia, você, Miss Lene, Otto, fazem aí Nacional do Alto Solimões. A gente é muito feliz de ter essa parceria com vocês, né?
0: Imagina, gente, a gente agradece muito. Como é bom comemorar esses 49 anos diante dessas situações assim que não são fáceis, mas é tão gratificante, como eu disse, quando a gente conhece alguém, alguém fala, né? Te ouvi, falaram sobre isso modificou minha vida, isso me fez mudar, transformar minha vida. Então, parabéns, Nacional da Amazônia. E imagina, gente, de nada, a gente que agradece muito, muito essa parceria, esse carinho, viu?
1: Valeu, e
0: Essa
1: se Deus
0: amizade
1: quiser, a gente
0: mesmo.
1: vai aí no festival ano que vem aí no

0: este sol, hein, Ju?
1: A espera a gente, toda, Kátia.
0: Espera a gente.
1: Um beijo pra você,
2: tá
1: obrigada.
2: Bom, serão sempre bem-vindas. Um abraço.
1: Até, um beijão, Kátia. Tchau, tchau. Tá aí, gente, essa foi Kátia Franco, participando conosco direto lá da região do Alto Solimões. Aninha, vamos pro intervalo?
0: Vamos fazer um
1: break?
0: Tem
1: muita coisa boa pra rolar ainda. Voltamos já.
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0: 2h33, horário de Brasília. Estamos de volta, eu, Juliana Maia e Ana Pimenta.
1: Nesse super aniversário da Rádio Nacional da Amazônia, comemorando 49 anos, no mesmo dia do aniversário da Didi. Já cantamos parabéns pra Didi, cantamos parabéns pra rádio. E agora a gente vai com os recadinhos,
0: né? Que é a melhor parte, vai, né, gente? Vai. Inclusive, eu quero mandar um beijo pra Kátia de Vanderlândia. Sem querer, fui ligar pra Kátia Franco. Liguei pra Kátia porque não entendeu nada, né, Catita? Um beijo, Kátia. Você é uma estrela aqui nessa rádio também. Poderia muito bem ter sido a nossa entrevistada, né? Um beijão. É porque vocês, ouvintes, são a melhor parte disso tudo. Verdade. Então eu quero mandar um beijo grande pro meu amigo Manelzinho, lá em Livramento de Nossa Senhora, na Bahia, que mandou boa tarde, Ju, boa tarde, Roberta, boa tarde, Ana Pimenta. Parabéns, Rádio Nacional da Amazônia, 49 anos no ar. Mais do que tocar música, vocês entram na nossa casa e fazem parte da nossa rotina. Obrigada a cada locutor e locutora, operador, funcionário que dedica o dia a dia para levar boa companhia e credibilidade a todos nós. Que venham muitos outros anos de sucesso. Parabéns. Rádio Nacional da Amazônia. Ô Ju, uma ótima tarde para você, Juan, para Ana Pimenta, para todos vocês da equipe Nacional da Amazônia. Assina Manelzinho, da cidade de Livramento de Nossa Senhora, Bahia. Isso, Manelzinho é demais, né, Ana?
1: Como é o nome do galo do Manoel?
0: O Bibim?
1: Eu não lembro.
0: O Bibim, o galo?
1: Manda um beijo pro Bibim também, tá?
0: Traz eu sei que tem Bibim, Estrelinha, Amazonas, tem Betinha e Juquinha. Tem. Que mais? Pipi. Hã? É bom que já dá uma chance.
1: É.
0: Que a Roberta Timpani fez um quiz hoje aqui.
1: Roberta,
0: tá,
1: vou te
0: bom
1: falar,
0: que ela me lembrou. Porque, gente, né? Escolhe uma. Vamos uma escolher. Das perguntas tinha a ver com os bichinhos do Manelzinho. Vou deixar mais pro final.
1: Tá, mas aí.
0: Pra saber quem que tava ouvindo o programa inteiro.
1: Mas aí esse quiz vai funcionar como, Ju?
0: Não tenho ideia.
1: A gente vai jogar aqui umas alternativas e quem acertar ganha o quê?
0: Ganha, pede uma música.
1: Pode pedir uma música?
0: Pode pedir uma música.
1: Então vamos lá. É o seguinte, primeira pergunta, hein? Qual o nome do novo quadro de música do Tarde Nacional que traz artistas da região norte? Alternativa A. Vamos saber se esse povo tá ligado mesmo, prestando atenção, hein? Alternativa A, música da Amazônia. Alternativa B, sons do norte. E alternativa C, artista da Amazônia. Vou repetir, hein? Qual o nome do novo quadro do Tarde Nacional, o quadro de música que traz artistas da região norte? Alternativa A, música da Amazônia. Alternativa B, sons do norte. Alternativa C, artista da Amazônia. Quero ver quem vai ser mais rápido no gatilho e adivinhar aí.
0: Quero saber se tu sabe.
1: Lógico que eu sei.
0: Sabe?
1: Lógico.
0: Então não fala, não.
1: Não, vou ficar
0: quietinha.
1: Vamos
0: esperar. Ó, deixa eu saber o que é Adalberto Carlos me conta, lá de Campinas, São Paulo, nosso ouvinte querido. Tudo bom, Adalberto? Cadê Adalberto? Liga aí, Pipi.
1: Pipi, mensagem de ouvinte.
2: Maia, boa tarde.
0: Boa tarde.
2: Chegando
0: meu
2: mais
0: amor.
2: Cedo hoje, hein? Estou aqui na sintonia, estou desde cedo escutando a nossa nacional, afinal hoje é minha folga, por coincidência. No dia do aniversário da nossa rádio. É uma honra, né, Juliana, acompanhar essa rádio desde 1982.
0: Uau!
2: Se bem que o que eu penso aqui, eu prefiro me abster. Prefiro não comentar. Boa tarde, Ana Pimenta. Boa tarde,
1: Patrícia Contoura.
2: Boa tarde, Roberta Timpone. Boa tarde, Pipes. Boa tarde, Miranda. E boa tarde a você, ouvinte da nossa Nacional da Amazônia, Juliana. Parabéns a todos os profissionais da nossa Nacional da Amazônia. Boa tarde àqueles que já passaram por aí. Aliás, parabéns a todos os que já passaram por aí por essa rádio. E boa tarde a você, ouvinte. Parabéns ao ouvinte também da nossa rádio. Um grande abraço, Adalberto Carlos Gomes, Campinas, São Paulo.
0: Ai, querido Adalberto, um beijo para você. Obrigada. Você é um ouvinte tão presente, né? Tão participativo,
1: Carinhoso.
0: carinhoso, gentil, maravilhoso. Um beijo grande. É muito bom ter todos e todas vocês sempre com a gente. Já quero dizer que Adalberto já chegou chegando, já acertou o quiz aqui, porque ele falou
1: Rápido.
0: que letra A, já mandou aqui a alternativa A, Música da Amazônia, é o nome do novo quadro de música do Tarde Nacional, que traz artistas da região norte.
1: Ah,
0: Parabéns,
1: mas vamos dar o crédito
0: Adalberto.
1: também para o pessoal que respondeu depois, ó. O Raimundo Francisco, de Alto Alegre do Pindaré, no Maranhão, também respondeu
0: Ah, um beijo,
1: certo.
0: Raimundo. Que massa. Ó, Milena também. A Lu
1: Ah,
0: Espíndola.
1: todo
0: Eita, tá todo mundo
1: mundo
0: ligado. Rosângela no
1: ligadinho.
0: ar. Coisa boa. Mas como Adalberto foi o primeiro, vou deixar ele escolher a música daqui a pouquinho. Enquanto ele escolhe, Aninha, vou chamar uma canção pra
1: Vamos.
0: gente.
1: A gente tocou a música da onça? A gente não tocou a
0: Ah,
1: música
0: não.
1: da onça, não?
0: É,
1: Vamos tocar a
0: vamos
1: música da
0: rodar então.
1: onça, então?
0: Vamos.
1: Roda aí, Pipi.

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1: Ele pediu música, né? Ganhou esse direito de pedir música aqui, porque acertou o quiz. Ele falou, opa, quero recordar Tosana.
2: Eu me lembro,
1: adoro também.
2: Alberto.
1: E ele falou, eu me lembro como se fosse foi a primeira que eu fui atendido na Nacional da Amazônia. Tem essa coisa das músicas, é muito bonito, né, muito. Ana? Essa coisa de você pedir uma música e ser atendido na rádio.
2: Nossa.
1: Você já teve essa experiência de pedir música
2: já,
1: em rádio? Eu também.
2: Já, aqui em Brasília, quando eu era criança e adolescente, eu fazia muito isso. E hoje em dia já não tem tanto, mas tinha uma coisa que eram as promoções, né? E aí, gente, a rádio interagia com os locutores. Era muito mágico.
1: Ai, que delícia.
2: Era muito mágico.
1: E a gente pensar que a nossa rádio ainda proporciona isso para os nossos
2: ouvintes.
1: Olha,
2: pois eu vou dar um presente especial para o Adalberto. Adalberto, eu vou cantar essa música para você. Eu vou achar o karaokê aqui, porque essa música... Eu tenho um pouco de trauma dessa música.
1: Por
2: eu vou falar por quê. Porque essa música é uma música lenta, é uma balada da Rosana.
1: Nenhum toque.
2: Exato. E aí, nessa época, tinha a tal da música lenta. E tinha a dança da vassoura.
1: Sim.
2: E como eu era desengonçada, gordinha, ninguém queria dançar comigo, eu só dançava com a vassoura, essa música da Rosana. Mas hoje é a minha vingança.
1: Isso.
2: Eu sou adulta, sou poderosa, maravilhosa, tô aqui comemorando o aniversário
1: e
2: dessa
1: quanta
2: rádio.
1: Quanta gente não entregaria a vassoura pra dançar contigo, né, Ana?
2: A vida
1: hoje
2: dá voltas, Adalberto. Você agora me emocionou com esse pedido.
1: Daqui a pouquinho a gente roda, tá, Adalberto? E eu quero

0: que a Ana cante junto. A gente pode
1: Vamos
0: fazer
1: todo
0: um.
1: mundo cantar
0: E,
1: junto.
0: inclusive, quero chamar os ouvintes que quiserem mandar radioquê, que a
1: Isso.
0: gente, no que a gente souber, a gente pode cantar junto.
1: Lógico.
0: Tem umas difíceis, eu
1: Não,
0: não
1: e essa música
0: garanto.
1: mesmo, ela dá a Rosana da cada aguda, eu só vou
0: É
1: contar até um
0: mesmo.
1: pedaço, só um pedaço.
0: Ó, mas antes da música, tem um recadinho legal pro pessoal, não tem?
1: Ah, tem a nossa querida Artemisa. Artemisa que foi, assim, uma parte fundamental da história dessa rádio. E ela foi a grande construtora dessa linguagem que a gente tem hoje das rádios novelas. A Patrícia, que é a nossa discípula, né, da Artemisa. Patrícia, que também é formada em artes cênicas, que faz trabalhos maravilhosos aqui na área de teatro, né, de radioteatro. Mas a Artemisa, ela foi a pessoa, né, uma pessoa que não tem como falar dela sem lembrar dessa parte tão importante que até hoje é tão. Os ouvintes amam rádio
0: Amam,
1: novela,
0: verdade. Foi
1: né?
0: muito marcante,
1: Muito
0: né?
1: marcante. Vamos soltar então um
0: Vamos
1: recadinho da
0: lá.
1: Artemisa Azevedo. Juliana
2: Olá, Juliana Maia, amiga. Olá, Ana, tudo bom? Olá, amigos, colegas da nossa querida Rádio Nacional da Amazônia e também um olá especial para os nossos ouvintes queridos, né? Aqueles ouvintes do nosso coração. Gente, estou muito feliz, mandando aquele meu beijo carinhoso, parabenizando a nossa querida Rádio Nacional da Amazônia pelos 49 anos. Gente, é muito tempo de história, muito tempo de amor, carinho, né? Dedicado aos nossos ouvintes, dedicado a gente, porque a gente também recebeu muito amor da nossa querida emissora, né? Nós que trabalhamos nessa rádio sabemos o quanto ela é importante para nós, né? E para os nossos ouvintes. A gente dava amor e a gente recebe amor desses nossos queridos amigos que estão sempre aí na escuta da Rádio Nacional. Então, estou muito feliz de estar aqui com vocês hoje, parabenizando mais um ano. Gente, é muito tempo, é muita história, e eu tenho certeza que a nossa rádio vai continuar por muitos anos mais conversando, levando tudo de importante, né, para os nossos ouvintes da Amazônia, informação, notícias. Notícias, né? Orientações e aprendendo, continuando a aprender com os nossos ouvintes, que a gente aprende muito também com eles. A Rádio Nacional da Amazônia faz parte da minha vida e eu tenho certeza que faz parte da vida de muita gente também. 49 anos, olha só, muita gente que trabalha na rádio nem tem essa idade e muitos ouvintes também. E olha só, quando eu lembro da rádio, eu penso assim: ela foi para mim um casamento, né? No dia que eu entrei nessa rádio, eu deixei de ser eu e passei a ser nós. Porque eu passei a ser eu e os meus ouvintes queridos. Eu e os meus colegas queridos. Então, Ju, minha querida Ana, você que está aí no som, levando o nosso som até os nossos ouvintes na sonoplastia, aquele beijo especial, carinhoso. Tá bom? Um beijo para Roberta. Maravilha, Roberta. E olha, estou super feliz de poder estar conversando com vocês e falando mais uma vez, né, do amor que eu sinto por todos. Todos vocês já sabem disso, né? Que eu trabalhei aí com muito amor, com muito carinho e a rádio continua dentro do meu coração. Um beijo especial. Vou parando por aqui, senão vou começar a chorar. Vocês sabem como é que eu sou, né? Tudo eu choro, tudo eu me derreto. Então vou parando por aqui. Mas desejo a todos vocês muito carinho, muita felicidade, que a festa seja maravilhosa. Tá bom? Um beijão, Ju. Um beijão, Ana. Tchau, tchau, gente querida. Até a
1: Beijo!
0: próxima. Ai, emocionei
1: Muito linda,
0: também. A
1: né?
0: Arte é muito marcante, assim. Ela tem muito a cara dessa relação de carinho que a rádio tem com os ouvintes, assim.
1: É.
0: Essa voz dela, muito acolhedora, né? E realmente, tudo que ela fazia era com muito amor mesmo, com muita devoção mesmo à rádio, aos ouvintes. Então é bonito. A gente sente muita falta de você, Arte. E esse parabéns é para todas as pessoas que já passaram por aqui também, né, Ana?
1: Ju, você sabe que hoje, né, esse dia que é tão especial pra gente aqui, hoje meu dia já começou. Eu já comecei o dia me emocionando. Eu peguei um carro de aplicativo para vir para a rádio e, por coincidência, um ouvinte que morava no interior do Goiás, ele era nosso ouvinte e foi ouvinte do Luiz Alberto, que
0: Olha.
1: infelizmente faleceu, né, durante a pandemia. E ele falando: Ana, a Rádio Nacional da Amazônia tem essa característica.

0: característica, vocês são locutores que conversam com os ouvintes, vocês são muito afetuosos. Então, a Artemisa representa tudo isso, eu acho.
1: Verdade.
0: Ela é uma pessoa que representa o espírito dessa
1: É,
0: rádio, né?
1: também acho, Aninha. Olha, e para coroar então esse momento, Adalberto, você achou que ia ganhar uma música, mas você ganhou um radioquê nacional com Ana Pimenta. Solta aí, Aninha.
0: Solta o som, Pipi.
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1: Todo mundo! Vai, Adriano!
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0: Fez o meu dia mais feliz com essa música. Fazia parte da trilha sonora da novela Roda de Fogo.
1: Ah, amei, amei.
0: Amei, amei, amei seu pedido, Adalberto. E aí, Pipi, depois dessa emoção tão 2h53, forte aqui...
1: 2h53, horário de Brasília.
0: É, oh, foi só um
1: a original.
0: Agora vamos,
1: um pedacinho.
0: Vamos tocar a música original pra não estragar a obra da Rosana também.

0: Ai,
1: posso
0: Ana.
1: Me conter.
0: Bora.
1: Nem um toque.
0: Gostou, Dalberto? Tenho certeza.

0: Certeza que você. Ó, Adalberto falou aqui, ó.
1: Ah,
0: Ah, ele disse que a
1: Artemisa,
0: Artemisa
1: Ju.
0: adaptou a letra dessa música, radiofonizou e transformou em um radioteatro. E ficou tão lindo de se
1: Olha!
0: ouvir. Ele falou: nem deve mais ter
1: Você está
0: aí a
1: ouvindo?
0: fita dessa gravação. Lembro do casal
1: Ah,
0: que ela
1: que
0: criou. Ela fez isso com algumas canções. Eita, que
1: sensacional essa ideia!
0: legal!
1: Olha, eu vou te falar. Flávio Adalberto, Artemis tem muitas fitas com os arquivos daquela época. Eu não duvido nada se ela tiver isso aí, pode ser que ela tenha. A gente vai entrar em contato com
0: Verdade.
1: ela, porque essa ideia é sensacional, sensacional.
0: Ó, vou ainda chamar alguns recadinhos aqui antes do intervalo. Dona Marlene no Pará.
2: Olá, Juliana Maia,
0: Oi,
2: Luiz
0: Dona
2: Neto, boa
0: Marlene.
2: tarde,
1: Oi,
2: minhas
1: dona
2: queridas.
1: Marlene.
2: E aí, como é que vocês estão com essa alegria
0: Tão
2: todinha aí? Meu Deus do céu, aí pra vocês tá
0: maravilhosas.
2: pegando fogo, tá
1: Tá.
2: gostoso demais aí, ó. Hein?
0: Que dupla, hein?
2: Eu tô passando para parabenizar a Rádio Nacional, a programação da Rádio Nacional, com todos os locutores e locutoras que trabalham aí. E também pedir para vocês mandar os parabéns para Edileia Martins, tá bom? E
0: Tá
2: se der
0: bom.
2: tempo, vocês votam para mim aí. É Boêmio do Colarinho Branco.
0: Ah, hoje eu
2: Sou
0: acho que não
2: Dolores
0: vai dar
2: Sampaio.
0: tempo de
2: Olha,
0: atender pedido,
2: minha
0: Dona
2: preta.
0: Marlene.
2: Deus abençoe a todos e a todas.
0: Obrigada.
2: Um abraço, feliz aniversário, Rádio Nacional e Edileia Martins. Um beijo.
0: Obrigada. No final do programa, a gente roda um grande parabéns para a rádio e para a
1: Isso.
0: Didi.
1: E para os nossos ouvintes, que eles estão de
0: Verdade,
1: parabéns junto com a
0: verdade.
1: gente.
0: Ó, o Adalberto, lá. Adalberto, ó, o. Meu Deus.
1: Aqui, ó. Peraí,
0: O
1: vamos ver.
0: Erivelton. Tô
1: Erivelton.
0: doida. O Erivelton, lá da Bahia, né? Da Suíça Baiana, mandou: Oi, Juju, oi, Aninha, boa tarde, queridas meninas. Quero parabenizar essa joia do Brasil, que é a Nacional da Amazônia. Que possa seguir no ar por muitos e muitos anos. Parabéns. Ótima tarde a todos que estão no estúdio. Parabéns a todos que fazem essa rádio maravilhosa. Não esquecendo dos parabéns da nossa querida Edileia. E também boa tarde para a querida Robertinha, que está aí no estúdio. E queria falar que a minha primeira música que eu perdi no Tarde Nacional foi no seu programa, Juliana. Foi Sutilmente com Skank.
1: Ai, essa música é
0: Ai, que linda,
1: linda!
0: Adalberto! E você
1: Gente!
0: lembra?
1: Olha, vocês têm o melhor gosto musical, viu?
0: Verdade.
1: Erivelton, você
0: Verdade.
1: arrasou também nesse pedido
0: Ai,
1: seu.
0: adoro.
1: Viu?
0: Adorei isso de vocês trazerem música, música que
1: Seu
0: eu
1: programa,
0: quero.
1: olha a memória ativa.
0: Adalberto, Erivelton, um beijo. Sabe que te adoro. Você é um ouvinte muito querido, muito especial, de tanto tempo, né? Outro que é tão gentil, inteligente. Olha, vocês dão um show nessa rádio. Um beijo para você. Qualquer dia eu vou tocar no Tarde Nacional, vou dedicar para ti essa música, tá?
1: Vamos mais recadinho, Ju? Até a
0: Vamos,
1: hora do break?
0: vamos.
1: Vamos lá. Então, ó, o Adalberto voltou aqui dizendo que maravilha ter essa honra de você cantando essa música. Tive, então, uma grata surpresa. Parabéns, está contratada. Vamos lá, vou dar um jeito de
0: Já pode
1: conciliar.
0: mudar de profissão.
1: Quem mais, Ju? Vander Lúcio, primeira vez que participa, Ju, de
0: De
1: Pirapora.
0: Pirapora, um beijo, Vander Lúcio. Tem muitos ouvintes em Minas Gerais, né?
1: Tem.
0: Aproveito para mandar um beijo grande a toda essa audiência, os mineirinhos.
1: Pirapora é show de bola,
0: Cara,
1: Ju.
0: Pirapora é legal.
1: Pirapora
0: Eu
1: tem um
0: tenho um amigo de lá.
1: carnaval e
0: É?
1: o Rio São Francisco, né?
0: Uai, Vander
1: O
0: Lúcio,
1: Riozão
0: espera a gente
1: lá.
0: aí, uai. Estamos
1: Nossa, estamos
0: chegando.
1: chegando, Vander Luz. Quem mais, Ju, que mandou recado?
0: Aninha, Rosângela tá ouvindo a gente no Acre, mandou flores. Parabéns. Ô, minha querida Rosângela, um beijão pra você.
1: Ó.
0: A gente vai ter que ir pro intervalo,
1: Ah,
0: Aninha.
1: tá na hora, né?
0: Vocês aguentam um cadinho? Daqui a pouco tem mais, que tá muito boa essa festa
1: Não,
0: aqui.
1: tá demais.
0: A gente vai pro
1: Agora aqui
0: intervalo
1: para
0: rapidinho,
1: parabenizar
0: tá? Voltamos já.
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4: Agora são 3 horas em Brasília. Muito boa tarde. Eu sou Daniel Ito e este é o Nacional Notícias com um destaque do momento. Vamos falar agora sobre mais segurança nas transações financeiras, justamente no meio de pagamento preferido dos brasileiros. Estou falando do Pix. Quem é que não quer mais segurança no Pix, né? E a partir de hoje estão valendo a proteger pessoas e empresas de fraudes e golpes envolvendo justamente esse tipo de transação. Vamos com informações do repórter Renato Ribeiro.
5: A partir desta terça-feira, o usuário tem até 80 dias para contestar devoluções por fraude. Antes, o prazo era de 30 dias. A medida é para proteger principalmente lojistas e pequenos comerciantes contra o golpe do Pix errado. Funciona assim: um criminoso faz uma transferência para sua conta, finge que foi por engano e pede o dinheiro de volta. Só que ele indica uma conta diferente para o depósito. Ao mesmo tempo, o golpista aciona o banco dele usando o MED, o mecanismo especial de devolução do Banco Central. Ele alega que foi vítima de golpe e pede o reembolso. Resultado: o banco bloqueia o saldo e devolve o dinheiro. No fim, o golpista recebe o valor duas vezes. Por isso, atenção: se alguém disser que fez um Pix por engano, cheque primeiro o extrato. Jamais faça uma nova transferência para uma conta diferente. O correto é entrar no aplicativo do seu banco, ir no extrato daquela transação e escolher a opção Devolver Pix. Assim, o valor retorna direto para a conta de origem e cancela a tentativa de golpe.
4: Muito boa essa dica do Renato, e é sempre importante, né, de conhecer dicas aí para ter um pouco mais de segurança nas nossas transações financeiras, principalmente no Pix, que se tornou aí tão popular aqui no nosso país. Agora são 3 horas e 2 minutos em Brasília. Esse foi o Nacional Notícias. Próxima edição às 4 horas.

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Oi, minha gente querida, gente amiga do Alto Solimões, muito boa tarde para você que já está ligadinho na Rádio Nacional. Boa tarde, meu amigo de Tabatinga, Benjamin, Atalaia do Norte, de toda a Tríplice Fronteira. Buenas tardes, Colômbia, Letícia, Santa Rosa, Islândia. Aruca, eu acho que, será que eu falei certo, Vanderlei? Se eu falei errado, já que o Vanderlei me corrige. Era na Caruca para todos os ouvintes indígenas nas comunidades ribeirinhas.

indígenas e também nas áreas urbanas, sintonizados na Rádio Nacional. Tudo bem por aí com você? Já almoçou aquele peixinho frito, a sardinha, o pacu, né, gente? Tá dando bastante aquele peixinho frito com tacate. Que delícia! Para quem já almoçou, tá de barriguinha cheia, já está trabalhando, né? Bom trabalho aí para você que ainda está preparando o seu almoço. Bom almoço para você também. Fique com a gente. Eu, mais uma vez, Mislene Ferreira aqui com vocês, gente. É, o Otto ficou ruim da garganta, ficou quase sem voz, né? E aí precisa de um repouso para se recuperar. Esperamos que ele volte o mais rápido possível, né? Tá de atestado médico, a princípio 2 dias, tá bom, gente? Mas tá cuidando da garganta. Então, enquanto isso, eu, Mislene Ferreira, sigo com você na apresentação, na produção e também na operação aqui da Rádio Nacional, tá bom? E a gerência é da Bianca Petená, a gerência da Rádio Nacional, e a gerência executiva de Carlos Sena. Com a gente na recepção da Rádio Nacional, na vigilância, o nosso querido Almerindo, o famoso gente fina aqui da rádio. Essa é a turma que vai ficar com você até as 3 horas da tarde. Eu quero te convidar para fazer esse programa lindo e maravilhoso, como sempre, com a sua participação, com o seu alô, seu recado, seu beijo, seu abraço, a sua interação aqui pela nossa querida Rádio Nacional 96.1, né? Lembrando que hoje é aniversário da Rádio Nacional da Amazônia. Eles estão de festa por lá, a gente já participou dessa festa, né? Eu e Kátia Franco. E é claro que a Rádio Nacional da Amazônia é nossa emissora parceira, irmã. Vocês acompanham também muitos programas que a gente transmite em rede com a Nacional da Amazônia. O parabéns para a Nacional da Amazônia também. Daqui a pouco, no nosso programa Tarde Cabocla, já aproveita para deixar o nome do aniversariante da sua família, do seu ciclo de amizade, para a gente fazer o pacote completo, tá bom? Aquela festa bonita no rádio. Boa tarde para você, companhia e sintonia. Vamos com a primeira música do programa. Já são 13 horas e 8 minutos em Tabatinga, 14 e 8 na capital Manaus, também Santo Antônio do Içá, nos municípios depois de Santo Antônio, aqui no Alto Solimões. Marco Monteiro canta Gozo.

Baixinho, eu quero ver vocês. Vira aí, vai. Mais. Vai, bem, quanto mais, gente. Adoro. Continua.

0: E se Deus quiser, logo, logo ele está de volta, tá bom? Mas eu quero convidar você a ficar comigo. O telefone para sua interação, a sua participação é o mesmo de sempre. O 97-98407-1680. E o tema da nossa reflexão de hoje é gratidão. Antes de pensar no que ainda falta, lembre-se de tudo o que você já conquistou. A gratidão transforma o que temos em motivo de alegria. Quem agradece, vive com um coração mais leve. Seja grato. Seguimos com o programa Tarde Cabocla para você que está ligadinho na Rádio Nacional, meu amigo, minha amiga, agricultora, pescadora, pescadores artesanais, agricultores. Um abraço para vocês, obrigada pela sua sintonia e companhia. A todos os profissionais, né, empreendedores, empresários que estão aí nas suas lojas, na cidade de Tabatinga, Benjamim, Atalaia do Norte, onde quer que você esteja nos ouvindo, uma maravilhosa tarde de terça a você. Primeiro dia de setembro, gente, já estamos em setembro. Eita, que o ano tá passando rápido demais, né? Vamos aqui cumprimentar os nossos ouvintes. Temos um áudio da dona Raimunda, com certeza ela tá falando aqui com o Otto, que ela pensava que o Otto já estaria hoje, né? Todos nós, né, dona Raimunda? Mas vamos aguardar o nosso amigo recuperar. Quem fala com a gente agora é Raimunda. Boa tarde, dona Raimunda, tudo bem? Só alegria aí com a sua onça pintada, né? Fale, minha querida.
1: Oi, amigo, boa tarde. Eu não sei se é tu, é Milena.
0: É, Miss Lene?
1: Eu não sei, mas a Milena falou ontem que tu ia estar hoje, tá descansando. Ai, eu fiquei feliz, colega. Fiquei muito feliz. Poxa vida. Ah, nós estávamos lá na arquibancada lá de cima, quando nós vimos que a nossa pintada estava ganhando, nós pulemos parena, colega. Ah, lá que o bicho pegou.
0: Eita, que a dona Raimunda é animada,
1: dançando,
0: gente.
1: Aí, minha vovó e o Livinho estão dançando lá no... Lá no na arena da onça pintada, eu dancei mesmo, não tô nem aí, não tô morta.
0: Vai viver, né, dona Raimunda, tá certíssima.
1: Quero mais viver, quero mais aproveitar,
0: exatamente.
1: Pois que eu morrer já era. Eu sou flamenguista, onça pintada e rei do campo, vermelho e branco.
0: Olha só.
1: Pois é, ótimo, pois é, mano. Ai, meu coração tá tão aliviado. Não diz eu daqui.
0: Fazia muito tempo, né,
1: eu,
0: dona Raimunda?
1: Eu sou onça pintada, os meus netos todos são onça pintada. Eu, só o meu filho que é onça preta, ele, o meu neto e a mulher, são todos brancos, querem ser índio, mas não sabem falar nem a língua.
0: Meu Deus do céu.
1: Eu sei, mas entendo dos cocama. Eu sou cocama. Eu sou cocama. Meu pai era cocama, daquele pé inchado, como a mamãe
0: Olha
1: dizia.
0: Só, que legal.
1: Minha mãe não, minha mãe era civilizada. Eu sou cocama e numa frouxa.
0: Muito bem.
1: Quer
0: assumir a originalidade, né? Muito bonito isso.
1: Pois é, cocama e... Pois é, ó. Tá bom, mano. É isso mesmo, manda um alô lá no Tupi.
0: Dona Maria, Tupi.
1: Falei com o velho ontem, o velho disse que vai esperar até dia 20, até dia 28, 29, ele vai ver se pega uma passagem de São Paulo para vir para cá, para Tabatinga, que ele vai votar, né? Ele vai votar. Aí ele vai esperar, o amor dele é aqui em Tabatinga.
0: Olha só, é só longe.
1: Dele, né? Aí ele disse, eu não sei, dona Raimunda, se ela tá lá com pé de pano. Diz que ele é malina de nós, né? Cuidado, pé de pano por aí. Acho graça, seu
0: pé de pano? Essa
1: é, pois é, mano. Tá bom,
0: tá certo,
1: tá.
0: Dona Raimunda. Tchau. Um beijo pra senhora.
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0: Daqui a pouco toca
1: Destrona.
0: uma para a
1: Ah,
0: senhora de
1: tô
0: novo.
1: fraca. Tá
0: Sufra.
1: boa, tá, mano. Tchau.
0: Tá bom, querida, vocês merecem mesmo comemorar o ano inteiro, até o próximo ano, né? Porque, gente, 9 anos, há 12 anos do Festsol, a Onça Pintada conquistou 3 títulos apenas, né? E aí, tava aí 3 anos, 6 anos, né? Sem vencer, agora venceu. Desses 12 anos, 9 títulos foi da Onça Preta, bastante tempo, né? Mas agora a galera avermelhada, vermelho e branco, está pra lá de feliz, tá? Tem felicidade pro ano inteiro, não é, dona Raimundo? Um grande abraço para a senhora, obrigada pela sua companhia. Um beijo para dona Maria, lá de Tupiúm, pelo que eu entendi. O seu esposo está voltando de São Paulo de Olivença antes do final do mês, né? Que ele vem votar aqui em Tabatinga. Então, um abraço para vocês, minhas queridas e maravilhosas aqui na sintonia da Rádio Nacional. Quem é que está participando? Não sei se é Maribel ou Teixeirinha. Deixa eu ver aqui. Com certeza mandaram mensagem para o Otto. Vamos ouvir.
2: Oi, tio Otto, boa tarde. Estou passando aqui de volta para mandar meu alôzinho para todos os tias, o tio Paulo que está lá no sítio, a tia Silene, né, da Itabatinga também. Mais um ouvinte também, né, o seu Rômulo lá, que agora ele está lá com o tio Paulo lá no sítio. Também, tio, a Maribel não vai poder mandar áudio hoje porque ela tá meio dodói, tá bom? Da garganta, tá? Mas ela vai melhorar, tá bom? Se Deus quiser. Tchau, boa tarde.
0: Melhoras. Tchau. Um abraço para você, Teixeirinha, para a sua irmã Maribel, para o seu pai Pepito, né, para a sua mãe, para toda a família aí na escuta do Tarde Cabocla. Quero mandar um boa tarde também para as minhas amigas Silene, a Alita, a Miriam, para toda a família Noronha, né? A Loirinha aqui no bairro GM3 também. Boa tarde para vocês. Obrigada pela companhia de sempre. Vamos com mais música? Já eu volto com informação, mas agora você curte Simone Mendes, Direitos Iguais, e na sequência, uma música para você dançar muito aí, tá bom? Lia Sofia, Ai Menina.

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0: Maravilha, minha gente, são 13 horas e 33 minutos e você está na sintonia da Rádio Nacional e o seu programa Tarde Cabocla.
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0: E vamos já trazendo as informações da previsão do tempo de hoje para você em Tabatinga e em todo o Alto Solimões. Hoje em Tabatinga, Benjamin Constant, Atalaia do Norte, aqui na nossa tríplice fronteira, a previsão é de tempo parcialmente nublado, temperatura de 33 graus a máxima, mas a sensação térmica está bem maior, né, gente? E a mínima 25 graus aqui na nossa tríplice fronteira. Já em São Paulo de Olivença, Maturá, Santo Antônio do Içá, por lá mais quente um pouquinho. Temperatura 33 4 graus a máxima e 26 graus a mínima, parcialmente nublado também nos municípios aí da região São Paulo de Olivença, Amaturá e também por ali, deixa eu me ver, São Paulo de Olivença, Amaturá e Santo Antônio do Içá. Já Jutaí e Fonte Boa, também o município de Tonantins, o tempo parcialmente nublado. Por lá, a temperatura mais quente ainda, 35 graus a máxima, 27 graus a mínima. Gente, vamos tomar bastante água, né? Estar bem hidratado, protegido do sol, usar sombrinha, eu ia falar peruanada aqui, sombreiro. Usar sombrinha, colocar boné, chapéu na cabeça, se proteger, né, gente? Que esse sol é tão forte. Quem sofre aí de pressão alta, dores, enxaqueca, dor de cabeça, também pode estar aí sendo prejudicada com essa alta temperatura. Então vamos sair protegidos no sol. E aqui também o nosso amigo Sebastião Siriaco, lá do Sítio Ararazu, está falando assim: Miss Lene, boa tarde. Estou aqui no Sítio Ararazu e se vier para a estrada, venham de máscara, que está só poeira. É isso mesmo, né? Vamos usar máscara também, gente. Com esse poeiral aí fica trazendo muitos problemas respiratórios, né? Então é uma questão de proteção, de cuidado.

cuidado com a saúde também neste período. Atualizando você também do nível do Rio Solimões, hoje 3,06 metros aqui em Tabatinga, né? Subiu o nível do rio 12 centímetros de ontem para hoje. Ontem estávamos em 2,94 metros e hoje estamos em 3,06 metros. Então essas são as informações da previsão do tempo e também do nível do rio aqui em Tabatinga, no Alto Solimões.

Maravilha, minha gente. Quero mandar um alô para você que está ligadinho com a gente lá na comunidade São José. Um abraço para o seu Raimundo Coller, sua esposa maravilhosa, dona Raimunda, para a dona Irani, seu Juarez, para Mirlene, para todos na comunidade. Contem pra gente como é que tá aí, gente. Tá subindo um pouquinho o nível do rio, né? Será que os canais de entrada para as comunidades já abriram? Tá dando pra chegar com a canoa ainda? Ah, fale aí pra gente como é que tá as plantinhas, coitadas, né? Estão secando todas, né? Lá em casa, minhas plantinhas estão todas murchinhas, bichinhas, né? A gente rega de manhã, rega tardezinha, já à noitinha. Mas mesmo assim, esse sol tem maltratado demais as plantações, né, minha gente? É, deixa eu ver aqui, eu quero anunciar para vocês daqui a pouquinho, às 14h, logo depois do Nacional Notícias e também do nosso bloco de inserções políticas, nós vamos trazer uma entrevista muito importante que eu fiz com o Fernando Merlota Suave. Ele é procurador do Ministério Público Federal do Amazonas e o Fernando vem explicar a gente de uma forma bem didática, bem simples, como está funcionando a nova resolução da chamada pública para a merenda escolar, né? É chamada pública para a merenda escolar, que muitos agricultores podem ter alguns, e essa regulamentação, essa resolução, teve uma mudança, facilitando os critérios para o pequeno produtor, agricultor, indígena, quilombola, dessa chamada pública, né? Que não se chama licitação, mas é chamada pública, para entregar a merenda escolar na sua comunidade, na sua cidade. Perca essa informação. Você que ainda não tem, fique ligadinho. Já já a gente vai trazer essa informação. Mas agora vamos de música. Quem está aí na escuta, vamos curtir um badianato. Um bonito binômio de ouro para você. Boa tarde, Tabatinga. Boa tarde, Alto Solimões.

da Rádio Nacional, seu programa Tarde Cabocla no ar. Boa tarde para você que nos ouve em Tabatinga, no Brasil, na Colômbia, no Peru, nas comunidades indígenas, em todo o Brasil, de onde quer, ouvindo o nosso desejo aí, tarde para você, participante, que fica

0: Lindo com a participação de vocês. Boa tarde, Alita.
1: Boa tarde, tia Mislene.
0: Cadê a
1: Eu sou
0: Alita,
1: Ellen
0: gente?
1: Pietra. Eu quero mandar uma
0: Não tá
1: música.
0: saindo áudio da Alita. O que aconteceu? Deixa eu ver aqui, gente, se eu consigo colocar minha amiga Alita no ar, que mandou um áudio pra
1: Boa
0: gente.
1: tarde, tia
0: Alita?
1: Mislene. Eu sou Ellen Pietra.
0: Ah,
1: Eu
0: Ellen.
1: quero mandar uma música do Zezé Camargo, qualquer uma. Para minha tia Alita, para minha irmã Maitê e para minha mãe e para o meu irmão Atlas.
0: Tá
1: Pro vovô
0: bom.
1: Pepito, para tia Mari, o Tetê e a tia Silene.
0: Um beijo para
1: Beijo.
0: essa turma linda. Ellen, que bom ouvir sua voz, Ellen. Ainda não tinha ouvido a sua voz por aqui pela programação. Que alegria! Um beijo para você. Ela pediu Zezé de Camargo e Luciano, né? Eu vou procurar daqui a pouquinho a música e vou atender com todo carinho, tá bom, minha princesa? Obrigada pela sua presença aqui, pela sua participação. Quem mais está participando aqui com a gente? Oi, boa tarde.
2: Boa tarde, Mirlene. Aqui é o seu
0: O
2: Raquinho
0: seu
2: de São José. Estamos na
0: Raimundo!
2: escuta aí no seu programa.
0: Que bom
2: É,
0: ter a sua
2: Mirlene, está muito
0: companhia.
2: quente. Graças a Deus que o rio cresceu um pouquinho. Ainda estamos saindo aí do porto de São José.
0: Ai, que bom.
2: Ainda não tem estrada, não. É no caminho mesmo. Dizem que tem
0: Poxa
2: uma
0: vida,
2: previsão aí que é
0: tomara
2: para
0: que
2: fazer
0: saia
2: essas
0: essas
2: estradas, mas ninguém
0: estradas,
2: sabe
0: né? Ia
2: o
0: ajudar
2: dia.
0: muito.
2: Não sabe o meio, porque tá
0: Rio por
2: muito, a
0: aqui.
2: temperatura está muito baixa. Tá, me dá um alô aí
0: Verdade.
2: para as comunidades que estão na escuta aí do programa. Aí Santa Luzia, tem o seu Ranolfo que escuta aí a rádio. É um grande amigo nosso. E para
0: Santa
2: você, o
0: Luzia.
2: Otto, a Cátia esqueceu de nós, né? O
0: Ei.
2: Guiceu, ninguém vê mais. Eu acho que esses flamenguistas estão tudo parado, tudo
0: Oh,
2: paradinho
0: meu
2: aí num cantinho,
0: Deus.
2: né? Tá, Mirlene, nós estamos aqui, tá?
0: Tá
2: Um abraço para
0: bom.
2: você, tá? Sua família.
0: Com certeza ela ouviu a sua
2: Qualquer,
0: cobrança
2: vou te
0: aqui.
2: dizer, qualquer um diazinho a gente vai se encontrar aí, se
0: Estou
2: Deus quiser.
0: esperando o senhor e
2: Tá,
0: sua
2: Mirlene, tenha uma boa
0: viola, seu
2: tarde.
0: Raimundo, não
2: Tchau.
0: esqueci do combinado, não, tá bom? Eu estou lhe esperando, tá bom? E se demorar muito, o senhor faz a cantoria pelo telefone mesmo, tá bom, seu Raimundo? Seu Raimundo que canta muito bem, toca também, né? Um abraço para vocês, meus queridos, eu espero esse nível do rio se mantenha assim, pelo menos facilitando a entrada e a saída de vocês das comunidades, né? Que é bem difícil e a gente precisa avançar mesmo em projetos de estradas para as comunidades mais próximas que conseguem ser ligadas aos municípios, né? Para ter esse acesso mais facilitado nesse período é muito sofrido, né? Muito difícil. É o acesso aqui em Tabatinga, em Benjamin Constant, de algumas comunidades, pelo menos as maiores, as polos, né? A gente sabe que é um investimento alto, mas é preciso sim fazer e executar através de parcerias de meios, eu acho muito possível. Precisa ter vontade e precisa aí ter alguém que se debruce nesses projetos para executá-los, né, seu Raimundo? Um abraço para o senhor, meu amigo. Obrigada. Fiquei muito feliz aqui da sua participação e da sua companhia. Um beijo grande para a dona Raimunda também, a sua esposa. Bom trabalho. Vocês que são aí um casal muito guerreiros na agricultura, na pesca também, né? Tudo de bom. Vamos seguindo com o nosso programa Tarde Cabocla. Agora vamos ouvir mais um sucesso musical. Vou dedicar para o seu Raimundo, para sua esposa, para todos os ouvintes que estão na sintonia da Rádio Nacional, para o nosso amigo Sebastião Ciriaco também no sítio Ararazu, a sua esposa Edna, para todos que estão ouvindo na comunidade Novo Paraíso, Novo Progresso, você em Novo Horizonte, deixa eu ver quem mais, gente. Floresta Tropical, Deus é bom, né? Aqui em Novo Horizonte, a nossa querida. É Novo Horizonte? Eu acho que sim. A Michele, né, que está em recuperação da saúde. Espero que você fique boa logo, viu, Michele? Obrigada aí por sempre mandar notícias. A gente não pode estar perto, mas a gente aqui torce, apresenta em orações, né, a vida de vocês também. E, graças a Deus, você já está se recuperando. Espero que logo, logo esteja aqui no seu sítio.

sítio, cuidando das suas galinhas, das suas plantações, junto da família, que é bom demais, né, minha amiga? Então, para todos vocês que estão ligadinhos, vamos curtir Mistérios com Roberta Miranda.

0: Você curtiu Mistérios de Roberta Miranda, essa música linda, né, para curtir no, nesta tarde com você. Seguimos com o nosso programa Tarde Cabocla. E agora vamos receber a participação da Nida, apresentadora também do programa Alô Fronteira, pela manhã, a voz das manhãs aqui da Rádio Nacional, de 8 às 10, Kátia Franco. E agora ela vem com informações para a gente do Boletim de Notícias. Boa tarde, Kátia.
1: Olá, boa tarde a todos, aqui com vocês para o nosso Boletim Informativo. O Departamento Nacional de Infraestrutura de Transporte, DNIT, vai iniciar nesta primeira quinzena de setembro obras de dragagem em 4 trechos do rio no Amazonas. A medida visa garantir a navegação de barcos e o transporte

0: de passageiros e mercadorias durante o período de estiagem no estado. As ordens de serviço assinadas e a mobilização de equipes e equipamentos está em andamento. As intervenções fazem parte do plano anual de dragagem de manutenção aquaviária, que prevê contratos com duração de 5 anos para ações preventivas contínuas. Os trabalhos de areia e desobstrução do leito dos rios serão realizados nos trechos Benjamin Constant, São Paulo de Olivença, Tabatinga, Benjamin Constant, Coaria, Codajás, Manaus, Itacoatiara. Segundo o DINIT, a escolha dos locais foi definida com base no monitoramento periódico dos rios, sob responsabilidade do órgão. Mapear críticos da seca. Para realizar, as equipes utilizarão o método de sucção e remoção de sedimentos. Já no trecho entre Manaus e Itacoatiara, o departamento empregará uma embarcação especial do tipo Draga Roupe, que é adequada para grandes volumes de resíduos. 4 anos assassinado indigenista Pereira e do jornal britânico Dom Filipe, Vale do Javari, Atalaia do Dona, no seu narcotráfico, pesca e invasões de áreas protegidas, que desafiam a fiscalização e ameaçam povos indígenas da região. Localizada na tríplice fronteira do Peru, a concentração isolados do planeta segue como alvo de atividades ilícitas ligadas à exploração de recursos naturais, tráfico internacional e lavagem de dinheiro. Bruno e Dom desapareceram quando faziam uma expedição na Amazônia, na terra indígena do Vale do Javari, que engloba os municípios de Guajé do Norte. Foram achados de junho de 2020, 10 dias após o último contato. O caso expôs a violência e ameaças enfrentadas por quem atua na luta para proteger o território. Operação Iptroi-Coratinos. Uma ação conjunta entre a Polícia Federal do Brasil e a Polícia Nacional do Peru destruiu 4 laboratórios clandestinos de processamento de drogas na província de Mariscal Ramon Castilla, na região de Loreto, no Peru. A ação ocorreu entre os dias 15 de agosto e domingo, dia 30, na área de fronteira do município de Inga. Ou com apoio das Forças Armadas peruanas. A iniciativa integra a Operação Amazônia 2026, voltada ao combate ao tráfico internacional de drogas na faixa de fronteira. Durante as diligências, as equipes também inutilizaram 5 pistas de pouso clandestinas utilizadas para o transporte aéreo de entorpecentes. Ao todo, os agentes apreenderam e destruíram cerca de 6 toneladas de sulfato de cocaína e mais de 7 toneladas de produtos químicos usados no refinamento da droga. A todos, uma ótima tarde.
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2: Notícia. Agora são 4 horas em Brasília. Boa tarde para você. Eu sou Bianca Paiva e este é o Nacional Notícias com os destaques do momento. No nordeste do país, uma operação integrada da Polícia Federal cumpriu hoje

0: cumprida e ainda vai confiscar os bens e passar para as vítimas ou para suas famílias.
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5: E estamos de volta com o seu programa Tarde Cabocla. E agora vamos atender o pedido da nossa querida ouvinte Ellen, né? Ela que está lá com a tia Lita, oferecendo para toda a turma da família Noronha, para todos os príncipes e princesas dessa família, a música de Zezé de Camargo e Luciano. Vamos curtir com vocês, Sem Medo de Ser Feliz. E na sequência, você já acompanha a entrevista do nosso programa de hoje.

0: Entrevista.
1: Maravilha, minha gente. Vamos com mais uma informação na programação da Rádio Nacional. Para você que nos acompanha, vamos falar agora sobre a chamada pública de uma resolução recente, 11 de 2026, do FNDE, que traz justamente esses critérios para os agricultores fornecerem alimentos para as escolas públicas. Temos a honra de receber na programação da Rádio Nacional o Procurador da República, Fernando Merloto Suave, que vem trazer essas informações e conversar sobre esse direito, né, dos agricultores, dos trabalhadores da nossa região do Alto Solimões, do Amazonas e de todo o Brasil, que tem esse direito de fornecer os seus produtos da agricultura para as escolas e, é claro, trazer aí uma renda familiar, uma contribuição nas finanças da família. Vamos receber, então, com muita honra e alegria, já agradecendo a sua disposição, doutor Fernando, de estar aqui conosco para trazer essas informações. Seja bem-vindo à Rádio Nacional.
2: Obrigado, bom dia a todos e todas, estou à disposição aqui.
1: Nós é quem agradecemos. Eu quero começar perguntando para o senhor do que trata essa resolução 11 de 2026 e que é importante que os agricultores tenham conhecimento.
2: Joia, pode me chamar de Fernando, sem doutor e sem senhor, tá bom? Então, a resolução do FNDE, ela é a resolução 11 de 2026, ela acabou de ser publicada faz 2 meses, né? Ela é fruto de uma luta aí de mais de 10 anos, né? Do movimento indígena, também dos movimentos tradicionais, ribeirinhos, extrativistas, quilombola, enfim, para reconhecimento da sua cultura, né? Lembrando o seguinte, as políticas públicas precisam se adaptar à cultura e às tradições dos povos. Não são os povos que precisam se adaptar às políticas públicas. A gente sempre tem que lembrar disso. Alimentação escolar, a famosa merenda, né? O que acontece? Se levam enlatados, às vezes, para as aldeias, para as comunidades. Se gasta fortunas com combustível para levar esses produtos, que além de não serem bons para a saúde, né? Eles também são cancerígenos, né? Não sei se vocês sabiam, mas os enlatados de proteínas, conserva, presunto, peito de peru, essas coisas todas, eles são cancerígenos nível 1. Ah, isso é uma classificação da IAC, que é a Agência de Câncer, vinculada à Organização Mundial da Saúde. Quais são os outros produtos cancerígenos nível 1? Cigarro, amianto e fumaça de óleo diesel. E é presunto, e a salsicha, e assim vai, né? E é um dos cânceres que mais cresce no Brasil, é o câncer de intestino, justamente por conta desses alimentos, né, e outros problemas aí. Então, isso não pode, de jeito nenhum, estar chegando nas comunidades, nas aldeias, ainda mais na alimentação escolar, que deveria ser um exemplo de alimentação, né? E a Resolução 11 de 2026 do FNDE, que está disponível na internet, ela traz as regras bem claras, como que cada prefeitura, cada estado, ele é obrigado não só a comprar 45% de tudo que recebe do governo federal de dinheiro, né, naquela política que chama PNAE, Programa Nacional de Alimentação Escolar, ele tem que comprar isso da agricultura familiar e dar preferência para os indígenas, né, para os assentados, quilombolas e por aí vai, mas ele também tem que garantir que essa alimentação seja culturalmente adequada, né? Seja adequada à cultura e tal, e comprar dos povos indígenas, tradicionais, né? Enfim, em geral. E tem uma novidade bem interessante assim, na resolução, que inclusive garante para os povos que estão na cidade o acesso à mesma alimentação culturalmente adequada. Então, também é possível não só isso chegar nas aldeias e comunidades, mas também na cidade onde estudam povos indígenas, onde estudam, né, os povos tradicionais, que na nossa Amazônia, quase toda a cidade, né? A gente tem isso também. Então, ela traz essa possibilidade da compra direta. O que, que mudou? Vamos lá, né? De 2016 para cá, a partir da Catrapoa, da Catrapovs, que é a Comissão de Alimentos Tradicionais dos Povos do Amazonas, começa aqui, né? Depois ela se torna nacional como Catrapovs, né? A política de compra da agricultura familiar, ela já existia. PNAE, em 2009, né, o Programa Nacional de Alimentação Escolar para compra da agricultura familiar, 2009, né, a merenda mesmo, a alimentação escolar, existe desde a década de 60, né, se eu não me engano, essa política. Em tese, já podia comprar dos povos, em tese. Por que eu falo em tese? Porque podia, mas praticamente ninguém vendia. A Mapana foi uma das pioneiras, eu acredito, né, a vender. Sim. Aqui no Amazonas, aí no Alto Solimões. Quando vendia, vendia só o in natura. Ou seja, a banana, o cará, a macaxeira, que tá tudo bem, tá bom, mas e o peixe? E a galinha? e a farinha, e a bacaba, e o açaí, né? E as coisas talvez sejam mais nutritivas e caras também, que vale a pena a pessoa fornecer. Nada disso podia ser entregue, né? Só para você ter uma noção, quando a gente começa a história da catrapoa, eu estava lá no Yanomami, e eles reclamavam muito, né, dessa alimentação escolar toda industrializada, de também não chegar direito, eles também não conseguiam vender o que tinha de produtos na aldeia. E aí, se eles quisessem, naquela época, 2016, vender o seu peixe que pescavam ali no seu laguinho, que fica a umas 24 horas de viagem, né, até quase até São Gabriel e até depois Manaus, ele teria que trazer esse produto para Manaus, congelar esse produto e devolver lá para a aldeia, numa missão Gabriel da Cachoeira. O tamanho da loucura. Se eles
1: Nossa.
2: quisessem fazer isso, obviamente ninguém fazia isso, e não tem nem cabimento, né? Até do ponto de vista nutricional, não tem cabimento. E então a gente passa a trabalhar a desburocratização, a adequação de todas essas questões. Por 10 anos, a gente fez mais de 200 reuniões já, né? Assim, envolvendo todos os órgãos, povos, começou com os indígenas, depois foi ampliando os quilombolas, para os ribeirinhos, né? Para os outros povos, comunidades tradicionais do Brasil. Notas técnicas, uma nota que saiu aqui no Amazonas, 2017. Depois uma nota nacional 2020, houve essas notas técnicas, né? 2017 aqui no Amazonas, 2020 em nível nacional pela Sexta Câmara do Ministério Público Federal. E essas notas simplesmente falavam que o agricultor familiar, né, tem um conceito dentro da questão sanitária que se chama autoconsumo ou consumo familiar. Resumindo, eu, Fernando, posso criar galinha no meu quintal e comer minha galinha. Isso é o autoconsumo, o consumo familiar. O Ministério da Agricultura, a Anvisa, enfim, não tem nada a ver com isso, porque está no meu quintal e eu posso criar e comer. Agora, se eu quiser vender a galinha, aí entram os órgãos sanitários, entendeu? Aí eu tenho que congelar, processar, embalar, aquela história toda. Só que a gente trabalhou essas notas técnicas para falar, e para o indígena, né? Ou depois para um tradicional, né? A nota 17 era só, 2017 era só para os indígenas. O que é o consumo familiar, né? O que é o seu autoconsumo? O consumo do seu território, né? A sua família estendida, né? Todos os seus parentes ali e tudo mais. A sua escolinha não deixa de ser também a sua extensão familiar. Então, a gente passa a entender que para um indígena, em 2017,

0: da região. Se começa em São Gabriel da Cachoeira, com pouquinhos indígenas, mas já se faz uma primeira experiência lá. Não sei se outros locais também aconteceram já em 2018. E 2019 já começa a bombar bem mais, né? Os parentes já vão acostumando com esse modelo. Naquela época ainda se exigia alguns documentos chamados de DAP ou CAF, né, que é Cadastro da Agricultura Familiar, e Carteira de Produtor Rural, aqui no Amazonas, que hoje também não é mais exigido. Então, resumindo toda essa história, hoje qualquer indígena, qualquer ribeirinho, qualquer quilombola, né, qualquer povo tradicional, comunidade tradicional, que tenha o número NIS ou CAD único, qualquer um que tem Bolsa Família já tem isso, né? É o código NIS ou CAD único, qualquer um, qualquer pessoa, não precisa ter CNPJ, nada disso, pessoa jurídica, ele já pode entregar e fornecer, vender o que tiver de produção para sua própria escolinha.
1: Olha
0: Nem
1: que
0: que seja meia dúzia de
1: maravilha.
0: cebolinha, salsinha, cheiro verde.
1: Para facilitar essa entrega mesmo nas escolas comunitárias e até na cidade.
0: Exatamente, exatamente. O que que a gente defende, né? Que, na verdade, não deveria nem sequer chegar nada da cidade para as aldeias. Deveria comprar tudo das aldeias e comunidades, se eles tivessem a produto para isso, sabe? Porque, veja, a explicação é muito óbvia. Tem muitos lugares que eu já fui que não tinha alimentação escolar nenhuma. Tipo, não se entregava alimentação escolar em alguns lugares. É uma irregularidade, tá errado, mas acontecia. Mas veja, os alunos não deixavam de comer nem morria de fome. O que que isso significava? Que na prática a própria aldeia já estava fornecendo alimento para esses alunos, né? Se não chega alimentação, os pais estão ali continuando a dar comida. Mas o que que isso significa na prática? Que na verdade a aldeia estava dando de graça o que poderia estar vendendo. Porque se os alunos estão sendo
1: Exatamente.
0: alimentados, quer dizer que era para ser do poder público. Então a gente só fez basicamente remunerar o que já acontecia na prática em muitos locais. Entendeu? Já vale para o Brasil inteiro, né? A Resolução 11 de 2026 do FNDE, ela já traz todos os detalhes, como é que tem que ser feita essa chamada pública. Tem que ser amplamente divulgada pela prefeitura, pelo Estado. Não adianta só lá publicar no Diário Oficial, não. Eu brinco assim, né? Quando o prefeito quer voto, ele vai na aldeia, né? Ele manda gente, ele manda zap, ele faz de tudo. É a mesma coisa. Não é para publicar no Diário Oficial, não. É para ir divulgar na Rádio Cipó, né? Aqui nós estamos na Rádio Cipó, aqui, né? Na Rádio Nacional. E também nos grupos de zap, em todos os lugares, para chegar a informação, dar apoio para esses povos preencher um projeto de venda. O que é um projeto de venda? É ele colocar no papel o que ele pode fornecer. Ah, eu posso entregar 5 quilos de farinha por semana. Eu posso entregar 10 litros de açaí por semana. Ele vai pôr no papel. Daí ele entrega isso quando está aberta a chamada pública, né? Um edital que a prefeitura publica, o Estado publica. E aí depois a prefeitura faz a abertura desses envelopes com esses projetos de venda que os indígenas preencheram, né? Os ribeirinhos preencheram. E aí cada um já vai poder começar a entregar aquilo que falou que tinha ali disponível. E a prefeitura tem que pagar, o Estado tem que pagar.
1: Eu tenho
0: Ou
1: que
0: seja,
1: pagar.
0: você entregou agora no mês de agosto, já no mês de setembro a prefeitura já tem que estar pagando.
1: Uma pergunta, né, que eu gostaria de trazer nessa entrevista, porque realmente é uma grande conquista o que a gente acompanha aqui de informações de agricultores, é um público que a gente tem muito contato na rádio. Esse desafio que existia da burocracia para entregar esses alimentos para a escola, a documentação, muitos tinham dificuldade de fazer, enfim. Mas outra queixa que a gente acabava ouvindo era justamente dos pagamentos, né? Que atrasava, demorava bastante e era um
0: Demorava,
1: pagamento
0: né?
1: inferior ao que eles ganhariam vendendo a banana na feira, entendeu? Os produtos na feira e no mercado da cidade ou da comunidade. Mudou alguma coisa em relação a isso também, essa resolução 11/2026, doutor Fernando?
0: Isso tudo que você falou, demorar para pagar, pagar um valor abaixo do que se vende na feira, tá errado isso. Não é legal, isso é ilegal, né? Por quê? Qual é a regra? Quando vai fazer o edital da chamada pública, se faz uma pesquisa dos preços das coisas na feira. Tem que saber quanto é que está aquele preço das coisas na feira, né? Eles fazem uma pesquisa, às vezes, em uma, duas, três feiras, três locais, enfim. E aí é esse o valor que ele vai colocar na chamada pública. Então, em tese, tem que ser mais ou menos o mesmo valor. Não pode ser menos, não. Em geral, fica até acima, né? O valor, muitas vezes, e tudo mais. E melhor, né? Na feira, ele tem que vir para a cidade para entregar. E aí ele vai gastar combustível. Para entregar na aldeia, não, né? Ele já entrega ali na escolinha mesmo, na comunidade ali. Então ele tem a custo ainda menor, né? Se ele vai entregar na dele, zero custo. Se ele vai entregar no vizinho, é um pouquinho.
1: O município cria essa pesquisa e
0: Exatamente.
1: lança os preços, é isso?
0: A pesquisa de preços, ela é feita por quem vai lançar a chamada pública. Se é o município, a prefeitura, a Secretaria de Educação,

0: ela faz as pesquisas de preço local e vai colocar os preços conforme essa pesquisa de preço local. Se é o Estado que vai fazer essa pesquisa de preço, por exemplo, vamos dizer, a chamada pública é da SEDUC, tá, do Estado. Ela deve fazer essa pesquisa de preços por calha de rio, por região, porque a gente sabe que um frango em São Gabriel da Cachoeira é muito diferente o preço dele do frango no Alto Solimões, que é diferente do frango no Madeira, né? Então, de uma galinha caipira, né? Ou de um peixe e tudo mais. Tem muita diferença de valores, né? Então, tem que ser o valor adequado à região. E tem que pagar no máximo, assim, estourando no mês seguinte. Entregou esse mês, já tem que pagar mês seguinte. Não pode reter, não, esse valor. E aí temos aqui nós, né, o Ministério Público Federal, seja em Tabatinga e na região do Alto Solimões, seja aqui em Manaus, para o resto do Amazonas, né, para fiscalizar isso. Se não estiver pagando, nos avise. Entra lá no protocolo do MPF, né, coloca lá que, opa, eu entreguei, não estão me pagando. Eu entro em contato também, pelos contatos oficiais aí do órgão, para a gente poder acompanhar isso, e que é um direito dos povos fornecer isso, né. Hoje, vamos dizer assim, você tem duas burocracias, vamos chamar assim, que às vezes os povos têm alguma dificuldadezinha, mas não é fácil, assim, aprendeu uma vez, já era, né? Primeiro é fazer o projeto de venda. Em geral, as prefeituras e o Estado auxiliam nesse processo, ou o IDAM, ou o Movimento Indígena, ou a FUNAI, sempre tem algum parceiro que auxilia, que é preencher essa folha com os produtos que ele tem, que ele pode entregar. Isso é o projeto de venda. Quantos litros que eu posso entregar disso? Quantos quilos daquilo? Entendeu?
1: Entendi.
0: Isso é o projeto de venda. Então, às vezes,
1: agora,
0: tem uma
1: existe
0: com isso,
1: condicionante de quantidade, doutor? Porque existe isso, né? Às vezes, o agricultor familiar tem condições de entregar, por exemplo, 500 litros de açaí. Mas a chamada está aí exigindo 1.500, 2.000. Isso pode ser alterado para a quantidade que o agricultor pode entregar?
0: Isso. Na verdade, se você tem meia dúzia de pé de salsinha e cebolinha no seu quintal ali, você pode entregar. Por quê? Como é que funciona? O dinheiro que vem do governo federal, hoje, se eu não me engano, é 98 centavos. Vamos arredondar para um real, tá? Cada aluno indígena hoje recebe um real do governo federal por dia para comprar alimentação escolar. Não é muito, né? Não é muito, mas recebe. Além disso, cada aluno indígena hoje recebe mais ou menos, estou arredondando, tá? Uns 10 mil reais por ano do governo federal que vai para o município, via Fundeb. Então, além do um real por dia que vai para o município via PNAE, vai mais 10 mil reais por ano para o município via Fundeb para aquele aluno indígena. Então, o município, vamos dar um exemplo de Tabatinga, eu chuto por baixo, mas muito por baixo mesmo. Tabatinga deve ter mais de 2 milhões de reais só de PNAE, só de dinheiro do governo federal para comprar alimentação escolar. Entendeu? Por ano, né? Desses 2 milhões de reais, estou chutando aqui porque eu sei que Tabatinga é grande, tá? São Gabriel da Cachoeira tinha esse valor, eu acho que Tabatinga tem mais. Mas, enfim, vamos chutar que fosse 2 milhões de reais, eu acho que é mais. Depois tem que olhar no... Isso tem tudo no sistema hoje, com inteligência artificial e tudo mais, que é até mais fácil de ver, né? Mas, desse valor de 2 milhões de reais por ano que Tabatinga recebe do governo federal para comprar alimentação escolar pelo PNAE, ele tem que comprar no mínimo, ele poderia comprar os 2 milhões, que seria até o mais justo, né? Assim, o mais adequado, porque ia tudo aí para os povos. Mas se ele não quiser, ele não precisa comprar tudo. Ele é obrigado a comprar só 45%. Era 30%, agora é 45%. Arredondando, é mais ou menos quase metade do valor, né? De 2 milhões, 45% vai dar 900 mil. Então, Tabatinga tem que comprar, estou chutando, né? Se for 2 milhões. 900 mil reais do agricultor familiar daí, para alimentação escolar, entendeu? Priorizando o indígena, priorizando o ribeirinho e por aí vai. Isso durante o ano. Então, esse valor tem que chegar no bolso do indígena do ribeirinho. E aí, vamos dizer que seja 1 milhão de reais, tá? No ano que ele tem para comprar. E desse valor, ele vai fazer a chamada pública geral, que é para o agricultor familiar, aquele ali ao redor da cidade, que tem sítio, que não é tradicional, sabe? Então, uma parte compra desse aí. E a outra parte compra dos indígenas e dos ribeirinhos, que é a grande maioria, né? No Alto Solimões, por exemplo.
1: Com certeza.
0: Vamos colocar aí que a chamada pública aí do Alto Solimões, Tabatinga, Jatalaia, seja o que for, vai ser de 500 mil reais, tá? Para comprar o produto do indígena e do ribeirinho. E aí, vamos dizer que 100 indígenas e ribeirinhos se cadastraram, 100. E eles vão lá falar que tem tanto de produto, eu tenho tanto de produto, projeto de venda e tal. Então, se é 500 mil reais e tem 100 cadastrados, mais ou menos, assim, isso vai depender, tem variantes, um monte de coisa, mas mais ou menos cada um deles vai ter que entregar e receber

0: o valor de 5 mil reais. Porque 5 mil reais vezes 100 indígenas vai dar os 500 mil reais.
1: Uhum.
0: Entenderam? É mais ou menos assim que funciona. Não é que ele vai entregar tudo o que ele tem.
1: Entendi.
0: Ele é dividido esse valor para comprar o que é necessário para alimentação escolar, mas, ao mesmo tempo, o que tem nas aldeias e comunidades. Por isso que tem que fazer um levantamento de produção antes de levar de fazer a chamada pública. Ou seja, a prefeitura não vai pedir o que ela quer. Ela vai pedir o que tem nas aldeias e comunidades. Ela tem que fazer o levantamento
1: de produção
0: antes. O que está
1: sendo produzido, né?
0: Entendeu?
1: Uhum, entendemos.
0: E exatamente, então, por sazonalidade. Ou seja, ele vai pedir açaí. Eu não sei como é que é o nosso Solimões. Geralmente, açaí dá de janeiro até junho.
1: Uhum.
0: Não sei se é igual aí, mais ou menos de janeiro.
1: É exatamente.
0: Então ele vai pedir açaí até junho. Ele vai pedir açaí até junho, depois ele vai pedir bacaba. Ele não vai pedir açaí em outubro, porque não tem. E isso é normal. Ele vai pedir conforme dá, na época que dá.
1: Vai pedir pupunha em agosto, né? Que essa é a temporada aqui
0: exatamente.
1: Da pupunha.
0: Banana eu pego o ano inteiro, né?
1: Isso.
0: Farinha o ano inteiro, né? Não é assim?
1: Exatamente.
0: E assim vai.
1: Estamos conversando aqui com o Procurador da República, Fernando Merloto Suave, e falando sobre a resolução de chamada pública para a merenda escolar 11 de 2026, que traz importantes esclarecimentos sobre a facilidade e acessibilidade dos agricultores indígenas, ribeirinhos, quilombolas participarem com os produtos, né, que produzem na sua comunidade, na sua cidade, para entregar a merenda escolar e, principalmente, ajudar na renda familiar, que é também um grande desafio na nossa região do Alto Solimões, não é, doutor Fernando?
0: Exatamente, não é só do Alto Solimões não, né? É da Amazônia inteira. Infelizmente, eu imagino que enquanto a gente está falando aqui, alguns dos ouvintes, por exemplo, podem ter, infelizmente, sido já cooptados pelo tráfico de drogas ou pelo garimpo ilegal, né? Muitas vezes as pessoas são arrastadas para essas redes, né? Às vezes até ameaçadas, ou faz isso ou tá morto, né? A pessoa até faz, ganha um trocadinho lá, mas tá ameaçado. Quantas vezes a gente já viu isso?
1: Uhum.
0: E o quanto isso é triste. Então, eu queria, assim, falar para essas pessoas, né? E se você conhece pessoas que estão nessa situação, olha, onde tem uma escolinha e onde tem uma farinha, uma produção qualquer, um açaí, você já pode gerar renda. Isso que tem que ficar na cabeça de todo mundo. Você já pode vender o seu produto para sua própria escolinha ou para as escolinhas ali da região, né? Para a aldeia, para a comunidade, e vai entregar ali mesmo. Não tem muita burocracia, né? Pode nos acessar para que cada vez mais a gente tenha essas políticas. E outra política que vai ser lançada agora, provavelmente, né? Eu conversei com a Conab, que é a Companhia Nacional de Abastecimento, esses dias atrás. Também o PAA é uma outra forma de gerar renda. É o Programa de Aquisição de Alimentos. O PAA vai lançar agora aqui para Amazonas, está tudo mais ou menos caminhando para isso, uma chamada pública também, um edital, não é chamada pública, é um edital, né? Para comprar os produtos dos povos, para fazer estoque para seca extrema. Ou seja, ao invés de ficar levando cesta básica com produto cancerígeno, enlatado, industrializado, compra o que os povos têm para estocar. Às vezes está lá estragando, né? Bodó, iracuí, farinha. E aí os povos podem fazer esses produtos que estocam, né, nas suas comunidades. Ou seja, farinha, peixe seco, milho, feijão, e estoca ali, chegou a seca extrema, é só acessar aquele estoque. Não precisa nem que sequer levar a cesta básica para os locais. E isso, a renda também vai para os povos, né? Então, tudo isso são mecanismos de geração de renda e está à disposição dos povos. Tem que, óbvio, tem que ficar atento, né? Acompanhar. O MPF aqui por Manaus, eu acompanho 54 municípios, tá? Os municípios do Alto Solimões, quem acompanha é o MPF de Tabatinga, né?
1: Uhum.
0: Mas o que eu estou fazendo nos meus 54 municípios? Eu estou fazendo reuniões município por município com os indígenas, com os ribeirinhos, com a Secretaria de Educação, reunião cada 2, 3 meses para acompanhar tudo isso. Está comprando alimentação escolar? Está contratando os professores 12 meses do ano? Tem que pagar os 12 meses, não é para pagar só de março a dezembro, não. Sabe?
1: Uhum.
0: Tudo isso tem da educação, a gente está acompanhando. Eu já falei isso para os colegas da Tabatinga, né? Sugeri que eles fizessem o mesmo ali, mas aí fica a critério deles, né?
1: Uhum.
0: Fazer ou não, mas também a sociedade civil, os movimentos aí também podem cobrar que isso aconteça. Eu tenho tido muito bons resultados no Amazonas, né? Aqui com esses 54 municípios, são 62, os outros 8 do Solimões estão aí com o MPF de Tabatinga. E eu acho que é um meio muito eficaz, assim, de cobrar isso. Mas mesmo que não faça as reuniões, o MPF também pode ser acionado, né? Para mandar um ofício para a prefeitura, cobrando, opa, vai comprar dos indígenas, vai comprar dos ribeirinhos.

0: né? Como é que tá o negócio? Ou, ah, não, não pagou aqui, tá demorando. É, aciona o MPF. Então, usem esse serviço, porque a gente é tudo funcionário público, né? Servidor público. Então, a gente está aqui para isso, para ser, né? Para trabalhar pela população, e você, se não usa, é como se você estivesse desperdiçando o teu imposto.
1: A ser
0: Então,
1: fiscal
0: quem está
1: mesmo
0: escutando aí,
1: das
0: né?
1: leis,
0: Acione o
1: né?
0: MPF
1: E
0: também.
1: das resoluções, de tudo que tem de política pública. Isso é tão importante, isso, trazer esses esclarecimentos para toda a nossa população aqui, de ouvintes da Rádio Nacional, doutor, porque a gente sempre noticia coisas ruins de todo o território da Amazônia, né? Ah, garimpo ilegal, tráfico de drogas, não
0: Isso.
1: sei o que dos piratas e tal. E as pessoas. Quando se tem essa de fazer o trabalho, que é um trabalho da subsistência, que é um trabalho da nossa cultura, da realidade amazônida, não se tem muita oportunidade de se viver, sobreviver, de ter uma qualidade de vida com o que é possibilidade de trabalho aqui, né? E essas resoluções que facilitam, que dão essa garantia de subsistência, de valorização do que é produzido pela nossa população, é maravilhoso. Então, eu quero agradecer demais os seus esclarecimentos e deixar a entrevista à sua disposição, caso tenha algo a acrescentar sobre esse tema ainda, ou alguma mensagem a reforçar para os nossos ouvintes, doutor Fernando.
0: Ah, maravilha. Então, eu vou reforçar esse ponto, né, da questão da geração de renda e dos outros assédios que acontecem, né? Hoje você tem vários assédios de grandes empreendimentos na Amazônia. No Amazonas, você pega o Projeto Potássio do Brasil, o Eneva, né, o próprio gasoduto Coari Manaus, enfim, e por aí vai. Você tem projetos de crédito carbono que tem enganado muitos povos na ponta, né? Vem com lindas promessas maravilhosas, começa a entregar um espelhinho daqui, né? Uma internet de lá, um posto de acolá, e no fim acaba enganando os povos, assinam esses contratos. E todas essas questões vêm com esse apelo, né? Olha, vai ter dinheiro para vocês. Olha, você vai conseguir aqui uma escolinha nova. Olha, entendeu? É sempre esse apelo, mas muitas vezes enganoso, né? Então, assim, formas de geração de renda que não tem riscos, né, impactos são muito importantes, né, o impacto negativo na Amazônia, e essa é uma delas, né, é uma forma muito relativamente simples dos povos acessarem, e que, se tiverem dúvidas, né, o que for necessário, eu estou à disposição, né, fico à disposição, os contatos aí tem tudo aí na internet, posso passar para vocês também, e também a gente chegou a fazer notas técnicas explicando essa questão do crédito de carbono, que é uma questão muito complexa, né, difícil de entender e cheia de engano, né? Então tem uma nota técnica também, eu posso te disponibilizar, se quiser depois disponibilizar aos ouvintes, assim como o site da
1: Sim.
0: Catrapó, né, para que possam ficar sempre atentos e não cair nas armadilhas aí, né?
1: Maravilha. E vamos falar numa outra oportunidade sobre o crédito de carbono, que é com certeza a informação é o que vai salvar, o que vai trazer garantia e proteção para a nossa população. Doutor, muito obrigada por aceitar conversar conosco e pelas informações transmitidas aqui na Rádio Nacional.
0: Joia, eu que agradeço.
1: Obrigada. Maravilha, minha gente, 14 horas e 35 minutos e você está ligado na sua Rádio Nacional. Quero mandar um beijo para minha amiga Alita Noronha. Ela mandou uma mensagem assim: Oi, Miss Lene, boa tarde. Boa tarde, querida. Estou com a casa cheia, curtindo o programa Tarde Cabocla. Que delícia, Alita! Gostaria de ouvir a música Balada com Gustavo Lima e mando com carinho para os meus sobrinhos. Ellen, Mônica, Ellen, Pietra, Teixeirinha, Mari, Maitê, Atlas, Jaime Luiz, Isabela. Agradeço a sua atenção. Abraços. Eu é quem agradeço a sua companhia, minha querida Alita, com essa turma maravilhosa. Que crianças lindas. Olha, ela mandou foto da Ellen Pietra. Uma princesa linda. Nossa. Um beijo para você, Ellen Pietra, que tem uma voz maravilhosa também, né? Muito inteligente. Essa morena. Um beijo. Gostei demais de te conhecer aqui pela foto, uma princesa. Vamos ouvir a música então que a Alita pediu? Já já a gente paga o que a gente.

A gente tem que transmitir de propaganda eleitoral e aí eu volto com mais música para você, tá bom? Um beijo grande para quem está aí curtindo o nosso programa. Na sua casa ali tem Benjamin Constant. Muito obrigada pela sua companhia e sintonia. Aproveito e dedico a música para todos os nossos amigos que estão ligadinhos na Rádio Nacional. Gustavo Lima, Balada Boa para você.

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Você curtiu Marília Mendonça? O que falta em você sou eu. Maravilha, minha gente. Eu quero mandar um abraço para as princesas Ellen e Maitê, gente. A Ellen Pietra e Maitê. Princesas lindas. Eu achei que eram gêmeas. Eu vi a foto assim, passei o olho. Achei que eram gêmeas, que era a mesma foto. Mas não é. Depois eu cliquei e abri a foto. Eu vi que a Ellen tem... A Maitê tem uma janelinha linda, né, nos dentes. Então, não se trata da mesma pessoa, né? Que meninas lindas, Alita. Um beijo para vocês. Amei conhecer vocês aqui por fotos. Viu que vocês continuem assim, princesas maravilhosas, lindas. Esses cabelões, assim, de trança. Rapunzel. Amei, muita saúde, muito amor, muita paz para todos vocês, viu? Obrigada pela companhia e sintonia. E estamos chegando no finalzinho do nosso programa e eu quero compartilhar, antes de terminar o programa, uma informação importante com você.

Atenção, né? Deixa eu ver aqui, a informação fechou, vou abrir de novo. Aqui, deixa me ver um comunicado, gente, aqui para a população de Tabatinga. Nesta quarta-feira, dia 2 de setembro, vai estar acontecendo às 8 horas da manhã no SET, aqui no SET, João Carlos Pereira dos Santos, uma ação do governo do estado, né, na saúde. Terá atendimento de clínico geral, cardiologista, ginecologista, ortopedista e cirurgia geral, além de exames de ultrassonografia. Deixa eu ver aqui também. Haverá emissão de 130 carteiras de identidade nacional, além da entrega das carteiras para pessoas com deficiência e TEA também, né, autistas. E passe legal também das pessoas com deficiência, tá bom? Entrega de cartões do auxílio estadual permanente, entrega de kits de absorvente pelo programa Dignidade Menstrual e orientações para mulheres empreendedoras adquirirem também o crédito Rosa, no valor de 500 a 21 mil reais, com baixa taxa de juros e pagamento em até 3 anos. Atendimento para monitoramento dos benefícios do cartão de auxílio estadual permanente também. Deixa eu ver o que mais. E tem ainda o curso de defesa pessoal feminina. Então, essa programação de atendimentos é amanhã, dia 2 de setembro, a partir das 8 horas da manhã, aqui no SET, em Tabatinga. João Carlos Pereira dos Santos. Aqui no SET em Tabatinga. Tá aí uma oportunidade, né, para organizar e adquirir alguns dos documentos para pessoas com deficiência. Também ter acesso a atendimento a especialidades como cardiologia, ginecologista, ortopedista e clínico geral, além de exames de ultrassonografia. Então, tá aí. Aproveitem essa oportunidade também as mulheres empreendedoras para adquirirem crédito Rosa, que aí pode adquirir financiamento entre o valor de R$ 500, né, o valor mínimo, até o valor máximo de 21 mil reais, dependendo de cada caso. Então, amanhã, aqui no SET, em Tabatinga, esta ação.

Antes do término do nosso programa, vamos curtir mais uma música que vai especialmente para você que está ligadinho nessa tarde maravilhosa, essa tarde quente também, né, gente? Para você que está aí já fazendo curite. Vamos fazer curite bastante, né? O curite, sacolé, o que mais, né? Tem tantos nomes. O picolézinho vai muito bem nesse calorão, né, gente? Vamos curtir Zé Felipe, eu sou desejo, você é paixão, com Zé Felipe. E já já eu volto para me despedir de você.

Filha, minha gente, você curtiu Zé Felipe, eu sou o Desejo e você é Paixão. Já estamos no finalzinho do nosso programa Tarde Cabocla. Eu quero agradecer a sua sintonia, companhia de quem esteve comigo de 1 da tarde até agora, às 3, né? Quase 3 da tarde. Muito obrigada pela sua companhia, pela sua participação. É sempre uma honra estar com você na sua casa, no seu trabalho, onde quer que você esteja. É uma alegria muito grande. Eu vou me despedindo de você. Amanhã tem mais Tarde Cabocla. E amanhã também será aí uma surpresa, né? Se vai ser eu, se vai ser o outro, você vai saber na hora, tá bom? Um grande beijo para você, uma maravilhosa tarde e até amanhã com mais um programa Tarde Cabocla na apresentação aqui da Mislene Ferreira hoje, né? E a gerência de Bianca Petenar e a gerência executiva é de Carlos Sena. Tchau, tchau, Alto Solimões. Até amanhã.

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1: Agora são 5 horas em Brasília. Boa tarde. Eu sou Bianca Paiva e este é o Nacional Notícias com o destaque do momento. Estamos em pleno período eleitoral e o TSE começa a julgar daqui a pouco o uso de deepfakes nas campanhas. Aquela tecnologia que produz imagens e vozes de uma pessoa de forma artificial. O repórter Gabriel Brum explica pra gente.
2: O Tribunal Superior Eleitoral vai avaliar uma ação apresentada pelo PT contra um vídeo do ex-presidente Jair Bolsonaro gerado por inteligência artificial e divulgado durante convenção do PL. O ex-presidente está em prisão domiciliar, condenado por tentar dar um golpe de Estado no país e não pode fazer manifestações públicas. Os ministros do TSE chegaram a se reunir no dia 18 de agosto para discutir como encaminhar o assunto e definir limites mais claros para o uso de inteligência artificial na criação de conteúdo. Uma resolução da Justiça Eleitoral já proíbe, mesmo com autorização, o uso de deepfakes para beneficiar ou prejudicar candidatos. Mas essa definição ficou dúbia, acredita o advogado e pós-doutor em ciências jurídicas, Antônio Gonçalves.
3: Isso ficou patente quando do uso da inteligência artificial pelo candidato Flávio Bolsonaro na convenção que oficializou sua candidatura. A partir daí, os candidatos passaram a defender a utilização, entre aspas, de uma deepfake do bem, que seria uma deepfake que não traria prejuízos a nenhum candidato e seria utilizada para enaltecer a candidatura específica de um ou outro candidato.
2: A ministra do TSE, Estela Aranha, segue a linha de que a proibição deve ser completa. Por outro lado, André Mendonça defende que o conteúdo deve ser tão realista que a pessoa não consiga dizer se é real ou não para ser considerado deepfake.
1: A gente ouviu então o Gabriel Abrum, assunto que vamos continuar acompanhando. 5 horas e 2 minutos, esse foi o Nacional Notícias.

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6: Olá, amigos, amigas, muito boa tarde. São 5h04. Está começando É Tudo Brasil, ao vivo pela Rádio Nacional. No Rio de Janeiro, estamos no FM 87.1 e AM 1130. É Tudo Brasil. Tem transmissão também para São Paulo, Brasília, no AM 980, São Luís, Recife, Amazônia em ondas curtas, Altos Solimões e a Rádio Ceará. Estamos no YouTube, no Instagram, no Facebook e no X, @ Rádio Nacional BR é o nosso perfil. Você também acompanha a programação no portal radionacional.ebc.com.br ou baixando o aplicativo Rádios EBC no seu celular. Eu sou Luciana Valle, vou ficar com você até às 6 horas, na companhia de Rui Franklin, nos trabalhos técnicos, e Rosalina Rocha, na assistência de estúdio. Eis que chegou setembro, finalmente, hoje, dia 1º, 1/9. É Tudo Brasil celebra a carreira de uma artista que se apresenta no Rio de Janeiro. Aos 82 anos de idade e 60 de carreira, Sônia Santos está de volta ao Rio para celebrar uma trajetória que atravessa o samba, o soul, o jazz e a música popular brasileira. Radicada em Los Angeles, nos Estados Unidos, há mais de 3 décadas, a cantora apresenta o show O Samba Mandou Me Chamar, nesta aqui, no Teatro Rival Petrobras, na Cinelândia, a partir das 19h30. Na sexta-feira, dia 4, Sônia Santos cantará no Centro da Música Carioca, Arthur da Távola, na Tijuca. A proposta do show é estabelecer uma ponte entre diferentes momentos da música brasileira e a experiência internacional construída pela cantora. A direção de produção é de José Luiz Coutinho. 20 canções compõem o repertório, incluindo os sucessos Xangô, Baixa do Sapateiro, Água de Beber e Pátria Amada. Sônia Santos ganhou projeção nacional nos anos 1970 com a música Por Quê?, parceria de Raul Seixas e Paulo Coelho, que fez parte da trilha sonora da novela O Rebu, da TV Globo.
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1990, Sônia Santos, já vivendo nos Estados Unidos, foi a cantora principal da versão internacional de Oba Oba, espetáculo de Sargentelli, dirigido por Franco Fontana, com passagem pela Broadway em Nova York. Já nos anos 2000, 2025, sua obra ganhou um novo capítulo quando o álbum Crioula, de músicas autorais, foi revisitado por uma nova geração de artistas, reafirmando a força e a atualidade de uma obra criada há quase 5 décadas e que se tornou um dos marcos da discografia de Sônia Santos. A artista também foi presenteada com canções compostas especialmente para ela por alguns dos maiores nomes da MPB. Por exemplo, Somos América, composta por Tim Maia para Sônia Santos.

Sônia Santos, É Tudo Brasil, apresentando música de Ari Barroso na Baixa do Sapateiro, com Ana Gazola. Lembrando que a cantora carioca de 82 anos se apresenta nesta quinta-feira no Teatro Rival Petrobras, na Cinelândia, a partir das 7h30 da noite, e na sexta-feira no Centro da Música Carioca Arthur da Távola, na Tijuca. Só sucessos, hein? Agora 5h19. É Tudo Brasil ao vivo até às 6 na sua Rádio Nacional. O maior festival de música da América do Sul e um dos maiores do mundo, o Rock in Rio, começa esta semana, mais precisamente no dia 4 de setembro, sexta-feira, hein? Serão 7 dias de música nesta 11ª edição no Rio de Janeiro. E amanhã, antes da abertura oficial, haverá o evento teste, que não é aberto ao público. É tipo um ensaio geral que vai rolar só para convidados, imprensa e parceiros. E também quem se associou ao Rock in Rio Clube. Aquelas pessoas que querem garantir o direito exclusivo de participar da pré-venda de ingressos e outras regalias. O evento teste vai das 4h30 da tarde até as 10 da noite amanhã. Dos nomes convidados para essa quarta pré-Rock in Rio, Suel é a atração do espaço Favela, das 5 às 6 da tarde. E o Detonautas faz o teste do palco Sunset às 8h30 da noite, mas é só meia horinha, hein? Quem quiser conferir, então, aparece por lá. Sendo claro, o cliente Rock in Rio Clube, né? Exclusivamente. Vamos de Detonauta aqui no ETB. Carta aos Missionários, sucesso da banda Uns e Outros. Na verdade, um grito pela paz que ecoa há 37 anos.

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0: Faça a Verdade e a Luz de Manu Laffer aqui na Rádio Nacional. O cantor, compositor, violonista, produtor musical paulistano anuncia pra gente a chegada de Música Mulher, o seu novo álbum que aproxima a canção brasileira, o country e a música de raiz americana. Manu Laffer, prazer falar com você, tudo bem?
1: Tudo bem, prazer, obrigado pelas palavras generosas.
0: A alegria é toda nossa de receber você e o lançamento de Música Mulher. Manu, antes da gente falar do álbum especificamente, queria que você trouxesse pra gente um pouco mais desse universo da música norte-americana, especialmente o country. Quando foi que você teve esse contato mais próximo?
1: Isso aí é fácil de responder. Eu gosto muito de música brasileira. Eu já não tenho mais 14 anos, mas ouço e toco música brasileira desde os 14 anos. Por um motivo profissional, eu sou médico, eu fui fazer pesquisa nos Estados Unidos. E em duas ocasiões, uma em Nova York, na Universidade de Columbia, outra do governo americano, numa cidade próxima de Washington. Nessas duas ocasiões eu tive muito próximo de músicos americanos. E aí eu também tenho uma prima que mora tenho família em Nashville, que é uma cidade que tem gravadoras e é muito é conhecida como a cidade do country. Então eles têm até um jeito de escrever música particular que eu não aprendi, mas que eles tocam qualquer música na hora, em qualquer tom. E eu acho a música americana muito bonita e muito desconhecida do Brasil. Do Brasil a gente conhece algumas coisas, mas não conhece tudo. Então o fato de morar nos Estados Unidos me deixou apaixonado pela música americana também. Eu não perdi a paixão pela música brasileira, mas fiquei muito literalmente tocado pela música americana.
0: Mas nessa época, já exercendo a medicina, vivendo nos Estados Unidos, você já produzia música brasileira?
1: Eu já produzia música brasileira. Meu primeiro trabalho é de 98. Eu estava terminando a faculdade de medicina e aí continuei fazendo música brasileira e cada vez mais eu gostei de música americana. Eu estudei primeiro música americana como material de aula de canto e depois eu acabei me apaixonando e ouvindo muita música americana e aproveitei a ocasião de estar nos Estados Unidos para ouvir a música deles também. Conheci

0: muito músico americano, e eles também, os americanos, gostam muito de música brasileira. É até interessante a gente ver como eles gostam, para a gente poder olhar para nossa música de outro jeito, né?
1: Você chegou a gravar álbum inteiramente dedicado à música norte-americana?
0: Eu cheguei, de tanto que eu gosto, e acho que os americanos não veem tanta graça, porque lá eles têm muita gente tocando música americana, mas eu achei aquela música tão bonita que eu gravei, e gravei com um músico americano que já nos deixou, que é o Ken Peplowski. Ele participou e gravou comigo várias ocasiões, gravei com o John Pizzarelli, que eu conheci mostrando um trabalho meu, dessas coisas que a gente fazia no Brasil, mas não faz a mais, porque hoje em dia você vai num show, tem milhares de pessoas, mas antigamente os Estados Unidos ainda estão nessa situação, que você consegue falar com os artistas depois que eles tocam, né? E em cidades como Nova York, os americanos vão tocar e tocam em lugares pequenos, onde eles estão acessíveis, para poderem ser vistos e ser selecionados para festivais, para coisas grandes, né? Então a gente consegue falar com todo mundo. E eles, em geral, se interessam muito pelo Brasil.
1: Imagino que você também tenha tido a oportunidade de, vamos dizer assim, com músicos brasileiros, cavando oportunidades também fora do país, né? Nesse verdadeiro intercâmbio, né, de composições e produção de música brasileira, muito em função do nosso, da influência do jazz, da influência do blues também, né, do que se produz aqui no Brasil. É uma riqueza que vale a pena compartilhar, né, vamos chamar assim. O álbum Música Mulher é o primeiro que traz essa aproximação, não vou dizer que é uma mistura exatamente, mas tem canção brasileira inspirada em country, inspirada na música de raiz americana. Esse é o primeiro trabalho nesse caminho?
0: Não é, porque eu sempre procurei variedade de ritmos e sempre me interessei por outras músicas. Então, isso, a música americana sempre esteve presente, só que morando de 10, 12 anos para cá, eu tive mais oportunidades de conhecer essa música de perto, por quem realmente faz. E conheci muitos músicos, e uma das coisas que chama muita atenção é a qualidade às vezes de instrumento, de desenho, de coisas mais ou menos técnicas. Cada músico soa muito diferente um do outro. Os guitarristas, por exemplo, eu toco violão, os guitarristas são muito diferentes uns dos outros, porque usam uma corda diferente, uma guitarra diferente, um amplificador diferente. Então você ouve alguém tocar e já além da maneira de tocar, eles tinham um som diferente. E o mesmo vale para os outros instrumentos, pro baixo, para a bateria. Isso é muito bonito na música americana, que você ouve a música e, além de reconhecer o ritmo, reconhece o músico. E isso é uma coisa muito especial, e que a gente se beneficia disso, vendo eles tocarem, convivendo com eles, né? E principalmente a bateria, que é um instrumento muito americano. As big bands todas vêm de bateria.
1: Verdade.
0: Então a gente tem mesmo cantoras como Ella Fitzgerald veio de bandas de bateristas, né? Então, de baterista. Então é uma coisa muito bonita, e como cada compasso é diferente, como é tudo muito rico, né? Então isso eu já tinha antes, não é uma novidade, mas é uma coisa que eu procuro fazer.
1: Sempre cultivou, né?
0: Procurado fazer.
1: Sim.
0: Cultivar.
1: Vamos ouvir mais uma faixa do álbum, Forma Bonita, Manu Laffer, no É Tudo Brasil, apresentando pra gente seu novo álbum, Música Mulher.

0: Bonita, Manu Laffer. Quem é a voz feminina, Malu?
1: Ela é uma, na verdade, é uma atriz. Ela chama Magê, de Maria Eugênia. E ela nem se considera cantora. Ela é atriz. E a gente que faz ela cantar também.
0: Mas mora
1: ela
0: no Brasil.
1: O trabalho dela. Mora no Brasil e canta de outra geração. Até tem uma outra relação com a música, né? Uhum. Aqui ela está fazendo um papel de back vocal, que é o que ela é diferente do trabalho dela, né? Mas ela tem uma voz muito especial e combina. A gente às vezes canta com. Esse negócio de cantar é um mistério. Às vezes você canta com cantoras muito boas e às vezes combina mais, às vezes combina menos. E a voz da Magê é uma voz muito feliz para a minha música. Fico muito feliz que ela esteja cantando.
0: No álbum Música Mulher, a produção é de quem?
1: A produção é do Suami Júnior, que é um músico brasileiro, toca guitarra ou violão de sete cordas. Guitarra não, guitarra é uma palavra para os americanos, eles usam muito como violão.
0: Sim.
1: Mas ele, para a gente, é um violão de sete cordas. E é um jeito de tocar muito, muito próprio, e o Somme é muito cuidadoso com esse negócio de harmonias, de ritmos, de colocar a coisa dele. Que parece que é coisa de quem fez a música.
0: Quem é que assina os arranjos?
1: E os arranjos foram feitos muitos na hora por uma dupla que chama Our Band, que é composta por um casal, pelo Justin Poddexter e pela Sasha Papernick, e por mais dois músicos que tocam com eles. Então eles ensaiaram, eu nem sei de quem são os arranjos, mas eles têm um pouco do produtor, claro. Mas eles ensaiando já fizeram os arranjos, chegaram no estúdio e já resolveram. E isso é uma coisa de músico americano, que eles chegam no estúdio e fazem tudo rápido. E eu não sei se eles fazem rápido porque eles ensaiaram, porque eles escreveram. Para a gente parece uma mágica, mas não é uma mágica. Eles sabem exatamente o que eles estão fazendo.
0: Vamos ouvir mais uma do álbum Chapéu. Manu Laffer, você tem parceiros nessas composições?
1: Nessas composições, não, com exceção de uma que chama Destino Desatino, que é em parceria com o Somme Júnior.
0: Então, é Manu Laffer com Chapéu, mais uma faixa do álbum Música Mulher.

0: Jennifer na Rádio Nacional, trazendo música Mulher, seu novo álbum, com um trabalho autoral, mas também releituras de grandes clássicos da música norte-americana, né? Muitas colaborações aí de músicos, né, da nossa América do Norte, mas trazendo também participação da atriz, cantora Magê. Ela também está nessa faixa?
1: Ela também está nessa faixa. E o curioso é que a voz dela combina tanto com a minha que o Justin Poindexter, um dos músicos americanos e que nem fala português, que tinha feito um outro trabalho e já conhecia a voz dela e achou que a voz dela combinava a tal ponto que, mesmo sem falar português, ele sugeriu que ela participasse.
0: Ah, bacana.
1: Então, e isso é uma coisa que quer dizer, é uma coisa da sensibilidade dele, de como a voz é bonita. E realmente ela tem uma dicção de atriz, ela tem uma coisa. E mulher, quando canta com homem, também cada um canta num oitavo, tem uma coisa.
0: Tem uma divisão.
1: Que valoriza a letra.
0: Sim. Manu Laffer, você vai fazer a divulgação do álbum com o show? Você vai planejar, enfim, apresentações no Brasil, fora do Brasil? O que você está projetando aí para os próximos meses?
1: Olha, essa é uma pergunta difícil. Eu fiz já um show aqui em São Paulo, porque eu sou de São Paulo. Uhum. E realmente, quando eu estou vendo que tem um interesse, uma felicidade, sempre é uma alegria que esse disco desperta. Então, eu quero continuar. E vou fazer quando eu tiver oportunidades. Mas eu acabo fazendo mais coisas no Brasil, e então vai ser aqui no Brasil. Isso aí eu posso garantir, né?
0: Bom, as suas mídias sociais, para quem quiser acompanhar a agenda, os projetos futuros, vamos deixar aqui o caminho para o público?
1: Sim, aí tá tudo como Manu Laffer, ou Manu Laffer Oficial. Tem Instagram, tem Facebook, tem todas elas também. Eu até deveria saber mais do que eu estou falando aqui,
0: mas é fácil de buscar, Manu Laffer. E o álbum Música Mulher já é disponível nas plataformas digitais. Eu queria encerrar, aproveitando a sua presença aqui, Manu, para falar de um outro momento da sua carreira, ilustrando a...

0: fase em que você compôs com os irmãos da família Caymmi, né? Dori e Nana Caymmi juntos numa música em especial dessa época. Pedir para voltar.
1: Nessa música, eu tenho um disco só com Danilo Caymmi, que chama O Patriota.
0: De 2003.
1: De 2003, eu já não lembro mais de quando.
0: São 13 faixas assinadas por você e Danilo Caymmi.
1: Isso, aí em geral o Danilo fazia a música, eu fazia a letra, mas de vez em quando é o contrário. Eu tenho um outro trabalho com o Dori Caymmi, o outro irmão. Na verdade é Dori de Dorival, então ele virou Dori. E a Nana participou desse trabalho com o Danilo, o primeiro trabalho nessa faixa, Pedir para Voltar, que é uma parceria do Danilo com o Dori e comigo.
0: Maravilha.
1: A Nana gravou coisas minhas com o Danilo, gravou duas ou três vezes ao longo do tempo, né? Fora o Pedir para Voltar, ela gravou mais acho que duas ou três músicas minhas, e foi sempre próxima. Eu sou muito grato à família Caymmi, e até aproveito a ocasião para falar da Dona Estela, da mulher do Dorival, que cantava na Rádio Nacional.
0: Verdade.
1: Ela cantava na Rádio Nacional, foi apadrinhada pela Carmen Miranda, e na época que a outra Estela, a Estela Tereza, neta dessa Dona Estela que eu estou falando, a Estela Tereza, filha da Nana, na época que ela fez uma biografia sobre Dorival Caymmi, ela chegou a entrevistar o João Gilberto. E o João Gilberto só falava da outra, da mulher do Dorival, da Dona Estela, dizendo que quase e não falava nada do Dorival. Quer dizer, ela despertava o mesmo tipo de paixão
0: interesse,
1: que
0: né?
1: A Nana. Que a Nana despertava.
0: Que interessante.
1: Isso é muito bom poder falar isso na Rádio Nacional. É uma oportunidade que eu não quero deixar passar.
0: Claro, é a nossa memória também, né? Pena que Estela acabou se afastando da música, né? Ela deixou a carreira de cantora assim que ela casou com Dorival Caymmi.
1: Ela deixou, mas ela
0: encerrou.
1: Teve muita influência.
0: Pelo menos aqui no cast da Rádio Nacional, ela não continua.
1: Ela deixou mesmo, mas ela teve muita influência.
0: Teve muito brilho, né? Na sua trajetória. É verdade.
1: E nos filhos. Quer dizer, os filhos, de certa forma, e a Nana principalmente, realizaram muito do que ela já era, já queria fazer. A Nana cantou muita coisa que ela aprendeu com a mãe.
0: Tem razão.
1: E sempre dizia isso.
0: Com certeza honrou a memória da mãe. E da família Caymmi, né? Toda. Manu Laffer, obrigada pelo papo com a gente aqui na Rádio Nacional. Pedir para Voltar, a gente ilustra essa canção de sua autoria, Danilo Caymmi, para fechar a nossa entrevista. Parabéns pelo álbum Música Mulher.
1: Obrigado, um prazer estar com vocês aqui, tá?
0: Prazer é todo nosso, um grande abraço.
1: Grande abraço.

KM, Danilo KM, com composição de Manu Laffer na Rádio Nacional. 5 horas e 49 minutos, a gente segue festejando um encontro feliz entre a pernambucana Joyce Alane e a baiana Agnes Nunes na canção Alguém Melhor, uma das faixas do álbum Quarto Coração de Joyce. E a pernambucana diz: eu gosto muito da forma como Agnes canta. Existe uma sensibilidade muito parecida entre a gente. Mesmo vindo de referências diferentes, ela entende esse lugar da emoção na música, da interpretação mais íntima. Acho que isso conversa muito com o que eu quis fazer nesse projeto, declarou Joyce Alane. Vamos ouvir Alguém Melhor.

0: Eita, ficou
1: ótimo.
0: Sabe que
1: eu acho nossa voz parecida, velho?
2: Agora, faltando 7 minutos para as 6 horas, é Tudo Brasil na Rádio Nacional, entrando na reta final. Não custa inventar uma nova canção que venha trazer sol de primavera. A letra é de Ronaldo Bastos, melodia de Beto Guedes. Há 47 anos, enquanto a gente espera a boa nova, a canção embala a chegada de setembro na vida dos apaixonados por música brasileira.

Beto Guedes na programação da Rádio Nacional. E eu trago para o nosso encerramento, Manhãs de Setembro, outra bela canção para recordar Vanusa, cantora e compositora paulista das mais ouvidas da década de 1970. Música dela em parceria com o compositor Mário Campanha, que foi um sucesso avassalador nas emissoras de rádio 53 anos atrás. Eu volto amanhã, a partir das 5 da tarde, ao vivo aqui na sua Rádio Nacional. É Tudo Brasil, apresentação Luciana Valle, produção executiva Cláudio da Mata e Luciana Valle, com trabalhos técnicos de Rui Franklin, assistência de estúdio de Rosalina Rocha, a coordenação geral é de Cíntia Cruz. Vem aí no Mundo da Bola, com Rodrigo Ricardo e Brenda Balbi. Abraço forte, até amanhã!

0: Muito boa noite, 18 horas, 1º de setembro, terça-feira. Está no ar o programa No Mundo da Bola, com a minha apresentação, os comentários de Brenda Balbi, trabalhos técnicos de Rui Franklin, produção executiva Luiz Ferreira e Wagner Gomes. E a gente inicia uma série mais do que especial. Todos os dias vamos relembrar fatos, programas, narrações e grandes momentos da sua Rádio Nacional no esporte nacional e internacional, no mês em que a emissora mais querida do Brasil completa 90 anos de existência. E este dia 1º de setembro é especial para a gente. O No Mundo da Bola, o mais tradicional programa do rádio esportivo brasileiro desde os tempos de Antônio Cordeiro, completa 79 anos hoje.
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0: Tá aí, essa é uma das aberturas do No Mundo da Bola da década de 40 e o anúncio das feras da nossa Seleção Nacional do Rádio. Vários grandes nomes da crônica esportiva brasileira passaram pelo microfone da sua Rádio Nacional e também no mais tradicional programa esportivo do rádio brasileiro em quase 80 anos. Mas é tanta gente que não caberia num único programa. Podemos falar de Antônio Cordeiro, Jorge Cury, Paulo César Tênios, José Carlos Araújo, Washington Rodrigues, César Rizzo, Dualcei Camargo, Eduardo Henrique, Carlos Borges, Mário Silva, Valdir Luiz, Astrid Nick, Alberto Léo e, mais recentemente, Luciana Zogaibe, André Marques e Rodrigo Campos. E para não sermos injustos com ninguém, vamos relembrar um dos grandes momentos do nosso patrão, por assim dizer. No dia 15 de julho de 1950, véspera do histórico e traumático jogo entre Brasil e Uruguai pela Copa do Mundo daquele ano, nosso Antônio Cordeiro falava direto de São Paulo ao programa No Mundo da Bola e refletia a grande confiança da torcida brasileira numa vitória sobre a Celeste Olímpica. Mal sabiam eles.
2: Aqui estamos para transmitir diretamente do Líder Hotel em São Paulo um boletim informativo para o programa No Mundo da Bola. Aqui na capital paulista, só um pensamento empolga a todos: o embate de amanhã à tarde no Colosso de Maracanã, na capital da República. O choque entre brasileiros e uruguaios na finalíssima da Copa do Mundo de 1950 é o assunto obrigatório de todos. Em qualquer ponto da cidade, nos bares, nos escritórios, nos barbeiros, nos clubes noturnos, nas fábricas e oficinas, só se fala no encontro de amanhã na capital da República. Após a espetacular vitória dos brasileiros frente ao aguerrido conjunto espanhol, uma certeza absoluta na nossa vitória toma conta de todos. Ninguém se mostra preocupado quanto ao resultado do prédio no estádio de Maracanã. Sabem todos que o Brasil ganhará. Já estão passando de mão em mão, em todas as coletividades, os tradicionais bolos para o jogo de amanhã, onde os placares, com muitos números, prevalecem. Um ou outro menos otimista escreve um placar mais modesto. A Central do Brasil ordenou o preparo de várias composições especiais que correrão hoje à noite para o Rio, sendo que uma delas é especial para jornalistas e dirigentes esportivos da Pauliceia. As companhias de aviação estão com todos seus aviões de carreira lotados. E além disso, inúmeros aviões foram deslocados de outras linhas para levar mais passageiros de São Paulo para a capital da República. Era o que tínhamos a dizer daqui, do Hotel Líder em São Paulo, por hoje, aos ouvintes da Rádio Nacional do Rio de Janeiro e ouvintes do programa No Mundo da Bola. A todos, muito obrigado pela atenção. Boa noite.
0: São quase 8 décadas levando ao ouvinte da Rádio Nacional em todo o Brasil o melhor do esporte nacional e internacional. Assim como a emissora mais querida do Brasil, o programa No Mundo da Bola se confunde com a própria história do rádio brasileiro. E durante todo o mês de setembro, você vai conferir aqui, no mais tradicional programa do rádio esportivo brasileiro, um pedaço da história do esporte. E vamos que vamos, porque o No Mundo da Bola está no ar.
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0: Eduardo.
1: E o papo agora é Copa do Brasil. Atlético Mineiro e Cruzeiro se enfrentam logo mais na Arena MRV em Belo Horizonte, no jogo da volta das quartas de final da competição. Rafael Monteiro traz todas as informações da partida pra gente aqui em No Mundo da Bola. Salve, salve, Rafa!
2: Salve, salve, salve, salve, os amigos ligados no programa No Mundo da Bola. Atlético Mineiro e Cruzeiro se enfrentam nesta terça-feira no jogo de volta da Copa do Brasil. A partida será realizada na Arena MRV às 9 horas da noite. Como na partida de ida, as duas equipes empataram de 1-1, quem vencer avança de fase. Quem chega ao microfone da Rádio Nacional é o técnico do Galo, Eduardo Domingues, o Barba, que foi questionado sobre o aspecto mental da equipe.
3: Eu sinto que não mudei nada. Os que começaram a acreditar são os jogadores. Eu não entro dentro do campo de jogo, eu não jogo mais, eu já falei disso. O que jogam são os jogadores, mas sim, eu acho que acreditam muito mais neles, acreditam no que estão fazendo. É uma energia que sentimos dentro do CT, que qualquer jogador que tenha que jogar vai dar certo. E temos essa tranquilidade. Dependemos deles, sempre dependemos deles. Queremos

0: que se sientan identificados, no solo con Otravalio, sino con el club que presenta. Entonces, todo un, no sé cómo expresar en portugués, más es un trabajo de ellos que están haciendo para mejorar, no solo futbolísticamente, sino lo que acontece dentro de las partidas. Y eso hace que aparezca un time mucho más fuerte mentalmente.
1: O Atlético Mineiro deve entrar em campo com Gabriel Delfim, Alan Franco, Juan, Vitor Hugo e Lodi, Castanho, Maicon e Fred, Bernard, Coelho e Cacera. Pelo lado do Cruzeiro, o treinador Arthur Jorge pede intensidade.
2: Nós temos que ser, vou usar a palavra, mais intensos. Temos que ser muito mais intensos naquilo que estamos a fazer, temos que ser mais intensos naquilo que é a nossa abordagem ao jogo, como encaramos aquilo que é os duelos, o desafio, aquilo que é a parte de combatividade. Temos tido uma equipa que de facto tem tido disponibilidade, tem lutado bastante também, e em momentos alguns jogos diferentes de outros, mas sabemos que é importante, dentro da consistência que falamos, poder ter resultados, mas também ter o nível divisional que permite aos jogadores mostrarem aquilo que é a sua determinação para que os jogos fiquem, não digo mais fáceis, mas mais, ficarmos nós mais próximos de vencer com essa determinação, porque a qualidade do grupo já foi demonstrada mais de uma vez.
1: Arthur Jorge comentou sobre o clássico de logo mais.
2: Teremos terça-feira, que é um jogo de clássico, um jogo decisivo, um jogo na casa do nosso adversário, e onde nós não temos outro remédio que não seja sermos melhores e ganhar o jogo para continuarmos em prova. Portanto, é um jogo de tudo ou nada, e onde esperemos e estamos também preparados e motivados para conseguir dar a resposta necessária nesse jogo.
1: O Cruzeiro deve iniciar o confronto com Otávio, Fagner, Fabrício, Bruno, Jonathan, Jesus e Vidalba, Lucas Romero, Gerson e Matheus Pereira, Arroio, Wesley e Caio Jorge. Forte abraço!
3: Forte abraço, Rafael Monteira. Tem clássico, então, mineiro, Atlético Mineiro e Cruzeiro. Primeiro jogo terminou empatado. Amanhã temos mais clássicos regionais pela Copa do Brasil, Santos e Palmeiras. O Palmeiras fez 3-0 no primeiro jogo. Tem um jogo da Nacional, que é Vitória e Vasco. Primeiro jogo, o Vasco venceu por 1-0. A Nacional vai transmitir essa partida a partir das 9h15 da noite. E na, do caso, na quinta-feira, às 8 da noite, tem outro clássico regional, o Grenal, que também terminou empatado o primeiro jogo. Mas vamos falar desse clássico mineiro com Brenda Balbi. Pão de queijo, goiabada, o que, que será que vai dar hoje esse clássico entre o Galo e o Cabuloso? Brenda, boa noite pra você.
4: Fala, Rodrigo, boa noite pra você, pra quem tá acompanhando a gente. Eu acho que o treinador, se não me engano, foi o do Galo. O treinador do Galo foi muito feliz quando coloca que é jogo de tudo ou nada. Porque, de fato, é jogo de tudo ou nada hoje. Não tem como adiar mais essa decisão. O primeiro jogo ficou num empate, ficou num 1-1. Falando de Campeonato Brasileiro também, né, um retrospecto das duas equipes. O Galo vem de vitória, o Cruzeiro vem de derrota no Campeonato Brasileiro. Estão muito próximos ali na tabela de classificação. O Cruzeiro em sexto com 39 pontos e o Atlético Mineiro em oitavo com 36, perdão. Pouquíssimos pontos separando um time do outro no Campeonato Brasileiro. Mas Copa do Brasil é Copa do Brasil. Acho que, independente, né, do resultado, são duas equipes que brigam forte. Né, a equipe do Cruzeiro, inclusive, eu acho que começou o ano deixando muito a desejar, mas já chegou no momento em que está mais engatada, com um elenco um pouco mais consolidado. É um timaço, na minha opinião, é um timaço. O time do Atlético Mineiro também tem peças muito importantes, mas a nível de elenco, eu acho que o Cruzeiro está mais preparado para esse duelo de hoje à noite.
3: É isso aí. Agora, uma curiosidade, Jota Quest ou Skank?
4: Skank.
3: Ah, isso aí. E Gonçalo Plata vai voltar ao Flamengo. Olha que reviravolta. Vendido ao Dínamo de Moscou por cerca de 10 milhões de euros, cerca de 60 milhões de reais. O atacante equatoriano viajou para a Rússia no último sábado, mas não foi aprovado nos exames médicos, segundo o clube russo. O clube soltou nota à imprensa informando o ocorrido. O Clube de Regatas do Flamengo foi informado na tarde desta terça pelo Dínamo de Moscou que o atacante Gonçalo Plata não atendeu os parâmetros médicos da equipe russa. O jogador havia sido liberado pelo Flamengo para realizar exames e assinar contrato, mas a negociação não será concluída. Gonçalo Plata, que recentemente defendeu o Equador na Copa do Mundo da FIFA, vinha atuando regularmente pelo Flamengo e retorna ao clube esta semana. Que coisa, hein, Brenda Balbi? Foi lá, foi recebido lá

0: com comidas típicas, com pessoal com as roupas típicas também lá do clube. E deu tudo errado.
1: Que parada, hein, Rodrigo? Você lembra, assim, de muitas situações que aconteceram isso? Porque eu, particularmente, não lembro.
0: É, já vi, né? Me lembro, assim...
1: Mas pouquíssimas, né? Pouquíssimas vezes. Caramba, que notícia terrível, eu acho que não só para os clubes, mas principalmente para o jogador também, né? Porque como é que agora o Gonzalo Plata, que já não estava tendo tanto espaço assim no Flamengo, vai ficar depois de uma negativa dessa, né? Depois de uma...
0: E será que ele tem uma lesão? Alguma coisa que os médicos do Flamengo ainda não constataram? Mas ele vinha jogando, estranho.
1: Pois é, esquisitíssimo, né? Eu acho que essa nota poderia ser um pouco mais... Poderia ter um pouquinho mais de detalhes.
0: É, mas os russos, né, não quiseram, né, arriscar, né? De repente vira alguma coisa nos exames, né? E o Flamengo anunciou a contratação de Antônio Valência e Joaquim Freitas como novos reforços.
1: Sim.
0: O Antônio Valência, de 23 anos, chega do Royal Antwerp, da Bélgica. Joaquim Freitas, 19 anos, do River Plate, da Argentina. Ambos assinaram contratos até 2031 e já desembarcaram no Rio de Janeiro. Ou seja... Vale, pensar, né? O Plata vai embora, trouxeram reforço, agora casa cheia.
1: E agora?
0: Casa cheia no Maracanã.
1: Doideira.
0: Vamos aguardar. E chegou a hora do...
1: Momento Estádio.
0: E hoje é o dia do profissional de educação física. Parabéns a todos e principalmente para o nosso professor Wagner Gomes. Aliás, ele vem aí com o nosso Momento Estádio.
2: O Comitê Olímpico do Brasil convocou 35 atletas para os Jogos Olímpicos da Juventude. São 22 homens e 13 mulheres que participarão de 16 modalidades. A abertura dos Jogos será daqui a 2 meses em Dakar. Os atletas brasileiros participarão das competições de judô, badminton, beach handball, beach wrestling, breaking, ciclismo de estrada, esgrima, futsal, ginástica artística, kitesurf, natação, remo costal, taekwondo, tiro com arco, triatlo e vôlei de praia. As disputas começam em 31 de outubro e terminarão no dia 13 de novembro. A cidade de Santa Fé, na Argentina, receberá de 22 a 25 de setembro os Jogos Sul-Americanos. 56 atletas foram convocados pela Confederação Brasileira de Atletismo, 28 de cada sexo, tendo como grande destaque Alisson dos Santos e o seu treinador, Felipe de Siqueira. Outro destaque é Caio Bonfim na meia-maratona da Marcha Atlética. 10 técnicos acompanharão a equipe.
0: E falando de basquete, a seleção brasileira foi superada pelo México por 79 a 74 ontem em Zacatecas, no México, no segundo compromisso da janela das eliminatórias da Copa do Mundo FIBA de 2027. O Brasil volta à quadra apenas no mês de novembro para enfrentar os Estados Unidos e o México em jogos a serem realizados em solo brasileiro. Os locais e horários das partidas ainda serão divulgados pela organização do torneio. E chegou a hora do futebol feminino.
1: Copa delas.
0: Bahia e Palmeiras fecharam os jogos de ida das quartas de final do Brasileirão Feminino ontem na Arena Fonte Nova, em Salvador. A partida foi marcada pelas polêmicas da arbitragem de Taislane de Melo Costa, que não marcou 2 penalidades, uma para cada equipe no segundo tempo da partida, e irritou ambos os lados. Mas o grande destaque mesmo foi Yane. A goleira das Mulheres de Aço brilhou com grandes defesas, incluindo uma penalidade de Bia Zanerato. Logo depois da partida, Yane conversou com a reportagem da TV Brasil sobre a sua grande apresentação ontem na Arena Fonte Nova e projetou a partida de volta.
3: Eu só tenho a agradecer e honrar e glorificar o nome de Deus na minha vida. Se não fosse ele, eu não teria feito nem 1/3 das defesas que eu fiz. E eu acho que isso é fruto de muito trabalho com as meninas. Foi uma excelente partida da equipe toda hoje, então a equipe toda está de parabéns. Estou muito orgulhosa do que a gente pôde entregar dentro de campo. Eu acho que foi um duelo muito forte, foi um duelo muito acirrado. E para a partida de volta, a gente sabe que não vai ser nem um pouco fácil. Elas vão assistir na casa delas, mas a gente tem que pôr em prática tudo que a gente treinou. A gente com certeza vai reassistir essa partida, vai ver quais foram nossas falhas, o que a gente pode corrigir, para que no jogo de volta a gente possa não errar novamente. E que a

0: empate para no próximo jogo a gente sair com a vitória.
1: Brenda Balbi, a Imperatriz, perdeu a coroa. Esse jogo tá tudo em aberto?
2: Tá muito aberto, Rodrigo. O primeiro tempo foi um duelo muito franco de lá e cá o tempo todo. Mas, de fato, não tem como a gente não destacar, né, a partida feita pela Iane, a goleira do Bahia. Cara, impressionante, Rodrigo. Impressionante. Fez defesas a queima-roupa, conseguiu fechar muito bem ali debaixo das balizas e ainda defendeu um pênalti, né, cobrado ali pela Bia Zanerato. E aí eu não considero um erro da Bia. Eu considero um mérito total da Iane, que foi muito bem na bola, conseguiu ler ali a batida da Bia Zanerato, que inclusive é uma das artilheiras, né, desse campeonato brasileiro. Tem 9 gols anotados no Brasileirão, ficando atrás apenas da Marília, né, jogadora do Cruzeiro, que tem 10 gols, né, nesse campeonato. Mas é isso, assim, um Palmeiras que de fato no primeiro tempo ali foi um jogo bem mais de uma trocação bem mais franca, né, o Palmeiras tendo oportunidade, o Bahia também tendo oportunidades e não conseguindo colocar para o fundo da rede. O cabeça, né, nosso produtor bem destacou aqui a não marcação de 2 pênaltis, 1 para cada lado. De fato, foi uma arbitragem bem abaixo, né, da Taislane, ela que não estava conseguindo cumprir os critérios ali dentro da partida. Em alguns lances ela dava cartão amarelo, depois num mesmo lance ela não aplicava cartão, não aplicava advertência. Enfim, foi uma arbitragem realmente muito confusa, mas ainda assim, no segundo tempo, o Palmeiras teve mais posse de bola, criou mais e não conseguiu fazer, né, as suas jogadas terminarem em gols. Algumas por demérito das jogadoras que finalizaram mal e outras muito mérito da Iane, que fechou bem demais o gol e fez pelo menos umas 4 defesas muito difíceis na partida, Rodrigo.
1: E anotem aí os próximos jogos das quartas de final do Brasileirão Feminino A1. Vamos passar a ter jogo da TV Brasil, inclusive, no dia 4 de setembro, também conhecida como sexta-feira, 4 de setembro?
2: Sexta-feira.
1: Sexta-feira, às 9h30 da noite, Palmeiras e Bahia, jogo da volta. A TV Brasil transmitiu essa primeira partida, que terminou empatada em 1-1. Dia 5, no sábado, temos Grêmio e São Paulo, às 4h30 da tarde. Também no sábado, no dia 5, Ferroviário e Flamengo, às 4h30 da tarde, jogo que a TV Brasil vai transmitir. Jogo no primeiro partido, o Flamengo venceu por 1-0 aqui no Rio de Janeiro e agora vai lá na Fonte Luminosa decidir com a Ferroviária. E depois, na outra segunda, no dia 7 de setembro, às 5 da tarde, Corinthians e Cruzeiro. Brenda Balbi, já destacamos Palmeiras e Bahia. Podemos falar um pouquinho de Ferroviário e Flamengo, que vai ser o jogo também da TV Brasil?
2: Claro, esse jogo, o Flamengo tem uma vantagem super interessante, né, no resultado que conseguiu aqui no Luso Brasileiro, no Rio de Janeiro. Agora, a vida do Flamengo vai ser muito difícil lá na casa das Guerreiras Grenais. De fato, é uma equipe muito forte em seus domínios, mas o Flamengo mostrou que sabe sofrer. Né, no jogo que venceu aqui no Rio de Janeiro por 1-0, a equipe da Ferroviária teve oportunidades, né, de empatar ali, mas acabou não conseguindo, de fato, né, um resultado ali igual. O Flamengo leva essa vantagem para o jogo fora de casa. E é isso, vai ter que saber sofrer ainda mais, Rodrigo. Porque...
1: Agora, ninguém ainda, tipo assim, encaminhou a classificação,
2: ninguém.
1: Tá tudo em aberto.
2: Tá,
1: né?
2: Tudo em aberto. Porque além, né, do jogo do Flamengo, que foi 1-0, tivemos Cruzeiro e Corinthians, o Corinthians vencendo o jogo também por 1-0, e os outros dois duelos terminando empatados. Então, assim, um placar de 1-0, pra mim, é muito pouco, né? Pra mim, não tem nada garantido com um placar de 1-0. Então esse jogo do Flamengo Ferroviária vai ser muito bacana de acompanhar, justamente por essa imprevisibilidade, assim como todos os outros jogos também, né? Vamos combinar.
1: É verdade, tudo em aberto, tudo em disputa. E voltando a falar de futebol masculino, falar das quartas de final da Copa do Brasil. O Vasco segue com a preparação para o jogo decisivo contra o Vitória. A bola rola amanhã no Barradão em Salvador e a sua Rádio Nacional transmite o jogo para todo o país a partir das 9h15 da noite, 87.1 FM, 1130M, em radionacional.ebc.com.br e no aplicativo das rádios EBC. E o dia foi de novidades no CT Moacir Barbosa. O atacante Bruno Duarte foi apresentado oficialmente pelo Clube da Colina Histórica. O atacante de 30 anos estava no Estrela Vermelha da Sérvia desde 2024. Por lá, marcou 42 gols, deu 14 assistências em 98 partidas e conquistou 2 campeonatos sérvios e 2 Copas da Sérvia nesse período. Bruno Duarte

0: Duarte começou falando do mau momento do setor ofensivo do Vasco e se colocou à disposição para ajudar.
1: Eu acho que esse é um momento menos bom dos meus companheiros, né? Eles têm muita capacidade de finalizar as jogadas, de fazer, né, solos. Tanto que no último jogo fizemos 3 contra o Cruzeiro. Então acho que isso é muito tranquilo, né? Eu acho mais importante a gente trabalhar dia a dia para ganhar confiança o máximo possível e ajudar, né, o Vasco com o máximo de gols e sair vitoriosos.
0: Bruno Duarte também falou das suas características, mas deixou claro que a sua principal função é fazer gols.
1: Bom, no Estrela eu joguei já de extremo esquerdo, de extremo direito, em todas as posições do ataque ali eu já participei, né, já contribuí com o jogo. Eu acho que sim, eu acho que estou preparado para jogar em qualquer uma dessas posições, minhas características ajudam. E, obviamente, a minha de ofício é número 9, é fazer gol, é estar na área, é ajudar a equipe com isso. Mas também gosto de jogar em outras posições do ataque, porque isso nos ajuda a ser um jogador melhor, né? Um atleta melhor e entender vários momentos da partida.
0: Tá aí o Bruno Duarte, que veio do Estrela Vermelha da Sérvia, mas ele ainda não vai poder jogar a Copa do Brasil, ele não pode ser mais inscrito. Provavelmente pode aparecer no sábado, quando o Vasco enfrenta o Fluminense pelo Campeonato Brasileiro. Ainda sobre o jogo contra o Vitória, Cuiabano é o principal desfalque. O lateral esquerdo segue fora por causa de dores musculares que o tiraram da equipe desde a derrota para o Palmeiras. Além dele, Brenner e Jair permanecem no departamento médico. Rojas e Saldívia, por opção técnica, também não viajaram para Salvador. Brenda Balbi, não são muitos desfalques assim o Vasco tem, né? O Rojas me surpreendeu, porque para mim era um jogador que poderia ser aproveitado, um meio de campo, jogador de criação, é algo que falta ao Vasco muitas vezes, inclusive.
2: É de fato ali uma posição em que o Vasco precisa ir ao mercado, né? Inclusive tem informações, né, que de fato é por essa posição que o Vasco tem se movimentado no mercado, mas até o momento, de fato, nada conclusivo, né? Nada concreto. De fato, o Rojas poderia ser um pouco mais aproveitado, mas são coisas que a gente não sabe de fora, né? O que está acontecendo, se ele está com alguma dificuldade física, né? Ou então algum problema físico também, alguma lesão, enfim, não sabemos. Mas ainda assim é um Vasco que tem uma vantagem mínima, né, para esse jogo de volta no Barradão contra a equipe do Vitória. Mas vale frisar que no retrospecto, né, de confrontos mata-mata, a vantagem tá pro lado do Vitória. E a gente já viu nessa Copa do Brasil, nessa edição de Copa do Brasil, esse Vitória revertendo placares lá no Barradão. Então é um Vitória muito forte jogando em casa. É uma equipe que, ok, no Campeonato Brasileiro vem de resultados ruins, vem de derrotas, mas ainda assim é um Vitória muito forte na Copa, que consegue fazer os resultados, principalmente reverter resultados dentro de casa. Aí pode falar, o torcedor vascaíno pode falar, ah, Brenda, mas nada a ver, o Vasco vem de uma sequência melhor do que o Vitória. Tudo bem, né? Se a gente colocar num conceito mais amplo, ok, faz sentido. Mas a grande questão é, se pro Vasco eu enxergo a Copa do Brasil como uma realidade paralela, eu também enxergo assim pro Vitória. Né? Apesar do Vitória estar melhor posicionado do que o Vasco na tabela do Campeonato Brasileiro, ainda assim é um Vitória que tem uma jogabilidade mais consistente do que o Vasco no Campeonato Brasileiro também. Né? Enfim, eu acho que para as duas equipes, a Copa do Brasil é como se fosse de fato uma realidade paralela, em que os desempenhos esportivos eles se sobressaltam ao Campeonato Brasileiro. E muito por isso, eu acho que é um duelo muito aberto, eu acho que o Vasco vai precisar ir com muita atenção e sabendo que não tem nada ganho pro Barradão.
0: Temos ainda um minutinho, falar rapidamente do Botafogo. Hoje teve protesto dos torcedores no CT, o Botafogo não vence há 4 rodadas no Brasileirão. E saiu a informação que o Botafogo está interessado no Cebolinha do Flamengo. Será, Brenda? Cairia bem no Botafogo?
2: É um jogador que no Flamengo não está tendo espaço, né, Rodrigo? E, assim, o torcedor do Flamengo também já está meio de saco cheio com o Cebolinha. Acho que realmente não faz mais parte ali do elenco. Para o Botafogo seria bom, para o jogador talvez.

0: realmente seria.
1: É, vamos aguardar. O Cebolinha até entrou nesse último jogo aí nos minutos finais em que o Flamengo venceu o próprio Botafogo por 3-0.
0: Inclusive, participou ali do jogo.
1: Aquele último gol, deu assistência com passe de letra. Esse programa no Mundo da Bola, boa noite para você, Brenda.
0: Valeu, Rodrigo.
1: Esse programa no Mundo da Bola vai ficando por aqui. Vem aí o repórter nacional com as últimas notícias do Brasil e do mundo. Uma ótima noite para todos vocês. Tchau, tchau. Oh.

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1: Seis e meia no horário de Brasília.
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1: Olá, muito boa noite para você que está sintonizado na Rádio Nacional em Brasília, São Paulo, Rio de Janeiro, Amazônia, Alto Solimões, São Luís e Recife. E também para você que nos acompanha em todo o Brasil, junto às emissoras parceiras da nossa Rede Nacional de Comunicação Pública. Eu sou Bianca Paiva e você vai ouvir, a partir de agora, as principais notícias desta terça-feira, 1º de setembro de 2026. O Congresso Nacional adia mais uma vez a análise da taxa das blusinhas, que isenta de impostos compras internacionais de até 50 dólares, cerca de R$ 260. E mais.
3: Ministro do STF André Mendonça quer levar para o plenário da corte os novos elementos apresentados pela Polícia Federal na investigação sobre a relação de Daniel Vorcaro com autoridades públicas.
4: Ministro Dias Toffoli, do TSE, libera a campanha de Renan Santos, mas mantém restrição ao alcance dos perfis nas redes sociais.
5: Canais com venda de passaportes vacinais falsos são excluídos do Telegram após notificação da AGU.
6: IMET registra alertas de perigo pelo país para baixa umidade e tempestades válidos até amanhã para São Paulo, Rio de Janeiro, Campinas e Triângulo Mineiro.
7: Aldeia Xandó, da cultura Pataxó, recebe quinta edição do Caju de Leitores, considerado o primeiro festival de literatura indígena do Brasil. Evento é gratuito e vai até a próxima sexta-feira, em Porto Seguro, na Bahia.
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1: Antes de darmos início ao nosso noticiário, lembramos que, diante do período de defesa eleitoral, não serão veiculados conteúdos que possam caracterizar publicidade institucional. A medida se faz necessária para garantir o cumprimento das normas que regulamentam a comunicação de instituições públicas. O defesa eleitoral será encerrado em 25 de outubro. 6h32. Vamos começar nossa primeira notícia do jornal. O Congresso Nacional adiou para amanhã a análise da medida provisória sobre a taxa das blusinhas, que isenta de impostos compras internacionais de até 50 dólares, o que dá cerca de R$ 260. Os parlamentares querem mais tempo para chegar a um acordo sobre a proposta. E o Gésio Passos está aqui no estúdio com mais informações para a gente. É com você, Gésio, boa noite.
8: Boa noite, Bianca. Boa noite, ouvintes. É isso, Bianca. A Comissão Mista do Congresso Nacional sobre a taxa das blusinhas adiou a votação do relatório da proposta em busca de um acordo em torno do texto. É esperado que o tema seja votado na Câmara dos Deputados amanhã, né, nessa comissão, e que o texto seja também votado no Senado nesta semana, já que a medida tem validade de até 8 de setembro. Está na pauta de hoje da Câmara dos Deputados, Bianca, outra medida provisória que simplifica as regras para mototaxistas e motoboys. O texto acaba com a idade mínima de 21 anos para ocupação, o período mínimo de 2 anos de habilitação e a aprovação em um curso especializado para atividade. Se aprovado, o texto segue também para discussão no Senado. Já os senadores votam agora, estão votando nesse momento, a indicação do senador Rodrigo Pacheco para um cargo de ministro do Tribunal de Contas da União. Pacheco deve assumir o lugar do ministro Bruno Dantas, que renunciou do cargo na semana passada. Está na pauta desta terça também no Senado a votação de projeto que incentiva a instalação de data centers no país. E na quarta-feira, Bianca, amanhã, a Comissão de Constituição e Justiça do Senado vota a PEC que acaba com a escala 6x1 e diminui a jornada de 44 para 40 horas semanais. O relator da proposta, o senador Omar Aziz, manteve o texto aprovado na Câmara, e a expectativa é que, se aprovado na comissão, a PEC seja votado ainda essa semana no plenário. Para aprovação, será necessário o apoio de 49 dos 81 senadores. É com você, Bianca.
1: Vamos ficar de olho, então, nessas pautas do Congresso Nacional. Gésio, muito obrigada. 6h35.
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6: São solar nas horas mais secas do dia. Bianca.
1: Fica aí o alerta para os moradores dessas regiões, Osama. Muito obrigada. Agora são 6h37, vamos seguir falando do tempo, agora sobre o estado de São Paulo. Por lá, o mês de setembro começa chuvoso, acompanhado de queda nas temperaturas. Direto da capital paulista, Sara Kines vai participar ao vivo com os detalhes dos alertas por lá. Oi, Sara, boa noite.
15: Boa noite, Bianca. Boa noite, ouvintes. Olha, depois de alguns dias mais quentes, a mudança de temperatura já é sentida aqui na capital paulista. A máxima não passou de 21 graus hoje e amanhã os termômetros caem ainda mais. Devem ficar entre 13 e 19 graus. A passagem de uma frente fria é acompanhada de chuvas e a Defesa Civil emitiu alerta para temporais em diferentes regiões do estado, com possibilidade de queda de granizo, descargas elétricas e ventos de mais de 75 km por hora. Atenção redobrada na região metropolitana da capital, na Baixada Santista, Litoral Norte, Vale do Ribeira, Vale do Paraíba, Serra da Mantiqueira e nas regiões de Itapeva, Registro, Sorocaba, Campinas, Ribeirão Preto, Barretos, Franca e Presidente Prudente, onde há maior potencial para ventos intensos. A força dos ventos pode causar queda de árvores, destelhamentos, falhas de energia elétrica e impactar a mobilidade urbana e operações portuárias. A orientação da Defesa Civil é que a população permaneça em local seguro durante as

0: rajadas, distante de árvores, postes, estruturas metálicas e objetos que possam ser arrastados pelo vento. Nas rodovias, motoristas devem diminuir a velocidade durante as pancadas de chuva. E em caso de incêndio ou situações de emergência, o número do Corpo de Bombeiros é 193 e o da Defesa Civil 199. Volto com você, Bianca.
1: Muito obrigada pelas informações, Sara. 6h39. O ministro do Supremo Tribunal Federal, André Mendonça, decidiu hoje levar ao plenário da corte os novos elementos apresentados pela Polícia Federal no inquérito que investiga a relação de Daniel Vorcaro com autoridades públicas. E quem tem mais detalhes sobre o assunto é o Gésio Passos, que está de volta aqui no estúdio. Gésio.
2: Olha, Bianca, o ministro André Mendonça também deu um prazo de 5 dias para a Procuradoria-Geral da República se manifestar sobre o relatório da Polícia Federal. O ministro Mendonça quebrou ainda o sigilo da investigação sobre os dados contidos no celular de Vorcaro, dono do Banco Master, alvo da Operação Compliance Zero. O relatório da PF aponta Fábio Faria, ex-deputado federal, como um dos interlocutores entre Vorcaro e autoridades públicas. De acordo com a Polícia Federal, Vorcaro teria enviado mensagens para um contato que foi salvo com o nome do ministro do STF, Alexandre de Moraes. Parte das informações não foi recuperada, já que estavam configuradas como visualização única. A polícia só acessou dados que teriam sido enviados por Vorcaro, que tratavam de investidores e o BRB. Também há relatos de reuniões que supostamente teriam ocorrido entre Vorcaro e Alexandre de Moraes. A PF também encontrou uma possível edição no contrato de prestação de serviços entre Vorcaro e o escritório de Viviane Barsi de Moraes, esposa de Alexandre de Moraes, por um usuário registrado com o nome do ministro em 2024. Outra comunicação envolveria o procurador-geral Paulo Gonet, que é citado por terceiros que trocaram mensagens com Vorcaro. De acordo com o relatório, conversas com um interlocutor chamado Ciro Soares mostram uma relação entre Gonet e o ex-banqueiro, inclusive um convite para uma viagem a Londres, na Inglaterra. O diretor-geral da Polícia Federal, Andrei Rodrigues, também é citado de forma indireta. O nome dele teria sido falado em uma conversa entre Vorcaro e Fábio Faria. Faria perguntou ao ex-banqueiro se poderia convidar o diretor da PF para um evento que aconteceria na capital inglesa. A Polícia Federal não aponta nenhum crime envolvendo essas autoridades citadas, apenas confirma possíveis trocas de mensagens e encontros com Daniel Vorcaro. Em nota, o escritório Barsi de Moraes afirmou que o setor de compliance consultou o ministro Alexandre de Moraes sobre um possível conflito de interesses envolvendo os casos em que ele atua na corte e ações sobre o Banco Master. A conclusão, segundo a nota, era de que não havia nenhum impedimento legal. É com você, Bianca.
1: Ok, muito obrigada, Gésio. 6h42. O Telegram excluiu canais dedicados à venda de passaportes vacinais falsos após ser notificado pela AGU. A fraude foi identificada pelo Ministério da Saúde, que encaminhou as evidências à Polícia Federal para apuração do caso. A repórter Tatiana Alves acompanha os desdobramentos desse caso e traz os detalhes.
3: A Advocacia Geral da União notificou o Telegram após o Ministério da Saúde identificar 18 grupos e canais da plataforma que vendiam de forma ilegal comprovantes e passaportes de vacinação falsificados. Após receber a notificação, o aplicativo retirou do ar todos os grupos e canais denunciados e também excluiu a conta de um usuário apontado durante a investigação. Segundo o Ministério da Saúde, os responsáveis pelas páginas ofereciam documentos falsos e chegavam a prometer a inclusão de informações adulteradas nos sistemas oficiais do Sistema Único de Saúde, o SUS. A notificação foi enviada pela Procuradoria Nacional da União de Defesa da Democracia, órgão da AGU, com base em um relatório produzido pelo Ministério da Saúde. O documento alerta que a venda desses registros falsificados ameaça a credibilidade da Política Nacional de Imunização e compromete a confiabilidade dos sistemas

0: públicos de informação em saúde. O levantamento destaca também que a circulação de pessoas não imunizadas utilizando documentos fraudulentos prejudica as ações de monitoramento, prevenção e controle de doenças que podem ser evitadas por vacinas. Além de acionar o Telegram, a AGU encaminhou as provas reunidas pelo Ministério da Saúde à Polícia Federal, que vai apurar possíveis crimes relacionados ao caso. Na notificação, a Advocacia-Geral da União ressaltou que a comercialização e a divulgação de comprovantes vacinais falsos podem violar direitos constitucionais ligados ao acesso à informação e à saúde, além de ferir normas do Código de Defesa do Consumidor, do Código Penal e do Marco Civil da Internet. O órgão lembrou ainda que o Supremo Tribunal Federal já reconheceu a responsabilidade das plataformas diante da circulação de conteúdos ilegais. De acordo com a AGU, os grupos identificados também desrespeitavam as próprias regras do Telegram, que proíbem conteúdos ilícitos e prevêem a remoção de publicações e o bloqueio de usuário. A reportagem não conseguiu contato com o Telegram. Da Rádio Nacional no Rio de Janeiro, Tatiana Alves.
1: Hora certa, 6 horas mais 45 minutos no horário de Brasília. Você vai ouvir daqui a pouco.
2: Atlético e Cruzeiro fazem clássico hoje para saber quem será o primeiro semifinalista da Copa do Brasil.
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1: Nova regra de segurança no Pix. A mudança aumenta o prazo para contestar devoluções por fraude. Quem explica tudo para a gente é o Renato Ribeiro.
4: Já estão valendo as novas regras de segurança do Pix. A partir desta terça-feira, o usuário tem até 80 dias para contestar devoluções por fraude. Antes, o prazo era de 30 dias. A medida é para proteger principalmente lojistas e pequenos comerciantes contra o golpe do Pix errado. Funciona assim: um criminoso faz uma transferência para sua conta, finge que foi por engano e pede o dinheiro de volta. Só que ele indica uma conta diferente para o depósito. Ao mesmo tempo, o golpista aciona o banco dele usando o MED, o Mecanismo Especial de Devolução do Banco Central. Ele alega que foi vítima de golpe e pede o reembolso. Resultado: o banco bloqueia o saldo e devolve o dinheiro. No fim, o golpista recebe o valor duas vezes. Por isso, atenção: se alguém disser que fez um Pix por engano, cheque primeiro o extrato. Jamais faça uma nova transferência para uma conta diferente. O correto é entrar no aplicativo do seu banco, ir no extrato daquela transação e escolher a opção Devolver Pix. Assim, o valor retorna direto para a conta de origem e cancela a tentativa de golpe. Da Rádio Nacional em Brasília, Renato Ribeiro.
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1: O ministro Dias Toffoli, do Tribunal Superior Eleitoral, liberou hoje a campanha do candidato Renan Santos, do partido Missão, à presidência da República. A decisão referente ao processo de registro de candidatura de Renan ao Planalto suspende as restrições impostas no último domingo e libera a propaganda eleitoral nos perfis registrados, os repasses do fundo eleitoral e a participação em debates. O repórter Pedro Lacerda tem mais detalhes sobre essa decisão do TSE. Boa noite, Pedro.
6: Boa noite, Bianca. Boa noite, ouvintes. Segundo a decisão de Toffoli, as plataformas têm 2 horas para restabelecer o funcionamento dos perfis registrados no sistema oficial do TSE. Apesar da liberação, as contas devem continuar fora dos sistemas de recomendação de conteúdo, ou seja, os perfis voltam a funcionar normalmente para a campanha, mas o algoritmo das redes sociais não poderá promovê-los automaticamente para alcançar mais pessoas. As restrições haviam sido determinadas depois que Renan Santos informou 16 perfis nas redes sociais 12 dias após o registro da candidatura, em descumprimento do prazo previsto na legislação eleitoral. Toffoli classificou a omissão como estratégica e afirmou que a informação tardia sobre os perfis poderia proporcionar vantagens sobre os demais candidatos. Agora, depois das diligências realizadas pelo tribunal e das informações prestadas pelas plataformas, Toffoli afirmou que a finalidade das medidas cautelares havia sido parcialmente atendida. Bianca.
1: E Pedro, quais são as exigências que o candidato deve cumprir nos próximos 3 dias?
6: O ministro deu prazo adicional de 72 horas para que Renan Santos informe a data de criação e de utilização dos perfis para propaganda eleitoral e esclareça a existência de outros endereços usados na campanha. A Procuradoria-Geral Eleitoral terá 24 horas para se manifestar nos autos e poderá adotar as medidas que considerar cabíveis diante de eventuais infrações eleitorais e criminais.
1: Ô Pedro, decisões da Justiça Eleitoral marcaram a pauta política de hoje. Eu quero saber quais são os outros dois candidatos ao Planalto que ainda estão sob restrição do TSE.
6: Pois é, Bianca. Pablo Marçal, do PRTB, segue impedido de fazer campanha desde 20 de agosto, quando a Corte suspendeu totalmente seus atos de campanha, participação em debates e uso do horário eleitoral gratuito por causa de dúvidas sobre a validade do registro de sua candidatura. Ao contrário de Marçal, Wilson Grassi, do Democrata, segue liberado para campanha de rua e material gráfico, ou seja, a restrição vale apenas para propaganda digital, debates de TV, rádios e podcasts e uso do fundo eleitoral. O comitê do candidato informou que vai recorrer da decisão, classificada como desproporcional. Grassi cumpriu a agenda em Brasília com entrevistas ao site Poder 360 e ao portal Metrópolis.
1: E os outros presidenciáveis, como foi a agenda deles hoje?
6: O candidato Ronaldo Caiado, do PSD, em coletiva após visita à Santa Casa de Misericórdia de São Paulo, classificou como excessiva a restrição imposta a Renan Santos pelo TSE. Ele destacou que, como candidato adversário, não se sente beneficiado pela decisão. Em Brasília, Lula não teve compromissos eleitorais. Flávio Bolsonaro também não teve agenda de campanha, mas cumpriu função oficial. Participou de reunião da Comissão de Segurança Pública do Senado pela manhã, dedicando o resto do dia a reuniões internas. Augusto Cury, do Avante, cumpriu agenda no Rio Grande do Sul. Passou a manhã em Cachoeirinha, em um café da manhã para o setor empresarial e seguiu para a cidade de Esteio, onde visitou a Expo Inter, a maior feira agropecuária da América Latina. No evento, rebateu tentativas de enquadrá-lo como candidato de direita ou de esquerda.
3: Vem comigo, não é a terceira via, só uma única via, a via da pacificação, com muita humildade. Nós precisamos terminar essa guerra de egos e levar o Brasil nos trilhos do crescimento.
6: À noite, Cury embarca para Belo Horizonte, onde inaugura a primeira Casa Cury. Em Santa Cruz do Sul, Hertz Dias, do PSTU, concedeu entrevista para uma rádio comunitária, falou em uma coletiva de imprensa, almoçou com militantes e caminhou pelo centro para duas rodadas de panfletagem em uma fábrica no Distrito Industrial e na Universidade Local. Em Santa Catarina, Romeu Zema, do Novo, abriu o dia da Semana da Pátria de Joinville e seguiu para uma escola referência no IDEB, o Índice de Desenvolvimento da Educação Básica, onde defendeu ampliar a gestão privada em escolas públicas com remuneração vinculada a resultados.
7: O que o Brasil precisa é exatamente isso, uma boa educação, uma educação que tenha acompanhamento, que tenha valorização do resultado. E como melhorar algo se você não reconhece as boas práticas, os bons resultados? E o que nós temos hoje no Brasil é totalmente o contrário disso, querem que todos sejam tratados igualmente e aí você tem um pacto pela mediocridade.
6: À tarde, Zema se reuniu com dirigentes da Associação Empresarial de Joinville. Em São Paulo, Edmilson Costa, do PCB, fez caminhada pelo centro pela manhã com saída do Teatro Municipal. Rui Costa Pimenta, do PCO, dividiu o dia entre Brasília e São Paulo. Pela manhã, reuniu-se com o candidato do seu partido ao governo do DF, fez panfletagem na Universidade de Brasília e gravou entrevista ao portal Metrópolis. Depois, seguiu para a capital paulista. Clariana Barão, do DC, concedeu entrevista ao podcast Iron Talks. Samara Martins, do UP, não teve agenda pública nesta terça-feira. Bianca, é com você.
1: Obrigada, Pedro Lacerda. Agora são 6h53. A gente volta a falar sobre clima, porque na Amazônia o calor intenso dos últimos tempos já mudou a rotina de quem trabalha ao ar livre e aumenta os riscos de desidratação, cansaço e acidentes. Diante desse cenário, a orientação é adaptar horários e condições de trabalho. A reportagem é de João Paulo Seabra, da Rádio Cultura de Belém, emissora da Rede Nacional de Comunicação Pública.
8: As altas temperaturas provocadas pelo fenômeno El Niño já afetam a rotina dos trabalhadores na Amazônia. Na região, atividades relacionadas a céu aberto e nos horários de maior calor aumentam os riscos de desidratação, estafa térmica e acidentes. Diante desse cenário, a Justiça do Trabalho reforça a necessidade de medidas de adaptação climática nos ambientes

0: Os profissionais, como informa Paulo Izan, desembargador do TRT da 8ª região.
1: Como bons amazônidas, nós sabemos o que é uma leseira de calor. Então a pessoa vai hidratando, vai tendo a estafa por calor, vai ficando tonta, vai perdendo a agilidade, logo não consegue antecipar os movimentos, está mais sujeito a acidentes.
0: A orientação é evitar a exposição extrema nos períodos de maior calor, principalmente entre 11 horas da manhã e 2 horas da tarde. Trabalhadores que exercem atividades físicas intensas, como profissionais da construção civil, coleta de resíduos e entregadores, estão entre os mais expostos. Paulo Izan, desembargador do TRT da 8ª região, fala sobre as adaptações mediante o atual cenário também nas grandes cidades.
1: A palavra de ordem é adaptação. Adaptação do trabalho, adaptação das empresas e adaptação das cidades. Nós precisamos de cidades mais arborizadas, cidades que organizem os seus horários para não coincidir com o pior horário do calor. E aqui eu estou falando de saída de escola, estou falando de oferta de serviço de coleta de lixo.
0: Com a previsão de eventos climáticos extremos cada vez mais frequentes e intensos, especialistas defendem que empresas e trabalhadores adotem medidas preventivas.
2: João Paulo Seabra, da Rádio Cultura FM de Belém, para a Rádio Nacional em Brasília.
3: Esportes. Hoje saberemos o primeiro semifinalista da Copa do Brasil deste ano. O Atlético Mineiro vai receber no seu estádio, na Arena MRV, a equipe do Cruzeiro. Primeiro jogo, 1-1. Se tiver empate, pênaltis. Quem vencer, leva a vaga. No geral, 535 jogos e o Galo aí leva vantagem. 215 vitórias contra 176 do Cruzeiro e 144 empates. Amanhã teremos a sequência com Santos e Palmeiras. Primeiro jogo, 3-0 para o Palmeiras. Vitória e Vasco da Gama, jogo que a Rádio Nacional vai transmitir. O primeiro jogo 1-0 para o Vasco em São Januário. Na quinta-feira teremos o Grenal, Grêmio Internacional, só que desta vez na Arena Grêmio, primeiro jogo no Beira-Rio 0-0. Com últimas informações, o Flamengo deve oficializar a qualquer momento a contratação de dois atacantes, Joaquim Freitas, que vem do River Plate, e Anthony Valencia, que vem do Royal Antwerp da Bélgica. Já o Barcelona anunciou a contratação do atacante brasileiro Gabriel Jesus, junto o Arsenal da Inglaterra. Da equipe de esportes da Rádio Nacional, André Luiz Mendes.
4: 6h56. Começa amanhã na Bahia, quinta edição do Caju de Leitores, considerado o primeiro festival de literatura indígena do Brasil. Na programação tem rodas de conversa, contação de histórias, atividades educativas, apresentações culturais, entre outras atrações. Muito bacana. A Carolina Pessoa vai contar mais pra gente ao vivo. Oi, Carol, boa noite.
5: Olá, Bianca, boa noite para você e para todos. Olha, o Caju de Leitores acontece na Oca Tururim, na aldeia Xandó, em Porto Seguro, na Bahia. O local é ponto de preservação da cultura pataxó. Entre os participantes dessa edição estão a indígena argentina Mariela Tulian, a primeira latino-americana de fora do Brasil a participar do festival, a indígena Vanessa Guarani Raton, vencedora do Prêmio Jabuti 2023 na categoria Fomenta Leitura, e a escritora e contadora de histórias Aurita Tabajara, reconhecida como a primeira mulher indígena a publicar cordéis aqui no país. Sairi Pataxó, escritor e anfitrião do Festival Caju de Leitores, fala sobre a origem do evento.
6: Caju de Leitores é um festival literário de nossa comunidade indígena Pataxó do Xandó, que nasceu em 2022 para fomentar a leitura, unir os nossos escritores do Brasil inteiro, esse ano já internacional, com a escritora indígena internacional, e unir as escolas a leituras, né?
5: A Letéia Costa, curadora e coordenadora de produção do evento, fala sobre a expectativa de público para esta edição.
7: Todos os anos vem aumentando a participação de alunos, né, das escolas, os professores que já se programam durante o ano, né, dentro da carga letiva, né, para estar presente aqui, até atividades escolares, né, que já são pensadas, né, tendo o Caju Leitores como um dos focos.
5: O festival conta ainda com a presença da anciã e liderança pataxó Maria Coruja, homenageada da edição deste ano. Ela é cantora, compositora, artesã e guardiã da memória do povo pataxó. A programação do Caju de Leitores é gratuita e acontece até sexta-feira. Voltamos com você.
4: Obrigada, Carol. 6h58. Uma última notícia, o Senado aprovou agora há pouco a indicação

0: O senador Rodrigo Pacheco, do PSB de Minas Gerais, para a vaga de ministro do Tribunal de Contas da União. Vaga aberta ontem com a saída do ministro Bruno Dantas. Agora a indicação de Pacheco seguirá para análise da Câmara dos Deputados. Se aprovado pelos deputados, o ex-presidente do Senado assumirá a vaga na Corte de Contas. 6h59, o Repórter Nacional fica por aqui com trabalhos técnicos de Sanderson Freitas. Nos siga pelo Instagram, @RadioNacionalNoticias. A gente volta amanhã. Obrigada pela sua companhia. Boa noite.
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3: Olá, boa noite.
2: Boa noite para você que nos acompanha em todo o país.
3: Terça-feira, 1º de setembro de 2026.
2: E vamos aos destaques do dia.
3: Economia brasileira.
2: PIB cresce 0,5% no segundo trimestre do ano.
3: Aumento foi impulsionado pela agropecuária. Márcia Fernandes.
4: O principal crescimento foi impulsionado pelo desempenho da pecuária e da produção de alimentos como café e soja.
2: Mudança no calendário. Começa hoje a escolha do Simples Nacional para o ano que vem.
3: Pequenas empresas têm até 30 de setembro para escolher novo modelo da reforma tributária. Cleide Lopes.
5: Elas poderão optar como irão recolher o imposto sobre bens e serviços e a contribuição sobre bens e serviços.
2: Campanha alerta passageiros sobre consequências de atos de indisciplina em voos e aeroportos.
3: E vamos falar também dos direitos dos viajantes.
2: ANAC Passageiros recebe relatos contra empresas aéreas. Yuri Sherman, gerente da agência, destaca o serviço.
6: É muito importante a gente estimular a utilização da nossa plataforma como uma alternativa mais rápida, mais célere e mais resolutiva até do que o Poder Judiciário.
3: E hoje na apresentação da Voz do Brasil, Luciana Vasconcelos e Luciano Seixas.
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3: O governo reuniu especialistas e gestores para discutir os efeitos das apostas online, nas chamadas bets, na vida dos brasileiros.
2: A ideia é fornecer subsídios para novas medidas na regulamentação do setor.
3: Participaram da primeira reunião entidades ligadas à saúde, indústria, comércio, setor artístico e cultural e crianças e adolescentes.
7: Um dos tópicos foi o impacto das bets na saúde brasileira. A regulamentação da propaganda foi elencada como alternativa a este problema. O ministro da Saúde, Alexandre Padilha, classificou o vício em jogos online como um problema de saúde pública e destacou que o Sistema Único de Saúde oferece atendimento online para ludopatas.
8: Quando a pessoa entra no meu SUS digital, solicita a consulta e começar o plano terapêutico, tem um conjunto de psicólogos e psicólogas que vão atender essa pessoa, pelo menos 10 consultas, depois você pode renovar esse plano para mais 10 consultas, pode continuar a consulta.
7: Leandro Domingos Teixeira, vice-presidente financeiro da Confederação de Bens, Serviços e Turismo, CNC, destacou o impacto das bets sobre o comércio brasileiro e defendeu tributação e limitação do número de plataformas no país.
9: Defendemos uma rigorosa fiscalização sobre os jogos online, ampliando a tributação incidente, já que a atividade que exerce são nocivas à saúde dos apostadores e também à economia popular.
7: Nem as crianças escapam dos riscos envolvendo as apostas online, como destaca Maria Melo, coordenadora do programa Criança e Consumo do Instituto Alana.
10: As plataformas de aposta replicam de forma ainda mais agressiva a mesma lógica de exploração comercial que a gente vê nas redes sociais hoje. que é baseada em desenho viciante, recompensa variável, gamificação e muitas vezes o uso de crianças como vetor de marketing. O uso de influenciadores

0: trabalhadores mirins de até 6 anos de idade.
1: Os participantes da reunião também apresentaram como sugestão a proibição das plataformas de jogos online no país, a criação de programas de saúde mental nas empresas, implantação de estratégias de fiscalização e monitoramento dos sites de aposta, principalmente os ilegais. As propostas serão estudadas pelo governo e servirão de base para as políticas de regulamentação das bets no país. Reportagem Graziele Bezerra.
2: O produto interno bruto brasileiro cresceu 0,5%.
3: O indicador mede o valor de todos os bens e serviços produzidos pelo país.
4: O produto interno bruto, PIB, que mede a soma de todos os bens e serviços produzidos no país, cresceu 0,5% no segundo trimestre de 2026. Os dados são do Instituto Brasileiro de Geografia e Estatística, IBGE. Foram movimentados 3 trilhões e 400 bilhões de reais no segundo trimestre. O principal crescimento foi no setor agropecuário, impulsionado pelo desempenho da pecuária e da produção de alimentos como café e soja. O coordenador de contas nacionais do IBGE, Ricardo Moraes, detalha os setores que tiveram destaque.
5: O produto interno bruto cresceu 0,5% no segundo trimestre em relação ao primeiro trimestre de 2026. Na série com ajuste sazonal, os maiores destaques foram a extrativa mineral, com crescimento de 3,4%, a agropecuária, com 2,8%, e os serviços de informação e comunicação, com crescimento de 2,1%.
4: Entre os demais setores que apresentaram resultados positivos, o setor de serviços cresceu 0,2% e a indústria avançou 0,1% na comparação com o trimestre anterior. A economista Maria de Lourdes Molo explica o que significa esse índice.
6: E é o valor total da produção de bens e serviços finais que são obtidos pelo país em território nacional em determinado período de tempo, geralmente um ano. Em geral, a produção é medida em unidades monetárias. Ele representa tudo que a economia produz, que para essa produção existem empregos, existem salários, existem lucros. As rendas das pessoas são geradas a partir da geração desse produto.
4: Também foi registrado o crescimento do PIB em relação ao ano passado. Na comparação com o segundo trimestre de 2025, o índice teve alta de 2%. Reportagem Márcia Fernandes.
2: A implantação da reforma tributária está dando mais um passo.
3: A partir de hoje, pequenas empresas devem optar pelo Simples Nacional e a forma de recolhimento do IBS e da CBS em 2027.
2: O prazo vai até 30 de setembro.
7: Micro e pequenas empresas enquadradas no Simples Nacional terão uma nova decisão tributária para tomar ainda em 2026. Entre os dias 1º e 30 de setembro, elas poderão optar como irão recolher o imposto sobre bens e serviços e a contribuição sobre bens e serviços no primeiro semestre de 2027. Pela nova regulamentação, as empresas poderão continuar recolhendo o IBS e o CBS dentro da guia única do Simples Nacional, ou optar pelo chamado regime regular, no qual os dois tributos serão calculados e pagos separadamente. A escolha pelo regime regular não significa sair do Simples Nacional. A empresa continuará no regime simplificado para os demais tributos, mas seguirá regras próprias para calcular e pagar o IBS e CBS. A microempresária do ramo de alimentação do Rio Grande do Sul, Carolina Kader, disse que ainda não fez a opção, mas vai decidir com o seu contador a melhor opção.
8: Eu acho que para isso a gente tem que ter, enquanto empresária, orientação contábil, assim, né? Para poder fazer essa escolha e optar pela melhor forma de fazer essa declaração tributária.
7: O contador Reginaldo Moraes da Silva destaca a importância dessa opção.
9: O IBS, o CBS, ele vem com a reforma tributária, tá? Tá mudando dois impostos, o PIS e o COFINS. Eles deixarão de existir num processo de transição a partir do ano que vem. E aí, o que acontece? Com essa mudança, o IBS e o CBS, que é o IBS, que é o de serviço, e o CBS, que é o de comércio, basicamente, né? A gente vai

0: conseguir aproveitar crédito dos nossos fornecedores.
1: As empresas que fazem parte do Simples Nacional continuarão enquadradas automaticamente. Reportagem Cleide Lopes.
2: Para o empresário individual, não mudou o prazo. O período de solicitação de opção para se tornar ou permanecer sendo MEI permanece em janeiro.
3: E se você tem dúvidas, acesse ainda o site gov.br/Receita Federal.
2: E uma dica, no YouTube da Receita tem um vídeo que pode ajudar o pequeno empresário na hora da escolha.
3: Empresas brasileiras que tiveram as exportações afetadas pelas novas tarifas dos Estados Unidos podem ter mais tempo para cumprir compromissos tributários.
2: O Ministério do Desenvolvimento, Indústria, Comércio e Serviços regulamentou a prorrogação por mais um ano do chamado drawback suspensão.
3: O regime suspende o pagamento de tributos na compra ou importação de insumos usados na produção de bens destinados à exportação.
2: Na prática, a empresa assume o compromisso de exportar o produto dentro de um prazo determinado. E é justamente esse prazo que poderá ser ampliado.
3: Só no mês de julho, a aviação civil brasileira registrou quase 12 milhões de viajantes em voos nacionais e internacionais.
2: Desse total, cerca de 9 milhões e 100 mil foram em voos domésticos, um crescimento de 1,9% em relação ao mesmo período do ano passado.
3: E é nesse cenário, com tanta gente viajando para dentro e fora do país, que foi lançada a campanha para alertar passageiros sobre consequências de atos de indisciplina em voos e aeroportos.
2: Para se ter uma ideia, o Brasil registrou 881 casos de indisciplina no transporte aéreo entre janeiro e junho deste ano.
3: 154 episódios estão inseridos em categoria 3 de resolução da ANAC, Agência Nacional de Aviação Civil. Isso significa que a ocorrência pode comprometer a segurança operacional.
2: Para conhecer melhor a resolução da ANAC, que cria regras para atos de indisciplina nos aeroportos e a bordo, vá em pareceexagero.com.br.
3: Agora a gente vai falar sobre os direitos dos passageiros. E a ferramenta ANAC Passageiros, que ajuda a orientar usuários e mediar reclamações contra companhias aéreas.
2: Sobre o assunto, conversamos com Yuri Sherman, gerente de regulação das relações de consumo da ANAC. Acompanhe. Olá, nós estamos com Yuri Sherman, gerente de regulação das relações de consumo da ANAC. Boa noite, muito obrigada pela sua presença aqui na Voz do Brasil.
4: Boa noite, Luciana.
2: Yuri, vamos começar falando qual é o papel da ANAC na proteção dos passageiros.
4: Obrigado pela oportunidade de esclarecer, Luciana. Essa nossa atuação, ela se dá por duas frentes. Tá? Uma frente voltada a garantir um ambiente econômico favorável à vinda de novas empresas, para que a gente tenha mais concorrência no nosso setor. E no fim do dia, mais concorrência é bom para o consumidor, né? Gera mais oferta de serviços, mais oferta de produtos, mais opções de tarifas para os passageiros. E a gente tem uma segunda frente, que é diretamente voltada à garantia de direitos essenciais aos passageiros. Isso se dá não só por meio da nossa norma, mas pela nossa atuação fiscalizatória, né? Onde a gente tem ali uma atuação nos aeroportos, a gente acompanha remotamente também o cumprimento dos deveres das empresas. A gente tem também uma atuação de educação para o consumo, né? Para que os passageiros conheçam seus direitos, conheçam seus deveres. E ainda nessa linha de garantir direitos, a gente cria um ambiente propício a resolução de conflitos de consumo.
3: Como é que a agência tem atuado para prevenir problemas e estimular a solução desses possíveis conflitos?
4: No primeiro momento, Luciano, por meio da fiscalização, né? Por meio da fiscalização que a gente vai ali a campo, né? Que as empresas veem que a gente está atuante, né? Que a gente está ali acompanhando o que, que elas estão fazendo. As empresas veem que cumprir as regras é fundamental, né? É necessário. Agora, o transporte aéreo, ele é muito complexo, né? Tem várias complexidades no transporte aéreo e, por isso, intercorrências podem acontecer. No caso de intercorrências, você só fiscalizar, você só punir, não resolve os problemas individuais, né? E é daí que vem a nossa atuação voltada à resolução de conflitos. E a gente faz isso tanto pelo monitoramento do saque das empresas, né? Vendo como que as empresas estão respondendo ali no saque, como que os atendentes das empresas estão preparados para responder às demandas dos passageiros. E a gente faz isso também por meio de uma plataforma de resolução de conflitos, que é o ANAC Passageiro.
2: Bem, Yuri, falando em conflitos, nós ouvimos alguns passageiros que tiveram problemas durante a viagem. Uma delas foi a Amanda Evangelista, que teve problema com a bagagem. Vamos ouvir?
5: Oi, meu nome é Amanda, eu tenho 35 anos, sou residente de Brasília. Recentemente, voltando de Foz do Iguaçu, no Paraná, eu despachei a minha mala pela companhia aérea e... chegando no destino, chegando em Brasília, eu verifiquei que itens da minha mala, como perfume, tinham sido roubados, furtados de dentro da minha mala, enquanto a mala estava sob responsabilidade da companhia aérea e do aeroporto, já que ela não estava comigo. Eu queria saber o que fazer nesses casos.
2: Yuri, o que a gente pode falar para a Amanda?
4: Bom, em primeiro lugar, a gente está diante de um cometimento de um crime, né? Então, é imprescindível que a Amanda registre a ocorrência policial, né? Para que tenha a devida apuração policial. E registrada a ocorrência, ela precisa fazer um protesto junto à empresa aérea na primeira oportunidade, né? Então, assim que ela verificou que tinha algum item faltando na sua bagagem, ela faz o protesto junto à empresa aérea e aguarda a resolução. Caso a empresa não resolva o problema, né, considerando que a empresa tem a obrigação de reembolsar por esses itens surrupiados, né, pela violação da bagagem, aí a Amanda pode registrar uma reclamação na plataforma ANAC Passageiro e lá a empresa vai responder e a ANAC também vai monitorar toda essa situação em âmbito coletivo, né?
3: Tá certo. Tem também aqui a reclamação da Ana Cláudia Ferraz sobre atrasos de voos. Vamos ouvir.
6: Oi, meu nome é Ana Cláudia Ferraz, moro em Rio Branco, no Acre. Recentemente tive um problema num voo que a gente teria que embarcar meia-noite, né, no horário Acre, e embarcamos, só que permanecemos 3 horas dentro da aeronave, porque a aeronave apresentou problemas. Depois de 3 horas, eles cancelaram o voo, e no cancelamento do voo eles não ofereceram hotel, nem lanche, nem alimentação, e só conseguimos chegar em casa 6 horas da manhã. E nesse caso, como que a gente procede?
4: No caso de atraso de voo, a partir de 1 hora, a empresa é obrigada a fornecer facilidades de comunicação. A partir de 2 horas, é obrigada a fornecer alimentação. E a partir de 4 horas, a empresa é obrigada a fornecer hotel, hospedagem, para quem não for residente naquela localidade do atraso. Né? Então, ainda que nessa situação a passageira estivesse dentro da aeronave, né, e permanecido lá durante 3 horas, depois de 2 horas, a empresa deveria ter fornecido essa assistência material de alimentação e, resolvida ali a questão da reacomodação em outro voo, deveria encaminhar os passageiros ou para o hotel, né, para que aguardasse ali, né, como, pelo que eu entendi, houve pernoite, ou encaminhar os passageiros para sua residência e depois também custear o retorno do passageiro até o aeroporto.
2: E agora ela pode fazer uma reclamação no ANAC Passageiros?
4: É imprescindível que ela faça uma reclamação no ANAC Passageiro, tá, Luciana? A nossa plataforma é uma plataforma que propicia a resolução de conflitos individuais. Então, ela vai registrar uma reclamação. A empresa vai ter até 10 dias para responder. E, depois disso, o passageiro vai avaliar como que foi essa resposta da empresa. E a ANAC está ali nos bastidores, acompanhando tudo, né? Vendo como que, em âmbito coletivo, se dá essa atuação das empresas, onde que as empresas estão pecando, como que a gente vai utilizar aquilo para direcionar nossos esforços fiscalizatórios. E a gente tem tido resultados positivos com a plataforma, né? Resultados que a gente precisa compartilhar, né? Coisa de 80% de resolutividade, um tempo médio de resposta pelas empresas na casa de 4 dias. Então é muito importante a gente estimular a utilização da nossa plataforma como uma alternativa, né, mais rápida, mais célere e mais resolutiva até do que o Poder Judiciário.
3: É um aplicativo ou um endereço na internet?
4: A gente tem a versão web, né, do ANAC Passageiro, e a gente tem a opção de acesso também por meio do Super App da ANAC. Os dois são possíveis. Então, entrando ANAC Passageiro, gov.br/ANAC Passageiro, o passageiro entra lá na nossa plataforma, consegue se informar sobre seus direitos e consegue registrar a sua reclamação.
2: E é mais fácil, fica mais rápido resolver os problemas.
4: Muito muito mais rápido. A gente tem informação clara, com linguagem

0: semana, ainda dentro do Agosto Lilás, que teve como objetivo conscientizar a população sobre a importância da proteção de mulheres e meninas no país.
1: Além da qualificação, foram assinadas duas portarias. É o que vamos ouvir agora na reportagem de Luciana Colares de Holanda.
2: A primeira portaria contou com a adesão de todos os estados e do Distrito Federal e estabelece a Secretaria Nacional de Segurança Pública como responsável pela avaliação dos planos estaduais e distrital de combate à violência contra a mulher. A elaboração caberá aos entes federativos. Para Michele Gonçalves dos Santos, diretora de ensino e pesquisa da Senasp, a medida contribui para a execução das políticas públicas na área.
3: Reforça a objetividade e a transparência da avaliação desses planos estaduais e distrital, planos esses que são instrumentos bastante efetivos e fundamentais para o planejamento e para a execução das políticas de enfrentamento da violência contra mulheres e meninas em todo do país. Assegura também uma aplicação mais transparente, mais célere e eficaz dos recursos do Fundo Nacional de Segurança Pública para esse fim.
2: A segunda portaria institui um grupo de trabalho para a elaboração de um protocolo nacional de atendimento às vítimas de violência sexual. A ideia é um atendimento mais qualificado em todas as delegacias do país. Além disso, foi anunciado um dia de capacitação em 2 de setembro, chamado de Dia C, destinado a profissionais de segurança pública nas 27 capitais do país. O ministro da Justiça e Segurança Pública, Wellington Lima, falou sobre a importância dessa articulação institucional.
4: A violência contra as mulheres não pode ser enfrentada por uma instituição isoladamente. Portanto, estabelecemos os parâmetros, produzimos conhecimento, capacitamos os profissionais e integramos as instituições.
2: Também foi lançada uma publicação da Escola Nacional de Segurança Pública sobre o tema, que reúne evidências para o enfrentamento às violências de gênero, ainda em celebração às duas décadas da Lei Maria da Penha. Reportagem Luciana Colares de Holanda.
5: Dicas do Enem.
6: Meu nome é Caroline Santos e a minha dúvida é: como melhorar o meu repertório para a redação?
0: Quem responde pra gente é Juliana Bessa, professora de Sociologia. Vamos ouvir.
7: Galera, para a prova do Enem, é importante a gente pensar que a gente tem três sociólogos importantes, o Durkheim, o Max Weber e o Karl Marx, mas é importante que você consiga aplicar as ideias deles aos outros temas que são importantes, assim, como cidadania, movimentos sociais, desigualdade social e também política, poder e Estado. São mais ou menos esses temas que você vai ver na prova do Enem. E é importante também pensar que esses temas dentro, por exemplo, de movimento social, você vai encontrar também na redação. Na redação, nos últimos anos do Enem, a gente teve temas como a questão de desafios para a população negra, para os povos indígenas, a questão das mulheres também, a invisibilidade do trabalho feminino. Então, essas são grandes áreas, mas a gente pode pensar vários temas aí dentro.
0: A prova de redação do Enem será realizada no dia 8 de novembro. 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
1: A Companhia Nacional de Abastecimento, a Conab, recebe até amanhã propostas para o fornecimento de 5.368 cestas de alimentos.
0: Elas serão destinadas a famílias indígenas do Rio Grande do Sul e Santa Catarina em situação de insegurança alimentar e nutricional.
1: A adesão pode ser feita de forma 100% digital, como explica Everton Santos, diretor de Normas e Sistemas de Logísticas do Ministério da Gestão e da Inovação em Serviços Públicos.
8: Agricultores familiares, cooperativas e associações já podem acessar o site do Contrata Mais Brasil, conferir o edital e participar. Basta fazer o cadastro na plataforma, informar quais alimentos pode fornecer, escolher a oportunidade e enviar a proposta. Tudo em um só lugar.
0: E atenção, os interessados na venda de alimentos devem acessar o site contratamaisbrasil.sistema.gov.br. Vamos repetir? contratamaisbrasil.sistema.gov.br.
1: E essas foram as notícias do governo federal.

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0: Fique agora com as notícias do Poder Judiciário e do Congresso Nacional. Uma boa noite.
1: Boa noite para você e até amanhã.

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1: Você vai ouvir agora notícias do Poder Judiciário.
2: Presidente do STF abre seminário internacional que discute desafios do uso da inteligência artificial no judiciário.
3: Relator no STJ mantém prisão preventiva de tenente-coronel da Polícia Militar de São Paulo, acusado de matar esposa.
2: TSE lança plataforma para combater a desinformação durante o processo eleitoral.
3: Boa noite, eu sou Leandro Bezerra.
2: Eu sou Walter Lima.
3: Supremo Tribunal Federal abre segundo seminário Brasil-Itália da Rede Internacional sobre Sistemas de Justiça e Democracia.
2: O encontro discutiu os impactos da inteligência artificial no judiciário. Marta Ferreira.
4: Na abertura do evento, o presidente do Supremo Tribunal Federal e do Conselho Nacional de Justiça, ministro Edson Fachin, citou riscos concretos do uso da inteligência artificial que desafiam a magistratura, como citações jurisprudenciais inexistentes, vieses discriminatórios reproduzidos a partir de base de dados históricos e a opacidade dos modelos. Na avaliação do ministro, porém, a resposta a esses riscos não pode paralisar a inovação.
5: O caminho parece no ser o da experimentação supervisionada, ambientes controlados, registro de ferramentas certificadas, formação obrigatória da magistratura, comitês técnicos e éticos permanentes.
4: A agenda internacional continua amanhã e quinta-feira, com a 17ª Jornada Ítalo-Hispano-Brasileira de Direito Público. O encontro reúne no STF pesquisadores e especialistas dos três países para o intercâmbio acadêmico e a análise comparada de questões relacionadas ao direito constitucional e ao direito público.
3: O ministro do STJ, Reinaldo Soares da Fonseca, manteve a prisão preventiva do tenente-coronel da Reserva da Polícia Militar de São Paulo, Geraldo Leite Rosa Neto.
2: O PM é acusado de matar a esposa, também policial militar. Fátima Uchoa.
6: Pela investigação, em 18 de fevereiro deste ano, na capital paulista, Geraldo teria atirado na cabeça da companheira após discutirem. Depois, teria deitado o corpo dela no chão e alterado a cena do crime para simular suicídio, colocando a arma do crime na mão da vítima. Em abril, o ministro Reinaldo Soares da Fonseca definiu a competência do Tribunal do Júri para julgar a ação penal. E agora, ao negar a liminar, que é uma decisão provisória, o relator no STJ destacou que a prisão cautelar é necessária diante do risco de interferência na produção das provas e dos indícios de que o militar teria tentado alterar a cena do crime. O julgamento definitivo do habeas corpus caberá à quinta turma do STJ.
3: TSE lança plataforma para combater a desinformação durante as eleições.
2: A iniciativa reúne orientações para auxiliar no enfrentamento de conteúdos falsos. Guilherme Firmino.
7: O TSE lançou nesta terça-feira a plataforma TSE Facilita, Plataformas Digitais em Ação. A ferramenta facilita o acesso a informações e orientações sobre a atuação da Justiça Eleitoral e das empresas de tecnologia no combate à desinformação. Para o presidente do TSE, ministro Cássio Nunes Marques, o tribunal e as plataformas têm atribuições e capacidades que se complementam no enfraquecimento aos desafios do ambiente digital. A expectativa é que a ampla divulgação dos materiais contribua para dar mais efetividade às decisões da Justiça Eleitoral.
3: Justiça Federal condena homem que compartilhava na internet imagens de abuso sexual infantil.
2: A denúncia foi apresentada pelo Ministério Público Federal, Sabrina Menezes.
8: Segundo as investigações, o homem armazenava no celular e no computador 237 vídeos e imagens com cenas de conteúdo sexual envolvendo crianças e adolescentes. O material foi disponibilizado na nuvem em três ocasiões durante o ano de 2021. O homem foi condenado a 4 anos e 9 meses de prisão em regime semiaberto, além de multa. A sentença da Justiça Federal em São José dos Campos destacou ainda que o acusado tentou esconder a própria identidade com o uso de dados fictícios nos sites e e-mails para não ser incriminado. Ele foi condenado pelos crimes de distribuição e compartilhamento e posse e armazenamento de conteúdo sexual envolvendo crianças e adolescentes, mas poderá recorrer em liberdade.
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3: A você uma boa noite.
2: E até amanhã.
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10: Eu sou Paula Gropa.
11: E eu sou Humberto Pinheiro.
10: E estes são os destaques de hoje do Jornal do Senado, que começa agora.
11: Vacina contra herpes zóster poderá ser oferecida gratuitamente pelo SUS.
10: Novo piso salarial de médicos e dentistas avança e segue para o plenário.
11: Senado aprova indicação de Rodrigo Pacheco para vaga de ministro do Tribunal de Contas da União.
10: Boa noite.
11: Boa noite.
10: Avançou no Senado a proposta que define a implementação gradual do novo piso salarial de médicos e cirurgiões dentistas ao longo de 3 anos.
11: A proposta foi aprovada pela Comissão de Assuntos Sociais e agora segue em regime de urgência para votação no plenário do Senado. As informações com o repórter Márcio Maturana.
12: O novo piso salarial de R$ 13.662 para médicos e cirurgiões dentistas com jornada de 20 horas semanais vai ser aplicado gradualmente ao longo de 3 anos. 40% do valor a partir de 1º de janeiro de 2027, 70% em 2028 e 100% em 2029. Esse é o conteúdo de uma emenda da senadora Tereza Leitão, do PT de Pernambuco, aprovada nesta terça-feira pela Comissão de Assuntos Sociais. O relator foi Fernando Dueire, do PSD de Pernambuco.
13: A implementação gradual do piso assegura que esses empregadores se adaptem de forma planejada, sem demissões e sem interrupção de serviços essenciais.
12: O projeto já tinha sido aprovado nas comissões, mas recebeu emendas no plenário do Senado e, por isso, voltou aos colegiados. Na rede privada, o piso vai ser atualizado todo ano com base no IPCA, em vez de seguir o aumento do salário mínimo geral, como é atualmente. Na rede pública, o reajuste vai seguir leis específicas de cada unidade da federação, sendo que estados e municípios não vão precisar arcar com o aumento, porque o custeio será do Fundo Nacional de Saúde. O texto estabelece também que o trabalho noturno e as horas extras vão valer 50% a mais que o piso, em vez dos 20% para trabalho noturno e 25% para horas extras. Além disso, o projeto mantém o direito a 10 minutos de repouso para cada 90 minutos de trabalho e reforça que a chefia de serviços médicos ou odontológicos deve ser feita por profissionais habilitados nessas áreas.
10: E a comissão mista que analisa a chamada MP da taxa das blusinhas adiou para esta quarta-feira a reunião para a votação da proposta. O colegiado volta a se reunir nesta quarta-feira às 10 da manhã.
11: O presidente deputado Reginaldo Lopes e a relatora senadora Leila Barros ainda buscam um acordo sobre o texto. A medida zera o imposto de importação para compras internacionais de até $50. A MP perde a validade no dia 8 de setembro.
10: O Senado aprovou a indicação do senador Rodrigo Pacheco para o cargo de ministro do Tribunal de Contas da União, o TCU. A votação ocorreu em regime de urgência após articulação de lideranças partidárias.
11: Pacheco vai ocupar a vaga deixada por Bruno Dantas. Ele renunciou ao cargo nesta segunda-feira. Os detalhes com o repórter Douglas Castilho.
14: Com um rito especial, a indicação foi direto ao plenário, onde parlamentares exaltaram a atuação de Rodrigo Pacheco como presidente do Congresso em momentos delicados da história recente do país, como na CPI da Covid-19 e nos atos de 8 de janeiro. Após o resultado da votação, que se deu por 63 votos a favor e 4 contra, Rodrigo Pacheco agradeceu ao autor da indicação, o presidente Davi Alcolumbre, aos companheiros de parlamento e falou da importância do papel a ser desempenhado.
15: Eu sei o que representa um Tribunal de Contas num país em que os recursos são escassos. Quando se fala de recursos públicos e de gastos públicos, todo cidadão tem o dever de cuidar e de zelar pela aplicação do recurso público e tem o dever de se permitir fiscalizar por um controle

0: externo que é desempenhado pelo Congresso Nacional com auxílio do Tribunal de Contas da União.
1: O projeto de decreto legislativo de indicação do senador agora será encaminhado à Câmara dos Deputados, onde o nome de Pacheco também passará por análise e votação.
2: E nesta quarta-feira, a Comissão de Constituição e Justiça pode votar a proposta que reduz a jornada de trabalho para 40 horas semanais e acaba com a escala 6x1. Um dos favoráveis ao texto é o senador Paulo Paim, do PT do Rio Grande do Sul.
3: O parlamentar citou experiências no Brasil e em outros países que, segundo ele, mostram que a redução da jornada pode melhorar a qualidade de vida dos trabalhadores sem reduzir a produção. Paim fez um apelo para que a proposta seja votada pelos senadores e enfatizou que o fim da escala 6x1 deve ser visto como uma pauta nacional e não partidária. O texto já foi aprovado pela Câmara dos Deputados.
4: Alguns tentam embaralhar esse debate e dizem que o fim da escala 6x1 é uma questão eleitoral. Não é. Eleição passa, a vida da nossa gente fica. Essa é uma causa maior, é uma causa do país, é uma causa humanitária. E por isso, repito, a PEC 221 não tem dono. Não é de partido nenhum, ela é do povo brasileiro.
2: Já o senador Hermes Klan, do PL de Santa Catarina, defendeu responsabilidade e negociação coletiva no debate sobre o fim da escala 6x1. Ele disse que uma regra única pode não atender a todos os setores.
3: Segundo o Klan, a redução da jornada com manutenção dos salários pode elevar o custo da hora trabalhada, afetando contratações, investimentos e preços. O senador também alertou para o risco de o trabalhador precisar de uma segunda renda.
5: É preciso também ter coragem para dizer que uma pauta legítima não pode ser transformada em bandeira eleitoral. É muito fácil anunciar, vamos reduzir a jornada, vamos dar mais descanso. Isso rende aplausos. O difícil é responder, quem vai pagar a conta? Quantos empregos serão afetados? Quanto vai aumentar os custos das empresas? Qual será o impacto sobre os preços?
2: Incitar ou induzir a prática de crimes em locais como escolas, universidades e centros de compras poderá render penas mais duras.
3: A Comissão de Segurança Pública aprovou o projeto que amplia a punição para esse tipo de conduta. A proposta agora segue para a Comissão de Constituição e Justiça. Repórter Bruno Lourenço.
6: O Senado aprovou o projeto de lei que tipifica o crime de massacre. A Comissão de Segurança Pública do Senado aprovou a proposta com normas gerais sobre segurança escolar. E agora a CSP votou a iniciativa que pune a incitação ou o induzimento a crimes contra a paz pública. A relatora, senadora professora Dorinha Seabra, do União do Tocantins, diz que as propostas têm como objetivo reprimir e prevenir atentados, principalmente a instituições de ensino.
7: Os projetos em questão têm como objetivo reprimir e prevenir atentados a instituições de ensino, como os que ocorreram em um passado recente, podendo ser citados aqueles na Escola Estadual Tomásia Montoro, em São Paulo, e na creche Bom Pastor, no município de Blumenau, onde crianças e professores foram covardemente feridos e mortos.
6: O texto que vai à Comissão de Constituição e Justiça prevê que, se da incitação pública resultar a efetiva prática do crime, a pena será aumentada de 3 a 6 meses e multa para 6 meses a 2 anos e multa. Se o chamamento ao crime for feito por meio da internet, a punição pode aumentar para até o dobro.
2: E a vacina contra o herpes zóster poderá ser oferecida gratuitamente pelo SUS a pessoas com mais de 50 anos.
3: O esquema a ser oferecido é de 2 doses. A proposta segue agora para a Câmara dos Deputados. Repórter Márcio Maturana.
8: A proposta recebeu parecer favorável da senadora Damaris Alves, do Republicanos do Distrito Federal.
9: A vacina Corumbinante já possui registro sanitário no Brasil e a indicação para adultos a partir de 50 anos para indivíduos imunocomprometidos.
8: A vacinação também vai ficar disponível para maiores de 18 anos com imunossupressão ou outra condição clínica que comprometa o sistema imunológico. O herpes zóster provoca lesões na pele, dor nos nervos, ardor, coceira e febre. É causado pelo mesmo vírus da catapora, que pode ficar adormecido durante toda a vida e ser reativado em adultos ou em pessoas com sistema imunológico comprometido, como no caso de doenças crônicas, câncer ou transplante.
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1: Edição de Paula Groba e trabalhos técnicos de Eliseu Caires, o Jornal do Senado fica por aqui. Acompanhe agora as notícias da Câmara dos Deputados. Boa noite.
2: Boa noite e até amanhã.
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4: Câmara aprova financiamento para motoristas de aplicativo e taxistas.
5: Deputados prorrogam incentivos para doações de combate ao câncer.
4: Parlamentares apoiam discussão sobre o fim da escala de trabalho 6x1.
5: Boa noite. Jandira Fegali, do PCdoB do Rio de Janeiro, enumera as principais pautas em discussão no Congresso. Entre elas, o fim da escala de trabalho 6x1 e a proposta que amplia a participação da União na política de segurança pública. Ela cita ainda projetos sobre terras raras e minerais críticos.
4: Jandira Fegali também defende a isenção de impostos para compras internacionais de até $50. De acordo com a deputada, essas matérias estão entre as prioridades do Congresso no trabalho de esforço concentrado antes das eleições de outubro.
5: Alencar Santana, do PT de São Paulo, defende a redução da jornada de trabalho para 40 horas semanais, sem redução de salário, e o fim da escala 6x1. A proposta deve ser analisada pelo Senado e, segundo o deputado, representa uma medida de proteção aos trabalhadores.
4: Alencar Santana sustenta que a mudança pode melhorar a qualidade de vida dos trabalhadores com mais tempo para descanso, convivência familiar e cuidados com a saúde. O parlamentar também destaca a importância de avançar na votação da proposta no Congresso.
5: De acordo com Maria do Rosário, do PT do Rio Grande do Sul, o fim da escala 6x1 é uma pauta histórica para os trabalhadores brasileiros. Segundo a deputada, a medida garante mais tempo de descanso, estudo e convívio familiar, especialmente para as mulheres.
4: Maria do Rosário também critica o empenho da oposição contra uma medida que, segundo ela, beneficia a classe trabalhadora. Na visão da parlamentar, ao tentar derrotar o fim da jornada 6x1, a oposição não atinge apenas o governo, mas impõe um retrocesso à classe trabalhadora.
5: Tadeu Venere, do PT do Paraná, acredita que a aprovação do fim da escala 6x1 é uma conquista histórica para os trabalhadores. Ao rebater a oposição à proposta, o deputado sustenta que a medida representa apenas o exercício do direito ao descanso, ao estudo e ao convívio familiar.
4: No entendimento de Tadeu Venere, os congressistas que tentam adiar o debate sobre a redução da jornada de trabalho demonstram menosprezo pela qualidade de vida da população mais vulnerável.
5: Márcio Gerri, do PCdoB do Maranhão, classifica o fim da escala 6x1 como um avanço no mundo do trabalho. O congressista ressalta o grande suporte popular ao tema e afirma que posicionamentos em contrário no Congresso não serão capazes de alterar esse apoio.
4: Para Márcio Gerri, a mudança em análise no Senado trará mais qualidade de vida com tempo para o convívio familiar, o lazer e a formação profissional. Ele recomenda acompanhar cada voto dos senadores para conhecer quem defende os direitos dos trabalhadores.
3: Trabalho.
5: A Câmara aprovou um projeto que regulamenta o exercício da profissão de psicopedagogo. O repórter Antônio Vital explica o que ficou definido na medida.
6: O plenário da Câmara aprovou o projeto já aprovado pelo Senado que regulamenta a profissão de psicopedagogo ou psicopedagoga. O texto aprovado recebeu parecer favorável da deputada Franciane Baier, do Republicanos do Rio Grande do Sul. Entre outras medidas, estabelece os requisitos para o exercício da atividade, como a exigência de diploma de graduação em psicopedagogia com estágio prático obrigatório. Mas cria regras de transição que permite que profissionais graduados em psicologia, pedagogia, licenciatura ou fonoaudiologia também exerçam a profissão, desde que tenham concluído curso de especialização na área com duração mínima de 600 horas. A proposta também prevê que quem já exerce ou tenha exercido a atividade poderá continuar a atuar na área. O projeto define a psicopedagogia como uma atividade que envolve avaliação e a intervenção em processos de aprendizagem. Quem exerce a profissão trabalha com crianças, adolescentes e outras pessoas que apresentem dificuldade para aprender. A relatora explicou que a atuação não se limita ao desempenho escolar, dificuldades de aprendizagem podem decorrer de outros fatores, inclusive cognitivos, emocionais e sociais. O projeto foi aprovado de maneira simbólica, sem votos contrários, e a votação foi acompanhada das galerias do plenário da Câmara por representantes da categoria de todo o país. Para o deputado Rodrigo Hollenberg, do PSB do Distrito Federal, psicopedagogos e psicopedagogas são fundamentais para garantir os direitos de quem tem dificuldade de aprendizagem.
0: Essa Câmara hoje vai fazer justiça a uma categoria extremamente importante, eu diria indispensável, para garantir o aprendizado de nossas crianças, mas não apenas de nossas crianças. Como presidente da Comissão de Defesa dos Direitos das Pessoas com Deficiência, eu entendo que esse projeto é absolutamente indispensável para garantir que pessoas com dificuldade de aprendizado possam garantir um aprendizado adequado a partir desse apoio promovido pelos psicopedagogos ou pelas psicopedagogas.
6: Por ser uma atividade interdisciplinar, o projeto deixa claro que o exercício da psicopedagogia não pode ser confundido com o dos profissionais de saúde e educação. O projeto obriga ainda o sigilo profissional e, ao contrário de outros projetos que tratam do exercício de profissões, dispensa a necessidade de um conselho profissional. O projeto que regulamenta a profissão de psicopedagogo ou psicopedagoga seguiu para a sanção presidencial e pode virar lei. Da Rádio Câmara de Brasília, Antônio Vital.
3: Economia.
4: De acordo com Cobalcini, do MDB de Santa Catarina, as sobretaxas de até 37,5% impostas pelos Estados Unidos prejudicam a economia catarinense. O deputado destaca o impacto direto em cidades como Caçador, que, segundo ele, correm o risco de perder postos de trabalho.
5: Cobalcini, que preside a Comissão de Meio Ambiente, enfatiza que a produção brasileira é sustentável e baseada no manejo de florestas plantadas. Para ele, as sanções norte-americanas foram aplicadas sem critérios técnicos.
4: Heitor Xu, do PSD do Rio Grande do Sul, defende reduzir a carga tributária sobre o tabaco e combater o contrabando. Segundo ele, o setor gera empregos a milhares de agricultores e a centenas de milhares de trabalhadores, sendo fonte de emprego, renda e arrecadação.
5: Heitor Xu pede também regras para dispositivos eletrônicos para fumar e a produção nacional. Para ele, legalizar a cadeia produtiva nacional e ampliar a fiscalização podem atrair novas fábricas para o país, gerar mais empregos e elevar a arrecadação, especialmente para seu estado.
3: Transportes.
4: A Câmara aprovou uma medida provisória que permite o uso de 30 bilhões de reais para financiar carros novos para motoristas de aplicativo e taxistas. O repórter Antônio Vital acompanhou a votação.
6: A Câmara dos Deputados aprovou medida provisória que autoriza o governo federal a destinar até 30 bilhões de reais para financiar veículos novos para motoristas de carros de aplicativo, taxistas, cooperativas de taxistas e empresas de transporte escolar. A medida provisória faz parte do programa Move Brasil. Além de ampliar o crédito e permitir a renovação da frota, o texto final aprovado, apresentado pela relatora, a deputada Amanda Gentil, do PP do Maranhão, permite o uso do Fundo de Investimento em Infraestrutura Social, gerido pela Casa Civil da Presidência da República. O fundo poderá financiar a troca de veículos que contribua para reduzir custos ambientais, sociais ou econômicos do transporte urbano. Pode arcar ainda com recursos para financiar o seguro do veículo, itens de segurança destinados a profissionais mulheres e até mesmo custos de cartório. Um dos objetivos é estimular a substituição de veículos antigos por outros menos poluentes e permitir linhas de crédito para profissionais que não conseguem obter financiamento com juros menores no mercado. Para motoristas de aplicativo e taxistas, o acesso fica limitado a um veículo por beneficiário. Para cooperativas de táxi, o limite é de um veículo por cooperado. Já para o transporte escolar, não existe um limite definido. As profissionais mulheres beneficiadas pelo programa poderão ainda ter direito a condições diferenciadas de taxas, prazos e carência, o que será definido pelo Conselho Monetário Nacional. Os benefícios a motoristas particulares e empresas de transporte escolar foram defendidos pela relatora, deputada Amanda Gentil, do PP do Maranhão.
7: Porque, às vezes, muitos desses motoristas de aplicativo, muitos desses motoristas de táxi, eles usufruem de carros alugados, que muitas vezes o valor do aluguel é duas vezes o valor de uma parcela, e que aquele bem, que se você pagar a parcela, vai ser seu. Então, a importância que é nós trazermos um projeto que vai entregar um bem para o trabalhador brasileiro, para que ele tenha mais segurança e renda dentro da sua casa.
6: A medida provisória, que já está em vigor, foi justificada por deputados da base do governo como necessária. necessária para incentivar o transporte urbano e a atividade dos condutores. Foi o que disse o deputado Bongás, do PT do Rio Grande do Sul.
8: Precisavam também esses trabalhadores terem financiamento específico para poderem comprar o seu veículo e, ao mesmo tempo, poder usar este recurso para outros utensílios, cartoriais, por exemplo, de seguro. Tudo isso foi incorporado no debate para beneficiar os motoristas de

0: aplicativos nesse país que estavam reivindicando.
1: O texto final aprovado também altera o Código de Trânsito Brasileiro para autorizar que motoristas habilitados na categoria B conduzam caminhões leves elétricos ou híbridos. Outra mudança inclui a produção de baterias no Programa de Apoio ao Desenvolvimento Tecnológico da Indústria de Semicondutores, conhecido como PADIS. A medida provisória que autoriza o governo federal a destinar até 30 bilhões de reais para financiar veículos novos para motoristas de carros de aplicativo, taxistas, cooperativas de taxistas e empresas de transporte escolar, seguiu para análise do Senado. Da Rádio Câmara de Brasília, Antônio Vital.
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3: Justiça. Júlia Zanatta, do PL de Santa Catarina, cobra explicações do ministro Alexandre de Moraes sobre denúncias divulgadas pela imprensa envolvendo o ministro e o empresário Daniel Vorcaro. A deputada também pediu o afastamento de Moraes e defendeu o impeachment do ministro.
4: Júlia Zanatta acredita que o Supremo Tribunal Federal e o Senado não podem ignorar as denúncias e pede que o ministro se explique em até 48 horas. Para a deputada, julgados colocam em dúvida a atuação das instituições e exigem investigação.
3: Hildo Rocha, do MDB do Maranhão, vai apresentar uma proposta para mudar as regras de escolha e permanência de ministros do Supremo Tribunal Federal. Em seu entendimento, pessoas que tenham ocupado cargos comissionados ou mandatos eletivos não poderiam ser indicadas ao STF.
4: Hildo Rocha também defende que os ministros tenham mandato de 5 anos, renovável por mais 5 anos, mediante consulta à população. Ao fim do período, segundo o deputado, eles poderiam atuar como advogados ou professores, mas não poderiam voltar à vida política.
3: Eli Borges, do Republicanos do Tocantins, considera que as eleições para o Senado serão decisivas para o futuro do país. O deputado lembra que caberá aos novos senadores a responsabilidade de sabatinar ministros do STF e de conter o que considera excessos da corte.
4: Eli Borges também pede mais moralização na política e combate à corrupção. Na avaliação do parlamentar, o cidadão deve estar atento aos políticos que defendem o devido processo legal e a soberania popular.
3: Kim Kataguiri, do Missão de São Paulo, classifica como graves as suspeitas de possíveis relações entre ministros da Suprema Corte e envolvidos do escândalo do Banco Master. Ele questiona a inércia das instituições frente às situações divulgadas pela imprensa.
4: Kim Kataguiri critica também decisões da Justiça Eleitoral, alegando supostas diferenças de tratamento entre candidaturas. Ele reclama da suspensão de campanhas por atrasos em declarações eleitorais nacionais, alegando configurar restrição a direitos políticos.
5: Saúde.
3: A Câmara aprovou projeto que prorroga incentivos para doações a instituições de combate ao câncer e assistência a pessoas com deficiência. As informações com a repórter Cibele Comanetti.
6: O plenário da Câmara aprovou o projeto que prorroga até 2031 o prazo para empresas deduzirem do pagamento do imposto de renda doações a instituições sem fins lucrativos, como as Santas Casas, que atuam na prevenção e combate ao câncer ou na reabilitação de pessoas com deficiência. O incentivo acabaria neste ano. A proposta foi apresentada pelo deputado Sérgio Souza, do MDB do Paraná, e recebeu parecer favorável do relator, deputado Antônio Brito, do PSD da Bahia. Os incentivos às doações estão previstos em 2 programas criados em 2012. O Programa Nacional de Apoio à Atenção Oncológica, conhecido como PRONON, e o Programa Nacional de Apoio à Atenção de Saúde da Pessoa com Deficiência, o PRONAS. Os 2 permitem o emprego de recursos privados para financiar projetos desenvolvidos por entidades especializadas.

0: especializadas e sem fins lucrativos. Segundo o relator Antônio Brito, o Pronom amplia a capacidade de atendimento do Sistema Único de Saúde, o SUS, para a prevenção, o diagnóstico precoce, o tratamento, a reabilitação e os cuidados paliativos de pessoas com câncer. Já o Pronas aumenta a oferta de assistência às pessoas com deficiência, especialmente no que diz respeito a projetos destinados à reabilitação, diagnóstico, tratamento, desenvolvimento de novas tecnologias e capacitação de profissionais. Antônio Brito comemorou a aprovação da proposta.
1: Quero parabenizar a todos que participaram da elaboração da prorrogação até 2031 do prazo do Pronom e do Pronas, tão importante na articulação da sociedade civil, do terceiro setor, do governo federal e também das iniciativas privadas no atendimento às instituições filantrópicas, seja ela na área da saúde, no tratamento do câncer, como também nas entidades que atuam com a pessoa com deficiência.
0: O projeto, que prorroga até 2031 um prazo para empresas deduzirem do pagamento do imposto de renda doações a instituições sem fins lucrativos que atuam na prevenção e combate ao câncer ou na reabilitação de pessoas com deficiência, seguiu para análise do Senado, da Rádio Câmara de Brasília, com informações de Antônio Vital, Cibele Colmanete.
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4: Esporte. A Câmara aprovou um projeto que acaba com a obrigatoriedade de férias escolares durante o período da Copa do Mundo Feminina em 2027. O repórter Antônio Vital acompanhou a votação.
5: O plenário da Câmara aprovou um projeto que desobriga as redes de ensino pública e privada de todo o país a concederem férias escolares para todos os alunos durante a realização da Copa do Mundo Feminina de Futebol no ano que vem. Lei de autoria do governo, aprovada no início do ano pelo Congresso, obriga que as férias dos estudantes coincidam com o período do torneio, entre 24 de junho e 25 de julho de 2027. Projeto apresentado pela deputada Anne Ortiz, do PP do Rio Grande do Sul, permite que os sistemas de ensino dos estados e municípios decidam sobre o período de férias escolares, em vez de obedecer ao calendário oficial da competição. Entidades como a Federação Nacional das Escolas Particulares criticaram a obrigatoriedade prevista em lei e alegaram que a alteração do período de férias do meio do ano coloca em risco o calendário escolar exigido pela Lei de Diretrizes e Bases da Educação, que obriga pelo menos 200 dias letivos no ano. A proposta recebeu parecer favorável do relator, deputado Alex Manente, do Cidadania de São Paulo. Para ele, do ponto de vista educacional, não é adequado impor solução uniforme a todos os sistemas de ensino sem considerar as necessidades regionais. O projeto foi aprovado de maneira simbólica pelo plenário, sem votos contrários. O deputado Chico Alencar, do PSOL do Rio de Janeiro, defendeu a medida.
6: O reconhecimento da importância da Copa do Mundo de Futebol está nesse projeto de lei, só que não subordinando os interesses da Copa do Mundo aos sistemas educacionais. Os jogos ocorrem em apenas algumas cidades e, na maior parte das vezes, com um número reduzido de partidas, não se justificando como férias todo o período em todo o território nacional.
5: Os jogos da Copa do Mundo de Futebol Feminino serão realizados em 8 cidades. Belo Horizonte, Brasília, Fortaleza, Porto Alegre, Recife, Rio de Janeiro, Salvador e São Paulo. O projeto, que desobriga as redes de ensino pública e privada de todo o país a concederem férias escolares para todos os alunos durante a realização da Copa do Mundo Feminina, seguiu para análise do Senado. Da Rádio Câmara de Brasília, Antônio Vital.
4: Educação.
7: Ranieri Paulino, do Republicanos da Paraíba, propõe diversificar a educação profissional e tecnológica, ampliando a oferta em pequenos municípios, áreas rurais e regiões, conforme as demandas e as vocações específicas.
8: Para tanto, Ranieri Paulino apresentou um projeto que altera o Estatuto da Juventude e o Pronatec, articulando formação, trabalho, emprego e renda às características econômicas, sociais e culturais de cada território nacional e local.
7: Termina agora o Jornal Câmara dos Deputados, produzido pela Rádio Câmara, com trabalhos técnicos de Everson Urani e apresentação de José Carlos Andrade e Márcio Aquilissardi. Uma boa noite para você.
8: Uma ótima noite. A Voz do Brasil volta amanhã. Música

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1: A Constituição Cidadã, aprovada em 1988, tem em seu artigo 223 um caminho necessário para a democracia no país: o equilíbrio entre os sistemas privado, estatal e público de radiodifusão. Mas o que isso significa na prática?
2: Significa que a mídia pública no Brasil não pode ser um jogo de interesses comerciais e nem um alto-falante do governo de plantão. Foi esse objetivo que impulsionou, em 2007, a criação da Empresa Brasil de Comunicação, a EBC, com a missão de regulamentar o direito constitucional à comunicação pública.
1: A primeira presidenta da empresa, a jornalista Tereza Cruvinel, relembra como a mobilização da sociedade foi decisiva para este nascimento.
3: A Empresa Brasil de Comunicação nasceu de uma forte mobilização social. Em 2007, dezenas de personalidades, entidades, jornalistas, produtores audiovisuais, televisões regionais e do campo público fizeram aquela mobilização do Fórum da TV Pública. Mas, na verdade, o que se estava pedindo ali não era só a TV Pública, era o cumprimento do artigo 223 da Constituição, que prevê a complementaridade entre sistemas de radiodifusão privado, estatal e público. Ora, este artigo nasceu da Constituinte, que também foi um dos momentos gloriosos de participação do povo brasileiro na vida política nacional. Logo, a EBC tem sua gênese, seu DNA na participação e na mobilização social.
2: Anos antes da criação da EBC, o caminho da autonomia editorial já começava a ser pavimentado na antiga Rádio Brás, sob o comando do jornalista Eugênio Butti. Sua gestão tentou desarmar o viés governamental para colocar o cidadão no centro da missão da empresa.
4: A chave para entender o movimento que foi feito é o direito à informação. O cidadão tinha direito à informação e o serviço público tinha dever de prestar informação. A EBC, na época, a Rádio Brás, existia para atender o direito à informação, não para fazer propaganda de governo.
1: Esse legado conceitual serviu de base para a fusão da infraestrutura estatal da Rádio Brás com a Associação de Comunicação Educativa Roquete Pinto, a ACERP, gestora da antiga TVE do Rio de Janeiro e das rádios MEC.
2: A EBC assumiu então a gestão de todas as emissoras da Nacional: a Rádio Nacional do Rio de Janeiro, a Rádio Nacional de Brasília, a Rádio Nacional FM de Brasília, a Rádio Nacional da Amazônia e a Rádio Nacional do Alto Solimões.
1: Apesar da importância histórica, as emissoras da Rádio Nacional enfrentavam um sucateamento e algumas ainda permitiam a divulgação de propagandas eleitoreiras ou comerciais. O radialista Carlos Sena explica como o surgimento da EBC redefiniu o papel estratégico do rádio público.
5: As rádios Nacional AM da Amazônia e a Nacional FM, elas tinham um perfil de rádio comercial. Esse dinheiro que era arrecadado com a comercialização dos espaços e a venda de comerciais, ele não era revertido em favor da empresa, né, da Rádio Brás. Não, ele ia direto para o Tesouro Nacional e não nos beneficiava em nada. O surgimento da EBC marcou essa mudança de perfil e de planejamento estratégico da atuação das emissoras. Qual o conteúdo, qual o público, qual as ações estratégicas e, principalmente, como o perfil da emissora.
2: Tereza Cruvinel destaca a importância de herdar um patrimônio histórico, como foi o caso das emissoras da Rádio Nacional. Muitas delas sempre tiveram uma vocação natural para o interesse público.
6: Eu acho que a Rádio Nacional do Rio de Janeiro, a mãe, ela sempre operou com uma certa autonomia editorial, assim, no sentido de que nunca houve muito governo ali, mesmo na ditadura, né, mandando na programação, fiscalizando, censurando, dirigindo. Eu acho que aquela emissora, ela é tão forte, ela construiu um DNA dela tão próprio que nunca teve muita interferência governamental na Rádio Nacional do Rio de Janeiro. Isso foi muito bom porque nós não enfrentamos isso quando a gente chegou aqui.
1: Para estruturar esse novo momento, foi criada a Superintendência de Rádios. No comando da transição, Orlando Guilhom buscou juntar a tradição da rádio estatal com a vertente educativa da Rádio MEC, que também passou a ser gerida pela IBC, para buscar independência editorial e uma renovação de conteúdos.
7: Eram duas histórias de rádio pública, uma vindo mais com a pegada de uma rádio estatal, que era o sistema Radiobras, e outra já vinha com uma pegada do Roquete Pinto, que foi o grande fundador da Rádio MEC, né? E pela primeira vez, ao se construir a EBC, isso tudo estaria junto. A gente começou a diferenciar um pouco essa programação, porque nós éramos o mesmo grupo gestor, mas com objetivos de complementariedade.
2: O professor da Universidade de Brasília, Murilo César Ramos, que estuda comunicação pública há décadas, fala sobre o papel crucial que a EBC tem no fortalecimento da democracia brasileira.
8: É a única capaz de bem estruturada, que ela vai atender o interesse público acima de tudo e não o interesse comercial de quem a controla. A existência de um sistema de serviço público, de um sistema público de comunicação, é um marco civilizatório.
1: A criação da EBC reflete o começo de um novo marco na democratização da comunicação brasileira. E, claro, um novo capítulo na história da rádio mais querida do país.
2: Este episódio usou áudios do acervo da Empresa Brasil de Comunicação.
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0: Minha gente do Brasil, são 20 horas e 9 minutos. Com a graça de Deus e Nossa Senhora, nós estamos aqui mais uma vez para mandar para todos vocês mais um programão. Eu de cá, você de lá. Nós vamos até às 11 da noite e com muita alegria no coração, com vontade de ver você feliz e de ser feliz junto com você também. Eu sou Maurício Rabelo, estou junto com meu amigo Anderson Vareta Santos. Alô, Anderson, boa noite.
1: Alô, Maurício, tudo bom?
0: Tudo tranquilo, e você? Você tá animado, hein, rapaz?
1: É, tem uns comes e bebes aí.
0: Ah, pois é, então dê um boa noite com mais força, mais entusiasmo.
1: Boa noite, Maurício.
0: Tudo
1: boa noite,
0: bom,
1: pessoal.
0: Ander. Hoje é o aniversário da sua mãe.
1: Minha mãe.
0: Como é
1: Dona
0: o nome
1: Vicença.
0: Dela?
1: Dona Vicença.
0: Dona Vicença, vamos cantar os parabéns pra ela, vamos Bora. Dedicar o programa pra ela. Ela está completando umas 70 primaveras, mais ou menos, que venha mais 70. Dona Vicença, parabéns. Felicidades, muitos anos de vida. A senhora, juntamente com o pai do Anderson, como é o nome dele, Anderson?
1: Antônio.
0: É o seu Antônio, né? É, colocaram no mundo pessoas muito boas. Um deles é esse aqui que está do meu lado, Anderson, que nasceu para servir as pessoas, gosta de ajudar, gosta de orientar, tem uma inteligência diferenciada, né? Sabe fazer de tudo, sabe fazer as coisas de mulher, de homem, tu com toalha, sabe fazer. Eu falei, rapaz, um homem talentoso esse, rapaz, sabe tudo. Parabéns, Dona Vicência,
1: obrigado,
0: felicidades.
1: Obrigado, parabéns,
0: muitos anos de vida, cadê os parabéns para ela? Homem, são 20 horas e 11. Parabéns, ela está na cidade de Braslândia, aqui no Distrito Federal. Um abraço de toda a equipe do Eu de Cá, Você de Lá para a senhora, Dona Vicência.

0: Pois é, e hoje é um dia muito especial, são 20 horas e 11 minutos. Hoje é o dia 1º de setembro, o aniversário da nossa colega Edileia Martins, da Rádio Nacional da Amazônia. Parabéns para ela, muitas felicidades, muitos anos de vida. E também parabéns para essa nossa casa aqui, 49 anos de existência da Rádio Nacional da Amazônia. Hoje é o aniversário dessa emissora que é uma das mais importantes do mundo, né? Ligando a comunicação desse país que é do tamanho de um continente com a região de uma floresta amazônica quase que impenetrável, mas lá está o povo e lá está a Rádio Nacional há 49 anos. Parabéns, Rádio Nacional. E quem estava lá, nasceu no mesmo dia da Rádio Nacional, nasceu profissionalmente, foi a Maria do Rosário de Fátima de Araújo Silva. Boa noite, Fatinha. Parabéns para você também.
1: Obrigado, para nós, né, Maurício? Pois é, exatamente. Boa noite para todos os ouvintes, primeiramente.
0: Exato.
1: E é muita emoção, né, Maurício, estar aqui, como se estivesse vivendo, né, 49 anos atrás, quando eu estava entrando aqui. Menina ainda, certo. Menina, Maurício.
0: Criança. É, exatamente. Há 49 anos. Nasceu a rádio, você estava dentro, né?
1: Eu estava aqui na Amazônia. Eu entrei em 26 e a rádio foi inaugurada no dia 1º de setembro.
0: Antes da inauguração, você já estava aqui.
1: Semana antes, uns preparativos, na correria, no corre-corre.
0: Você, o Dácio, o Antônio Miranda.
1: Antônio Miranda, Liduína, que Deus até no bom lugar. Muito. Liduína, Maria Macedo, que às vezes ouve a gente lá no Rio de Botânico.
0: Maria brava que só. Que falou que eu não ia durar 40 anos. Ó, você vai morrer mesmo. Falei, uai, você tá doida? Depois ela voltou atrás, você vai durar 120 anos, né? É, Maria Macedo, um abração para ela. Ela tem uma filha muito querida, que é uma médica renomada aqui no Distrito Federal também, né? Um abraço, calma. Maria Macedo, aqui 49 anos da nossa Rádio Nacional da Amazônia, né, Fatinha?
1: Pois é, Maurício, assim, interessante, né, que na época, assim, o sucesso foi instantâneo. Começou a programação foi ao ar no dia 1º, né? No dia 1º mesmo, à tarde, já começaram a chegar os telefonemas. Naquela época era fax, né? Aquele movimento todo.
0: Orelhão da Amazônia, né?
1: Muita carta, foi muito rápido. Foi um sucesso assim, instantâneo, pois muito trabalho, mas muito gostoso. Como se fosse hoje. Então, eu já entrei naquele ritmo, né? Uhum. Muito trabalho, muita alegria, muita emoção com aquelas cartas, cada carta interessante que a gente, né? As histórias que a gente ouvia. Né? Uhum. Então, assim, mais do que uma comemoração, né? A gente fica feliz em saber que também fez parte, ajudou, né? A construir tudo isso aqui, esse patrimônio, um trabalho muito perfeito, muito bom.
0: Deu oportunidade de trabalho para tanta gente. Eu cheguei aqui no dia 2 de agosto de 1988, então já tinha 11 anos que vocês estavam aqui, né?
1: Uhum.
0: Foi vocês,
1: eu entrei em 77.
0: Em 77, eu cheguei em 88, então tinham 11 anos que vocês estavam aqui. E cheguei, já tinha um pipoco de audiência, né? O Edelson Moura, a Márcia, eu já tinha até saído, tinha feito um sucesso grandioso aqui e já tinham ausentado, pedido demissão, saíram. A Márcia Ferreira, inclusive, hoje deve estar aqui conosco daqui a pouco, né? Um abraço, querida amiga Márcia Ferreira, ela atendeu o nosso chamado aqui, porque ela também faz parte dessa história, ela que é um sinônimo de Amazônia. Pensou Márcia Ferreira, pensa Rádio Nacional da Amazônia.
1: Ela começou,
0: né?
1: Também, né? Das primeiras equipes foi com a Márcia Ferreira, Delson Moura, Fatinha, Ana Maria, Tia Leninha, muitos outros profissionais.
0: A Sula Seviles, né?
1: Exato. A Marina, não, muita gente mesmo. Uhum. Você conseguiu falar com a Sula?
0: Falei com ela. Hoje ela fez uma cirurgia de cataratas, né? Mas ela mandou uma mensagem, já vou colocar a mensagem dela
1: tá
0: no
1: certo.
0: Ar.
1: Então,
0: mandou,
1: tá,
0: porque ela está até falando com a voz assim mais suave, porque ela tomou anestesia geral, né?
1: Tá.
0: E tal. Então, minha querida amiga Sula, ela que me deu a mão quando eu cheguei aqui, dividiu o programa Ponto de Encontro comigo durante 13 anos, e eu tenho muita gratidão para com a Sula, porque ela realmente fez a diferença. Até quando eu tive os meus dois braços fraturados, eu vinha trabalhar, mesmo assim, porque eu gosto de trabalhar, e ela estava ali o tempo todo, pegava um recado para ela, um para mim, um para ela, um para mim, uma carta para ela, uma carta para mim. Minha querida amiga Sula, minha eterna gratidão, minha querida amiga.
1: Muito bom a gente rever assim, né, Maurício, esses momentos assim, muito feliz, depois de contar a história, tá aqui firme, forte, saudável, graças a Deus, e agradeço a Deus todos os dias, né, por esse trabalho, por essa convivência, por essas amizades, que não foi só chegar aqui, bater o ponto e trabalhar, não, nós construímos muitas amizades,
0: com certeza.
1: Muitas coisas boas, muito trabalho, então a gente só tem a agradecer a Deus, aos colegas de trabalho, aos nossos gestores, né, que também estão sempre aí orientando a gente, então foi um aprendizado assim, muito importante, muito conhecimento.
0: Isso.
1: E a felicidade maior que a gente sabe é que tem milhares de pessoas acompanhando a gente, né, Maurício?
0: Junto com
1: a gente aqui.
0: É, a gente agradece muito. Nós queremos ver muita gente participando hoje, mandando mensagem aqui, já chegaram muitas e outras chegarão.
1: Contando as histórias, isso, né? Porque não vai faltar, né? Muita gente, cada um tem sua história. Eu conheci a fulano, aconteceu isso, eu melhorei minha vida, eu passei a estudar, conhecer através da Rádio Nacional, então.
0: Conhecer minha namorada, minha mulher, meu marido, né? É assim, muitas coisas boas aconteceram aqui, graças a Deus. Um grande abraço. Fala, Maria. Oi.
1: Então...
0: Olha, alguém no programa do Maurício Fares, não foi? Foi do Maurício Fares. Tem um casal aqui dentro do estúdio.
1: É
0: o Antônio Nunes e a Cleonice se encontraram através das ondas da Rádio Nacional, no programa do nosso querido, já saudoso Maurício Fares, que nos deixou há poucos meses atrás, mas ele fez um bem tão grande para tanta gente, e um dos melhores foi a união desse casal, um aqui de Brasília, outra de Uberaba, Minas Gerais, né? Estão felizes até hoje, fazendo a felicidade de todos nós. Ela não fala uma palavra no ar, porque fora do ar ela fala muito, né?
1: Agora
0: mas ela
1: ar.
0: Fala com o talento dela, trazendo coisas muito gostosas, a Cleonice, né?
1: Mas é isso aí, Maurício.
0: 38 anos.
1: Nossa, por isso que ele quer toda semana quer vir pra cá. Ele tem saudade da Rádio Nacional. Toda. Ele vem aqui,
0: nasceu,
1: no outro dia ele liga.
0: Né?
1: Já estou com saudade, Fatinha, de vocês.
0: Exatamente.
1: Então, gente, é isso aí, ó. Vamos participar. Pra quem não ligou, ligue aí, anote o número, por favor, aqui da Rádio Nacional, do programa Eu de Cá, Você de Lá. Mais de 49 anos, né? Esse programa, mais de 50 anos, né? Quando começou a Amazônia, já existiu o Eu de Cá, Você
0: de Lá.
1: Você de Lá, já.
0: Exato, né?
1: Então é o 61-3799-5742 ou 61-3799-5743. Os telefones já estão chamando, daqui a pouco eu volto. Com mais recado.
0: Beleza pura. E eu quero agradecer também a nossa direção, né? Agradecer o Antônio Miranda, que está aqui na Rádio Nacional da Amazônia desde o primeiro dia, e ele é programador musical aqui da Rádio Nacional. Ô, Miranda, um grande abraço, viu, moço, lá de André Fernandes, em Minas Gerais. Cumprimentar o Jaime Ribeiro do Amorim também, que faz a seleção musical. Cumprimentar o Mário Sartorello, nosso coordenador da Nacional de Brasília. Cumprimentar a nossa querida amiga Tayana Borges, a nossa coordenadora.

0: para o dia 11 de outubro, próximo encontro no Parque da Cidade, dia 11 de outubro. E qualquer informação mais, ligue no telefone dele, 61-DDD-8526, 61-DDD-98526-2668, né? Então, repetindo, 61-DDD, depois 98526-2668. O da Ellen Couto é diferente dela, tem um monte de 99918, não sei o que mais. É, dizer como é que é? É o da Ellen Couto, que está aqui também, o 61-DDD, 9, depois 99918-1698, né? 18-16-98, tem 9 até chegar no 18-16-98. É o da Ellen Couto, que está conosco aqui também. A Cleonice está conosco aqui, seja muito bem-vinda. A moça que está quase de aniversário, que eu estou vendo ela bem aqui, e ela está bem na minha frente, a Zezé, lá de Belém do Pará para o mundo. Eu estou vestido com a camisa que ela me deu, tão bonita, guardei para essa data especial, que é hoje o aniversário da Rádio Nacional da Amazônia, e com a sua presença, viu, minha querida amiga Zezé. Já já nós vamos conversar com todos, tá? Vocês é que mandam. Se quiser falar, já pode sentar aqui, já pode começar a falar, viu, Antônio? Você é que manda, a Zezé, a Ellen, a Cleonice também. Tem aqui nesse momento falando Maurone lá de Boa Vista, Roraima. Alô, Maurone, boa noite.
1: Ô, Maurício Abeiro, boa noite. Boa noite a todos os ouvintes da Rádio Nacional.
0: Opa!
1: Parabéns, Rádio Nacional. Você me acompanha punhado de anos, eu não sei quantos anos, não, mas foi bem muitos anos atrás. Só que esse tal de Maurício Abeiro aí já tem mais de 10 anos.
0: É, né, rapaz?
1: O dia que você entrou, que o Luciano Barroso saiu, eu falei, será que esse cara vai ser bom? Igual o Luciano Barroso? Nossa senhora!
0: Nossa
1: senhora! Os dois é igual.
0: Ai,
1: bom
0: então.
1: Demais da conta,
0: você,
1: né?
0: Você é político,
1: olha,
0: sabe, rapaz.
1: Roda uma música aí, pode ser o Tapete da Sala, que eu adoro essa paz.
0: Tapete na
1: que
0: sala.
1: É só pra curtir mesmo.
0: Tá bom.
1: E...
0: Nossa senhora,
1: parabéns pela Rádio Nacional.
0: Uhum.
1: Parabéns, o programa.
0: Eu de cá, você de lá. Obrigado, obrigado, meu querido amigo Maurone Mendes. Nossa senhora, né? Você sai pela tangente com a categoria, viu? Obrigado. Você lembra até o dia que eu estreiei aqui no Eu de Cá, Você de Lá, substituindo o insubstituível Luciano Barroso, né? Que assumiu o programa da tarde. Depois ele passou para o programa da manhã, que é o Brasil Rural. E nós estamos aqui tocando o nosso barco com muita vontade de acertar, viu? Obrigado, amigão Maurone Mendes, um abraço grande. Tapete na Sala com o Teodoro e Sampaio, é o nome da moda. Vamos ver se você gosta de pedir uma música difícil, hein, caboclo? Um homem que gosta de pedir música difícil. Olha, tem mais aqui. Boa noite, amigo Maurício Rabelo. Quero ouvir Toalha Molhada com Christian e Ralf. É o Roberto Araújo de Telêmaco Borba, no estado do Paraná. Alô, Roberto Araújo, Telêmaco Borba. A música do Christian e Ralf é Toalha Molhada. Muito obrigado, muito obrigado, viu? Anderson Vareta, você é um menino competente, rapaz. Depois eu falo contigo aí. A minha filha esteve presente, né? E ela tá jantando aqui bem pertinho. Rapaz, o que foi? O que foi aqui? Depois eu quero falar nela aqui. Eu quero que você faça um registro, tá? Então, nesse momento eu quero mandar um abraço aqui, 94 é o DDD lá do estado do Pará, deixe-me ver aqui, Isabel Cristina de Orilândia do Norte, no estado do Pará. Alô, Isabel Cristina, um grande abraço. Ela está dizendo boa noite, amigo Maurício Rabelo, gostaria de pedir o Renan e Raí, Chorei no Sinal, oferecendo para as irmãs Iris e Florícia, para o irmão Abel em Tocantinópolis, do Tocantins, a Flor de Lis em Cachoeirinha, para você e para todos os ouvintes. Muito obrigado, Isabel Cristina, Orilândia do Norte, no Pará. Muito obrigado, muito obrigado. Olha, tem aqui falando conosco também Josué, o Josué Raça, né? Pera aqui, raça é o nome do conjunto, raça negra. É, alô, Maurício Rabelo, como vai? Tudo bem? Boa noite. Boa noite, toda a equipe nacional. Aqui é Moto Raça de Parelhas, neta do Dindim, no bairro São Sebastião. Argel, grafiteiro, neto.

0: Netinho do Frigorífico e o Josuel Raça na escuta, pedindo a música do Raça Negra, a última canção, viu? A última canção. Obrigado, Josuel Raça. Obrigado, Argel Grafiteiro. Obrigado, Netinho do Frigorífico. Obrigado, Neta do Dindim, no bairro São Sebastião. Obrigado, Moto Raça de Parelhas. Muito obrigado. É no estado do Rio Grande do Norte. Estado do Rio Grande do Norte. Muito obrigado. Ouvindo através da rádio do Instituto Federal de Natal, no Rio Grande do Norte, né? Opa! Tá chegando. Tem certas pessoas que não foram convidadas, viu, Márcia Ferreira? O moço lá de Pesqueira, né, rapaz? Homem, Paulo Torres, rapaz, Sebastião, eu gosto de me chamar de José, de Zé, dessas coisas. Ele, quando era muito jovem, era exibido, o cara não queria que chamasse de Sebastião de jeito. Tudo bom, Paulo Torres?
1: Sebastião só quando é cobrança.
0: Diva,
1: Sebastião,
0: sem fundo,
1: Sebastião,
0: né?
1: Paulo Torres,
0: Agora, tudo bom com você, Paulo?
1: Graças a Deus, tudo
0: bom demais. E chegando aí daquele jeito, como se você estivesse abrindo Eu de Cá, Você de Cá. Senta aqui nessa cadeira. Paulo Torres é o comandante aqui do Eu de Cá, Você de Lá. É o comando seu
1: nem,
0: aí, rapaz.
1: Nem cheguei.
0: Nem chegou aí. Você sabe das coisas.
1: Eu vou fazer, deixa eu ver se eu lembro como eu fazia antes aqui. Exatamente. Alô, amigos da Amazônia, aquele abraço. Alô, fofinhas. Um abraço apertado, um suspiro dobrado de amor sem fim e aquele beijinho pra vocês, sabor de mel. Joga a tristeza fora, porque agora a alegria fala mais alto. No ar, Eu de Cá, Você de Lá.
0: Acontece tanto.
1: Quanto era assim que eu abri o programa com, né, o José Nery, né?
0: Cadê ele? Você não trouxe ele, não,
1: pois,
0: rapaz?
1: É, aquele baixinho tá meio complicado, viu?
0: Homem difícil, rapaz. Não, eu gostei demais da abertura aí. Gostou da abertura? Rapaz. Nossa Senhora, bom demais. Então, o comando é seu. Você pode aqui.
1: Eu?
0: É, seu. Se você quiser ler.
1: Eu nem sei mais como é.
0: Ah, não sabe o quê, rapaz?
1: Eu nem sei mais como é.
0: Agora
1: não, agora tudo. Tudo modernizado. Tudo.
0: Então, essa letra pequena aqui você consegue ler?
1: Consigo.
0: Cadê seu óculos? Não tem óculos?
1: Não.
0: Um homem tranquilo, né, rapaz? Então atenda aí.
1: Boa noite.
0: A Eva Ribeiro de Goiás.
1: De Goiás. Opa, que beleza, hein? Boa noite, meu caro amigo Maurício Rabelo. Estou aqui na Bahia. Ansiosa para ouvir a nossa rainha Márcia Ferreira. Olha, Márcia.
0: Ela já chegou aqui.
1: Meu grande abraço para você e para todos da Rádio Nacional e para todos os que estiverem ouvindo o Eu de Cá, Você de Lá. Eu gostaria de ouvir uma música da Márcia Ferreira. Llorando se foi.
0: Mas você tá aborrecido, hein, rapaz? Repete aí.
1: Llorando se foi.
0: Llorando se foi. Tá bom. Esse cabo de Pernambuco dobra a língua pra ficar mais chique do que os outros, né? Mas, rapaz, como é que te acha nas redes sociais, Paulo? Como é que acha? O Zé Nery Paulo Torres, a música Nem o Sol Nem a Lua,
1: Sol,
0: é pedida
1: Lua.
0: Quase todo dia aqui, né?
1: Graças a Deus. Isso aí faz parte da nossa vida Llorando artística. Llorando se fuera.
0: Tudo bom, Mante? Eu vou deixar para você cumprimentar daqui um minuto, porque tem um horário eleitoral daqui um minuto para você entrar arrebentando a boca do balão. Pode
2: Maravilha. Ser? Boa noite, meus amores.
1: Já pediram sua música.
0: Como
1: aqui,
0: é que é Llorando se foi?
1: Já estão pedindo aqui. É?
2: Chorando se foi, quem um dia só se me fez chorar.
1: Uau,
0: uau. Uau, né, rapaz? Nós vamos para o intervalo. Já, já, Márcia Ferreira, o Paulo Torres vão continuar essa festa. Eles que fizeram a festa dos ouvintes durante anos e anos aqui no microfone da Rádio Nacional da Amazônia. Eles vão contar os momentos bons, algumas dificuldades que passaram, que não foram, foram muitos momentos bons. Dificuldade, eu lembro que o Paulo caiu de uma ponte numa altura, se machucou muito, e deve ter sido uma dificuldade, né? Quebrou a clavícula, inclusive,
1: cinco,
0: né?
1: 5 horas preso nas ferragens de um carro. Isso,
0: eu vou morrer cinco mesmo, horas. Né, rapaz? Meu e sobreviveu. Deus. E a marcha só foi só flores.
2: Não, teve coisa grave também.
0: Teve
2: um medo aí de avião.
0: Pelo amor de Deus. Daqui a pouco. Então vamos pro intervalo que tá na hora do eleitoral. Já a gente volta. Aguardem.
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0: horas e 34 minutos, é o programão Eu de Cá, Você de Lá, cada dia melhor e hoje de maneira especial, né? Tem alguém aqui querendo atender o telefone, é a Adriana, né? Adriana Ferreira, pode atender lá, depois você vem aqui para participar conosco, pois é desse dia especial, noite especial de 49 anos da Rádio Nacional da Amazônia. É, Márcia Ferreira, agora você vai cumprimentar, porque aquele aí foi só um ensaiozinho. Cumprimente o povo da Amazônia e do Brasil, que tanto abraçou a sua causa, as suas músicas e você especialmente. Pode falar, Márcia Ferreira.
1: Olá, meus amores de Brasília, da Amazônia e de todo o Brasil. É com muita alegria que estou aqui com vocês, nessa audiência maravilhosa do programa Eu de Cá, Você de Lá.
0: Oh, que alegria! Sebastião Paulo Torres, você gosta de falar espanhol, cumprimente o povo aí naquele estilo, lá de Pesqueira, Pernambuco, meu amigo. Fala, Paulão!
2: É isso aí. 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

0: do mar. Lembra
1: Olha!
0: dessa música?
1: Tá arrasando, hein, Paulo Torres?
0: Mais amador. E torço a noite, lo passo, suspirando por tu amor. 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Você gravou a versão,
2: com Dani,
0: né?
2: Dani Miller, exatamente. Só que o homem aqui, a Jander, já canta em espanhol logo, só para botar a gente no bolso logo, né? Márcia Ferreira. Vamos trazer qual a música que nós vamos ouvir? Vocês dois. A Márcia anuncia dela e o Paulo Torres anuncia a sua e do José Nery, meu amigo. É com vocês. Pra quem? Opa! Anderson, você é um menininho bom, tô te botando em dificuldade, ele tem que ser três ao mesmo tempo, né? Com calma, né?
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1: Então vamos ouvir, né? Nem o sol nem a lua.
2: E na sequência a
1: na
2: sua.
1: Na sequência, qual que vai ser, hein?
2: Chorando se foi, pode ser.
1: Pode ser Chorando se foi?
2: O que você quiser, isso, tem muito, eu volto pro seu
1: é
2: lugar.
1: A música, a música conhecida, né?
2: 40 anos de
1: 40
2: sucesso.
1: 40 anos de sucesso, e é isso. Aham. Bom demais.
2: Então, fala, Sebastião. Pra quem você manda, Paulo Torres?
0: Essa música aí, Nem um Sol Nem a Lua, ela faz parte da nossa vida mesmo. José Nery e Paulo Torres, porque todo show que a gente fazia era obrigado a cantar essa música.
2: E uma, duas e outra, no começo e no fim
0: e do até show, aqui né? Também, lá no nosso encontro Amigos do Rádio, com o Antônio.
1: Nem o Sol Nem a Lua do Paulo Torres e do José Nery, é o Chorando Se Foi da Márcia Ferreira também. Todo lugar que vai tem que cantar.
0: Nem tanto.
2: Não, vou te contar. É um sucesso.
0: Então, já pode anunciar?
2: Pode.
0: Então,
2: para
0: vocês aí,
2: você quiser.
0: Amigos da Amazônia e de todo o Brasil, um abraço para vocês todos. E para matar as saudades, José Nery e Paulo Torres, Nem o Sol, Nem a Lua.
2: E na sequência, Márcia Ferreira, fala aí, Márcia.
1: Chorando se foi.
2: Vai para quem?
1: Para todos que estão ouvindo agora o programa.
2: A Amazônia inteira que sempre valorizou o trabalho de vocês, né?
1: Exatamente.
2: Segura, Anderson.

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0: Pois é, gente, agora 20 horas mais 45 minutos é o programa Eu de Cá, Você de Lá, especial nos 49 anos da Rádio Nacional da Amazônia. Não é, Márcia Ferreira?
1: Olha, é emocionante, porque exatamente no dia 1º de setembro de 1977, a Rádio Nacional da Amazônia foi inaugurada com uma grande festa, e foi assim algo fantástico, porque chegamos para integrar a Amazônia com a comunicação, e foi assim algo surpreendente quando rapidamente começamos a receber milhares de cartas de pessoas emocionadas, porque em muitos lugares da nossa linda Amazônia ninguém ouvia uma rádio brasileira, e olha que coisa incrível, né?
0: Brasileiros ouvindo outros rádios de outros países,
1: né? E a música brasileira também começou a ecoar por todos os cantos, né? Com a nossa programação muito bem feita, porque naquela época, como em muitas cidades também nem emissora de televisão pegava o sinal, nós também tínhamos que oferecer para todos uma programação completa. O esporte que vinha do Rio de Janeiro com a equipe de José Carlos Araújo, naquela conexão maravilhosa. E também a gente fazia até radionovela, né? Nossa querida Artemisa Azevedo, uma grande escritora, ela era nossa produtora.
0: Convidei ela para estar aqui hoje, mas ela está com probleminha de saúde, parece, né? Não pôde
2: ser presente. Tá.
1: Então, para você ver, né, a importância dessa programação que começou realmente a atingir lugares longínquos. E foi assim uma emoção muito forte para nós estarmos na Amazônia.
0: Você lembra alguma música que tocava naquela época? Você canta um pedacinho de alguma música que não a sua, por exemplo, na época era o Roberto Carlos, era o Amado Batista já naquela época?
1: Olha,
0: você lembra assim?
1: Um artista que sempre
0: Fernando Mendes,
1: eles pediam muito, né, na nossa rádio, era Fernando Mendes, também o José Augusto.
0: Isso.
1: E as duplas sertanejos, né? Milionário José Rico, Chitãozinho e Chororó.
0: Isso.
1: E, enfim, era bem diverso, porque nós alcançando tantos estados brasileiros, né, que fazem parte da Amazônia, e tinha também aquela galera que pedia o forró de Luiz Gonzaga.
0: É isso aí.
1: Né? E nós, aos poucos, fomos formando a nossa discoteca. Ou hoje seria o quê? A nossa playlist.
0: A playlist.
1: Para vender o gosto do nosso povo, né?
0: Certo.
1: Então, assim, praticamente vários estilos, né? Porque nós estávamos
0: Mas
1: ali.
0: Você ainda não era cantora profissional naquela. Quando você entrou na Rádio Nacional da Amazônia, ainda não, né?
1: Não.
0: Aí você começou. Como é que surgiu a música? Quem é que te inspirou, por exemplo, a você se tornar essa cantora internacional que você é?
1: Então, quando eu era criança, eu cantava. Comecei a cantar com 6 anos de idade.
0: Sei.
1: E quando eu vim para Brasília... Bom, lá no Rio de Janeiro, eu ia para Serestas, meu pai me levava. Tinha emissora de rádio que, lá no seu auditório, apresentava programas de calouros para a juventude, né? Me apresentei no Haroldo de Andrade, na TV Globo, né? E eu tinha 13 anos, participava das serestas lá, só podia cantar até 10 horas da noite. Quando eu cheguei em Brasília com 15 anos, a gente não conhecia ninguém da música, né? Porque Brasília era uma cidade muito diferente. Até que meu pai se entrosou no meio do rádio, e aí eu falei, não, agora eu quero ser apresentadora de telejornal.
0: E você foi apresentadora de telejornal na televisão, né?
1: Fiquei treinando, né? Naquela época, tava aquele estilo de apresentação de telejornal feminino, assim, tipo Márcia Mendes, Sônia Maria. Eu
0: achei Leda Nagli na época também.
1: Leda, eu achei bonito, porque a nossa referência de mulher apresentando telejornal era Iris Etierre. E ela era muito clássica.
0: Voz do aeroporto,
1: a voz do aeroporto.
0: Voz do aeroporto, né? Exatamente.
1: Voo 3, 5, 4. Não era assim que ela falava?
0: Olha aí. Então, que o aeroporto então,
1: a aqui. Iris...
0: Não, repete como é que é.
1: Voo 8, 5, 4.
0: Era
1: mais ou menos. Eu não sou boa pra imitar ninguém, não. Mas eu era apaixonada pela Iris Letierre. Mas quando eu vi aquelas mulheres, né, apresentando o jornal de uma forma assim, menos clássico, né, eu falei, agora eu quero ser apresentador de telejornal. Eu comecei a treinar. Até que quando eu completei 18 anos, eu já estava sendo treinada para entrar no ar, lá na TV Brasília, que era da antiga Rede Tupi, e aí eu comecei a trabalhar lá. Aí um ano depois, a Rádio Nacional, a nossa da Amazônia, foi inaugurada, né?
0: 77.
1: E aí eu fui convidada para fazer um teste, porque eles iam colocar a programação no ar, e não que eu fosse a melhor de todos, né, ou das comunicadoras,
0: das mulheres, né?
1: Mas é porque acho que eles viram que eu tinha um pouco mais, né, a ver com a programação. E aí eu fui contratada.

0: contratada para trabalhar na Rádio Nacional da Amazônia, e a música, ela veio em decorrência desse trabalho do rádio, porque no rádio a gente tem oportunidade de conhecer os artistas, vinham muitos cantores para participar dos nossos programas, né, na Rádio Nacional, e nós também ficamos conhecendo os diretores das gravadoras, até que um dia eu estava lá apresentando, junto com os outros colegas, um grande show aqui em Brasília de aniversário da Nacional AM. E as gravadoras, todas elas enviaram seus artistas. Foi uma média de mais de 50 atrações. E aí eu estava lá visitando, ajudando a apresentar. E aí um dos diretores da gravadora Continental foi lá conversar comigo, né? Oi, Márcia, tudo bem e tal. Aí eu conversei e falei que quando eu era criança eu cantava. Aí ele, você não quer cantar mais não? Eu falei, ah não, agora eu trabalho na televisão, trabalho na rádio, eu não quero mais saber de música. Ele, não, faz o seguinte, porque assim, acho que ele visualizou que nós tínhamos um público muito grande, né? Tanto em Brasília, quanto na Amazônia, né? E tudo. Então ele disse, manda uma fita pra mim que eu quero ouvir sua voz. Aí eu me entusiasmei. E quando eu mandei a fita pra ele, ele, quando é que você pode vir pra São Paulo pra gravar? Quer dizer, foi assim algo que eu mesma nem esperava, né? Acho que tinha que acontecer.
1: E uma música que você, eu lembro de um compactozinho, quando eu estreiei no rádio lá em Lusiânia, você já tinha, ainda não tinha o Chorando Se Foi ainda.
0: Não, não tinha.
1: Era um erro meu? Como é que
0: foi,
1: chama?
0: Foi em 82, a música Brigas de Amor.
1: Brigas de Amor.
0: Acontece que eu brigo com você, você me maltrata, mas eu não consigo me livrar desse amor que me mata. É uma música brega, assim, bem romântica.
1: Boa, música boa.
0: Aí depois aqui do segundo disco veio um erro meu.
1: Ah, um erro meu.
0: De autoria,
1: eu tô lembrando
0: do
1: um erro meu.
0: De autoria.
1: Como é que
0: Edelson?
1: É um pedacinho? Era no compacto.
0: A pior coisa que eu já ouvi foi você falar que tinha namorada. Quando convidei você para sair, você me falou que era uma mancada. Quebrei a cara na primeira tentativa e saí desiludida, sem saber o que falar.
1: Puxa vida!
0: Aí é por aí vai.
1: Ave Maria, bom demais. Essa música é muito boa. Meu amigo Paulo Torres, e agora nós vamos continuar, viu, Márcia? Fala, Paulo.
2: Eu queria aproveitar um gancho da Márcia Ferreira, que ela falou aí na TV
1: Ainda
2: Brasil.
1: Ainda bem que é o gancho.
2: É o gancho.
0: É o gancho.
1: achei que era o abraço da Márcia, não, é o gancho. Então, pode falar, Paulo Torres.
2: É que quando ela trabalhou na TV Brasília, na Rede Tupi Televisão, nós apresentamos jornal juntos.
0: Exatamente, o Paulo Torres já estava lá, ele entrou primeiro do que eu, já estava lá brilhando no telejornalismo.
2: Era eu, Celso de Marco.
1: O Álvaro também, não?
2: Depois o Álvaro veio como diretor.
0: Mas antes,
2: Gilberto Amaral, Ralph Siqueira.
1: Então foi uma equipe muito.
0: A Rose veio depois. Brilhou muito lá no jornalismo, né? Foi incrível.
2: E você perguntou qual a música que tocava muito naquela época.
1: Isso.
2: No toca-fita do meu carro.
0: Ui, é mesmo.
1: Não me faz lembrar. Boa, do Bartol Galeno, né?
2: Aquele era um cara massa que a gente. Ele ia fazer show na Amazônia. E dizem que ele ficava lá pulando na praça com violão, cantando.
1: Bebendo pinga também.
2: Bebendo tal. E à noite, ó, o show era lotado, todo mundo pagando pra ver. Já tinha visto na praça ali. Era uma pessoa realmente iluminada, porque é uma coisa fabulosa, né?
1: Demais. E tinha muita gente que parecia com ele. Teve uma época que um caboclo imitando ele lá no Maranhão, em Santa Luzia do Tide, me parece, ou do Paruá, lá perto de Santa Inês, você deve conhecer essa. Aí tinha um cara, me escreveu o Bartol Galeno, só que ele tava sem os dentes frontais.
2: Assim.
1: Aí eu falei, é o Bartol Galeno e tal, e ele, no outro astral, falei, aí não era o Bartol, mas ele fingia que ser o Bartol, falou, sabe qual o grande barato da vida, Maurício Rabelo? Ele, não sei, um bode amarrado no rabo de um jegue, prestando conta com jacaré nas estrelas. Falei, rapaz, mas que cara doido. Um bode amarrado no rabo de um jegue, prestando conta com jacaré nas estrelas. Falei, esse cara, ele deve ter comido alguma coisa errada.
0: Alguma coisa aconteceu.
1: Mês que vem, o Bartol cantando a música no toca-fita também, né?
2: Também tinha naquela época o Índio Apaixonado, né?
1: O Franquito Lopes.
2: Pediu muito, né?
0: O povo gostava muito das músicas dele, muito apaixonadas.
2: Antônio lembrava, não.
1: Você lembra um pedacinho?
2: Não lembro.
1: Eu estou ficando louco. Todo dia eu morro um pouco. Acabou a minha paz. Eu vou me destruir e não demora, né? E vai.
0: Grandes recordações, hein?
1: Demora demais.
3: Vamos tocar música?
1: Vamos tocar. Essa falação é boa demais, mas fala aí, atende aí. Lá do Amazonas.
3: Eita, e quem mandou pra gente aqui? O Adalberto Almeida. Adalberto de Tauaru.
1: Ele deve ser indígena, Adalberto Tauaru.
3: Ele tá pedindo boa noite. Música. Boa noite. Toca música do Barreirito. Qualquer uma. Só pra curtir mesmo.
1: Só pra curtir.
3: Barreirito qualquer um vale.
1: Das andorinhas, né?
3: Barreirito qualquer um vale.
1: Tem uma moça aqui chamada Celídia Vieira que mandou uma mensagem, vamos colocar ela pra falar. Fala, Celídia Vieira, boa noite.
4: Muito boa noite, Maurício Rabelo. Muito boa noite. Olha, eu de cá, você de lá de hoje, tá maravilhoso, né?
1: Ah, não tá?
4: A presença da nossa ilustre amiga, Márcia Ferreira. Ei, Márcia, abraço.
0: Obrigada, Celide.
4: Oh, Maurício, é bom, né? Quando a gente recebe amigos.
1: Paulo Torres aqui conosco
4: pura.
1: Também.
4: Estou aqui, Maurício, na Fazenda Ponto de Encontro. Uhum. Cheguei hoje de viagem.
1: O ponto
4: estive
1: de
4: em
1: encontro
4: Bom Jesus
1: dela,
4: da Lapa.
1: A fazenda dela colocou em homenagem a ponto de encontro.
4: Foi maravilhosa a minha viagem. Foi uma boa parte da minha família também foram comigo. Uhum. E gratidão a Deus por tudo, né? E por eu ter chegado em paz, a gente ter feito uma viagem maravilhosa. Tá aqui ouvindo eu de cá, você de lá. Hoje é aniversário da Rádio Nacional da Amazônia, né? Rádio que eu cresci ouvindo.
1: Sim.
4: E muito do que eu sei foi a Rádio Nacional que me ensinou. Aprendi aí, aprendi com vocês, meus mestres.
1: Opa.
4: E hoje tá uma noite muito calorosa, viu? Tá um calor muito bom esse calor. Graças a Deus. Noite tá quentinha, tá?
1: O frio parece que
4: agora já se foi, né?
1: Isso.
4: Então, Maurício, é isso. Deus abençoe você, Deus abençoe toda a equipe, todos os ouvintes, aquele abraço. Estou por cá.
1: Celídia Vieira.
4: Com muito amor e carinho, eu de cá, você de lá.
1: Obrigado, fala Paulo.
3: Um abraço, Celídia, que bom falar com você, as saudades, viu?
1: Ela tá mandando um abraço pra você, viu, Paulo
3: obrigado,
1: Torres?
3: Obrigado, viu? Muito obrigado pelo abraço aí, tá bom?
1: Paulo, é isso aí. Tem o Adalto, que é lá da Paraíba também. Eu acho que é da Paraíba, Adalto, de Esperança na Paraíba. Manda um alô pra ele aí.
3: Alô, Adalto, como é que tá? Tudo bem? Paraíba. Paraíba aí. Masculino, mulher macho, sim, senhor.
1: É com você, aí é contigo, né, rapaz? Olha, ele lembrou só de mulher. Olha. Você é um homem sem fronteiras, um homem sem preconceito, um homem tranquilo, um homem do coração.
0: Essa
1: grande,
0: do homem sem fronteiras.
3: Sem fronteiras, sem fronteiras,
1: rapaz.
3: Homem
1: tranquilo,
3: cheio de besteira.
1: Não a palavra, vou inventar uma, né? Um homem sem fronteiras, o Paulo Torres.
3: Sem porteira, cheio de besteira.
1: Paulo. Opa, tem o Pedro Pierre aqui, Márcia Ferreira. Tá, ó. Uma das melhores cantoras do Brasil.
0: Obrigada, querido.
1: Deixa eu ver o Pedro Pierre.
0: É o professor Pedro Pierre, né?
1: Lá do estado do Pará.
0: Coisa linda, muito obrigada, meu amor.
1: Muito
0: olha
1: bom.
0: Olha só, que lindo.
1: É bom demais. Tem mais aqui, deixa eu ver, Edna Alves, Nostalgia no Ar. Festa boa noite, parabéns pelo aniversário da melhor Rádio Nacional da Amazônia, que maravilha, Nostalgia no Ar, ela é lá de Minas Gerais, da cidade de Januária, Edna Alves, é o nosso.
0: Oi, Edna.
3: É a Dinha, né?
1: Dinha.
3: Um abraço, Dinha, boa noite pra você.
0: Isso aí, que
1: bom demais, né? Ô, Márcio, o povo queria saber.
0: O povo ou você?
1: O povo quer saber. Por que que o Silvio Santos tinha um caído tão grande pela sua pessoa, hein? É porque todo ano ele chamava ela pro programa dele, né? O
0: tá
1: Silvio
0: aí.
1: Santos tinha o maior carinho por você, não é?
0: Realmente, o Silvio, ele me convidou pra ir no programa dele. Quando Chorando Se Foi, tava um grande sucesso, né? Em vários países.
1: Isso.
0: E
1: daqui a pouquinho você conta essa
0: história.
1: Porque tem um programa político aqui, dois minutinhos só, vamos já lá. Já nós voltaremos, aguardem.